0: Os resíduos recicláveis devem ser levados aos pontos de coleta credenciados como cooperativas de reciclagem, ecopontos ou estabelecimentos parceiros. Na entrega, o material é pesado e registrado no sistema, gerando uma pontuação proporcional ao volume e ao tipo de resíduo reciclado. Essa pontuação acumulada é então convertida em crédito financeiro, garantindo descontos diretos nas contas de água e de luz. Após a regulamentação pelo governo federal, a gestão do programa ficará sob responsabilidade do Ministério do Meio Ambiente, em parceria com as Agências Nacionais de Energia Elétrica, a ANEEL, e de Águas e Saneamento Básico, a ANA. Para o relator da proposta, deputado Cobalcini, do MDB de Santa Catarina, a medida, que já é adotada em outros países, traz benefícios tanto para a população quanto para o meio ambiente.
1: Será importantíssimo para o Brasil, porque premia, né, quem recicla vai receber um valor como prêmio e premia o meio ambiente, porque nós daremos o destino correto para todo o lixo, especialmente o lixo reciclado.
0: O projeto, que busca ampliar a reciclagem correta por meio de descontos nas contas de água e luz, segue agora para análise na Comissão de Minas e Energia. Da Rádio Câmara de Brasília, Júlia Lopes.
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3: Educação.
4: Comissão aprova tratamento diferenciado para estudantes com mandatos em entidades representativas. A repórter Mônica Tati nos conta como serão as regras.
5: Universitário que exerce mandato em entidade estudantil poderá ter tratamento diferenciado na sua instituição de ensino. É o que prevê projeto em análise na Câmara dos Deputados, que estabelece métodos específicos para controle de rendimento e frequência dos estudantes que atuam em entidades representativas como a UNE, as Uniões Estaduais de Estudantes e os DCEs, os Diretórios Centrais dos Estudantes. O relator na Comissão de Educação da Câmara, o deputado Pedro Quizay, do PT de Santa Catarina, destaca a importância de garantir mecanismos que permitam que os estudantes possam conciliar seus estudos com a participação na política. Pedro Quizay explica que o projeto garante que os estudantes que compareçam a eventos oficiais, como assembleias ou congressos, possam recuperar as avaliações e o conteúdo das disciplinas em outro momento.
6: E não seja prejudicado, porque está exercendo o direito à cidadania, à organização estudantil e à defesa dos direitos dos estudantes. Isso é muito importante, porque reconhece, de um lado, a importância da escola, da educação, da sala de aula, da avaliação, mas, ao mesmo tempo, legitima e fomenta e apoia a organização estudantil, porque isso produz liderança e cidadania.
5: A proposta, que prevê tratamento diferenciado para os universitários que possuem mandato em entidade estudantil, ainda vai ser votado pela Comissão de Constituição e Justiça. Se for aprovado sem modificações, pode seguir direto para a sanção do presidente da República. Da Rádio Câmara de Brasília, Mônica Tati.
7: Termina agora o Jornal Câmara dos Deputados, produzido pela Rádio Câmara. O programa teve trabalhos técnicos de Wellington Teles e apresentação de Luciana Vieira e Tércia Guimarães. Boa noite para você.
4: Uma boa noite. Você fica agora com as notícias do Tribunal de Contas da União.
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2: 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Boa noite. Eu voltei. Sim, estou aqui com você. Aqui quem fala é Marcelo Dias, na noite da Band FM até 1 da manhã. Às 10 horas teremos o nosso Band Love. 10h30 tem História de Amor. Agora, Super 6 das 9, com aquele presentaço. 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
2: A Super 6 das 9 tem 6 músicas bem legais da programação da Band FM. Você escolhe uma das 6 para eu tocar de novo. Pode ser pelo telefone, pelo WhatsApp. Fique à vontade para votar quantas vezes quiser. Temos presentes. É a garrafa térmica exclusiva Band FM. Ela é ideal para levar para academia, parque, fazer uma caminhada. É do seu jeito, ela é moderna, tem a marca da Band FM, você vai adorar. Então, garrafa térmica exclusiva da Band FM na Super 6 das 9. Como é que você faz? Já falei, telefone e WhatsApp quantas vezes quiser. Música número 1, Gustavo Lima, Vagabundo. Estranho de novo, Felipe Araújo, é a música 2. Haverá Sinais, Jorge Matheus, é a número 3. 4, Eu Te Seguro, Panda. Música 5, Maiara e Maraísa, Culpa é Nossa. Arrependidaço, Eu Ferrugem, é a música de número 6.
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Já fez minha música 3 da Super 6 das 9, Jorge Matheus, haverá sinais. Continue ligando, mandando a sua mensagem. O telefone é 11-3743-1313. Tem o WhatsApp também, 1234-556. Escolhe a sua preferida, viu? De presente, a garrafa térmica exclusiva da Band FM, linda, moderna, com a marca da Band, para você levar para qualquer lugar, para se hidratar numa boa. Então participe escolhendo a sua.

0: Rede FM Arrepende, Dácio Ferrugem, música 6, da Super 6 às 9.
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0: 9 horas 28 minutos. Babizinha tá de volta.
2: Marcelo Dias, tô de volta aqui nessa segunda-feira, últimas horas de segunda-feira, 1º de junho. E, gente, tá chegando a hora. A seleção brasileira decola daqui a pouco, às 10 horas, rumo aos Estados Unidos, onde vai disputar a Copa do Mundo de 2026. A viagem acontece logo após a goleada por 6-2 sobre o Panamá em amistoso realizado ontem no Maracanã. A delegação comandada por Carlo Ancelotti ficará baseada em Nova Jersey durante a competição e antes da estreia, o Brasil ainda faz um último teste. Enfrenta o Egito no próximo sábado em mais um amistoso preparatório. Depois disso, é foco total na busca pelo Hexa.
0: Isso.
2: A estreia da seleção na Copa do Mundo está marcada para o dia 13 de junho contra o Marrocos.
0: Ai, meu Deus.
2: Um beijo, Dias. Boa noite.
0: Esse ano vem, Babi. Um beijo.
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11: Boa noite. 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
11: Obrigado a você que participou na Super 6 das 9. Temos a garrafa térmica exclusiva da Band FM. Você vai levar para qualquer lugar. E ela é bonitona. 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Presentão de qualidade para nossa amiga Viviane Siriaco Rodrigues. Vivi, um beijo para você, Viviane Siriaco Rodrigues. Dá um beijo na família. Ganhou presente da Super 6 das 9. A música vencedora tá aqui, ó.
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0: Rádio FM Cleiton e Romário, Zé Neto e Cristiano juntos, Não Namora. 9 horas e 44 minutos. Essa música, gente, é um dos grandes sucessos românticos aí dessa dupla que eu vou tocar pra você. Ela retrata uma paixão avassaladora. A letra é linda. Descreve o desejo de viver esse romance intensamente. Tem clássico, tem clássico.
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0: Como um anjo. Zezé de Camargo e Luciano.

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1: Boa noite, meu amigo Walter Anjo.
2: Boa noite, Marcelo.
1: Começou Eu Te Encontrei aqui na noite da Band FM. Você sente saudade de alguém? Então entre no Instagram do Walter Anjo agora.
2: Gente Procurando Gente.
1: Esse é o nome do Insta, fácil demais, coloca na busca Gente Procurando Gente. Aí você clica em seguir e depois você clica em mensagens e coloque ali as informações da pessoa que está desaparecida. Não paga nada, é totalmente seguro e a Band FM está aqui para deixar sua vida bem melhor, sem a dor da saudade no seu coração. Ninguém merece sofrer com a saudade, ninguém merece sofrer com as dúvidas. Walter Anjo, quem fala com a gente hoje?
2: É a Gabriela e é para ela que eu vou dar boa noite. Boa noite, Gabriela.
3: Boa noite, Walter.
2: Tudo bem?
3: Tudo ótimo, graças a Deus.
2: Que bom. Gabriela, por que que você escreveu pra gente?
3: Bom, Walter, eu consegui encontrar vocês por um site no Google, né?
1: Certo.
3: Porque a gente almeja muito encontrar o meu tio.
1: Seu tio.
3: João Evangelista Costa de Carvalho.
1: Ele é irmão do seu pai ou da sua mãe?
3: Ele é irmão da minha mãe.
1: E ele
3: ele desapareceu, viajou, né? A gente mora no interior do Maranhão, na cidade de Araiobe.
1: Faz muitos anos que ele desapareceu?
3: Sim, viu? A última vez que ele deu notícias foi em 2000. A data até então não é bem complexa, né? A gente não tem muita recordação na data que ele...
1: Entendi.
3: Que ele deu a última vez notícias, aí a gente...
1: Entendi.
3: Ele perdeu contato com perdeu contato com ele.
1: Então vamos fazer o seguinte, nós vamos ouvir a musiquinha aqui do programa Na Noite da Band FM. Toca a musiquinha. Tocou a musiquinha, meu amigo Walter, tem notícia pra você, minha amiga?
2: Tenho sim. Gabriela, o seu tio, desde 2020, ele está com CPF suspenso. Uma pessoa nessa idade teria alguns benefícios que ele possa receber e...
1: Com CPF suspenso ele não consegue,
2: não,
1: né?
2: Não consegue nada.
1: Então...
2: E o último endereço dele foi... Na Liberdade, aqui em São Paulo, na rua José Getúlio. E isso eu passo tudo para você fora do ar.
1: Então a gente não tem notícia se ele faleceu, né, Walter?
2: Exatamente.
1: A gente tem a notícia que o CPF dele está cancelado. Mas assim, a gente tem o último endereço dele. O Walter vai te passar fora do ar para que você faça essa pesquisa aí, para de repente você encontrar o seu tio ou então a família dele. Obrigado, viu, Gabriela, por confiar aqui na Band FM, tá?
3: Obrigado a vocês, uma boa noite, bom trabalho. Eu fico muito grato, né, a Deus, primeiramente, a vocês, que estão dando essa oportunidade pra gente reencontrar ele, né? Que...
1: É isso aí, vamos torcer por você, vamos torcer pela sua família. Obrigado, Walter, por mais uma noite.
2: Obrigado você, Marcelo.
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3: 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Boa noite. Boa noite pra você que tá aqui na Band FM. Faltam 5 minutos pras 10. Está na hora. Sim, tá na hora de viajar bem gostoso com as melhores músicas de todos os tempos. É Band 9. Eu sou Marcelo Dias, aqui com você, feliz, grato e apaixonado. Na sua rádio, do seu jeito.
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3: aquele clássico que você conhece, eu voltei agora pra ficar, porque aqui é o meu lugar. E eu tava morrendo de saudade desse programa chamado Band Love. Sim, o programa mais romântico, mais amigo do Brasil. E eu voltei. Primeiro programa do mês de junho. Estaremos juntos, você e eu, até uma da manhã, espalhando amor, espalhando amizade, espalhando otimismo. Sim, espalhando música bonita. Você gosta do quê? Anos 80? Também gosto. Anos 90? Também gosto. 2000, sucesso atual? Serão 3 horas de Band Love, 3 horas para a gente viajar gostoso com as melhores músicas. Mas você pode e deve pedir a sua pelo WhatsApp da Band FM, que é o 11 99991-9197. Participe com a gente aqui no Band Love, mandando sua mensagem de amor. Aperta o microfoninho, fala teu nome. Isso, fala o nome da tua paixão. Faz uma homenagem pro Love aqui no nosso Band Love até uma da manhã. A partir das 10h30 teremos História de Amor do Band Love. Aquela lição de vida para todos nós.
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3: Hoje tem Gustavo Mioto.
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3: Impressionando os anjos.
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3: Isso é clássico demais, gente. É Chris DeBerg. The Leading Red.
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3: Roupa nova. Meu universo é você. Uma bela recordação.
8: Meu universo é você.
3: Esse clássico. Roxette. It must have been love. É a trilha sonora da sua vida até uma da manhã, aqui no nosso Band Love.

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2: Band FM, Band 9, 10 horas, 7 minutos e aquele classicão nacional.

0: Tarde FM Fagner Deslizes, clássico da música nacional de volta pra você. Essa aqui, ó. Você lembra? Só um trechinho. Trechinho.
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0: Fábio Júnior, Alma Gêmea. Ainda hoje no Band Love.
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0: Isso é lindo demais, né? Hã?
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0: Ó, tivemos nessa sequência, além do Fagner, Impressionando os Anjos com Gustavo Mioto, outra música que emociona, né? Sam Smith, Stay With Me e a Xadê. Abriu o programa, quem adora essa música é o Luciano de Natal, que é ouvinte do Band Coruja, ouvinte do Band Love, tá sempre com a gente, né, meu amigo? Um abração. É, começamos o programa de hoje com o Smooth Operator. 10 horas, 12 minutos aqui no nosso Band Love. Os primeiros recados estão chegando. Deixa eu dar um beijo aqui na Célia. Boa noite, Marcelo Dias. Manda os parabéns para minha irmã Regiane, Beatriz, Lorenzo, Gabriel, Carlos Eduardo, minha sobrinha Cecília e meu irmão Tiago, que fez aniversário no mês de maio. Tá dado recado aqui, viu, Célia? É, aqui é o Marcelinho de Mogi das Cruzes. É, gostaria muito de pedir a música do Zé Neto Cristiano para o meu pai, Marcelo Rocha, de Corumbá. Ele está passando por um momento delicado. É, se puderem reproduzir, fico grato eternamente. Ele é fã da Band FM e escuta o Band Love todas as noites. Um abraço para o seu pai, o nosso amigo Marcelo Rocha. Um abração para você. Força aí, guerreiro. Vai dar tudo certo. Tenha fé. Marcelo, seja bem-vindo de férias. Bom mês. Bom mês novo, cheio de bênçãos e saúde, felicidade, prosperidade em tudo. Gratidão. É a Marilda, sua linda. Tudo em dobro para você. Que Deus te abençoe sempre, viu? Deixa eu dar um beijo aqui na Gi Siqueira, que também está aqui curtindo o nosso Band Love. E os áudios estão chegando aqui para o Band Love. Aperta o microfoninho do WhatsApp e manda teu áudio. A Tânia já mandou um aqui, ó. Clima de Copa do Mundo.
2: Boa noite, Band.
0: Não, essa não é a Tânia. A Tânia está aqui, ó. Aqui a Tânia, aqui, ó. No 11999919197.
3: Alô, torcida do Band Love.
0: Aqui, ó.
3: Depois de uma parada estratégica para recuperar as energias, ele está de volta aos gramados do rádio. A emoção toma conta da arquibancada, o público vai ao delírio e a bola volta a rolar com ele. Marcelo aí. Dias.
0: Sua linda.
3: Seja bem-vindo, garoto.
0: Obrigado, sua linda. Um beijo, viu? Agora sim, temos aqui o nosso amigo que mandou áudio.
2: Boa noite, Band. Boa noite.
0: Boa noite.
2: Eu sou o Valci, motorista de aplicativo.
0: Fala, amigão.
2: Eu quero ouvir aquela música lá, é Amor de Primavera, de Paulo e Paulinho.
0: Valeu, tá anotado aqui. Um abraço pra você. Obrigado pela sua participação. E mais um áudio chegando aqui pro Band Love.
4: Marcelo. Boa noite aos amigos do Band Love. Por aqui, Marcos Fávaro, de Cravinhos.
0: Fala, Marcos.
4: Bem pertinho de Ribeirão Preto, no interior de São Paulo.
0: Legal. Uma
4: fotinha aí. Tá eu e a minha esposa, a Neide, que eu mando um grande beijo, um abraço pra ela. Que ela tá lá ouvindo enquanto eu tô aqui no trabalho, mas também ouvindo no carro. E o nosso novo amorzinho incondicional aí, nossa primeira netinha de um mês de idade.
0: Aí.
4: Família crescendo com muito amor aí, a nossa querida e amada Maitê.
0: Valeu.
4: Um grande abraço a todos.
0: Um abraço para essa família linda, meu amigo. Obrigado pelo carinho. 10 horas, 14 minutos, daqui a pouco às 10h30, a história de amor do Band Love. A primeira história do mês de junho. E que esse mês de junho seja de portas abertas, decisões acertadas e conquistas merecidas. Que você tenha sabedoria para enfrentar os desafios, serenidade para lidar com o que você não pode controlar e coragem para aproveitar cada oportunidade que surgir. E vão aparecer muitas oportunidades, tá? E que o esforço de hoje se transforme nos resultados que você deseja amanhã. Tony Braxton!

agem para aproveitar cada oportunidade que surgir. E vão aparecer muitas oportunidades, tá? E que o esforço de hoje se transforme nos resultados que você deseja amanhã.

Band FM, Band Love, 10 horas 26 minutos. Ótima noite para você. Ó, daqui uma música, a gente vai ter História de Amor do Band Love.

0: Rádio FM Viver Sem Ti, Exalta Samba, com a participação da Mariana Rios para você, aqui no nosso Band Love. Que sequência maravilhosa, né? Leonardo, Mentira que Virou Paixão, também Charles e Eri, Would I Lie to You e a Toni Braxton. Tivemos Spanish Guitar, são 10 horas 29 minutos, está chegando mais uma história de amor do Band Love, mas deixa eu te convidar para participar, para comentar a história, para mandar seu recado de amor e para pedir música. 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Então participe no Band Love até 1 da manhã. Lá no Insta e no Face tem um videozinho com a abertura do programa de hoje. Eu te espero ali também, vou curtir os comentários. Entra lá, manda teu beijo, manda teu recado de amor, peça sua música no Instagram, arroba Band FM, também no Facebook. 10h30, tá na hora? A sua rádio do seu jeito, com Murilo e Tatá, contando mais uma história de amor do Band Love.
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2: Tem segredos que a gente esconde porque tem medo de julgamento. E existem segredos piores ainda. Aqueles que a gente esconde porque nem consegue entender. Eu conheci o Renato há uns 20 anos. Eu tinha acabado de sair de um relacionamento muito ruim e nem me sentia preparada para encarar um outro amor. Mas ele foi tão paciente. Ele foi tão gentil, tão carinhoso, que foi impossível não me apaixonar por ele. O Renato chegou para me mostrar que não, nem todo homem é igual. E que sim, sempre é tempo para uma nova história. O nosso namoro foi leve, de um jeito que eu nem conhecia. Com ele, tudo parecia mais simples. Ele me buscava no trabalho só porque queria me ver. Me levava para tomar um café quando eu dizia que estava cansada. Lembrava de detalhes bobos que nem eu mesmo lembrava. Depois de tudo o que eu tinha vivido antes, segurança era quase mais importante do que paixão para mim. Mas a verdade é que eu tive os dois. Eu casei completamente apaixonada. E os primeiros anos foram exatamente aquilo que todo mundo sonha. A gente ria, fazia planos, dormia agarrado vendo filme e se brigava já resolvia logo. A vida foi acontecendo. Vieram os filhos. Primeiro o nosso menino. Alguns anos depois a nossa menina. E junto com eles vieram também todas aquelas coisas que a gente sonha quando constrói uma família. Vieram as noites sem dormir, os desenhos espalhados pela casa, as apresentações da escola, as viagens em família, as fotos que enchiam a galeria do celular e aquela sensação boa de olhar ao redor e pensar: eu consegui. A gente conquistou muita coisa junto. Compramos a nossa casa, trocamos de carro, fizemos planos. Eu tinha orgulho da vida que construí ao lado do Renato. A gente era parceria, sabe? E sempre foi. Era uma vida comum, mas era nossa e eu amava tudo aquilo. Mas existe uma coisa sobre a rotina que ninguém conta quando você casa. Ela não chega de uma vez. Ela vai entrando devagar. Primeiro vocês param de jantar juntos alguns dias porque alguém está cansado. Depois começam a dormir em horários diferentes. Depois o assunto vira conta. Trabalho, escola, mercado, compromisso. E quando você percebe, passaram meses, talvez anos. Eu ainda amava o Renato, disso eu tinha certeza. Eu olhava para ele e via o pai dos meus filhos, o homem que segurou a minha mão nos piores momentos, a pessoa que construiu uma vida inteira comigo. Mas alguma coisa tinha mudado. E eu demorei para ter coragem de admitir isso até para mim mesma. Amor ainda existia, muito. Só que aquela paixão, aquela ansiedade de esperar ele chegar, a vontade de ficar perto sem motivo, aquele frio na barriga, aquilo não estava mais ali de alguma forma. E eu me sentia a pior pessoa do mundo por pensar nisso. Porque o Renato não tinha mudado. Ele continuava sendo carinhoso. Ele continuava sendo bom. Continuava sendo o homem por quem eu me apaixonei. Mas eu comecei a perceber, sem querer admitir que eu estava começando a perder o interesse no meu próprio marido.
3: Valéria, posso te perguntar uma coisa?
2: Pode, claro.
3: Você tá feliz?
2: Nossa, que pergunta é essa? Claro que eu tô.
3: Não sei se tá diferente, tá distante.
2: Não, tem nada a ver, não.
3: Tem a ver sim, Val. Você sabe há quanto tempo a gente não tem um momento só nosso? Há quanto tempo que a gente não namora?
2: Eu fiquei em silêncio. Aquela pergunta me pegou totalmente desprevenida. Eu nem pensava nessas coisas e, para falar bem a verdade, não tinha a menor vontade de nenhum tipo de intimidade com ele. E aí, pela primeira vez, eu tive que admitir para mim mesma que alguma coisa estava acontecendo. Eu vou falar mais uma vez. Eu amava o Renato. Nem passava pela minha cabeça me separar. Nada, nada disso, nada. Mas eu só não tinha mais vontade de estar com ele como mulher. Depois daquele dia, eu comecei a reparar em coisas que antes eu fingia não ver. O Renato continuava tentando. Ele me chamava para sair, perguntava se a gente podia jantar sozinho, inventava programas, puxava assunto mesmo. Fazia esforço. E eu odiava perceber isso. Porque quanto mais ele tentava se aproximar, mais eu sentia que eu estava me afastando dele. E não era por raiva, não. Não porque existia outra pessoa. Mas simplesmente porque alguma coisa dentro de mim parecia ter adormecido. Eu comecei a deixar nossa relação de homem e mulher cada vez mais de lado. Sempre tinha uma desculpa. Sempre. Cansaço, dor de cabeça, preocupação com as crianças, trabalho. E o pior é que muitas vezes nem era desculpa. Eu realmente acreditava naquilo. Até que um dia uma coisa aconteceu. O Renato chegou em casa mais tarde do que o normal. Nada absurdo, nada que justificasse uma briga. Mas eu lembro que ele entrou diferente. Nós estávamos juntos há mais de 18 anos. Eu conhecia bem o meu marido. Primeiro que ele estava meio que desconfortável, sabe? Nem conseguia olhar nos meus olhos. Segundo que assim que ele chegou, ele já foi correndo tomar banho. Coisa que ele não era de fazer. Talvez fosse só impressão. Mas pela primeira vez em 20 anos, eu olhei para o meu marido e pensei... Será? E na hora eu senti um aperto. Ou pelo menos achei que fosse. Nos dias seguintes, aconteceu de novo. O Renato voltou para casa diferente. E aquela ideia não foi mais embora. O estranho é que eu não pensava nela com raiva. Eu pensava com curiosidade. É curiosidade. Não era ciúme, não era medo. Era outra coisa. Uma coisa que eu ainda não conseguia entender.
3: Val, quinta-feira, eu tenho uma reunião às 19h. Eu vou chegar mais tarde, viu?
2: 19h? Que horário, né, pra marcar uma reunião? Você nunca foi de ter uma reunião assim tarde?
3: É que... É fim de mês. Uma correria danada.
2: E que horas você chega? Eu vou te esperar pra jantar? O que você quer que eu faça?
3: Melhor não. Eu não quero que vocês fiquem com fome, me esperando. Eu me viro na rua.
2: Naquele momento eu tive certeza. Certeza! Quando a gente conhece uma pessoa há quase 20 anos, aprende a perceber detalhes pequenininhos. Um olhar diferente, um jeito estranho de responder, uma mudança de comportamento. E eu comecei a juntar tudo na minha cabeça. As chegadas mais tarde, as desculpas, as reuniões fora de hora, o banho correndo assim que entrava em casa. Eu tentava fingir que não estava pensando nisso, mas eu estava o tempo inteiro pensando nisso. Até que numa tarde eu fiz uma coisa que eu nunca tinha feito em todo o nosso casamento. Nunca. O Renato tinha saído para resolver umas coisas e esquecido o celular em casa. E eu fiquei olhando para ele em cima da mesa e eu lembro até hoje. Parecia que eu estava olhando para uma bomba. Se eu pegasse, talvez descobrisse uma coisa horrível, mas se eu não pegasse, eu ia continuar vivendo na dúvida. Então eu peguei. As minhas mãos estavam tremendo, meu coração também estava... estava muito acelerado. E aí, quando... quando a tela acendeu, eu tive a sensação de que ainda dava tempo de voltar atrás. Mas eu não voltei. Eu comecei a olhar e nos primeiros minutos eu pensei que eu tinha enlouquecido. Não era. Não era uma conversa. Não era uma mulher. Eram várias. Conversas apagadas, nomes que eu não conhecia, frases soltas, algumas mensagens carinhosas demais para serem só amizade naquele instante. Naquele exato instante, eu esperei. Senti o meu mundo desabar, eu esperei raiva, eu esperei vontade de chorar, eu esperei sentir aquela dor que toda mulher imagina que vai sentir. Mas não foi nada disso que aconteceu. Uma sensação completamente diferente tomou conta de mim. Meu coração acelerou, a minha respiração mudou e junto do choque veio uma coisa estranha, uma sensação que eu não sabia explicar. Eu devia estar destruída, mas eu não estava. Por que que eu não estava sofrendo, meu Deus? Por quê? Eu sentei no sofá e fiquei olhando para a parede enquanto o Renato não voltava para casa. E aí eu comecei a pensar e pensar e pensar. Quem eram aquelas mulheres? Como elas conheciam o meu marido? Será que ele fazia elas rirem? Será que prestava atenção nelas daquele jeito cuidadoso que fazia comigo lá no começo? Quanto mais eu imaginava, mais a sensação estranha crescia. Eu tenho vergonha, vergonha de admitir isso, porque... era assim, quanto mais eu pensava, mais alguma coisa dentro de mim despertava. Eu comecei a lembrar do homem que eu conheci 20 anos antes, do homem que me buscava no trabalho, que inventava desculpas só para passar 5 minutinhos comigo, que me olhava como se eu fosse a única pessoa dentro de um lugar cheio. Aquele com quem eu fiz tantas loucuras. Eu comecei a enxergar o Renato pelos olhos de outra pessoa, pelos olhos delas. Talvez aquelas mulheres estivessem vendo justamente aquilo que a rotina tinha escondido de mim. Talvez elas tivessem encontrado no meu marido o homem que eu tinha parado de procurar. E aquilo. Aquilo mexeu comigo de um jeito que eu não sei explicar. Eu tinha que estar chorando. Eu tinha que estar preparando uma discussão feia com ele. Eu deveria estar com raiva, mas eu só andava de um lado para o outro esperando ele chegar. E quando eu ouvi o portão abrir, meu coração disparou e até hoje eu não sei explicar o que aconteceu comigo naquele momento. Eu tinha acabado de descobrir uma coisa capaz de destruir a nossa família. Capaz de acabar com um casamento de 20 anos. Capaz de fazer qualquer mulher chorar. Mas quando o Renato entrou em casa, eu não tive a menor vontade de perguntar nada. Nenhuma. Não queria saber nome. Não queria explicação, não. Eu não queria nem ouvir. Pelo contrário. Naquele dia, as crianças estavam na casa da minha mãe pela primeira vez em muitos anos. Eu olhei para o Renato e não enxerguei o pai dos meus filhos. Não enxerguei o homem da rotina, não enxerguei o marido que saía cedo. Chegava cansado, perguntava o que tinha para jantar. Eu enxerguei aquele rapaz de 20 anos. O homem que me buscava no trabalho, que inventava motivos bobos para me ver, que me fazia perder a hora conversando dentro do carro, que me olhava como se eu fosse a única mulher do mundo. Eu enxerguei aquele homem que andava despertando desejos em outras mulheres. E sem pensar, sem entender, sem raciocinar, eu fui andando até ele e abracei o Renato de um jeito que eu não abraçava fazia anos. Abracei com força, com saudade, com uma intensidade que eu nem sabia que ainda existia dentro de mim. Eu abracei o Renato com paixão, cheia de empolgação. E ali mesmo na sala, tudo aconteceu como nos velhos tempos.
3: Nossa, Val, o que que te deu?
2: Me deu saudade de você, meu amor.
3: Nossa, por essa eu não esperava. Há quanto tempo que...
2: Para, vamos só aproveitar esse momento.
3: Vamos sim, vem cá. Vamos aproveitar.
2: Eu também não sabia o que tinha acontecido. Mas alguma coisa tinha. Alguma coisa muito estranha. Quando tudo acabou e eu fiquei olhando pro teto, tentando entender o que era, e uma verdade começou a me assustar, sabe? Porque não foi o Renato que tinha trazido aquela Valéria de volta dentro de mim. Foram elas. As outras. Eu gostei de saber que meu marido era desejado. Eu gostei de saber que ele tinha casos, que despertava interesse nas mulheres, que vivia coisas que eu nem conseguia imaginar. Eu gostei. Eu gostei de imaginar. Pode parecer loucura, mas é verdade. Eu gostei de saber. Aquilo fez bem pra mim. E sabe o que é o mais louco? Não foi ruim admitir que eu estava sendo traída. O mais louco foi perceber que eu não queria que aquilo acabasse mais. Depois daquele dia, eu achei que fosse passar. Sério. Eu achei que ia acordar na manhã seguinte, me sentir péssima, criar coragem e finalmente colocar o Renato contra a parede. Mas não. Não, não passou. Pelo contrário, alguma coisa tinha mudado dentro de mim. Eu tinha voltado a reparar no meu marido. Voltado a esperar ele chegar em casa. Voltado a prestar atenção na roupa que ele estava usando, no jeito. Quando ele se trocava na minha frente, eu voltei a olhar para o Renato de verdade. E ele também percebeu. A vida que tinha virado agenda, conta, supermercado e obrigação começou a ganhar cor de novo. A gente voltou a conversar, voltou a rir, voltou a ter aqueles momentos que tínhamos simplesmente deixado ir embora. Voltou a ser marido e mulher. A verdade é que as traições do meu marido salvaram o meu casamento. Elas só fizeram bem pra mim, pra ele, pra nós. Depois de um tempo, o Renato voltou a ser o Renato. Eu percebi que ele tinha deixado as outras de lado. Mas aí, eu perdi o interesse nele de novo e eu tive uma conversa muito franca com ele. E foi a conversa mais absurda da minha vida. Porque eu sentei, eu olhei nos olhos dele e pedi uma coisa que mulher nenhuma deveria pedir. Eu pedi pra ele não parar. Ele achou que eu tava louca, mas eu não tava, não. Aliás, eu não estou. Cada um tem seus gostos e eu gosto de saber que meu marido é desejado por aí. Isso faz com que eu também o deseje mais. Qual é o problema? Eu sei que as pessoas podem achar que eu enlouqueci, que eu tenho algum problema, que eu não tenho o tal do amor próprio, que isso não é normal. Talvez não seja mesmo. Só que eu passei anos tentando entender uma pergunta. Por que eu tinha deixado de enxergar o homem por quem eu me apaixonei? E a resposta veio da forma mais estranha possível. Eu precisei olhar para o Renato pelos olhos de outras mulheres, para voltar a enxergar ele pelos meus. Eu tenho 42 anos. Sou mãe, trabalho, faço almoço de domingo, lembro o aniversário de todo mundo e passo a imagem da mulher que construiu uma família perfeita. E talvez tenha sido justamente isso que me destruiu. A perfeição. Perfeição não existe e eu quase perdi o meu casamento por causa disso. Agora eu achei o jeito que as coisas funcionam pra mim. Eu gosto quando ele me trai. Eu vou repetir. Não, você não ouviu errado. Eu gosto quando ele me trai. Às vezes o Renato fala que vai chegar tarde e eu faço o que qualquer esposa faz. Pergunto onde ele vai, pergunto que horas ele volta, pergunto se ele vai jantar em casa. Ele responde, eu dou um sorrisinho, dou um beijo de despedida, aí eu desejo boa noite e fecho o portão. Só que diferente de todo mundo, que todo mundo fica imaginando, né? De ficar olhando no relógio, ficar com raiva. Não, eu não fico andando pela casa desconfiada, não. Eu não fico chorando por aí. Eu fico imaginando. Imaginando alguém olhando pro meu marido do jeito que um dia eu olhei. E toda vez que ele sai pela porta, Eu sinto o mesmo frio na barriga de 20 anos atrás. Porque a verdade é que eu não tenho medo que o Renato encontre outra mulher. Meu medo é outro. Meu medo é que um dia nenhuma outra mulher olhe para ele e eu descubra que precisava delas para continuar apaixonada pelo meu próprio marido.

0: Band FM Marília, Eterna Mendonça, com Maiara e Maraísa. Quero você do jeito que quiser. A música da história de amor que Murilo e Tatá acabaram de contar para você. Que história forte, né, gente? Da Valéria, do Renato. Uma história que mostra, ou mostrou, né, como a rotina pode apagar o desejo sem acabar com o amor. Ao perceber que o marido ainda despertava interesse em outras mulheres, a Valéria voltou a enxergá-lo com admiração e desejo. Aí, gente, sem julgamentos, né? Essa história levanta uma reflexão interessante. Muitas vezes o que falta no relacionamento não é amor, mas a capacidade de continuar valorizando quem está do nosso lado. Eu quero a tua opinião, eu quero o teu comentário aqui no WhatsApp da Band FM, que é o 11 99991-9197. Tem também o post no Facebook e no Instagram para você participar. Fique à vontade. Se você passou por algo parecido e se sente à vontade para compartilhar com todos nós, pode compartilhar no WhatsApp também, pode escrever, não precisa se identificar, e a gente vai comentar teu post no ar aqui. Vai discutir o teu comentário no ar aqui também, tá legal? Então fique à vontade, 11 99991-9197. Essa foi a história dessa segunda-feira. E eu quero ouvir você aqui no Band Love. Aperta o microfone também e manda teu áudio, tá bom?
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0: Eu continuo tocando a trilha sonora da sua vida. Chris de Burgh.

0: FM Band Love, Maiara e Maraíza. Bengala e crochê. Ainda hoje, no Band Love. Whitney Houston, One Moment in Time. 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Eu vou tocar inteira pra você daqui a pouquinho, tá bom? Deixa eu dar um beijo na minha amiga Marilu, que ama quando eu toco Whitney Houston, a eterna Whitney Houston. Tivemos Fábio Júnior, Alma Gêmea, Jojo, Too Little Too Late e Chris de Burgh, The Lady in Red, uma de cada época, uma mais linda que a outra, né? A história de hoje foi forte, foi polêmica. Tem muita mensagem chegando e tem muito comentário que eu só vou poder colocar no ar depois da meia-noite. Ou então vou pedir pro Diegão colocar uma da manhã. No Band Coruja. Vamos lá, ó. Eu quero começar aqui com as meninas. Vou começar com os áudios das meninas aqui no Band Love. Quem fala com o Band Love primeiramente é a Sara. Fala, Sara.
1: Olá, boa noite. Meu nome é Sara.
0: Boa noite.
1: Sou da cidade de São Paulo, motorista de aplicativo.
0: Diga.
1: Acabei de ouvir agora essa história aqui no carro, trabalhando. E eu tô assim, passada como alguém pode ter um relacionamento desse jeito. Mas eu não consigo entender. E também não consigo me colocar no lugar dessa pessoa. Porque para mim, casamento é uma coisa sagrada. E não tem ninguém e nem nada que possa mudar a minha opinião. E, sinceramente, isso não é um casamento. Isso é tudo, para mim, é tudo menos um casamento. E eu acho, assim, que a pessoa, cada um podia ir pro seu lado e continuar seu caminho. Porque isso, na minha visão, é uma coisa surreal.
0: Obrigado, Sara. Um beijo para você, bom trabalho. A Adri mandou mensagem.
2: Band Love, Marcelo Dias, Adriana de Ferraz.
0: Oi, Adri.
2: Eu queria comentar essa história, escutei de manhã e agora pela noite. Não sei o que se passa na cabeça dela. Agir desse jeito. Descobrir a traição e gostar, sei lá, cada um tem seu gosto, né? Mas será que faz bem pra ela? Ela se sente bem? Mas é meio sinistro esse comportamento dela. Beijo, tô ligadinha.
0: Obrigado, Dri. Um beijinho pra você. Mais um áudio aqui no Band Love.
3: Boa noite, meu amor. Aqui é Helena Sonoberto.
0: Oi, Helena.
3: Ah, eu acho que cada um tem sua vida. Se ela é feliz assim, deixa ela ser feliz. Deixa ela aproveitar. A vida é curta. A gente tem que fazer o que a gente gosta, não o que os outros pensam. Beijo, adoro vocês.
0: Obrigado, Helena. Um beijinho pra você. Mais um comentário. Isso veio escrito. Ela disse o seguinte: pode me chamar de Maria. Ha, ha, ha. Boa noite, Band Love. Essa história é a minha. Aí, só que ao contrário, ou seja, meu marido é assim. Ele gosta de saber que eu sou desejada por vários e sabe que eu ando com quem eu quiser. Minha história é exatamente assim, então me chamem de Maria. Tenho 25 anos de casada.
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0: Michael Bolton.

0: Band FM Belo Desafio aqui no nosso Band Love, tocando a trilha sonora da sua vida. Quanta música linda, né? Seus beijos molhados. Onde estão seus beijos? Você ouviu o Daniel também. Seus beijos, essa música é linda, né? Gabriel Aplin, Home. Maravilhosa. E o Michael Bolton, When a Man Loves a Woman. São 11 horas 28 minutos. Sua música linda para sua noite ficar bem melhor. Ó, tem muito Band Love até uma da manhã. Eu quero você comigo e eu fico com você até uma. Depois o Diegão chega com o nosso Band Coruja, o melhor programa para sua madrugada. Pode seguir Titio Celo no Instagram, no TikTok, Locutor Marcelo Dias no Insta, Locutor Marcelo Dias no TikTok. Postei os stories lá do pessoal que está repostando o vídeo de abertura que a gente colocou lá no Face e no Insta da Band FM. Vídeos de abertura de hoje do Band Love. Obrigado a todo mundo que tá com esse carinho aí com o Tio Celo, tá bom? Locutor Marcelo Dias no Instagram, Locutor Marcelo Dias no TikTok. Continue mandando o seu comentário da história e eu vou colocando no ar até uma da manhã. Combinado? Essa promoção é um sucesso.
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4: 11 horas 33 minutos. É o nosso Band Love com as melhores músicas de todos os tempos. Trazendo agora a eterna Whitney Houston, um clássico que arrepia, que acelera o coração. 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

0: Band FM, Roupa Nova, meu universo, é você aqui no nosso Band Love. É sempre bom ouvir Roupa Nova no Band Love, não é? 11 horas 46 minutos.
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0: Before you go.
1: Before you go.
0: Isso é bom demais, gente.

0: Lewis Capaldi. Essa toca no coração, não toca? Toca. Rick Martin, também a Whitney Houston. One Moment in Time. São 11 horas 46 minutos. A gente segue com os comentários da história de amor do Bang & Olufsen de hoje, que foi uma história forte. Deu o que falar de manhã no Quem Ama Não Esquece. Tá dando o que falar aqui no Bang & Olufsen. A gente vai colocando no ar os comentários até uma da manhã. Deixa eu dar um beijo na Dona Giza. Tá sempre curtindo, tá dormindo tarde, hein, Dona Giza? Beijinho pra senhora, viu, Dona Giza? Sempre curtindo o Bang & Olufsen no radinho ali, curtindo as músicas, ouvindo as histórias. Um beijo pra Dona Giza, um beijo pra sua família. Obrigado pelo carinho, pela companhia de sempre, tá bom? Tem mais áudio chegando aqui no Bang & Olufsen. Deixa eu dar um beijo na Neia também, que tá aqui com a gente. Neia, um beijo, viu, curtindo o Bang & Olufsen. A Wanda mandou o comentário dela pra história, vamos ouvindo.
1: Boa noite, Bang & Olufsen. É a Wanda de Caxias do Sul.
0: Oi, Wanda.
1: Eu escutei a história de manhã. E eu acho isso meio masoquismo, gostar de ser traído. E como é que fica os filhos? Daqui a pouco, ele vai acabar se apaixonando por essa outra que ele tem na rua, constituindo uma outra família, filhos. E como é que ela vai ficar e os filhos e a família dela? Ela está brincando. Isso não vai dar certo, a tendência é todos sofrerem. Os filhos crescerem, saber que o pai tem outra mulher, outra família, e ele vai deixar de gostar dela, vai se apaixonar por outra na rua, constituir outra família. E ela, como é que fica? E a família? E os filhos? Ela não está pensando no futuro, só no masoquismo dela, na sensação de se sentir bem porque o marido está sendo desejado por outras. Isso não é casamento, é tudo. Como a moça falou anterior, é tudo menos casamento.
0: Obrigado, Wanda. Obrigado pelo teu comentário. Beijinho no seu coração. Continua com a gente sempre, viu? William, fala com o Bang & Olufsen, William.
2: Boa noite, é o William aqui de Sorocaba, tudo bem?
0: Beleza.
2: Eu acho que ela só tem que ver se ela não tá tentando compensar ele de alguma maneira por ter perdido interesse. Agora, se não for isso, se realmente ela sentir tesão, né? Por tudo que está acontecendo, então que seja feliz dessa maneira.
0: Tá certo, William. Obrigado, um abraço. Fala, Márcio.
3: Boa noite, Bang & Olufsen. Boa noite, Marcelo.
0: Boa
3: aqui
0: noite.
3: É o Márcio, aplicativo aqui do Rio de Janeiro. Cara, eu acho, para mim, o que vale é a pessoa estar feliz. E as traições dele só poderia fazer mal para ela. Se ela tá feliz assim, cara, que ele traia ela muitas e muitas vezes, pra ela ficar cada vez mais feliz.
0: Tá
3: o que
0: certo.
3: Vale é ser feliz. Aquele abraço, Bang & Olufsen.
0: Olhando por esse ângulo, né? Um abraço, meu amigo.
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0: Jorge Matheus.

0: Band FM Adele, Easy on Me, aqui no nosso Band Love Clássico, hein? Que música linda. Outro clássico lá do passado que você ouviu comigo foi Is This Love com Whitesnake, maravilhosa. E uma versão exclusiva ao vivo de Aí Já Era, sucesso de Jorge Mateus para você aqui no Band Love. Tem marido apaixonado ouvindo Band Love.
1: Boa noite, Marcelo. Bom retorno para você, meu irmão. Tudo de bom. Foi boa série? Descansou bastante?
0: Graças a Deus.
1: Vou dar um abração para minha patroa e um beijão para ela. Tá ouvindo também o Band Love. Nós não perdemos uma noite. Um abraço, meu irmão. Seja bem-vindo.
0: Valeu.
1: Tamo junto.
0: Tamo junto. É o Luiz de Sorocaba ouvindo aqui o nosso Band Love. O André tá com a gente também, né, André?
2: Boa noite, Band Love. Band Love. Eu desisti de casamento já há algum tempo. Mas se eu achasse uma dessa, eu queria. Parabéns.
0: Rapaz!
2: Você é a mulher dos sonhos de vários homens.
0: Valeu, abraço, obrigado, viu? Ô John sempre mandando mensagens super carinhosas.
3: Boa noite, Marcelo Dias, seja muito bem-vindo de volta ao comando do Band Love. Nossa, sua voz aí, o seu carisma, olha, fizeram uma falta enorme na nossa rotina, viu? Você tem o dom aí de deixar as nossas noites muito mais leves, muito mais acolhedoras. E o programa de hoje tá, como sempre, maravilhoso, com essas músicas aí maravilhosas que tocam direto no coração e embalam a nossa alma de um jeito único. Que bom ter você de volta ao lugar aí que você sempre manda muito bem.
0: Obrigado,
3: um grande
0: João.
3: Abraço a todo mundo e que a gente possa ter um mês aí de junho abençoado.
0: Será?
3: João Santos,
0: RJ. Será um mês abençoado, recheado de momentos incríveis. Um abraço, amigão.
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5: Uma madrugada pra você que tá aqui na Band FM, eu sou Marcelo Dias. Estaremos juntos por mais uma hora? Sim, você fica comigo, eu fico com você até 1 da manhã aqui no programa mais romântico, mais amigo, mais polêmico do Brasil.
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5: A sua rádio do seu jeito, 1 da manhã tem Band Coruja com Diego Lopes. E eu continuo tocando a trilha sonora da sua vida. É um prazer gigante estar com você nessa madrugada. É um prazer gigante recordar com você as melhores músicas de todos os tempos. Ela é eterna, ela é Tina Turner. Aqui é o nosso Band Love.

0: Band FM, Band Love, meia-noite e 18. Você gosta das antigas lá de Sandy Júnior?
1: Eu gosto.
0: Eu toco pra você. No fundo do coração. Boa madrugada, meia-noite e 18, hein? 1 da manhã, o Band Coruja.

0: FM Namorado com Eduardo Costa pra você aqui no nosso Band Love. Vanessa Williams, Save the Best for Last. Lewis Capaldi, Before You Go. E no fundo do coração, com Sandy Júnior. Meia-noite e 31, nosso Band Love continua. Diegão chega já já com Band Coruja. Deixa eu dar um abraço aqui no Rudimar, ouvindo a Band FM Porto Alegre. Pediu Fagner. Quero oferecer pro meu grande amigo Fernando. Valeu. Um abraço para você, meu amigo Rudimar, e um abraço para o seu amigo Fernando aí. Valeu pela participação, pelo carinho com a gente aqui no Band Love. Os áudios chegam comentando uma história polêmica que foi ao ar na noite desta segunda-feira.
1: Boa noite, Band. Boa noite, Marcelo. Senti sua falta. Mas ainda bem que você está de volta.
0: Obrigado,
1: Gi. Bom, referente à história de hoje, eu ouvi ela mais cedo, ouvi agora de novo. Eu penso o seguinte, eu acho que cada um escolhe o que é bom para si. Se estar nessa situação deixa ela feliz, o importante é ser feliz. É claro que tem que pensar no futuro, se tem filhos, como vai ser isso para eles. Mas se isso deixa ela feliz, deixa ela viver da melhor maneira que ela escolhe ser feliz. Tá bom? Um beijo, Band.
0: Um beijo, bom trabalho,
1: é a Gi.
0: Valeu, Gi. Beijinho. Quem mais?
2: Boa noite, Pimenta do Rio de Janeiro.
0: Fala,
2: quanto
0: Pimenta.
2: A matéria de hoje, amigo, aprenda uma coisa. O homem só trai quando ama. Quando ele não ama, ele não trai, não. Ele abandona.
0: Ah, tá bom? É? Tá certo. Falou nosso amigo aqui. Obrigado, um abraço. O Fernando também tá aqui com a gente. Temos muita mensagem chegando. Lembrando que já já tem o Band Coruja. Mais áudio no ar. Vamos lá.
3: Boa noite, Band Love. Rogério, motor de aplicativo. Aqui do Taboão da Serra, hein? Só tem uma coisa a dizer, o povo, as mulheres estão criticando essa mulher aí, tá? Porque ela faz isso. Poxa, ela tá feliz. E os maridos aí que vai pro swing, leva sua mulher pro swing, deixa o marido ir, a mulher deixa a mulher ir, e aí? Por que ninguém critica? Deixa a mulher ser feliz, só tem uma coisa a dizer. Ei, cabra sortudo esse cara, hein? Ele não tem essa sorte, ainda amanhã liberar. Faz o que você quiser. Ei, rapaz, isso aí é sortudo, hein? Eu queria estar aí no lugar dele.
0: Valeu, amigão. Um abraço. Fala, meu amigo Jonas.
4: Marcelo Dias. Boa noite, Marcelo.
0: Boa noite.
4: Boa noite, Band FM. Bom, eu queria pedir pro pessoal aí, pra galera que tá ouvindo a emissora, respeitar a decisão dela, né? Se ela é feliz dessa forma, dessa maneira, então deixa ela ser feliz. E feliz o marido dela, né? Que tem essa mulher mente aberta aí. Que ela não faz exatamente o contrário de muitas, né? Que trai o marido. Quer dizer, se ela aceita a traição, gosta, se sente feliz, quem somos nós para falar alguma coisa contra? Não estou dizendo que eu sou defensor desse pensamento dela. Mas deixa a mulher ser feliz, entendeu?
0: Tá certo. Obrigado, amigão. Um abraço. Jonas, curtindo sempre aqui o nosso Band Love. Valeu pelo teu comentário. Vamos tocar mais música? Vamos, vamos.
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0: Lucidez. Pericles. Ao vivo.

Band FM, faltam 14 minutos para uma da manhã. Ser humano ou anjo? Essa música é tão linda. É Matheus e Cauã no Band Love.

0: Band FM, Anelli Furtado, pra você aqui no nosso Band Love. I'm Like a Bird. Manhattans, Kiss and Say Goodbye. Devolva-me a Adriana Calcanhoto e Matheus e Cauã, aquela música linda, Ser Humano, o Anjo. Tem presente o Big Copo Térmico da Band FM Big, porque é grandão, bonitão. 1 litro e 200 tem a marca da Band FM, mais o cooler exclusivo da Band FM para nossa amiga Maria do Carmo, da Conceição Santos. Maria do Carmo da Conceição Santos, parabéns, ganhou aqui os presentes do Band Love. Ele chegou,
1: você
0: já está
1: chamou?
0: Aqui.
1: Você me chamou?
0: Por quê?
1: Grandão, bonitão, você falou alguma coisa assim? Ou entendi errado?
0: Grandão, bonitão, aí. Tá forte, hein, nas fotinhos lá.
1: Eu tava com saudade de você.
0: Eu também, também.
1: Você largou nós um tempo,
0: não,
1: eu tava descansando.
0: Só 20 dias foi, 20 dias.
1: Parece que foi mais, viu?
0: É, mas já estamos de volta.
1: Estavam
0: aí.
1: Estavam sentindo sua falta.
0: Ah, obrigado. Eu senti muita falta também dos meus companheiros de trabalho, desses ouvintes maravilhosos do Band Love. E dessas loucuras.
1: A galera acha
0: do
1: que a gente vai, tá falando por falar, mas dá saudade mesmo.
0: Não, dá sim, dá sim.
1: A gente
0: sim.
1: Sente falta de vir apresentar um programa,
0: não,
1: a tua abertura lá, falar, cara, que gostoso essa volta assim, né?
0: Porque o maior prazer do radialista, do locutor, do comunicador, é fazer o que gosta.
1: Exatamente.
0: Ninguém, é lógico, todo mundo trabalha porque precisa do dinheiro, precisa do salário e tal, mas a gente vem aqui com prazer. Apaixonado aqui pelo que a gente faz.
1: É um privilégio, né, cara?
0: É um
1: a gente
0: privilégio.
1: Trabalhar com o que a gente ama.
0: Pô, dando risada. E hoje você vai dar muita risada porque tem muitos comentários chegando da história dessa noite, que foi história polêmica.
1: Já ouvindo e falando, não, essa pauta eu vou roubar.
0: Então,
1: hoje eu vou roubar a pauta.
0: Pode roubar, que eu vou ouvindo muitos comentários. Eu não consegui colocar no ar no Band Love porque só serve pro Band Coruja.
1: Tem uns que nem dá mesmo.
0: Não dá, não. Não dá, não. Então eu vou embora, hein?
1: Beleza,
0: eu
1: vai descansar.
0: Eu volto amanhã.
1: Amanhã,
0: hein?
1: Mas amanhã você volta.
0: Volto, tô aqui,
1: boa.
0: Tô aqui, Diegão.
1: Então tá bom,
0: tchau, tchau.
1: Valeu.
2: Não saia daí, já já tem muito mais músicas aqui na Band FM.
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1: Olha a hora, 1h03, tudo bem? Tudo de boa? Tranquilinho na manhã, terça-feira, 2 de junho. A partir de agora, vamos dar início à nossa festa, à nossa baguncinha. A nossa resenha de toda madrugada, eu tô falando do Band Coruja. aqui na sua rádio, do seu jeito. Começou.
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0: Já começou, começou 1h07 agora, bora meu povo, tá na hora. Até 5 da manhã, Band Coruja no ar e a partir de agora, prepare o seu coração. Já tá todo mundo aí ou não? Bora bagunçar então, ah, que delícia. Hoje, terça-feira, dia 2 de junho, cadê você? Cadê você? Conta aí como é que tá a sua vida, o que que você tá aprontando, o que que você fez de ontem pra hoje. A gente adora uma fofoca. A gente adora saber tudo da sua vidinha. Você está feliz, está sorridente. Tomara que você esteja abanando o seu rabinho, porque a partir de agora, muita alegria no ar. Até as 5 da manhã é o Band Coruja que chegou. Você sabe que aqui você nunca está sozinho, né? Aqui você nunca está sozinho. Então bota aquele sorrisão bonito que você tem na sua cara. Não tira mais por nada no mundo, porque o Band Coruja começou! Oh, fala comigo que eu sou seu amigo. 11999919197.
1: Bom dia, Tiquinho. Bom dia, Band Coruja. Cami de Araçatuba. Só lembrando que estamos no mês junino. Um luxo. Vamos todo mundo entrar no sabugo de milho.
0: Ai, que delícia. Que delícia, que delícia. Ô, Tami, você tá bem, né, Tami? Conta pra nós as suas aventuras, Tami. Queremos saber das suas aventuras, Tami.
2: Bom dia, Diegão. Bom dia. Que é Real Sogrão Forcata. Bom?
0: Tá bom.
2: Bora que bora mexer esse doce, hein?
0: Vamos.
2: Tamo aqui, ó, rasgando o tapetão aqui, tá bom?
0: Tá bom.
2: Deus abençoe, ótimo dia, ótimo trabalho.
0: Obrigado.
2: Um abraço aí pro Band Coruja, os amigos Band Coruja aí, tá bom?
0: Tá bom.
2: É nóis, até as 9 da manhã.
0: Camil. Tá bom. Um abraço, tamo junto. Bom dia.
3: Fala,

0: Vai arrumar esse telefone de bosta. Vai arrumar esse telefone. Desentope isso aí. Pega um palito de dente e soca. Tá entupido tudo aí, ó.
1: Fala, Diegão. É o Wesley Sai Cachorro. Como é que tá o pai de pet? Você viu a mel? Você viu a melzinha?
0: Que mel? Que mel? Que mel? Que mel? Mel banana? Cadê a mel banana?
2: Eu vou desentupir a tureira da mozada, vagabundo.
1: Fala, Diegão, seu vagabundo. Diegão, posso te pedir um favor, cara?
0: Pida.
1: Hoje eu não tô muito bem, tô pé da vida.
0: Ih,
1: por
0: rapaz.
1: Favor, não toque essas músicas de baixa frequência, tipo Henrique Juliano, Zé Neto Cristiano, Gustavo Miojo. Por favor, cara.
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0: Rede FM, Zé Neto e Cristiano! Vai querer mandar agora, xaralai, barabarai, xabarabara.
1: Ô, Edinaldo, você já pede pra ele não tocar sabendo que ele vai tocar, né? Você gosta, vagabundo!
2: Eu já passei da idade de beijinho e abraço.
3: Fala, Diegão, beleza? Já sei qual o primeiro nome que eu vou mandar na hora do boi hoje. Edinaldo.
0: Ih, rapaz, será-se? Será-se que foi isso? Será-se?
2: Eu só quero ir pra dentro. É pôr pra dentro. É
0: pôr pra... Oi, Jessiquinha.
4: Bom dia, meu tiozão gostoso. Tudo bom?
0: Tudo bem.
4: Uma ótima terça-feira. Só pra avisar, hoje tô daquele jeito, viu?
0: Que jeito, Jessiquinha?
4: Prepare tua dela.
0: Ah. Ô, Jessiquinha, você acha que eu preciso de... Olha bem pra minha cara, Jessiquinha. 1.500 de texto, Jessiquinha. Você acha que eu preciso disso, Jessiquinha?
4: Prepare Tadala.
0: Que Tadala? Que Tadala? Não usa Tadala, Jessiquinha.
5: Ai, ai, e aí, boiada? Belezinha? Belezinha, Diegão? É, olha, eu ia reclamar da música, cara, mas se for causar o mínimo desconforto que seja no Edinaldo, tá valendo, toca mais.
6: Foi. Quando vê o Edinaldo assim, cabisbaixo, a bitola 8 não subiu.
0: Ih,
6: certeza.
0: Rapaz.
6: Farta do hormônio.
0: E aí, Edinaldo, eu falei pra ele, não fica no Deca. Ele fica só na Deca, only. É aquele pico e depois cai, né, Edinaldo? Bom dia, ô Anderson Oficial. Bom dia pro Roberto. Fala aí, macho.
7: Bom dia, Diego Lopes.
0: Oi,
7: bom
0: gente.
7: Dia, ouvintes da Band FM. Aqui é o Roberto Leite de Guarulhos, ligado no Band Coruja, desta terça-feira, dia 2 de junho de 2026.
0: Tá.
7: Diego Lopes.
0: Ah.
7: Daqui a 10 dias é dia dos namorados.
0: Verdade, hein?
7: Eu quero que você faça uma imitação de um locutor que
0: não
7: fez muito sucesso no rádio brasileiro nos anos 80 e nos anos 90.
0: Hã?
7: O Sérgio Boca.
0: Ah.
7: Eu lembro muito dele na Rádio Globo FM de São Paulo e na Rádio Líder.
0: Tá.
7: Tem como você imitar o Sérgio Boca?
0: Não.
7: Diego Lopes. Roberto Leite, Guarulhos, São Paulo. Bom dia, boa terça-feira.
0: Eu não sou imitador, cara. Ainda mais do Sérgio Boca. Você tá louco? Ah. O comunicador do amor. Ai, que saudade que eu sinto daquele tempo. Você com aquela cara de louca. O amor nos dominava. Eu chegava do trabalho suado, com a virilha assada, mas você me amava.

0: os nossos beijos calorosos depois do passeio. Você vai no passeio? Você vai no passeio? Ou você quer participar do sorteio? A nossa viagem ao planeta chamado amor.
1: Alô, dona de casa, pamonha, é o...
0: Ai, pamonha, passeio. Você vai no passeio? Você vai no passeio? Ou você quer participar do sorteio? A nossa viagem ao planeta chamado amor.
1: Alô, dona de casa, pamonha.

0: Bom dia, Diegão. Bom dia, cambada do Bando de Coruja. Diegão, essa trilha que você colocou aí agora, na versão calcinha preta, é mais bonita, Diegão.
1: É, a calcinha preta é maravilhosa.
2: Experimentando pamonhas fresquinhas.
1: Eu já falei isso aqui, né? O dono do calcinha... Quem que era o dono do calcinha?
2: Vai, Curau. Vai, pamonha. Vai, Curau.
1: Ah, o Ronald. O Ronald chegava, ouvia lá o Richard Mark e falava, não, peraí, dá pra nós melhorar. Dá pra nós melhorar isso aí, né?
2: Você acha?
1: Deixa comigo, eu chamo o Daniel, Você
2: acha que custa este curau?
3: Ai, doeu aqui em mim, Diego.
1: Doeu, né, o Edinaldo? Eu esqueci de passar o produto.
2: Se eu te dou minha pamunha, tu me dá o teu curau? Se eu te
1: bom
2: dou...
1: dia pra Nalva, tudo bom, Nalva? Nalva Neves, da nossa NN. Pamunha. Obrigado pela mensagem aí, viu, Nalva?
4: Vai, que passeio.
1: Ah, passeio Paulo!
2: Tragão panelas, tragão bacia.
3: O dono do calcinha preta não sei quem é não, Diegão, mas o calcinha vermelho é o Davi.
1: Ei!
2: Ai, pamonha!
1: Diego, você já foi no show de calcinha preta? Já, ué.
5: Bom dia, Diegão. Oi, você é um bom imitador, sim, cara. Imitou até o Cid Moreira agora.
1: Que Cid Moreira, cala a boca.
2: Você acha que custa essa pamonha?
5: Errou!
6: Reginaldo, tá com o toba pegando fogo, né, mané? É isso aí. E aí, Muriloco? Como é que você tá, baitola? Maratacine? Veja, Vivi. Que Deus abençoe.
1: É isso.
7: Diego, eu vou te mandar uma poesia de circo pra você e pro Bando de Coruja.
1: Poesia de circo?
7: Coloca aí, Diego, Luzes da Ribalta, tá? Procura aí, Luzes da Ribalta. Como uma criança que grita e bate palmas quando um palhaço faz piruetas no ar.
1: O quê?
7: Quando o trapezista voa incansamente buscando seus talentos. Nós, e desse mundo fantástico, queremos que vocês abram os olhos, como todas as crianças, e respirem a felicidade do circo. E antes que as cortinas se fecharem, e nesta eterna fábula, sempre com final feliz, nós queremos que todos vocês, por mais uma vez, voltem a ser crianças.
1: Muito bem. Pra quem não sabe, a Tami, ela já foi locutor de circo, né, Tami? Que legal, hein? Que legal. Parabéns, viu, Tami? Tudo de bom, viu? Obrigado.
8: Ô, Diegão, eu não sei se você sabe, mas hoje é o dia da Kenga, viu? Dia Internacional da Kenga, da garota de programa,
1: é prostituta. Nada. Aonde, velho?
8: O emprego mais antigo do mundo.
1: Sério?
8: Hoje é dia delas, hein? Então, vamos fazer homenagem pra elas aí, mano. Deixar o negócio de romance pra lá.
1: Peraí. Deixa eu ver se é real isso.

Caramba, mano. Parabéns a todas, Kenga. Parabéns pra Kengarada, tudo! É, puta. Hoje nós vamos falar com ela. Cadê? Vamos. É, deixa eu. Calma aí, gente. Pera aí. Oi, tudo bem? Seja bem-vindo ao Band Coruja, bebê. Hoje é o seu dia, rapariga. Mande um áudio para nós agora se você está nos ouvindo. Eu sei que hoje é terça-feira, é dia de curtir o rolezinho, não é isso? Aliás, noite de segunda-feira é a folga delas, é a folga delas. Como que você sabe tanto das garotas?

de programa, Diego Lopes. Tantos anos na madrugada nos dão esta sapiência. E na noite também, né, bebê? Eu já contei aqui que quando eu trabalhava com bandas, toda segunda-feira era a segunda-feira das primas. Onde elas saíam em bando. É, elas andam em bando. Numa casa chamada Eucaliptos, na Avenida Kennedy, em São Paulo, uma casa que já não existe mais. As segundas-feiras eram maravilhosas. Tinha um touro mecânico, onde elas iam de vestidinho curto. E o toureiro era meu amigo. Ele dava aquela mexidinha, ele dava aquela reboladinha, ele dava aquela puladinha safada no touro mecânico. Eu, um jovem de 14 para 15, 16, mas tinha que falar que era 18, ficava louco com aquilo tudo. Então, é, meu amigo, as raparigas estão na minha vida há muito tempo. É por isso que hoje comemoramos o Dia das Quengas. A partir de agora...

0: O Gregório falou que não estão de folga nada. Tá todo mundo lá no Love Night. Ô, Gregório, cadê? Manda. Hoje eu quero fotos e vídeos das nossas primas da Love Night. Você que tá me ouvindo agora, você que é puxa vida. Viva as do Job hoje! Palmas, palmas, palmas pras do Job. Mais palmas, mais palmas, mais palmas, mais palmas! Uma multidão de palmas agora! Parabéns, parabéns pra elas! Foi,
1: foi, foi! Fala, Diegão, bom dia, bom dia! Vou meter marcha nessa segundinha fria.
0: Vamos, vamos, vamos.
2: Parabéns, Murilo Louco, sua quenga de rodoviária. Parabéns.
3: Diegão, coloca aí a música delas, é o aniversário do Taiada.
0: O que que é isso, cara? O que que é isso, velho?
4: Parabéns aí para todas as putas.
0: Ei, olha a boca.

0: Só um minuto, agora a nossa homenagem a elas. Ai, elas que entendem os nossos problemas. Elas que fazem o povo relaxar. Eu não, hein? Eu não. Elas que enganam os trouxas, mas que tem um lugar todo especial no nosso coração. Ai, quem nunca se apaixonou por uma?
1: Vamos dançar uma lambada.
0: Você já se apaixonou por uma?
1: Gostosa.
0: Você já se apaixonou por uma? Já tirou uma da vida? Já?
1: Então vista-se. Vamos dançar.
0: Vamos dançar.
2: Olê, olê. O cafajeste da lambada chegou, bebê.
0: Vai, bebê.

0: graça, paga um pau.
1: É, eu... será que é a mesma coisa ainda? Não, né? Tiro... Olha lá, ô mano, você tinha que dar folga pra elas hoje, ô Love Night. Segunda-feira é a folga delas, cara. Pô, não para aí, não para nunca? De domingo a domingo?
0: Do mesmo, a figura no jeito. Dinheiro é pra se gastar, eu gosto de luxar.
1: Você tem alguma história?
0: Dinheiro é pra se gastar.
1: Tem, todo mundo tem.
2: De uma prostituta.
1: Os meus amigos caminhoneiros. Linda. Ah, como tem, é.
0: Tô de rolê com a prostituta.
1: Ah, e claro, as nossas representantes.

0: Deixa eu falar com a nossa Kenga. Pera aí.
1: Lamba saia.
0: Chega, chega, chega. Muito bem, muito bem. Vamos lá, começa agora. Papo de Kenga.
2: Saco do...
3: Bom dia, Diego. Parabéns pra mim. Parabéns pra todas as Kenguinhas dessa madrugada. E aí, Diego, quem que é a sua Kenguinha favorita? É eu, né? Então, tô falando da minha vida aí, Diego?
0: Tô falando da sua vida.
3: Parabéns pra nós, Kengas, que demos os nossos cous, que as suas mulheres não dão. Que demos aquela chupadinha, bem gostosinha, que as suas mulheres não dão. Ai, ai, que delícia, é tão bom ser king.
4: Ô Diego, uma pergunta, esse Love Night aí, ele fica onde? Ele fica ali perto, ali em Santo Amaro? É. Ai, ai, outra coisa. Ai, ai, ó, em homenagem às parentas, ai. Minha tia disse que, ó, hoje tem 50% de desconto, tá? Ai, ai, ai.
0: Eita, porra.
5: Oi, oi, oi, oi.
6: Olá, Dieguito Lopes. Parabéns às nossas amigas Kengas. Eu adoro uma Kenga de beira de estrada. Já curti muito parar no bordel com aquelas Kengas maravilhosas. Um beijo a todos, Ricardinho. Lá, lá.
0: Eu quero só a Kengarada. Só a Kengarada participando com a gente hoje. Só não, né? Mas eu quero elas. É, elas participando, né? É. Vai, cadê as meninas? Cadê as meninas?
7: Boa noite, Diego. Obrigada pelas palmas, viu? Um beijo.
0: Ai, coisa linda. Beijo pra você, beijo pra você. Mais, mais. Cadê as meninas? Cadê as meninas? Vai, vai, vai.
8: Ai, Diego!
0: Oi, menina! Calma, moça! Calma, moça!
9: Mexa a cabeça e dança cultura!
0: Mais uma, mais uma, mais uma, mais uma!
10: Oi, Diego! Boa noite! Ai, tira que eu vou cagar!
0: É! Comportem-se, meninas!

0: Boa noite, Diego. Obrigada pelas palmas, viu?
1: Tá bom. Beijo. Um beijo, obrigado, parabéns. Claro, nós temos muitas aqui, cara. As meninas ouvem a gente. Ué, como não?
2: Ah, Diegão, sendo assim, eu quero parabenizar todas as ouvintes do Bando de Coruja.
1: Não, senhor, pode parar.
3: Diegão, beleza, meu amigo? Se você precisar, eu tenho uns produtinhos de qualidade, tá da La Fila da Boa. Chama no zap.
1: Não preciso, Cebolinha, não preciso. Palmas pra ela, palmas, palmas. Não, e que palma é essa, moça? Essa palma tá muito, tá esquisita, moça. É, bom, enfim.
4: Goza.
1: Calma!
5: Ai!
1: Ei, peraí! Pera aí, moça.
4: Coisa que me deixa passar.
5: Ai, gostoso.
1: Obrigado, obrigado.
4: Não feito nada.
5: Ai, ai, ai.
4: Não admito, é gritar comigo.
6: Ai, que delícia.
1: É o programa, né?
6: Você só sabe.
1: Ei, ei.
4: Você só sabe gritar e grita sem saber. Você não vive sem meus
5: ai.
1: Calma, Jessiquinha.
5: Ai.
1: Ei. Jessiquinha, para com isso.
7: Diegão, como a mulher é sistemática, né? Falei pra minha esposa que eu tava com vontade de tomar um caldo de quenga que esfriou. Virou pra mim e falou assim, ah, você que sabe, se você quiser tomar isso mesmo, pode tomar seu rumo. Só porque o nome do negócio chama caldo de quenga.
1: É, tem que explicar, né, gente? Tem que explicar. Caldo de quenga é um caldo que consiste em o quê? Cadê o nosso amigo Henrique, que é especialista em caldos? Eu tomei uma vez lá em Alagoas, velho. Caldo de quenga. Minha mulher também não gostou muito, não. É, eu não sei o que elas imaginam.
3: Diego, você é meu chegado, não é verdade? Então, você não poderia me passar o zap ou Instagram da Jessiquinha?
1: Não.
3: Aquela delicinha ou pisquelo de seu fofinho?
1: Não. A Jessiquinha, não. A Jessiquinha, eu não passo pra ninguém. Fala, Jessiquinha, fala.
8: Bom dia, meu tiozão gostoso.
1: Olá.
8: Tudo bom?
1: Tudo bem.
8: Uma ótima terça-feira. Só pra avisar, hoje tô daquele jeito, viu?
1: Ah, é?
8: Prepara o Tadala.
1: Eu não uso Tadala.
5: Ai, Diego.
1: Pera aí.
5: Agora fala pra gente quem que é, quem que é a que você mais gosta.
1: Oh, yeah. Oh, yeah. Ô, Fabião, Nescau, mano?
9: Ei, Diegão, boa noite. Hoje os passageiros vão reclamar, hein?
1: Vai.
9: Só gemidão.
10: Ô, Rafinha, sinto muito em te decepcionar, mas a que ele mais gosta é a Pipoquinha. É que ela tá amarrada com o velho da lancha e ela não pode participar mais. Mas a preferida dele sempre foi ela.
1: Cala a boca, Pipoquinha nem faz esse tipo de coisa. Ela é enfermeira.
11: Ô, Diegão, hoje você vai sujar esse estúdio todo, Diegão. Você tá doido, né? Aí, você não vai conseguir ir embora hoje. Você pode ficar em cá aí mesmo, senão você vai apanhar, a faca tá molada. Tá tudo fechado lá pra você. Cuidado, hein? Sai, cachorro!
1: Sai, cachorro!
12: Aê, Diego, bandinho braço. Hoje os 10 segundos vai estar tá como, hein?
1: É verdade.
12: Só 10 segundos.
1: É verdade. Vamos mostrar as meninas hoje. Só 10 segundos.
10: Mas não deixa de ser a sua preferida.
1: Cala a boca.
13: Diego.
1: Oi.
13: Diego.
1: Oi.
13: Ai, Diego.
1: Ei.
14: Boa noite, Diego. Ué, como não? Diego do céu, que vexame foi a...
15: É a musa do verão. Fala, Diegão. Ló, ló, ló, ló, ló, ló, ló, ló, ló, ló, ló, ló. Lopes, Nelsitinho na área, rapaz. Ah, hoje é dia das primas. Ah, beijo pra todas as primas do Brasil inteiro. Que faz a nossa felicidade as primas.
1: Ó, o Nelsinho, sem vergonha, sem vergonha.
15: Ah, Diego Lopes, quero mandar um beijo, dois beijos, três beijos. Parecida Rainha, a Morena lá de Tatuí. Beijão também aí para nossa querida Mara Tassini. Dois abração aí, Bruno Flamenguista e o LCR. Tamo junto, é a musa do verão.
1: Boa, garoto! Valeu, Nelsinho!
16: Aí, Dieguito, boa noite. As quengas são felizes e viva elas.
1: Hein? É isso aí! Vai lá, cadê as historinhas, hein?
17: Ô, Diego, boa noite. Tem uma história aí, cara. Tinha uma senhorinha aqui numa cidade onde eu moro. Ela fazia aliciamento, assim. Facilitava pra gente ter acesso às meninas, né?
1: Cafetina.
17: Aí um dia eu pedi pra ligar pra uma. Ela ligou pra duas. Aí eu fui obrigado a ficar com as duas.
1: Pegadorzão. Comedorzão de faixa. Comedor de faixa. Homem faixa, né, caminhoneiro?
18: Diegão.
1: Oi.
18: Polone, no interior de São Paulo. Tem uma zona ali que chama São Jorge. É só dragão. Parabéns.
1: Ula Ula, papá! Cara, eu sou muito fã do Ula Ula, velho. Vocês seguem o Ula Ula no Instagram? Ula Ula, papai, é um zonão que tem numa praia, não sei na onde é aquilo.
19: Fala, Diegão, que é o Mário do Japão. Diegão, tamo junto, hein? Mais um dia, graças a Deus. É, sei não, cara, mas toca aquela uma do Henrique Juliano pra nós aí, aquela uma que você sabe lá, que era bonita pra caramba. Toca pra nós aí aquela uma lá, do Henrique Juliano.
1: Sai daqui, ó.
20: Bom dia, Diegão, tá de perigoso. Aí, parabéns pra todas as meninas aí, viu? Job, Kenga, Proxo, independente de nome, essas sim são umas verdadeiras guerreiras, viu? Que tem que ter coragem para trabalhar nesse setor aí.
1: Hashtag força
20: Mas
1: guerreira.
20: Tem que respeitar as meninas, porque elas estão fazendo o corre delas para ganhar o dinheirinho delas, entendeu? Sem levar desaforo para casa. Um beijo para todas.
1: Valeu, valeu.
21: Palmas para essas guerreiras que movimentam a economia no mundo!
1: Ai, bom dia, Lady! Lady, Lady, Lady, Lady! Ô, Lady, cadê você cantando, Lady? Manda aí o áudio cantando, Lady. A gente gosta de ouvir você cantando, vai.
21: Bom dia, Bande Coruja. Bom dia a todos. Tiozão aqui de Sorocaba. Bom dia pras putas. Feliz dia da mãe do juiz.
1: Ei!
21: Ao sorvete.
1: Ei!
22: E tá parecendo Geraldo Luiz essa narração.
1: Hã? Eu tô cavocando uma mensagem velha. Mensagem velha agora. Fala aí, mano.
23: Bom dia, Diegão. Hoje eu tô aqui trabalhando das 6 às 6. E 1 hora da manhã em ponto. Já tô ligado aqui no Bando de Coruja.
1: Obrigado, mano.
23: O meu último plantão.
1: O que você faz, hein?
23: Eu ouvindo com o Léo, agora é com o Diegão.
1: Boa, garoto.
23: Hoje vamos junto até as 5 hoje, se Deus quiser.
1: Tá bom. Um abraço pra você. Valeu, vamos que vamos. Valeu.
24: Bom dia, Diego.
1: Olha a Nádia.
24: É Nádia de Chapecó. Tudo bem, meu
1: tudo
24: querido?
1: Tudo bom, Nádia?
24: Muita saudade de
1: Verdade.
24: Ouvir você. E voltei ao hotel para fazer suporte. E vou ficar aqui uns 2-3 meses.
1: Que legal!
24: Então vou poder curtir o Band Coruja.
1: Que linda!
24: Um grande beijo para você e para todos que estão ouvindo.
1: Obrigado, viu, Nádia? E como é que tá o amor aí? Como é que tá o amor? A Nádia é um exemplo de que a madrugada une as pessoas, né? Minha ouvinte há muito tempo e conheceu o marido dela na madrugada comigo. Eu sou o padrinho, praticamente. o cupido dela, né?
0: Ai, Diego, nesse friozinho eu queria essas palmas em outro lugar, hein?
1: Calma, moça.
0: Ai, Diego, vem pro Love Night, vem.
1: Não vou porque não posso, tô trabalhando agora e também não iria porque eu não sou desse, eu não sou muito. Eu não sou.
2: Errou!
1: Não sou. Ah, se fosse antigamente. Ah, se fosse antigamente. Ai, meu Deus.
4: Oi, Diego.
1: Oi.
4: Boa noite. Ai, tira que eu vou
1: cair. Ei, pera aí, moço.

0: Vem sim, Diego. Vem conhecer a felicidade de verdade. Vem ser feliz, vida.
1: Vem ser feliz, vida. Quando elas chamam de vida. Vem, quando ela. Oi, vida.

0: Não vá, Diego. Não troque o amor de uma vida inteira por uma paixão momentânea. Você é homem e não um menino.
1: É isso. É, o homem, o papel do homem é vencer essas tentações. Ai, que tentações que a vida apresenta para nós.
2: Bom dia, Diego. Alô, Grazi! O Diegão tá frequentando o Zonão.
1: Ei, cala a boca. Cala a boca.
2: Um abraço, tamo junto, é o Rio de aí.
1: Tô frequentando nada, rapaz.
3: Dieguito, dá um beijo pra elas. Não falo quengas, não. Falam as melhores, as que trabalham honestamente, não estão roubando ninguém, não estão atrapalhando a vida de ninguém, estão vivendo a vida delas. Então, parabéns pra vocês, meninas.
1: É isso. E o filho dela roncando ali atrás. Né? Olha o filho dela, olha. Olha. Eita, Amandinha. Vamos ver isso aí, hein? A Jessiquinha quer falar. Fala, Jessiquinha, fala.
4: Tiozão gostoso. Ainda estou te esperando para aquela massagem relaxante. Você vai adorar.
1: Vou?
4: Vai sair uma pessoa renovada.
1: Eu aposto que sim, Jessiquinha, eu aposto. Como é que é essa massagem, Jessiquinha? O que, que é isso? Ligan, Uru, o que, que é isso? É massagem diferente, gente? Hã? Lingan? O que, que é isso? Nuru? O que, que é isso, gente? Parece nome de japonês. O que, que é?
5: Ah, mano, pensa num cara chato, esse Murilouco, mano. Puta cara chato, mano.
1: Ó, o Dodô.
5: Essa peste aí deve ter entrado na ar que o Noé não viu, mano. É certeza.
1: Ô, Dodô. Olha lá, a Nádia falou, maridão, o Cláudio tá ótimo. O rádio une pessoas mais distantes possível. O Cláudio estava em Massachusetts. Nos Estados Unidos. Estados Unidos.
6: Ei, Dodô, tava com saudade de você, cara. Parabéns aí pelo seu dia, meu amigo.
1: É.

0: Diego, me passa o contato do John Tatu. Adoro o homem que mama deitado.
1: É. Ô, Tatu! Vem cá, Tatu, vem cá, vem cá, vem cá. Vem aqui, Tatu, vem cá. Fala com ela, Tatu, fala.

0: Agora sim arrumamos uma mulher à altura do John Tatu, Jessiquinha. Ele já tá acostumado a ser corno mesmo, não vai nem sofrer mais.
1: Não é a Jessiquinha essa, não é. Essa é lá do Love. Como é que é o nome dessa aí, ô Gregório? Calma, Jessiquinha. Ah, essa é a Bianca. Essa é a Bianca Tatu, ó, ó.
2: Diego, me passa o contato do John Tatu. Adoro o homem que mamou deitado.
1: Eita, Tatu. Deixa eu mandar pra ele esse áudio aqui. Deve estar na Honda esse vagabundo. Isso é hora de trabalhar, Tatu.

0: Digo, principalmente o salário vai ficar, vai ser bom, vai ser da hora, esse 10, hein? Bora, bora.
1: O que você falou, Davi? Alguém entendeu alguma coisa?
0: Hoje, fiz até sonhar, mano.
1: Sonhou com o quê, Davi? Tá louco?
2: Essa Bianca aí, desde aquela novela, O Cravo e a Rosa, ela sempre teve um jeitinho de rapariga, né? Ela não sabia se ficava com o Heitor ou com o professor. Agora quer ficar com o John Tatu? Sei não, hein?
1: Ah, mano, novela não dá, né? Novela não assisto. O Tatu não veio, mas veio o pai dele aí, ó.
3: Bom dia, bom dia, bom dia, bom dia, gente fina. Bom dia, meus amores da madrugada. Com insônia e sem chibio, oh, meu Deus, só me resta a banda de coruja. Oh.
1: Boa, seu Ambrósio, boa, seu Ambrósio. Ai, maravilhoso, maravilhoso. Ô, oh. Oh, Fabião, como é que tá aí, Fabião? Não veio nada no áudio, Fabião, arruma essa bosta.
4: Ô, oh, canela fina, pede pra essa rapariga para dar ênfase no meu nome.
1: O Tatu, velho, imitação.
5: Esse coroa tá chapado, hein? Ou tá chapado... Ou tem derrame na boca.
1: É o seu Ambrósio, é o seu Ambrósio, é o pai do Tatu.
6: O Murilouco é patrimônio do Bando de Coruja. A gente é obrigado a escutar ele.
1: É verdade.
6: Então fique quieto, não fale mal dele, viu?
1: Amandinho defendendo o Murilouco do Dodô.
7: E aí? E aí? Ó,

0: É só tocar a musiquinha que a jiboia gosta, ei, né?
1: Sai daqui, sai daqui.
2: Obrigado, Amandinha. Direto da Fazenda do Rocador. Um beijo na biqueta.
3: Pode perceber que as melhores são as que terminam com inha. Entendeu? É Jessiquinha.
1: Ah, peraí, ela explicou aqui.
3: Ralucoco, botanega pra gemer.
1: Oh. Tá, o que que é isso?
3: Oi, gostoso! Sua delícia! Como que é sua isso? Mulher não te valoriza?
1: Para!
3: Logo hoje, que é dia da Kenga, Nádia aparece, né? A mais santa de todas.
1: Ela é assim, cala a boca.
3: Rafinha, Pipoquinha, Bruna Surfistinha, tudo com inha, tá bom?
1: Junta tudo, não vale uma. Vocês não prestam. Terminou com inha,

0: Ô, Rafinha, eu dei uma olhadinha num vídeo seu lá, velho, do Previous. Você tá parecendo uma bolinha também.
1: Ô, Kengaiada, eu sei que hoje é o dia de vocês, tá tudo certo. Agora para de gemer, porra. Para de ficar gemendo. Já tá dando enjoo, meu. Para de ficar gemendo. Caramba.
2: Repunei. Ele repunou. Ele repuna.
3: Deixa rolar que vem. Fantasias na cabeça. Outro nome tem.
4: Ô, Diegão, ela esqueceu da Virgínia.
5: Cala sua boca, Ceboso. Deixa a menina, as meninas à vontade.
2: Ceboso.
6: Diego, não era essa Rafinha aí que ontem falaram que tava grávida do velho do lixo?
2: Ah, é, Rafinha. Que história é essa, hein? Mandaram até print você aí, fazendo carinho na barriga. O que que aconteceu, hein, Rafaela? Tá gravidinha? É? É nada. Ontem surgiu esse papo aí, hein?
7: Bom dia, Diego Lopes e Vaneres falando. Passando aqui para desejar uma boa noite, boa madrugada. Seu lindo, seu gostoso. Voz macia, voz de veludo. Você é meu macho velho gostoso, Diego. Diego, você que comigo, se você fosse comigo, não precisaria usar Tadela.
2: Tadela.
7: Sabia disso, Diego? Gostaria de mandar beijos e abraços a todos os meus seguidores.
2: Para de ligar, ô! Deixa ele falar.
7: No Instagram, Ivan_Neres, Ivan Neres, nada melhor que um dia após o outro. Uau!
8: Bom dia, é o WhatsApp, tá ruim no seu celular. Tá cheio de King hoje aí, festa da King, festa da King. Alô, personal, fica esperto, personal.
4: Boquinha da Nike tá usando Tadela. O que, que é isso, Tadela? Ninguém pediu sua opinião, não, Ivanés. Vai dormir.
2: Deixa ele falar. Boy. Que coisa. Olha lá, a Jessiquinha explicou o que, que é as massagens que ela faz. Fala, Jessiquinha.
9: A massagem Nuru é originária do Japão e é conhecida pela sua abordagem sensual e envolvente. O nome Nuru vem da palavra japonesa que significa escorregadio. Isso define bem a experiência. A técnica utiliza um gel especial à base de algas marinhas.
2: Nossa, como ela tá falando bem.
9: Que é aplicado em abundância sobre o corpo do cliente. E o prazer é instantâneo.
2: Tá bom, Jessiquinha.
10: Bom dia, Diego Lopes. Você entendeu, né? Porque o Ivan Neres falou que você não precisa usar Tadala, né?
2: Não.
10: Porque quem vai usar é ele. Ei! Com você.
2: Não vai nada, tá louco? Tô fora.
4: Não é Tadela, é aquelas mortadela que ele usa. Aquelas mais embutidinha.
2: Ô, Diego, avisa aí que Tadela é remédio pra cachorra. Pra cachorro? Sério?
11: Bom dia, Diego. Bom dia, galera. Um bom dia especial aí pras meninas, hoje é o dia delas. Diegão, manda um abraço aí pra galera aí, ó, da Bananas AP, galera que tá puxando aí a verdura do Espírito Santo pro Rio de Janeiro. É o camarada Wilson, o amigo Gilmar e o colega Leandro, que tá na rodagem aí na madrugada aí, ó, chegando aqui no capital do Bang Bang.
2: Nossa, velho, tá bom, cara, tá bom, cara, tá bom, tá bom, chega! Baixa o rádio quando for mandar áudio, o animal. Não dá pra ouvir nada.
12: Eu fui tocar na casa das primas, né? Esse final de semana.
2: Ah, foi?
12: Irmão, eu gosto muito das meninas.
2: Por quê?
12: Beijo pra vocês. Vocês são massa.
2: A Lili é a DJ.
12: Comeu, Ivan Neres apareceu. Vai. Sou fã desse cara. Diego é passivo? Que isso?
2: É, a Lilian é DJ cheia de graça. Nós temos DJ cheio de graça aqui.
0: Ah, manda abraço pra minha giromba, ô desgraçado. Ai, manda abraço. Você não tem o contato dos caras, não? Manda abraço você, seu
13: chifru. Bom dia, Diego. Fala pros caras que não é Kenga, não é puta, não é rapariga. É vendedora de prazer. Parabéns a todas as vendedoras de prazer. Vamos pra cima. Iaxa do Grajaú.
14: Então, Diego, eu não queria contar a novidade aqui em rede nacional, né? Coloquei lá no meu Instagram de menina moça, né? Uma foto da minha barriga. E assim, aí chega o fofoqueiro aqui contando, né? Tô tentando manter minha vida um pouco mais privada. Mas assim, eu vou falar quem é o pai do meu neném. E ele tá aqui agora, ao vivo.
2: Sério?
14: Entendeu? Daqui a pouco ele já aparece.
2: Tá ouvindo ele? Ih, velho lixo! Já revelaremos quem é o pai do neném da Rafaela. Já, quem será o pai do neném da Rafinha? Ah, daqui a pouquinho, depois dos nossos comerciais.

0: Se a Rafinha tiver grávida, esse menino já vai nascer enjoado de tanto leite que ele vai tomar dentro da barriga.
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Band FM, o Gustavo Lima cantando com o Luiz Fonsi. Muito boa, muito boa. Vagabundo. Vai mandando a sua mensagem aí no 11 99991 9197. Ouvir a sua voz é tudo de bom. É tudo de Band. Ô, Diego Come, boa noite. Como é que eu faço pra mandar um alô para a cadeia onde meu esposo se encontra? Ele está no interior de São Paulo, Marabá Paulista. Ô, como é que... Isabela, manda áudio. Pode mandar, fica à vontade. Aqui você que manda, Isabela. Isabela!

0: como é o nome dele, o que, que ele fez pra estar lá? O que, que esse bandindinho fez pra estar guardado, Isabela? Ah, Isabela, Isabela!
1: Baila, baila comigo! Baila, baila, meu amor! Baila e mexe o umbigo!
0: Você se vai na melhor!

0: Ô meu banana, por que que você digita dando enter? Aí eu tenho que ficar descendo a mensagem pra ler, não dá pra ler. É, esse mouse não ajuda muito, né? É, o que que é? Disse que você... Eu não entendi nada, meu. Para de dar enter pra mandar mensagem. Minha mãe que manda mensagem assim.
1: A Mel digita fazendo isso, Diegão, porque até nas mensagens de texto ela é chata.
0: Para de xingar, é disso que ela tá falando, eu acho. É o Edinaldo, viu, Mel? Olha ela, olha.
2: Oi, meu Davi, tudo bem, meu amor? É a Isabela. Meu amor, espero que você esteja escutando esse áudio. Foi uma luta para conseguir mandar, mas eu espero que no momento que estiver passando você possa estar ouvindo. Logo chego desse lado, eu te amo muito, muito, muito, muito. E não vejo a hora de você voltar para casa, para nossa família.
0: Muito bem, Isabela, valeu. Tomara que ele esteja ouvindo, tomara que ele esteja bem lá, tá? Como é que é o nome dele? Deixa eu ouvir de novo.
2: Oi, meu Davi, tudo bem, meu amor?
0: Meu Davi, não entendi. Como é que é o nome dele, Isabela?
2: Oi, meu Davi, tudo bem, meu amor? É a Isabela. Meu amor, espero que você esteja escutando esse áudio. Foi uma luta para conseguir mandar, mas eu espero que no momento que estiver passando você possa estar ouvindo. Logo chego desse lado, eu te amo muito, muito, muito, muito. Não vejo a hora de você voltar para casa, para nossa família.
0: É, eu não entendi o nome dele, mas tá bom. Jéssica, como é que é o nome dela? Isabela. É, já foi. É, eu só não posso tocar essa música, não dá. Eu acho que não tem aqui MC Menor, MR, Vida Louca Também Ama. Não temos aqui na Band FM. Isabela, mas a mensagem já foi, tá bom? Muito obrigado, beijo.
1: É, Isabela, agradeça pro seu marido estar lá, viu? Porque agora os caras tá virando estampa. Essa semana o moleque lá de 18 anos na minha quebrada virou estampa de camiseta, viu? Então agradeço pro seu marido estar lá guardadinho, tá?
0: É, mas tinha alguém dormindo do lado dela ali, eu vi um ronco. Eu não sei não, eu.
3: Eita, Isabela, você aí toda apaixonadinha, mandando mensagem pro cara que tá preso, e ele fazendo igual os irmãos Cravinho, usando calcinha e sentando no manjolo na cadeia. Olha, que coisa feia.
0: Para de briga, para de... deixa eu mandar um beijo pra Cintia, enfermeira, chegou agora, tudo bom, Cintia, um cheiro pra você.
4: Além de mandar mensagem pra esse vagabundo que quer escolher música de maconheira ainda, vai se lascar, Isabela.
0: Para.
5: Vixe, essa história de mulher mandar mensagem pro marido que tá preso não deu certo, não. A última moça tava dando pro chapeiro.
0: Ah, é verdade, lembra? Lembra, mas na padaria é assim, nas padarias é assim mesmo. É a balconista que dá pro chapeiro, é o padeiro que mama o outro padeiro. Olha, vê o Cleito aí, ó.
6: Tem um zovão bem grandão, o nome dele é Bob.
7: Ei, Diegão, coitado do Davi que tá guardado, hein, cara. A Isabela mandando áudio pra ele e o outro cara roncando do lado dela lá.
0: Eu achei estranho, cara. Ah, eu achei esquisito também, né? Mas não fala, deixa pra lá.
8: Tá aí, Diego, uma fotinha pra você postar uns 10 segundos.
0: Tá louco?
8: Parabéns pra elas. Ô, Diego, também quero mandar um abraço e um beijo pra minha namorada que está presa também. Tá do outro lado do muro, lá na... La Colônia. Um beijo, Deolane. Um beijo, De.
0: Coi. Coitada, gente. Coitada.
9: Alô, canela fina. Olha.
10: Dá uma olhadinha no Instagram da Marisol Dias aí, rapidinho aí, pra tu ver. Que ela postou hoje. Cuida. Vontade
0: de dar um murro no, na boca?
10: Região,
0: dá vontade de dar um murro na boca? Um soco no olho? Não dá vontade de dar uma cotovelada na nuca? Na covardia mesmo. Na covardia. Chega por trás a macetar, velho. Abre a boca pra falar, seu jumento!
11: Muito nova pra você, mas agora que cresci você...
12: Bom dia, Diegão, Canela de Sabiá. Bom dia a todos do Bando de Coruja. Edinaldo, motorista na área. Vamos que vamos até 5 horas da manhã. Vamos que vamos, fui!
0: Ó, garoto!
13: Boa madrugada, Diego Lopes, esse aqui de Brasília. Momento da piada no Bando de Coruja.
0: Nossa.
13: Sabe por que o rádio não pode ter filhos? Porque ele é estéreo. E desde já, um feliz dia das quengas aí para todas as quengas. Essas que vão dia e noite, madrugada dentro, lutando aí para conquistar, hein? Conquistar o seu espaço aí no meio da sociedade. Essas maravilhosas, é dentro. Oh yeah!
0: Quanto que ganha uma rapariga por mês, será, hein? Ô Gregório, quanto é que dá pra tirar aí, hein, mano?
14: Receita de caldo de quenga. Joga as quengas dentro da hidro, bem quentinho. Depois é só entrar com a mandioca.
0: Bom, esse caldo é bom, hein, Dati?
15: E aí, irmão, aqui quem tá falando é o Catra. Não fala mal da menina, não, irmão.
0: Ô, Catra, vem cá, Catra. Canta uma pra nós, então, Catra, vai.

0: Ó, oh, pra onde? Sabe pra onde vocês vão? Pra onde vocês vão, hein? Chegou o áudio do Davi no grupo.
1: Vovó, vi o Instagram mais fácil com você, vovó. Tô indo de forma, hein? Eu, flamenguista como eu, né? Linda, linda, linda, maravilhosa. Você, menina, fofa. Você de 25 anos.
0: Ô, Davi, cala a boca. Ô, Davi, canta aquela lá do... Canta aquela lá do, da Copa que você cantou no teu stories lá. A musiquinha da Globo na Copa. Manda aí. Canta pra nós aí. Como é que é mesmo? É, esqueci como é que é agora. Canta aí, Davi, pra nós, vai.
2: Oi, olá. Bom dia, Diego Lopes. Bom dia a todos do Band de Corujas. José Aparecido, estou aqui sintonizado, ouvindo atentamente o Band de Coruja. Atento a tudo e a todos, hein? Sensacional show. Muito bom de ouvir o Band de Coruja. Valeu, Diego Lopes. Aquele abraço e tchau, tchau.
0: Valeu, Zé Aparecido, tamo junto, meu mano. Ô, Diego, já me apaixonei por uma do Job, hein? Cheguei a chorar quando fui terminar. Fiquei enciumado. Ih, mano, sério?
3: Diegão, dia das quengas e eu tô indo buscar duas mocinhas no motel agora da Love Night.
0: Como é que funciona, Rogério? Eu fiquei sabendo que agora só faz fora, é? Só tem que fazer a saída, é isso? Pra não caracterizar como que não pode, é. É o Região que falou ontem, o Região contou. Fala, aqui no casarão agora tem que sair pra não caracterizar como prostituição. Aí agora eu que levo as meninas. É assim mesmo, Rogério? Conta pra nós. Baixa o rádio pra gravar áudio, seu cavalo.
3: Não. Não. Tem os quartos lá e a opção do cliente querer tirar as meninas da boate pra poder levar no motel ou no hotel, onde for. Mas é a opção do cliente. Ele paga mais caro pra tirar as meninas.
0: É, então o casarão já tomou pau. O casarão tá com medinho. Tomara que a federal não esteja ouvindo pra baixar lá.
4: Ô Diegão, bom dia.
0: E aí?
4: Mencionou o tema aí, Copa do Mundo. Ô, oh, vamos combinar, hein? Que vergonha, hein? Os cantores, hein? Cantando o hino nacional no Maracanã domingo, hein? Meu Deus do céu. Além de desafinado, o cara não sabe a letra do hino nacional, mano. Que vergonha.
0: É. Mas também, cara, olha, eu não sei onde é que esse povo... Que faz a organização desse evento tá com a cabeça. Eles não assistiram Alcione cantando lá o Chitão e Chororó no Faustão, lembra? Nego na agudeira, agudeiro na agudeira, agudeiro na agudeira. Tu esperava o quê? O Belo sem retorno, também não tava ouvindo nada. Ô, Diego, bom dia, grande locutor Diego Lopes. Como é que tá sendo ser pai de pet? Parabéns pela família, já tá dormindo no sofá? KKKKKKK. Sérgio Mutante de Catanduva, instrutor de Krav Maga. Ô, Sérgio, tá legal, tá da hora, mano, tá da hora. Tá da hora, por mais que você fale, ah, não vou me apegar, do cachorro é pra dormir na varanda. Cachorro é cachorro, não tem como, né, velho? Você olha pra cara daquele vagabundinho, se apaixona, né, velho?
5: Um cantando hino, o outro cantando voltando.
0: É, voltando.
6: Ô, Diegão, o cara falando aí do hino nacional, mano, e o pessoal lá, os torcedores xingando a Virgínia lá no, na arquibancada lá, mano. Ei, Virgínia, vai tomar no cu! Ei, Virgínia, vai tomar no cu! É, mano, o pessoal tá... Tem até vídeo dela aí, ó, postado aí.
0: Eu
6: ó.
0: Vi, cara, eu vi. É, mas daí também eu não entendi, né? O que tem a ver? Me explica uma coisa aqui. O que tem a ver, velho? O cara fez um gol, a galera xingando a ver. O que tem a ver? O que que tem a ver? Alguém me explica? Alguém que gritou isso? Alguém que baixou bacana? Eu não entendi a ligação. Pra que xingar a moça? Porque o cara fez um gol, velho? Eu não entendi nada. Agora, o que eu tô falando é o seguinte. Se ela volta com o Zé, ela vira repórter da Copa, ela vai entrevistar os meninos no vestiário. Ah, eu não sei não. Pra mim é muita modernidade. Igual esse negócio. Ah, nós nem falamos, cara. Pera aí. Já vamos comentar a história do Band Love. Rouba a pauta. Vamos roubar a pauta dele, já.
7: Diegão, eu vejo todo mundo reclamando aí. Ah, pessoal, Bela e Alcione cantaram o hino nacional todo errado. 90% dos brasileiros não sabem cantar o hino nacional, Diegão. Pra começar, ó, letra contraditória. Você já parou pra meditar na letra do hino nacional brasileiro, Diegão? É muita contradição, meu.
0: Por quê, cara? Opa, eu ouvi do Ipiranga as margens plácidas de um povo... Eu sei o hino todo. Será que eu lembro ainda? Ouviram do Ipiranga as margens plácidas de um povo heróico, o brado retumbante. E o sol da liberdade em raios fúlgidos brilhou no céu da pátria nesse instante. Seu penhor da terra desce amanhã que amanhece. Deitado eternamente, berço esplêndido, senhor do mar é a luz do céu profundo. Netuno e nostalgia nessa terra... Juntou com... É, não, acho que eu não sei também, né? É, quem somos nós? Quem somos nós, né?
3: A questão é o seguinte, Diegão, na minha opinião, faltaram respeito com ela, entendeu? É, ela faz merda, tal, pá, beleza. Mas ele que traiu ela ainda. Mas, é, eu acho que a galera xingou pra zoar, mas faltaram respeito. Eu acho que avacalharam, sim.
0: Alcione? Eu não entendi, Alcione traiu o Belo? Hã?
8: Eu desconfio porque xingaram a Virgínia no Instagram, de biquíni, quase pelada, aí pessoalmente lá com um monte de gente. Com um casacão feio e uma calça jeans larga, eu acho que o povo esperava no mínimo um topless na hora do gol.
9: Tô falando da Virgínia, cavalo!
0: Ah, Virgínia!
7: É nada! Faltaram respeito com a Virgínia? É nada! Os caras mandam ela tomar caju, lógico que faltou respeito, seu animal!
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0: Para de ligar o cretino, deixa ele cantar que tá bonitinho, vagabundo!
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0: Pai, pei!
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0: Tá bom, Davi, obrigado.
10: Que eu vou.
0: Valeu.
10: Vou pra ser campeão mundial.
0: Obrigado, Davi.
10: Perco essa Copa jamais.
0: Obrigado, Davi, valeu, muito obrigado, Davi, valeu, muito obrigado, viu? Um abraço,
10: que eu vou do jeito que eu sei.
0: Chega, Davi. Obrigado, Davi, muito obrigado.
10: De gol em gol, com direito
0: chega,
10: a replay.
0: Davi. Muito obrigado, Davi. Valeu, obrigado, obrigado. Obrigado.
10: Você que é campeão.
0: Tá bom, obrigado, Davi. Chega, chega.
10: Campeão. Perca essa Copa jamais.
0: Tá bom, Davi.
10: Na torcida são milhões de treinadores.
0: Isso, Davi. Tá bom. Obrigado, viu, Davi? Obrigado, obrigado.
10: Cada um já escalou a seleção. Pai,
0: chega, tem. Davi.
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0: Tá bom.
10: Que a gente
0: chega, Davi. Chega.
10: Verde e o amarelo são as cores.
0: Obrigado, obrigado, muito obrigado. Muito
10: cada
0: obrigado.
10: Um já escalou a seleção. Pai.
0: Chega de pai, pai. Chega. Estão ligando. Quem é que tá ligando aqui, hein?
8: Não existe ninguém mais esperançoso que o Brasil vai ser campeão que o Davi. Eu acho que o macarrãozão dele com caldo misterioso comeu o cérebro dele.
0: Olha, para de falar. O Michael, ele vai te xingar, hein? Eu também acho que essa caneca é nossa. Se nada der certo, nós colocamos os meninos reserva e vai ser bom. Que sapatada, hein? Também Brasil contra Laje, Santa Catarina é fácil. Ruba Alexa! Fala assim na vida. Ruba Alexa!
11: Isso aí é no caneco do Hexa aí. Porque você tem uma voz de viado, desculpa, de viado tá louco sua voz.
12: Ah, cala a boca, Davi! Pelo amor de Deus, Mestre Xuca!
0: Mestre Xuca! Não tem graça não, viu, Davi? Não tem graça não.
13: Que boco, direita, replay, que gol e gol.
0: Olha os discípulos do Davi aqui.
14: Diegão, primeira vez que o Davi falou palavra por palavra que deu pra entender, entendeu não?
0: Não é, entendeu não? Entendeu não? Ô, Diego, eu sou de Corumbá, tenho uma família, tenho na família duas primas e uma irmã que trabalha na noite. O rinha que meus amigos ficam me zoando todo dia no serviço. É mesmo? Sua família de quem? Alô, Tiagão do Maitá, um abraço pra você, meu amigo, tudo de bom, tudo de bande.
15: Ô Diego, o Davi não dorme não, é? É o dia todo postando no stories e a noite cantando pra nós.
0: É, que hora que você dorme, hein, Davi? Só pra curiosidade nossa aqui. Ô Diego, sou do tempo que toda quarta-feira cantávamos o hino nacional na escola. É o mínimo que todo brasileiro alfabetizado deve aprender. Ivo Procópio. Ivo Procópio. Eu concordo, Ivo, é que eu tava brincando, mas eu sei o hino todinho, sim. As duas partes, inclusive. Eu queria saber do Edinaldo qual que é a parte que ele acha que é contraditória lá. Qual parte, Edinaldo?
16: Bom dia, Diegão. Quando a gente acha que o Davi não consegue fazer alguma coisa pior do que aquele macarrão de bosta, ele me aparece cantando.
0: É da
16: nós, hein?
0: Ô, Renan, para de falar do macarrão de bosta do Davi.
11: Eu durmo depois que acabou de coruja, né, Diego? Eu vou dormir até bater meu dia, acordo pra almoçar, comer, né, normal. Depois eu fico acordadão, lá pra noite, tiro uma soneca. Assim que eu sou, durmo, acordo, né?
0: Ah, ele vai dormindo... Ele vai dormindo aos poucos, é. Ô, Davi, Tio Celo me mostrou uma mensagem que você mandou pra ele aqui, né?
11: Desgraçado! Lazarento, vai tomar no seu rabo, ei! Vai! Bosta é teu! Ei! Seu rabo, só tem bosta dentro mesmo, seu vagabundo!
0: Calma! Ele falou do macarrão, ele fica bravo. Rupo tu.

0: Não, a mensagem do Davi pro Titio Cela foi sobre o papo da Papurindaia. Foi sobre o tema da mensagem hoje. É, lá do Band Love, lá, né? A moça achou as mensagens das outras mulheres no celular do marido dela. Olha só que coisa, hein? E aí ela começou a gostar da brincadeira. Ela sentia atração. Sentiu a coceirinha de saber que o marido dela é desejado por outras mulheres. Inclusive, eu falei que eu ia roubar a pauta hoje aqui pra nós, porque isso é papo pra nós. Imagina você, minha amiga que tá me ouvindo agora. Pega a mensagem no celular do seu marido, namorado, esposo, noivo, peguete... É peguete não, né? Você sentiria atração? É uma atração? É um orgulhinho? Ou é atração? E você, meu amigo, você pega a mensagem de outros homens no celular da sua esposa? Você sentiria atração por essas mensagens? Eu acho que alguma coisa esquisita tem aí.
1: Bom dia, Diegão. Aqui é o Sandro da cidade ocidental, Goiás. Ô, Diego, chama o Muriloco pra cantar uma musiquinha da Copa aí. Vai ficar muito top. Um abraço.
0: Muriloco, canta pra nós, Muriloco.
2: Caramba, hein? Arroba locutor Marcelo Dias com contos eróticos. Não sabia disso, não, hein? Eu achei que era só aquelas histórias pra chorar, velho. Eu mesmo não assisto, não escuto essa bosta.
0: Ei!
2: Porque a última vez que eu inventei de escutar isso aí, cara, nossa, mas eu chorei.
0: Pois é, cara, hoje meteram essa história aí. A mulher pegou o celular do marido, aquela fuçada básica que toda mulher dá. E aí, meu amigo, ela viu mensagem das mulheres, ela começou a sentir um tesãozinho. Sentiu um tesãozinho pelas mulheres desejando meu marido. Que coisa de louco, né?
3: Bom dia, Diego. Então, no meu caso foi o contrário, Diego. Eu peguei no celular da minha mulher mensagens. Aí, a partir daí, eu comecei a gostar, comecei a dar ideia nela, ela aceitou. Aí a gente começou a brincadeira.
0: Ah, mas eu quero saber que brincadeira foi essa. Ô, Zé Roberto, vem em casa. Como é que você larga uma bomba dessa e sai fora? Conta pra nós, qual é a brincadeira que você faz com a sua esposa? Que agora a gente quer saber. Imaginar a gente imagina, mas a gente quer saber. Cara, hoje em dia isso tá tão normal, velho. Você vai ver, daqui a pouco a pessoa tem um relacionamento normal, baunilha que chama, eles chamam de baunilha, né? Pessoal, gente normal, relacionamento normalzinho, homem e mulher, aí chama de baunilha. Que daqui a pouco o baunilha é que não vai ser normal. Conta pra nós, Zé, o que que você apronta aí, hein?
3: Chegou a brincadeira do chifre.
0: Ei!
4: A brincadeira dele é coçar a cacunda na cerca. Boi.
5: Diegão, eu namoro com uma mina e no prédio onde ela mora tem várias tias lá também, né? Tem uma amiguinha lá do mesmo andar que participa das nossas festinhas. Então, eu e as duas. E três tapas na cara de motorista de aplicativo, região, taxista e comedor.
0: Região jobista.
2: Que isso, véio. Os caras se abrem, véio. Os caras estão achando que é uma roda de amigos aqui.
0: Lógico.
2: Aqui é trabalho, filho. Trabalho é trabalho, mano. Eu ganho cachê pra participar dessa bosta.
0: Eu mandei pra ele agora aí. Ô, cadê?
6: Ô, Diegão, uns 10 anos atrás trabalhava um motorista aqui. E ele começou a mandar uns vídeos, umas fotos de uma mulher usando uns brinquedinhos de borracha, né? De tanto ele mandar, teve uma vez que eu fui olhar o Facebook dele, era a mesma parede, o mesmo piso, ou seja, era a mulher dele. Aí eu comecei a mandar uns áudios bem lascar mesmo. É gostosa, se você não dá conta, me leva junto lá, já que é só marmita, se eu pegar eu arrebento. Eu acho que ele passava todos os áudios pra ela.
0: E aí? Não, ó o outro que não conta o fim da história. Beleza, ele passava os áudios pra ela e ela... E aí? Olá, e aí? Rolou o papo de Indaiá? Peraí, que ele contou o resto da história aqui. Vai, fala, Zé. Eu nem sei se eu podia falar o nome dele. Fala.
7: Então, Diego, foi assim, Diego, né? Ela tinha... Antes de eu ficar com ela, ela ficava com um cara, né? Então... Só que o cara era casado, né? Aí eu comecei a dar ideia nela. Ué, fala pra ele. A gente começou a ficar junto, morar junto. Ela foi e falou pro cara que a gente que tava morando com outro cara, né? Aí eu falei pra ela, mas você não precisa parar de ficar saindo com ele. Deixa que ele aceite eu ir junto também, pra ficar olhando. Aí ela aceitou, aí a gente acabou saindo, nós três.
0: É, eu vou chamar ele de Zé. Ô Zé, você trabalha com o quê, mano? Qual que é o seu trabalho? Fala pra nós aqui. E outra coisa, vocês continuam ainda nessa relação ou não? É, mano, cara, o importante é ser feliz. Se tá bom pra todo mundo, eu tava assistindo uma série... Peraí, deixa eu ver qual que é o trabalho do Zé.
7: Ô, Diego, eu sou motorista de ônibus, trabalho aqui na... Eu sou motorista de ônibus, trabalho no ABC.
0: Tá. Vocês estão junto ainda ou não, ô Zé? Cara, o importante é ser feliz, se tá todo mundo bem, cara. Eu tô assistindo uma série agora, que é um braço, lá ele, é um braço da La Casa de Papel, que é uma série do Berlim. E lá tem uns ajudantes do Berlim lá, é um casal jovem, né? E ela, no dia do casamento dela, ela conheceu um cara... Sentiu uma atração louca por esse cara e não parava de pensar no dia do casamento dela, veja bem. É, cachacinha na festa de casamento, né? Aí ela acabou se envolvendo com o cara, o noivo dela descobriu e aceitou. Aí fez essa proposta pra ela, olha, chama ele, vamos tomar uns drinks, tomar uns negócios. É, e se você quiser, a gente toca esse relacionamento, um trisal. Ela ficou assustada, porque ela nunca imaginou que o cara ia descobrir e aceitar, né? Mas aí ele fez a proposta, eles se encontraram lá, só que acabou que eu não vou contar o final, porque você vai assistir a série. Se você quiser saber.
7: Tamo sim, Diego. A gente completou 10 anos juntos ontem.
0: 10 anos juntos. E nesse estilo assim, meio que de trisal, assim, quanto tempo, Zé? E a mesma pessoa sempre, vocês chamam pessoas diferentes? É, vamos aproveitar, tirar as dúvidas aqui com o Zé, porque, né, quando a pessoa aparece assim, falando abertamente, é legal que a gente tira as dúvidas. E é um tipo de relacionamento muito normal hoje em dia, viu? Todo mundo tá aceitando, tá todo mundo feliz. Ô Zé, não dá ciúme, não? Às vezes, você não sente um ciúminho? O manjolo dele é maior que o teu, Zé? Como é que é essas coisas?
7: Não, Diego, já tivemos pessoas diferentes também. E já saímos com um casal também. Eu saí com a mulher do cara e o cara saiu com a minha.
0: Ah! Ô Zé, outra mulher não, né? Outra mulher não, por quê? Porque ela não gosta, você não gosta. Como é que é? É complicado, duas mulheres, fala muito. É sempre um homem a mais, é isso? Ou casal? Ou já rolou com duas mulheres, assim? Ah, vamos chamar a menina. É sempre desconhecido ou pode ser conhecido, Zé? Começa agora, tirando dúvidas.
7: Não, porque ela não gosta, Diego. Porque ela não gosta, ela não curte outra mulher.
0: Ah, tá.
7: Só rolou eu com a mulher do cara uma vez, né? E o cara com a minha.
0: Entendi. Aí você gosta de ficar só olhando, Zé? Ou... É, ou você participa também? O outro com o cara, você, quando dá aquela escorregadinha, você pega e põe, como é que é? Você gosta de participar junto com o cara ou não? Ou só fica vendo? Ah, é, são dúvidas normais. O Diego tá interessado demais. É só curiosidade, cala a boca.
7: Desse jeito aí, Diego. Desse jeito aí que você falou. Com certeza. Eu gosto de participar junto.
0: Ah, entendi. Cara, que legal, mano. Vamos ouvir a opinião do povo, vai.
8: Bom dia, Dieguinho. Jamais aceitaria isso no meu casamento. Jamais, jamais.
0: Por que será, dona Tânia? Por que, dona Tânia, que só não aceitaria, hein?
9: Ô Zé, mas na hora do trisal aí, é só pra comer ela ou é pra comer você também?
0: Olha lá, as perguntas.
2: Não, Zé é o gandula, ele vai buscar água só. Cadê o safado do Max? Ele é especialista nisso, né?
0: Ô Max, por que que a galera acha que você faz essas coisas, hein, Max?
6: Percebe-se que o Diego, quando aparece esse assunto, ele se empolga. Ei, Diegão!
0: Cala sua boca, eu não tô nem aí.
6: O Zé é o cara que ajeita a camisinha no, na bilona do cara.
0: Não, pera aí. Eu tô só... O meu trabalho nesta rádio é dar audiência. Se você soubesse o tanto de mensagem que tá chegando aqui... Fala, Zé.
7: Não, cara, não. Nunca rolou do cara me comer, não.
0: Não. Tá vendo? O legal é que o Zé tá respondendo na boa, cara. Obrigado, viu, Zé, por estar falando com a gente aqui. Ô, Diego, pô, você deu spoiler da série que eu tô assistindo. Não, mas eu não falei o final. Eu só falei o que tá acontecendo. Não falei se eles vão ficar juntos ou não. Que coisa.
2: Nunca, não. Ele quase respondeu. Não, ainda não.
0: Vou pro intervalinho e já volto com esse assunto aí. Pera aí, é ligeirinho, não vou nem tocar música.

0: Oh, e parabéns aí pelas gatinhas aí nas chiquitetas.
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14: 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Até as 5 da manhã, o Band Coruja, que tá rolando a nossa festa, a nossa bagunça de toda madrugada aqui na Band.
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0: hoje eu simplesmente surrupiei a pauta do Didi Celo. Mais ou menos, mais ou menos, mais ou menos, mais ou menos, mais ou menos. E daí chegou o Zé e falou que ele tem essa atração. Eu não sei se isso é um tipo de relacionamento ou se isso é um fetiche. Ele tem um relacionamento aberto, pode-se falar assim, né, Zé? E ele tem essas experiências com outras pessoas. Outros homens, na verdade. Porque a mulher dele não gosta de se relacionar com outras mulheres. Então, eles sempre recebem outros homens. Não é isso, Zé? E nós estamos num papo bom aqui que nós vamos continuar aqui. É, mas antes, ela chegou.
1: Muito bom dia, Diego. Oi, meus amores, como vocês estão? Tá tudo bem? Eu espero muito, muito que sim. Então, Diego, em relação a essa enquete aí que você acabou de fazer, já aconteceu comigo umas duas vezes. Primeiro, eu saía com um cara, entendeu? Ele pedia muito nudes pra mim, entendeu? E era acostumado a enviar nudes pra ele. Só que um certo dia a mulher dele pegou o celular dele e viu meus nudes, entendeu? E as mensagens que eu mandava pra ele. Aí ela pegou com ele, chegou com ele e falou assim, olha, a casa caiu, viu? Só que ele ficou assim paralisado, ele achava que ela ia acabar com relacionamento, que ela ia xingar. Simplesmente ela falou que gostou muito do que eu tava falando pra ele nas mensagens, entendeu? E começou a se interessar.
0: Olha aí, ó.
1: Aí quando foi um certo dia, ela pediu pra ele marcar comigo, conversar comigo pra saber se eu aceitaria visitar, fazer uma visita na casa deles. Eu falei que topava, aí uma vez eu fui. Aí a gente tomou uns vinhos lá, entendeu? Aí depois você sabe o que aconteceu, né?
0: Não. Não, você vai ter que contar. Como que no melhor... Tem uma racharai. Achalabadai, alaramalama, chabarai. Por que que você não conta a história toda? Catrícia, conta pra nós. O que que aconteceu, Catrícia? Ô, Catrícia, na época que você tinha a Neca... Como é que é o nome da coisa da mulher? Na época que você tinha a Neca... Já aconteceu do casal quando chamar você pra participar e ele pedir pra você necar ela? Como é que é o nome da coisa da champola?

0: Qual que era a brincadeira? Qual que era a brincadeira, hein?
1: Poc, poc, poc, poc, poc, poc, poc,
2: poc, poc. Diegão, tá claro aí o que aconteceu. A Catrícia traçou os dois, é. Traçou a mulher e o marido. Ei, Catrícia, hein?
0: Ô, Catrícia. Gente, como é que é o nome daquela música que começa com saxofone, aquela... Ô, Catrícia, termina de contar a história pra nós? Hã?
3: Olá. Que realmente aconteceu mais duas vezes. A primeira vez foi na minha cidade, entendeu? Que aconteceu isso. E na época eu ainda não tinha feito a cirurgia, entendeu?
0: Ah.
3: E aconteceu. Fui pra casa deles. Pra casa deles, não. Nessa primeira vez, a gente foi pra um motel, entendeu? Só que eu já... Eu tava começando a fazer programa, entendeu? Na época. Aí a gente pegou, foi. Eu topei pro motel, só que eu falei pra ele que eu não faria na faixa, entendeu? Aí aconteceu.
0: Ah, então ela tinha. Então ela tinha a neca. É, ela tinha, ela tinha.
2: Ô, Diego, o nome era Manjuba.
0: Cala a boca. Não, cadê a Maratacina? A Maratacina falou. Ah, não é champola, que champola.
4: Ô, Catrícia, só tira uma dúvida. Isso aconteceu antes ou depois, quando você tinha bilola?
0: Antes, ela tinha.
4: Só pra gente saber se você usou o seu membro ou usou a cintinha.
0: É champola, é neca.
5: Ô, Catrícia... Deixa eu te perguntar uma coisa. Enquanto ele empurrava, a mulher dele te desarmava ou não?
0: Ô, Catrícia, você sabe que as dúvidas são as mais loucas possíveis aqui.
3: Então, foi exatamente igual à segunda história. A única coisa que diferencia é que na época ela tinha esse fetiche, só que não tinha coragem de falar pro marido, entendeu? E justamente ela tinha vontade de sair com uma trans, queria ver, ela queria dar pra trans, ela queria que o marido dela transasse com a trans, entendeu?
0: Mas que bagunça, hein? Que baguncinha gostosa, hein? Eu?
6: Cara, não. Eu não acredito que o Diego até hoje não pegou uma trans. Até hoje você não desarmou nenhuma, Diego.
0: Não, cara, pior que não.
6: Ah, não, você não tá vivendo, não.
0: Pior que não, velho. Você acredita? Mas eu imagino... Que pergunta do diabo. Ô Nunes, imagina a Catrícia. Imagina você desarmando a Catrícia.
5: É que agora. A Catrícia foi o vagão do meio nesse trenzinho louco aí.
0: Você foi o vagão do meio, Catrícia? É que agora não dá mais pra desarmar a Catrícia. Agora ela entrou no estatuto do desarmamento.
6: Desarmando a Catrícia e mordendo o pescoço dela ainda.
0: Olha, mordidinha no pescoço, hein, Catrícia?
2: Diego, tem uma notícia triste pra te dar, cara. Lá ele. Se você convidar a Catrícia agora pra fazer um trisal, ela não vai conseguir te comer.
0: Não, cara. Infelizmente. Ô, Catrícia, fala aí, Catrícia. Ô, infelizmente, tá louco?
3: Claro que sim, eu fui vagão do meio, eu fui tudo, gente. Meus amores, deixa eu falar uma coisa pra vocês. Há poucas coisas que a gente não faz por dinheiro, não é verdade? Se eu estiver mentindo, diga para mim.
0: É verdade, Catrícia. É verdade, Catrícia. Que coisa. Que coisa.
7: Ô, Catrícia, me diz uma coisa, mas quando você tinha piu-piu, ele era grandão, Catrícia?
0: Ele tá interessado. Aliás, todo mundo está interessado. Esse é o momento que você deve liberar. 3h28 é agora. É agora, libere os teus sentimentos. Libere isso de todos os preconceitos. Libere-se de todas as coisas que colocaram na sua cabeça durante a sua infância, sua adolescência, sua adultice, sua idiotice, seu idiota, seu trouxa. Esse é o momento que você se liberta de tudo isso. O momento que você vai sair do armário, se for pra sair agora. Você sente uma vontadinha, não sente? Olha pra minha cara e fala a verdade, vai! Ah, você tem uma curiosidadezinha. Imagina a Catrice agora. Toda deliciosa, marquinha de biquíni de fita. Liberte a sua mente agora, vai! Comendo e desarmando, desarma.
8: Ô Diego, fala a história do Zé aí, Diego. Volta com a história do Zé.
0: Calma.
8: Muito melhor.
0: Calma, cara.
8: O Diego gostou.
9: Essa frase é minha, viu? Eu já patenteei essa frase.
0: Olha lá. Olha lá. O que é isso, Nunes?
9: Olha essa aí, Diego. Você mama até nas tetinhas dela.
0: Calma. Caraca, velho. Que é isso, mano? Ah, é, essa aí eu não sei não, hein? Rapaz do céu, que essa quanto que tem? 18, 17? Quantos anos tem? Olha, é novinho? Como é que chama? Novinha?
9: Bezerrinha.

0: Quem me chamou?
1: Olha lá.
0: Quem me chamou?
2: Ai, que delícia!
3: Ô, Catrice, ele perguntou se seu piu-piu era grande. Você guardou? Dá pra ele implantar nele? Eu acho que ele não gosta do dele, não. O dele deve ser pequeno.
1: Responde, Catrice, responde.
4: Eu sabia que você ia achar estranho. Nossa, Reginaldo, você foi foda, viu? Não, pior que não, não era grandão, viu? E detalhe, são poucas trans que tem o dote mati, viu? Porque normalmente eu tenho muitas amigas que são todas dotadas. É difícil encontrar uma trans que não seja dotada. Mas eu não era, não, dotada, viu?
1: Por que será, hein, ô Catrice? Uma vez eu passei na industrial...

0: cara foi na Industrial uma vez, tinha umas lá joga pulando corda com cipó. E elas mostram, né? Isso aí eu não achei legal, não. É, pra que ficar rodando cacetete na rua, né? Mas é, acho que é o que atrai a galera, os clientes, é isso mesmo.
1: Quem me chamou? Foi você? Foi? Sapatinho?
0: Também.
1: O Edinaldo acha que ela tirou o piu-piu, mandou empalhar e pendurou no móvel da sala do lado da TV.
0: Guardou numa caixinha.
2: É verdade que os caras falam que quando entra esse assunto aí, o Diego entra, o interesse dele se aflora.
0: É cara. Audiência, cara. É audiência, cara.

0: Eu não sei, Diego, mas isso é normal, entendeu? É de pessoa para pessoa. Tem homens que têm matite, outros que são odara, entendeu? É de pessoa para pessoa.
1: Peraí. Como é que é? Matipe, como é que chama?
0: Matite, outros que são odara, entendeu? É de pessoa para pessoa.
1: Tá, o que que é Matipe e Odara?
2: Que Edinaldo quer saber o tamanho?
1: Ah, pra quê? Adivinha pra quê? Pra ficar fantasiando.
3: Ô, Diegão, faz 10 segundos aí com a bezerrinha do Nunes Carreteiro.
1: Será? Não, tá louco, não pode.
0: Então, eu já expliquei isso aqui. Mati é quem tem o pinto pequeno e Odara é quem tem o pênis grande, entendeu?
1: Ah!
0: E comercial é médio.
1: Tá, entendi. Prazer, Diego Odara.

0: Ei, tá bom.
1: Diego, em homenagem às quengas, entendeu? Eu vou mandar 2 nudes pra você postar lá, porque estou enchendo o saco.
0: Começa agora. Manda, Catrícia. Manda que eles estão com saudade de você, Catrícia. Pra quem não lembra, pra quem não conhece e pra quem está com saudade, os nudes de Catrícia.

0: Olha os nudes dela, viu? Cada um custa 100 pau.
1: Se esse nudes da Catrícia for muito ousado, velho, manda pra mim, por favor. Sou doido pra ver a borboletinha dela, velho. Só não tenho dinheiro pra contratar esse bichinho aí, mas manda pra mim, por favor.
0: Tá, mas ô Cleito, o que, que você achou da bezerrinha do Nunes? Fala pra nós.
1: É isso que eu acho injusto, velho. Elas não gostam de usar o manjolo e tem um negócio desse tamanho, mano. E eu que gosto de usar o meu... É 5 centímetros duro. Que mole, ele chega a some. Parece a cabeça de tartaruga. Dá até raiva, mano. Essa bezerrinha aí... Oxe, eu desarmava com dois dedinhos. Não tinha nem perigo, era
0: não
1: dentro.
0: Não é, cara? Bonita, né? Ah, o cara vê isso aí numa balada... O cara conhece... Até na feira, no supermercado, o cara fala... Meu Deus do céu.
2: Olha lá.
0: Olha aí, olha aí. Olha aí, olha aí, olha, olha, olha. É, mano, é verdade, ela parece a Lana Del Rey. É verdade, cara, é verdade.
3: Eita, eita, que belezinha. Ai, que bonitinha, meu. Nossa. É normal o Vini Júnior acordar, porque o meu acordou. Bom dia, filho, tudo bem? Deixa eu perguntar. Ô, Nunes, você saberia ensinar esse negócio aí de comer desarmar?
4: Negativo, com a minha bezerrinha, não.
0: Olha lá.
4: Eu tenho ciúme.
0: Vai, eu tenho ciúme.
4: Vai, eu vou pra cá essa foto aí, vocês estão olhando demais já.
0: Começa agora, Delirando com Edinaldo Plácido.

0: Oi, Caipirão, o que você achou da bezerrinha do Nunes?
1: Ô, louco, velho, eu acabei de chegar, eu mandei um áudiozinho, fui buscar as vaquinhas, né? Eu não vi mais nada. Ô, louco, que... vou abrir esse vídeo agora. Do chapéu, por quê? Só por quê? Me responda. Aliás, você viu a moça respondendo, sei lá, foi sem educação lá no vídeo lá da festa infantil, né? Da menina lá da festa infantil, que tem a musiquinha lá, você viu? Ela falou pra você que foi no cano que ela pegou lá. Por acaso, Diego, eles estão falando do mesmo vídeo que você me mandou?
0: É esse mesmo, é esse mesmo.

0: Ai, já começou a ragar a tanga lá, olha, presta atenção, não. Isso, isso.
1: E avisa o Caipira que essa aí também tira leite, viu?
2: É, essa aí dá pra tirar leite. Você que gosta, Caipira?

0: Nossa, na minha cabeça já tava aquele remix do Summertime Sadness, Summertime Sadness, sabe qual é, né? Toca pra nós.
1: Não sei qual que é.
0: Apertar tetinhas, só se for da minha vaquinha. Caipirão, pecuarista.

0: Diegão. Essa bezerrinha aí eu desarmava ela e botava pra dormir, moleque. Puta que parola. Ei. Que bezerrinha é essa, menino? Olha, Diegão, desarmava ela e botava pra dormir aqui no colo do Tato, viu? Cê tá louco, meu papaizinho.
1: É, ô Nunes, o pessoal gostou da tua bezerrinha, hein?
2: Fala, Diego, bom dia, Diego. Voltando às pistas aí, Tony por cá. 7 meses de férias, tô de volta. Comecei a ouvir de novo a rádio. Rafaela existe ainda, tá por aí?
3: Telecurso 2000 com o Nunes. Como você aprende a comer desarmando.
4: Vocês tiram o olho aí que você é o macho da minha vida.
1: Eu acho que você podia dar um curso pra nós, viu? O pessoal que tá interessado no curso aí, vamos desenvolver isso aí.
4: Pra comer desarmando é o seguinte.
1: Olha lá.
4: Você engata lá na quinta roda, você dá aquela cuspida na mãozinha.
1: Ei!
4: Depois você pega e vai desarmando.
1: Olá.
4: Balizando.
1: Olá. Vai ensaboando o bagre. Parei! Tá bom. É só ensaboando o bagre. Ei, tá bom.
3: Ô Nunes, eu e o Diego já falou pra você que você tá perdendo. Deixando de ganhar dinheiro, tá vendo aí, ó? O Muriloco aí, ó, querendo aprender como come desarmando.
1: Olha aí, tá vendo? Já tem um monte de aluno inscrito aí, Nunes.
4: Importante dizer que é bom terminar os dois juntos.
1: É.
4: Pra não correr perigo.
1: Essa é a dica de ouro.
5: Ah, debudi. Agora entendi, hein? Belo cu urso.
6: Deve ser uma visão do inferno, mas o cara deve se achar o pica da galáxia, né? Achando que varou a menina.
7: Ô Nunes, mas quando escapa a quinta roda lá, já a graxa já vai pro chão. Você continua desarmando ainda ou você para também?
1: É por isso que ele falou que o importante é acabar junto. Vai sentindo a coisa, né, ô Nunes?
8: Errou!
1: Não, vai nessa.
9: É, o Nunes vai descascando o repolho também. Aí lascou a biela, hein, filho? Sai, cachorro!
7: Não, certo, vai ensaboando o bagre, vai ensaboando o bagre. E sei lá, né? Vai que ela... A cabecinha dela não trabalha igual a sua e ela não desarma. E aí, como é que você vai fazer? Não, vai, é perigoso até você broxar, porque você fala, não, ela não vai mesmo, hein? Ela não vai mesmo.
1: Rapaz, esse áudio do Caipira tá com cara de experiência própria, não tá não? Já passou por uma dessa, Caipira? Já? Caramba, Caipira!
10: Diego, que bezerra é essa que vocês estão falando? Eu tô curiosa, posso ver?
1: Vou te mandar. Mas não é nada comparado a você, Catrícia. Quer ver? Você vai ver. A bezerrinha do Nunes. Deixa eu encaminhar pra Catrícia. Ah, não, é bonita, bonita. Quer ver? Ô, Catrícia, você vai no nosso encontro, né? Encontro dos ouvintes do Band de Coruja. A Catrícia tem que ir, o Nunes com a bezerra.
4: Mas ainda bem que a Catrícia não tem pingola mais, senão eu ia querer comer minha bezerrinha.
1: É, o Edmilson é a voz da experiência.
6: Olha, eu fui criado no meio do mato, rapaz. Aqui só fui desarmar uma galinha, porque não deu outra coisa pra desarmar.
1: Tá bom. É, eu sei. Que... Os primos, né? E aí, Catrícia, o que você achou da bezerrinha do Nunes?
7: Ô, Diegão, manda pra mim esse vídeo aí. Nunca você me mandou nada, cachorro.
11: Ô, Caipira, tá sabendo legal, hein? Tá com experiência no assunto, hein?
12: Eu não vou desistir do telefone do Zé, pra eu poder entrar em contato com ele pra desenrolar a questão da mulher. Manda aí, Diego, manda aí.
1: Ele
12: Diego.
1: Quer a mulher do Zé, cara, de qualquer jeito.
12: Pô, deixa a história do cara ficar assim não, pô. Dá uma moral pro cara aí, pô. Carioca de Eldorado falando. Manda foto da bezerrinha aí, manda foto da bezerrinha.
1: Olha,
12: aí,
1: o tia. Carioca tá tarado, tá querendo pegar a mulher do Zé, quer a bezerra, quer tudo tarado.
5: Ah, entendi. Mas suponhamos que a gente termina antes da como que eu posso chamar sem ser homofóbico? Né? Vou chamar de debudi. É, a gente terminou antes da debudi. E o que a gente faz? Se eu estrangulo? Porque daí se não chegar por bem, chega por mal, né?
8: Eu acho que você tá com piranha na rua. Só pode, não tem outra explicação pra isso.
1: Quem te mandou isso aí, mano?
13: Ô, Diegão, manda esse vídeo aí, rapá. Pra me dar uma olhada aqui, mano.
1: Tua mulher que mandou isso aqui pra você?
8: Eu acho que você tá com piranha na rua. Só pode, não tem outra explicação pra isso.
1: Ah, pior que tem, viu, moça? Ele tá pedindo foto da bezerra.
13: Nossa, o John tá tu me chamando a atenção com o chocalho do sino do touro no pescoço e falando em desarmar a bezerra. Chega a ser o cúmulo, né, do absurdo.
14: Ô, Diego.
1: Oi.
14: O Caipirão, ele tem experiência, porque ele senta e bate nos bracos do boi pra poder tirar leite. Ele tem experiência.
1: Ô, Caipirão, é mesmo? Você usa aqueles banquinhos que é um toco só? Vocês já viram como é que é banquinho de tirar leite? É um pau amarrado na bunda, né, Dudu? Você usa esses banquinhos, ô Caipira? Aí quando você levanta, o pau vem na bunda? É, fica amarrado, não é amarrada? É porque levanta e senta, senta e levanta, ele fica sentando e sentando e rebola. É esses que você usa, Caipira?
15: Vocês já viram como é que é banquinho de tirar leite?
13: Ô, Diego.
1: Baixa o rádio pra mandar áudio, velho do lixo.
13: Não, não, cara. Você não vai opcionar cada coisa que você inventa aí, mano.
1: É o que, céu, que é?
13: Você vai sentar na cadeira do capeta e fazer entrevista com ele, ele vai sair correndo, mano.
1: Ô,
13: você tá louco.
1: Peraí, vai... ô velho do lixo, vem cá. Você já viu como é que é o banquinho que os caras tiram leite, não viu? Não, você é experiente. Fala pra nós, como é que é o banquinho que os caras tiram leite, igual o Caipira faz? É do jeito que eu tô falando, pô.
12: Aí ele vai gostar, Diego. Ele vai gostar, né? Não faz isso com o Caipira, não. Aí, Caipira. Responde aí, Caipira.
1: Responde. Quer ver? O velho do lixo sabe, ó.
13: O Caipira senta num banquinho que só tem um toco, mais nada.
1: É
13: um banquinho com um toco, entendeu? Parece o vergaço do boi, que ele conhece o vergaço do boi.
1: É um vergalhão, é um caibro.
16: Ah, achei interessante. Pra mim não é nada demais, entendeu? Mas pra muitos aí vão achar uma coisa extraordinária.
1: Olha lá. Caipirão mandou uma foto de visualização única. Só um momento. Deixa eu ver o que é isso aqui. Cara. Debuidipe. Pera aí que eu vou tirar uma foto da... Pera aí. Para de mandar mensagem, animal. Pera aí. Ô, cara. Aí. Rapaz, não é que é essa mesmo, velho? É esse mesmo, olha. Eu sabia que era isso. Ô, Caipira, como é que usa isso? Você senta, rebola...
13: Ô, seu desgraçado, olha lá que você vai falar no ar, hein? Vai tomando, não vai tirar foto, nada.
1: Eu tirei foto na caixa, né? Ele mandou de visualização única, não adiantou nada. Eu tirei a foto do celular. Rapaz, aí você enfia isso aí, ô Caipira, aí 60, rebola. Como é que funciona aí?
13: Você tá querendo dizer que o Caipira trabalha com toco na bunda? Lá ele.
1: Rapaz.
9: Ele fica com aquele banquinho pendurado na bunda, parecendo ter um bilau atrás dele.
1: Cara, mas é isso mesmo que ele usa. É isso, exatamente isso. Ele mandou a foto, tava pendurado na cerca ainda, o vergalhão.
6: Ô Diego, você tá com dois celulares aí, Diego. Fala pra mim que você não foi burro de não tirar foto com outro celular dessa foto do caipirão.
1: Eu tirei, eu vou mandar.
6: Espalha pra nós fazer figurinha.
1: Eu vou falar, eu vou falar. Pera aí. Vou fazer agora 10 segundos com o banquinho de pau do caipirão. No Instagram, @ Diego Lopes. Diego com Y. O último store. O banquinho de pau do caipirão. Pera aí. E olha, alguém que mexe com a IA aí pode fazer já o caipirão, pegar a fotinho dele e colocar o banquinho de pau na bunda. Pera aí.
13: No momento que eu tirei essa foto e pus visualização única, eu sabia que isso ia gerar polêmica, ia dar ruim. Eu devia ter mandado a foto aberta, porque aí passava batido, né? Porque uma coisa, eu não autorizo. Você não, tem que pedir a minha permissão,
1: não tem? Não interessa, não, senhor. Nem sempre. Olha lá, vou pôr... Mas é um pauzão, hein, ô... É uma mamadeirona isso aí. Ó, carregando. Faz aí, Pedão. Pera aí. Vai lá. Tá lá. Pera aí, eu vou te mandar aí, Pedão. Pera aí. Calma aí. Pega lá no Insta, Pedrão. Pega lá no Insta. Pega lá, @ Diego Lopes, Diego com Y. É o último. Postou! Postou! Vai lá ver o pau. Que o caipirão.

0: Deixa eu mandar um beijo pra Larissa. Larissa Perim, tá ouvindo a gente? Foi a primeira que reagiu no Banco do Caipirão, Larissa Perim. Rapaz, que banco bonito, hein, Caipira? Aí como é que funciona? Você amarra ele do outro lado?
1: Você é muito vagabundo, esparramando pros outros. Não, eu já tô até vendo o Rafael Oishi fazendo eu sentando do lado errado do negócio. Não. Tem gente a pagar a fofinha que você vê aqui. Pra sempre?
2: Esse pau aí tá meio esquisito onde tá a corda. Tô achando que o Caipirão coça a bunda nele.
0: É, ficou estranho, sabe por quê? Não sei, cara, tem pau dos dois lados ali, né? Não é um negócio normal. Onde que senta, Caipirão? Se dos dois lados tem pau, onde é que senta, hein?
3: Ô Diego, a tábua atravessada é o limitador ali, eu batendo. Não pode passar dali.
0: A tábua atravessada é o limitador.
4: Nossa, adorei esse banco. Edmilson, como é que você tem coragem de fazer uma foto dessa e mandar pro Diego Lopes?
0: É, você viu? Você gostou, né, Catrícia? Ô Catrícia, como é que ele aguenta sentar num negócio desse? Oi, Larissa! Larissa chegou. Larissa, manda áudio, Larissa, pra nós ouvir a sua voz, Larissa.
1: Tábua. Teve como eu não rir agora. Ah, a tábua chegou na tábua, para, né?
0: É um limitador ali, né? Rapaz.
5: Esse gosta. Catrícia gostou. Bem amplo da Patrícia. É isso aí, Catrícia.
0: Não, mas eu tô... Peraí, gente. Eu não tô entendendo. Tem um pau em cima e um embaixo. Explica pra nós, uma explicação científica.
1: A Siriha de Ré, de Hebito de Ebe, sem Bionoba, Marrabi, de Bugui,
0: de Boididipi,
1: de Boididipi. Música difícil, Diego, Aff Maria. Você é muito burro, você não tá entendendo, você é muito burro. Nossa, eu vou mandar um pra você sentar, tá?
0: Não, quero não.
6: Ô, Caipira, mas qual que é o lado que se senta mesmo, hein?
0: Qual lado que você senta, Caipira?
3: O Diego falou aqui o negócio do Pablo lá, que ele experimentou, o limitador é o Zopo.
0: É o quê? Como é que é o nome desse banco aí, Caipira?
6: Ô, seu fresco, para com essa porra desse chocalho, vagabundo.
0: É só você parar de balançar a cabeça.
3: Ô, Diego, tá ligado aquele sapo alegre que você mandou pra gente esses dias aí? O Edmilson fica igualzinho nessa madeira aí, parecendo aquele sapo.
4: Ai. Porra, faca de dois gumes, é pra acabar, né?
0: É, exatamente, Rafael. Pô, o Rafael foi cirúrgico agora. É uma faca de dois gumes. Isso aí, rapaz. Que coisa louca. Eu tô olhando aqui, eu não tô entendendo, velho. Porque não... Onde é que senta nisso, hein? Onde é que senta isso? Isso aí, cara. Tá parecendo um plug da roça.

0: Ai, Larissa, eu me aconsento na minha pista.
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0: Esse é o barulhinho.
1: Esse mato. Esse mato. Esse é o mato velho. Esse é o mato velho.
2: Te deixo maluco.
1: Errou!
3: Errei
1: o quê?
3: Não, uma festa de gente mandando as coisas pra mim agora, que eu tô falando pra você, viu? Aí mandaram isso aí do C também, ó. Tchau, C apanhando.
1: É, mas já tem aqui, ó. Já tem, ó. Pera, eu vou te mandar aí, Capitão. Vou te mandar aí.
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1: Olha lá o banquinho, olha o banquinho aí. Você acredita, gente? Peraí, ô Paulo Sampaio, que eu já te chamo. Você acredita que eu consegui uma foto do Caipirão usando o banquinho que ele faz, que ele arranca o leite do boi?
5: Ah, é. Mandaram me chamar.
1: Você acredita?

0: Vou postar lá pra você ver. Eu quero retro. E é diferenciado ainda. Ele mesmo colocou o nome do banquinho dele com o meu nome. Que homenagem bonita. Obrigado, Caipira.
1: Feiticeira faz feitiço.
0: Por que que você colocou meu nome ali, Caipira?
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3: Bom dia, meninos. Bom dia, Dieguinho. Bom dia, Caipirão. E aí, como é que tá o bezerro, filho?

0: tempo, aí a gente alimenta e ele para de berrar mesmo. Não é que morreu, não, Diego, também quer, só quer tragédia nesse programa.
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2: Toma lá, papapá. Pera aí, que eu tô postando. Pera aí, cavalo. Aqui. Ô, caipira. Mas você fica andando com isso aí o dia inteiro na rua?
3: Fico aqui imaginando tudo que a gente pode fazer. Tu sentando e rebolando, mais uma noite de prazer. A gente mora.
2: Calma que eu vou postar, pera aí. Aqui, muito bem. Novinha, que naturalmente vai acontecer. Bota a mãozinha na parede que eu te deixo. Ô, Edmilson, você quer que eu te marque pra você ganhar uns seguidores? Ah, tá bom, obrigado.

0: Uai, você não sabe por que ele colocou o teu nome no banquinho, não? Porque quando ele senta no pau, ele lembra do seu, ué.
1: Ei!
2: Deixa eu postar lá, peraí, peraí.
0: Ô, Raquel, é o seguinte, o bezerro, bebê, quando ele chega, ele berra mesmo, que ele tá com fome, a gente não deu tempo da gente pôr o alimento na boquinha dele, né? Mas depois, aí com

0: Nossa. Tá pronto, marquei. Pera aí.
1: Bota a mãozinha na parede que eu te deixo forte. 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
0: É, pera aí, só um minuto, deixa eu ver se ele quer que serra.
2: Não, não, muito obrigado, não precisa marcar não, que eu não. Nem. Eu não vou repostar de jeito
0: vai,
2: nenhum, não precisa
0: sim.
2: Marcar não. Não, seguidor ferve aqui já com esse.
0: Pera aí, pera aí.
2: Não marca não, é só cueca, não dou conta.
0: Pera aí. Pera aí, deixa eu, só um momento, eu vou postar. Agora deixa eu escolher uma... Me ajuda a escolher uma música aqui pro, pra colocar na música aqui do... Na foto do Caipirão, gente. Deixa eu ver aqui. Essa aqui é boa? Pronto, essa sim. Pronto. Perfeita, perfeita. Aqui, pronto. Postei e marquei, olô, ô. Posteio e marquei o lo-o. Agora vai lá e solta o sentadão. Vai lá pra você ver o caipira com o pau no... Com o banquinho de madeira nas nádegas. Mas você fica andando assim na... É porque... Gente, deixa eu explicar um negócio. Na roça, a vida é diferente. É muita correria, muito trabalho. Você não tem tempo pra fazer as coisas. Tem que ficar correndo de um lado pro outro. Não é verdade, Luiz Antônio?
3: Diegão, essa foto de Milson aí ficou parecendo aquela piada do gaúcho. Como é que você coloca quatro gaúchos sentados numa cadeira? É só virar de ponta cabeça.
0: Para de falar...

0: Postei lá. É lógico, quem faz isso? O Pedrão. Ô Ale, posta essa aí também. O Ale Hardcore já fez uma lá também. Posta, reposta lá e marca nós. Olha a carinha dele, olha a carinha dele. Olha a desculpa do caipirão, olha a desculpa dele.
1: Só lembrando que isso aí é IA, viu? Não é, não sou eu, não. Eu não fico fazendo pose pra foto.
0: Não, assim, não. A gente sabe disso. Olha lá.

0: É, na roça é diferenciado o dia a dia, gente. A coisa é tudo diferenciado. Por exemplo, você trabalha muito na roça, né, Caipira? Então aí, pra não perder tempo, ele já deixa esse pau amarrado. E quando precisar tirar o leite do boi, ele só senta só.
1: Ô Diego, ele tá fazendo uma cara de mal, né, pra foto.
0: É, devia tá doendo alguma coisa.
2: Olha, tirando o banquinho, o caipirão é comestível, como diria o Tatu.
0: Nossa senhora! Ô caipira, tão querendo te comer. Fazer hoje, é agora, vai, vai!
3: Ô caipira, esse daí que é o plug anal seu? Caramba, hein? O limitador é bem grande pra não passar pra dentro mesmo, né?
0: Ai, tá bom.
4: Ô, Diegão, fizeram uma foto sua aqui, hein? Você tirando o leite do jumentinho, hein?
0: Aonde tá isso aí?
5: Ô, Diegão, eu achei o banquinho que o caipira usa aí, olha aí, ó.
0: Ô, olha aí, posta isso aí, mano. Hardcore.
6: Engata na massa.
0: Essa aí ele vai ficar bravo, essa aí ele vai ficar bravo.
7: Como diz o rapaz lá do vídeo, né? Estão querendo me comer. Mas aqui não é o tico-tico.
0: Aqui não, tico-tico, aqui não.
8: Ó, Diegão. Tipo, o caipira aí, que um dia só já resolve o problema dele rapidinho. É checkmate. É, aqui é a Dina de Florianópolis.
0: Aí, Dina. Aí, caipira, a Dina resolve aí, ó.
9: Bom dia, Diego. Quer dizer, então, que o caipira fica com o pau na bunda.
0: Ei.
9: E na hora de passar aí o leite, ele Ei. Tem que sentar em cima?
0: É o banco, né? O banquinho. Oi, Nai. Você tá boa, Nai?
3: Não é pra perder tempo que ele amarra na cintura, não, Diegão. É medo da turma pegar. Aí ele já deixa amarrado na cintura. Quero ver a turma vir pegar dele.
10: É o Gugu Gaiteiro e o Sepa de Madeira.
11: 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Meu amor,
3: o Raquel, é o seguinte, o bezerro.
0: Pera aí.
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0: Olha essa história aqui, ó, presta atenção.
3: Digo. Então, uma vez, sabe, eu cheguei da balada morto de bêbado, morto de cachaça, e fui tirar leite, mas virado no.
0: Só um minuto, escuta aqui. Você imagina o caipirão morto de bêbado, morto de cachaça e vai tirar leite do boi, beleza? Aí ele pega esse banquinho, já vai imaginando o que vai acontecer.
3: Diego. Então, uma vez, sabe, eu cheguei da balada morto de bêbado, morto de cachaça e fui tirar leite, vai virar. Oh,
0: pera aí, caipirão, se você apagar o áudio, o pessoal vai ficar imaginando coisa. É melhor deixar isso terminar. Você imagina o caipirão bêbado, chegando da balada, vai tirar leite do boi. Aí ele pega esse banco analógico. Vai lá.
3: Digo. Então, uma vez, sabe, eu cheguei da balada morto de bêbado, morto de cachaça, e fui tirar leite, mas virado no sono, sabe, na cachaça. Aí, eu tô lá tirando leite devagarinho, foi dando um soninho. Ah. Eu fui encostando com esse chão.
0: Pera aí, rapaz. Onde é que ele foi encostando a cabecinha? Pera aí, imagina a cena. Ele tirando o leite do cavalo. Foi dando um soninho, ele agarrado na... Não. Aí ele foi encostando a cabecinha aonde, caipira?
3: Ele tirando o leite devagarinho, foi dando um soninho.
0: Eu acho que tá a trilha errada aqui. Só um minuto, gente. Espera aí um pouquinho. Só um minuto. Vai. Ah. Agora sim.
3: Cachaça, e fui tirar leite, mas virado no sono, sabe, na cachaça. Aí, eu tô lá tirando leite devagarinho, foi dando um soninho, Eu fui encostando a cabecinha.
0: Ah, encostando a cabecinha. Lembrando que ele tira leite com o banco artesanal.
3: Minha na vaca, tá quentinho, quentinho. A vaca deu uma estressada, deu sopapo em mim. Eu caí de costas no meio da lama, sabe? Porque o banquinho tem só uma perninha, não sei se você percebeu. A gente nem tá equilibrando.
0: Ah, pera aí! Pera aí! Você caiu de costa com o banquinho amarrado, Nuno? Meu Deus, cara, agora tudo faz sentido? Gente, é ele que tá falando, isso aqui não é IA não, hein?
3: Cai de costas no meio da lama, sabe? Porque o banquinho tem só uma perninha, não sei se você percebeu.
0: Gente. Ai, que dor, senti agora. Ai, meu Deus! Caipirão, você caiu de costas e o banquinho tem só uma perninha, Caipirão, é isso?
3: De costas no meio da lama, sabe? Porque o banquinho tem só uma perninha, não sei se você percebeu.
0: Ai, que dor! Ai, calma, Caipira, calma.
3: Você viu, a gente nem tá equilibrando mesmo, né? Rapaz, mas você pensa, um despertador. Eu tava com sono, mas passou.
0: É lógico que passou, imagina, na hora que você caiu... Calma, Caipirão, é assim que as coisas acontecem na roça, meu amigo.
12: Meu Deus do céu.
0: Rapaz, ele caiu... Na hora... Você imagina o grito que esse cara deu, velho.
11: Beijinho na boca, gostoso, doce mel.
0: Ô, Caipirão, doeu, é? Não, né? Você tava bêbado, o de bêbado não tem dono, também não sente dor, né?
11: O
1: imitador chegou, parou.
0: Que é, velho do lixo? Que imitador?
13: Diego, vocês estão com inveja do meu banquinho macio e gostoso. Vocês largam a mão, o toquinho não empresto pra ninguém.
0: O toquinho.
14: O Caipirão vai contar essas histórias bem antes da hora do boi. Ah, vai sobrar pra ele.
2: Eu sabia, quando ele começou a história, eu já sabia que a vaca ia dar um coice nele. Porque vocês querendo ou não, eu nasci na roça e já tirei muito leite também, menino.
0: Ai. Você usa a mesma técnica do Caipira pra tirar leite, ou Raquel?
11: Meu amor, o que será?
15: Ô Edmilson, é melhor você ficar quietinho agora. Enquanto mais você se explica, mais você se ferra.
16: Aí ele mamou sentado no banquinho que tava ao contrário, é isso mesmo?
3: Do boi é sua bunda, que vai tirar leite.
0: Calma, Caipira.
3: Deixa eu apagar, delinquente. Eu não vou apagar, cacete. Entendo. Como é que você consegue distorcer uma coisa que é pra ser tão simples e faz um drama? É isso mesmo, vou adotar essa estratégia. Volto amanhã, mesmo horário, mesmo bate-canal. Tchau, gente, obrigado. Foi gostoso brincar com vocês hoje.
0: Pode parar.
3: Até que eu me estressei.
0: Não vai nada. Fica aí. Ai, meu Deus.

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1: É a música do Caipira essa? Rapaz, quando o Caipira deu aquela escorregada com o banquinho de pau entrou, olha, vou falar pra você. Calma, Caipira. Calma, Caipira, calma. Eu sei, eu sei, eu sei.
2: Bom dia, Diego.
1: Olha, Tânia.
2: Nossa, o Caipirão tá achando que ele é especial? Que só ele sabe sentar pra tirar leite? Eu também sei.
1: Ah.
3: Poque, poque, poque, poque, poque, poque.
1: Vem cá, Tânia.
4: Fico aqui imaginando tudo que a gente pode...
1: Conta
4: a
1: sua técnica pra nós, Tânia. Como é a sua técnica, Tânia?
4: De prazer, a gente mora pertinho, até o mesmo DDD. Então vem pra cá, novinha.
1: E aí, Tânia?
4: Vai,
1: vai com a mãozinha na cabeça.
4: Eu te deixo forte. Pede com maldade, toma poque. Com a mãozinha na parede.
5: Até que enfim que apareceu uma dama que sabe extrair. Olha
1: o tarado, olha o tarado, olha o tarado.
6: Vai tomar. Carla, o Dimir está sentando no toco. Carla, corre, ô, Carla.
1: Ô, Carla.
7: Fala, Diego, bom dia. Ô, Diego, isso que aconteceu com o Caipirão aí, ele praticamente viu o leite dele virar leite 5 estrelas.
1: É, viu estrela mesmo.
7: É, literalmente o leite, ele viu um leite 5 estrelas.
1: É.
8: Não é só Cleitinho que sabe inglês. 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Alright. Música difícil, Diego. Ave Maria. Eu quero um macho.
1: Você quer um macho, né? Agora tudo faz sentido, né? Mas vamos lá. Vamos lá que tá na hora do boi. Tá na hora do boi. Olha o boi.
9: Afasta pra lá, boi, vai nojinho!
1: Bora!
9: Ei, boi!
1: Vamos! Vamos! Robinho da Policarpo, Marcelinho Pindóia, Borboleta, Caipirão do Banquinho! Caipirão do Banquinho! Carreteiro do Nimar! Rodrigão! Motoristas da Sorotaxi! Xandinho Caçambeiro, Antônio da Rede Volt, Luiz da Uber, Luiz Uber.
10: Do seu lado. Cuidado,
1: Xandão,
10: do seu lado.
1: Caipira,
10: amigo corno,
1: do tá... Cotoco Entalado, donos de Golden, cala a boca, idiota. Motoristas da Veronese, Caipira do Banquinho Hidráulico,
10: mas é meu amigão.
1: Muriloco,
10: é corno, mas...
1: Canela de Sabiá, ah, Nunes,
10: desse tamanho.
1: Zóio de Gato da Nepre.
10: Ah.
1: Gugu Gaiteiro, os que senta na cepa. Kaique da Japi, Mestres da Tchê. João Carlos do Cavaco. Tião Quero Cuscuz.
10: É do corno manso.
1: Bochecha Invertida. Cipó da RGV. Léo da Vencom. Roda Presa da Angico. Locutor que não manda os vídeos. Luiz Inácio da Paca. Zé Motorista da ABC. Véio do Lixo. Carioca, para aí, Murilo. Tá louco. Davi Calcinha Vermelha. Grego. Kelcio Barracão, motoristas da Cutrale. Você, Muriloco. Caipirão que encosta a cabecinha no meu ombro e chora. Encosta sua cabecinha no meu ovo e chora. André Luiz. Bigu. Bezerra Desarmada.
10: Ele pode
1: ter Caipira seu... pau mandado.
10: Cuidado, ele
1: Mel pode... Banana, seu... Roberto, Tartaruga da Galápagos, do de Galápagos, Rodoviários da FCP 340, Davi Detento. Ah, é o Davi Detento, é o Davi Detento.
10: Ele é corno, mas...
1: Errando César, Júlio Tassini, DJ Parceladinho, Ivan Eres, coletores da Taquaral, Véio do Lixo, Queca Melancia, motoristas da Unimar, Caipirão Cachaceiro, Gordinho da Bertola, Beicinho, Mama Deitado.
10: É do Corno Manso.
1: Cara, tem um que manda 70 nomes de uma vez só e não dá pra ler nenhum. Marcelo do Posto, frentista. Bonequinho, que se acha o dono da Angico. Peguinho, né? Zé Comeia da Coamo. Morena de Tatuí, Robson Barbie. Caipira do Cotoco. Meninas da Love Night. Love Night. E claro que não podemos esquecer dele. Não, não, não, não, não, não. Nunca esqueceremos dele. Lá vem ele desfilando, lá vem ele desfilando. Lá vem ele.
11: Caiu na noite, uma boate aqui na zona sul.
1: Lá vem ele, olha, tá na academia agora, hein? Tá na academia, tá sarado. Não podemos esquecer dele jamais, jamais.
11: Esse mal de amor.
12: E pra ele, aquele que leva as luzinhas de Natal na cabeça, John
1: Tatu.
13: Daniel Ranch Pagadão.
14: Não podemos esquecer do John Tatu, que mama no caipirão deitado.
15: E não vamos esquecer jamais, jamais, do nosso amigo falso John Tatu.
16: Oh, canela perdida! É, claro que é eu, né? Mas tira esse sino do meu pescoço.
1: John Tatu!
17: Não podemos esquecer do padeiro que não coloca fermento na massa. Não podemos esquecer do Edinaldo apaga, apaga, apaga. Não podemos esquecer do locutor vagabundo que coloca chocalho nos meus áudios. E para de dar ênfase no meu nome.
1: Tchau, Tatu! Muito bem. Muito bem, muito bem, muito bem. Ai, ai. O locutor curioso é teu pai.
16: E para de dar ênfase no meu nome.
1: Ai. Mano, olha o que os caras fizeram, velho. Mano, posta lá e me marca. Posta e me marca. Posta e me marca que eu vou repostar, vai.

0: Tatu, não adianta você querer dar ênfase no meu nome e de outros aí, Tatu. Você é nosso corninho. Onde você for, você vai ser sempre o corninho do Bando de Coruja.
1: É, vê que eu vou acordar ele no susto. Pera aí, só um minuto. Pera aí, pera aí.

0: possível completar a sua ligação.
1: Por favor, vai cagar.
0: Verifique o número e ligue novamente.

0: Alô, Diego Lopes.
1: Ele chegou a partir de agora. Hora das informações do mundo dos famosos, das celebridades, tudo que eles aprontam, ele conta pra nós. Bom dia, nosso repórter especial.
0: Bom dia, Ale,
1: fenomenal, bom dia.
0: Fenomenal.
1: E aí, Ale, o que você conta pra nós hoje?
0: Tem bomba.
1: Vamos aos destaques, vamos aos destaques de hoje. Quais são as bombas de hoje, Ale?
0: O Popó ganhou a luta. Popó lutou, você ficou sabendo, né, no sábado?
1: Não.
0: O Acelino Popó Freitas lutou e ganhou a luta.
1: Tá.
0: E o Bambam ganhou a luta do Davi Brito, do Big Brother.
1: Eita.
0: E ele tá desafiando, sabe quem?
1: Quem?
0: Naldo Bene, o que se joga.
1: Peraí. Vamos lá. O Popó ganhou a luta contra quem?
0: É, contra os influencers lá, os influencers.
1: Eu não sei
0: o nome, só sei que ele ganhou a luta. Ah, entendeu? Foi sábado esse evento.
1: Mas hoje já é terça-feira já.
0: Não, é porque você não tava, cavalo. Eu fui trazer as informações no sábado e você não tava. Aí eu tive que dar pro Léo Júnior a informação.
1: Você deu pra quem?
0: Pro Léo Júnior, um furo.
1: Você deu furo aí, pro Léo Júnior?
0: É, que você não tava aí. Aí eu tive que dar um furo os meus fãs. Os fãs estavam cobrando.
1: Lá tá ele. Vendo, tá mais... Vendo,
0: notícia.
1: Ontem não aconteceu nada?
0: Não, aconteceu. Teve bombas.
1: Qual que é a bomba? Qual que é a bomba?
0: Não, tira essa bomba do Paraguai, Diego. Pelo amor de Deus. Teve bombas. Sabe a Claudete Toiano?
1: Fala.
0: A Claudete Toiano, sabe quanto que ela tá pedindo pra ir pra Rede Brasil? 40 milhões.
1: Por quê? Por mês?
0: Por mês e por temporada.
1: Ave Maria, é muita grana.
0: Aonde já se viu isso aí?
1: Não, não. Mas dá, não.
0: Ela vai por menos, tá?
1: Ela vai, lógico que vai por menos.
0: Ela vai por menos.
1: Ah.
0: E tem uma bomba aí.
1: Ah.
0: Você ficou sabendo aí do nosso Brasilzão?
1: O que que aconteceu?
0: Já tem brigas lá de influências com jogadores.
1: Na seleção?
0: Já começou a treta.
1: Qual que é a treta que tem lá?
0: A treta é do Neymar com o Vinícius Júnior, só podia ser.
1: Ô, louco, cara, mas a seleção parece que falaram que tava todo mundo unida.
0: Não, unida em diaspa, Diego, é igual casamento, quando você dorme no sofá.
1: Ó, estão falando que você não deu o principal furo dessa luta, que é a Mandy Gata, que pagou peitinho ao vivo e você nem
0: não
1: falou nada.
0: Eu, ô, cavalo, eu só vi ali a luta dos homens.
1: Ah, você não vê as mulheres, né?
0: Não, a luta dos homens não deu pra ver porque... Não foi ao vivo, a Globo não mostrou.
1: Temos imagens.
0: A luta das mulheres, a Globo não mostrou, só mostrou dos homens, cavalo.
1: Ó, mandaram aqui o vídeo e a foto da mendigata pagando... Não.
0: Essa mendigata é a que participou da Fazenda, que fez o pior reality da história da parte dela. Com o Kaique lá. Ela já não é mais a mesma, né, gente?
1: Eu não sei.
0: Já não é mais a mesma. Aí esse peito dela não tá faltando leite.
1: Tá faltando, você gosta de leite?
0: É, leite de... o leite normal, branquinho, tá?
1: Ah, branquinho, tá bom.
0: Branquinho.
1: Meu polêmico. Deus do céu.
0: Polêmico, Brasil.
1: Tá, o que mais? Vamos lá, mais uma.
0: Tem outra bomba aí também, Diego.
1: Outra
0: a Copa. A Copa do Mundo. Já vai estrear... Com grandes jogos, hein?
1: Qual?
0: Com grandes jogos polêmicos no Brasil.
1: Tá.
0: Polêmicos. Eu posso falar isso aqui? Não, eu vou ter que tomar um cuidado.
1: Vai.
0: O Trump vai vir pro Brasil.
1: Fazer o quê?
0: Depois da Copa. Porém, deu presida.
1: Ei, pera aí. Não. Tá, mas vamos voltar pra Fazenda, falar da Copa, que é melhor.
0: Então, é da Copa mesmo, então vamos voltar pra...
1: Tá.
0: E a central da Copa?
1: O que que é isso?
0: Você tá já tão preparando a central da Copa?
1: Já estamos preparados aqui, é só você trazer as informações pra nós.
0: E tá todo mundo lá nos Estados Unidos, foi até funkeiro pra lá.
1: Ah, é? Os influencers todos?
0: Foi todo mundo, foi todo mundo.
1: E a Deolane, não vai pra Copa?
0: Ah, só se for da... Não faça isso. Essas brincadeiras fortes, gente. Não dá, gente. Ô, gente, depois a gente fala que eu sou louco do cara. Olha o Diego
1: Lopes. Eu não falo nada disso.
0: Olha o Diego Lopes, olha o amigo do Diego Lopes. Ele ficou um mês sem... duas semanas sem ligar. E aí vocês querem... Ô, gente, os furos tem que ser novos.
1: Ó, até eu vou te mandar a foto da mendigata aí pra você ver se você lembra dela, pera aí.
0: Eu lembro, ela participou da Fazenda lá, que o Pilha ganhou.
1: Que Pilha?
0: O Rafael Ilha.
1: Ah, ele ganhou?
0: É, ela tava nesse reality junto com o Pilha, com o Rafael Ilha.
1: Tá, vê a foto dela pagando aí.
0: Mas eu vou dar nota ao vivo, hein, gente.
1: Vamos lá, mais uma então.
0: E tem as polêmicas das musas da Copa. Quem você acha que vai ser a musa da Copa?
1: A musa da Copa?
0: É.
1: Ué, não é a Virgínia?
0: Não, você que se engana, é a Bruna Marquezine.
1: Ah, por quê?
0: Porque eu acho que ela merece ser a musa.
1: Você acha ela bonita?
0: Eu acho ela bonita no nível, né?
1: No nível?
0: Entanto que o Neymar é azarado, o futebol dele caiu por causa dela.
1: Por que que o povo não xingou ela, então, em vez de xingar a Virgínia?
0: É porque a Virgínia, ela já teve caso com vários jogadores, né?
1: Que isso, Ale!
0: Não, aqui eu não passo manteiga no alívio, não, gente.
1: Não, peraí, mas não pode falar essas coisas.
0: Não mas é, gente, é o que sai na mídia.
1: Tá, mas como é que você vai provar se você for processado?
0: Mas, gente, tá na Cacá Novelas, tá na...
1: Não
0: na,
1: joga na pra Cacá Novelas, não.
0: Tá na Sônia Abrão, tá na Rede... Tá em todos os canais aí de fofoca, gente. Não sou eu.
1: Tá bom. Então amanhã você tá de volta com mais notícias, é isso?
0: Tem bom, e pode ter bombas a qualquer momento, porque agora na Copa do Mundo tudo pode acontecer.
1: É, então fica atento aí pra você contar pra nós amanhã.
0: Tudo pode acontecer. Ah, Diego, tem uma exclusiva aí.
1: Mais uma?
0: Antes de a saideira, quem vai ser as nossas musas com as camisetas da Copa?
1: Camiseta molhada, quem?
0: Não, mas tem que escolher as musas, tem que fazer um sorteio com as musas.
1: Não, vamos fazer.
0: Você já tem que ir esquentando isso aí, cavalo.
1: Vai, fala o nome de uma candidata só pra nós ver quem é.
0: A musa principal tem a Tati Perigosa e tem a Mara Tassini.
1: Ah, eu sabia que ele ia falar da Mara Tassini. Abraço, Ale! Ale, fenomenal, nosso repórter especial, sempre com notícias e dando furo para nós. Ele é louco na Mara Tassini, velho. Se ele não falar da Mara Tassini, ele infarta, ele explode.

0: Vamos, Davi.
1: Oi, Diego.
0: Chegou a hora da palavra motivacional com Davi. Bora, bora.
1: Sim, você perdeu também. Eu ia mandar pro seu negócio do filme que eu assisti lá no Canal Brasil. Ivone e a Rainha do Pecado. Eu me lasco quem aí também.
0: Não,
1: mas da manhã eu falo isso aí. Eu gravei lá tudo. Mandei as fotos pra mãe, eu mando isso aí.
0: Tá, mas não é a Kenga agora. Agora é a palavra motivacional.
1: Eu sei, vamos lá. Vamos falar hoje de desilusão, ilusão e sonho.
0: Ilusão, desilusão e sonho. Vai lá, vai.
1: Pode ir?
0: Pode.
1: A verdade é essa. Vamos viver na ilusão. Porque a desilusão, ela vem, mas a ilusão, ela vai crescendo dentro de você, entendeu ou não? E aí, realmente lute, não importa a classe, se é baixa, alta, média, entendeu? Pobre, você pode ser até um pobre coitado. Lute, sonhe. Vamos lá, vamos lutar, vamos crer, vamos chegar onde você quer chegar. Porque um dia, acima de tudo, com fé em Deus, um dia você chega lá. Um dia você vai chegar lá, entendeu ou não? Vamos lutar, vamos... Não que você comece de baixo, classe média alta, entendeu? Através de desilusões. Mas através de desilusões, vem os sonhos que são as ilusões. Através dos sonhos, você construindo, depende da sua classe. Se tiver até pobre, mas um dia, tenha fé em Deus, que você pode, através da luta, um dia você chega lá. Um dia, fé em Deus, você chega lá.
0: Muito bem. Palavra motivacional com Davi. Bora, bora. Obrigado, Davi. Valeu, Davi. Valeu, Davi. Cada dia melhor, hein? Caramba, velho. Mano, o Davi surpreende a cada dia, velho. Cada dia ele tá melhor, velho. Parabéns, viu, Davi? Parabéns. Agradecendo você pelo carinho, pela companhia. Muito obrigado pela audiência, pelas mensagens. Muito obrigado pela resenha. Muito obrigado aí, obrigado pelas montagens.
2: Com certeza que o Tadeu chega no estúdio, você ouvindo o Davi, ele pensa, que porra é isso?
0: Não, ele gosta.
3: Carinho pela... Eu tô sentindo cheiro de perfume aí.
0: Já tá sentindo? Já?
3: O Tadeu chegou?
0: Já tá sentindo? Cara, impressionante, cara.
4: Entendeu ou não?
0: Entendeu ou não? Eu acho que esse estúdio ele tem alguma... É um estúdio 5G, 6G, talvez, que a galera consegue sentir o cheiro. Bom dia, Tadeu!
5: Bom dia, Diego. Peço perdão pelo atraso de um minuto e meio. Tava suando o nariz. Sabe quando tem uma catota aqui? Essa catota insiste em não sair, cara.
0: Aquela tatu que agarra no buraco.
5: Agarra, você vai sair daí. Em nome de Jesus.
0: Já caçou, já arrancou o tatu do buraco, Tadeu?
5: Não. Rapaz, eu sou ruim, um rapaz, véio. Urbano, né? Não sou.
0: É bem desse tipo assim, cara. Você puxa pelo rabo
5: de apartamento.
0: Nunca caçou um tatu.
5: Né? Não.
0: Não mexe muito em buraco.
5: Comer tatu é bom. Que pena que tanto.
0: Isso você entende, né?
5: Não.
0: Disso aí você entende.
5: Só fui entender essa letra tempos depois, você acredita, cara?
0: Inocente.
5: Eu era um menino, um jovem inocente.
0: Tô vendo. Tchau, Tadeu.
5: Tchau, Diego.
0: Boa caçada de tatu aí.

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11: Band, bom dia, são 5 horas 3 minutos, gente. 5 e 3 horas de Brasília. Bom, bom, bom, bom, bom, bom, bom, bom, bom, bom, bom, bom. Bom dia, Brasil! Gente, vamos querer? Vamos acontecer? Vamos fazer o Band Bom Dia? Chegou, tem que falar. Você já tá aqui no estúdio nessa hora.
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0: Chega.
1: Às 5h05, gente. 5h05, hora de Brasília. Bom. Bom dia! É terça-feira já, gente. É dia 2 de junho já, gente. É 2026 já, gente. Bom dia pra você, trabalhador, trabalhadora do Brasil. Você que lembra de sintonizar a Band FM. Você que vem desde o Band Coruja, né? Obrigado por prosseguir com a gente aqui. Pra gente é uma honra, pra gente é um prazer. Quanto mais gente desparafusada, melhor. Muito bom dia, homem vinheta.
2: Bom dia! Bebendo chá, mas tá quente. Bebendo chá, mas tá quente. Bebendo chá, um chá, mas tá quente. Ai, que gostoso!
1: Ah, é você. Quer dizer, tudo bem?
2: Tudo bem, graças a Deus.
1: Tudo bem, como é que você tá?
2: Você?
1: Tudo bem, graças a Deus, tudo bem.
2: Chá, mas tá quente. Bebendo chá, um chá, uma peleta.
1: É.
2: Ah, é pelita, verdade.
1: Aliás, comprei um chá sabor gengibre, muito bom, viu?
2: Ah, é?
1: Muito bom.
2: Porque... Ai, sabor gengibre, que gostoso.
1: Eu fiquei tentado a colocar uma gota de cachaça só pra tentar emular um quentão, mas falei, não. Melhor não, né? Isso é coisa de alcoólatra, né?
2: Você já ia colocar ali?
1: Eu ia colocar uma gotinha de cachaça, né?
2: Tá, o chazinho...
1: Não é assim que é feito o quentão?
2: É, cara, não tinha pensado nisso.
1: Não é chá de gengibre com cachaça, o quentão?
2: Então.
1: Eu tô maluco, nada a ver?
2: É, só faltou você colocar uma pinga. Mas enfim. É bom, hein, quentãozinho, hein, cara?
1: Bom demais. Aliás... Quem quiser me convidar aí pras quermesse, a gente tá junto, hein?
2: Sério, velho? Ai, como é bom uma quermesse, né, cara?
1: Eu sei que o Pedro Rafael, ele canta bingo na igreja dele, nas quermesses.
2: Ah, e eu fiz muito isso, cara.
1: É muito bom.
2: Muito bom. Lá na Capela São Bento, que hoje é a Igreja São Bento, né? Balneário Gaivota, hein? Eu posso dizer que praticamente o meu primeiro contato com o bastão que te dá o poder da voz, né? Que é o microfone. Uhum. Acho que foi ali.
1: Olha.
2: Eu já contei essa história que eu tinha um microfone onde eu sintonizava uma rádio e ia com um botãozinho assim, aí você ia mexendo no botãozinho, ele sintonizava numa rádio que tivesse ali, uma estação que tivesse sem frequência.
1: Ah,
2: sim. Interferia no FM.
1: Transmitia via FM.
2: Via FM.
1: Clássico, hein? Clássico.
2: Se eu não me engano, eu comprei no Paraguai.
1: E o que valia mesmo no bingo? Era o frango, né?
2: Ah, eu lembro que tinha muitos brindes gostosos. Tinha um kit que o Magrão lá da farmácia, tem um Magrão da farmácia lá no Barão Erguevoz, e ele doava pra nós os kits, né?
1: Olha!
2: Aí vinha o kitzinho com shampoo, com sabonete. Sim. Aí tinha o pessoal lá da avicultura. Aí eles davam pra nós o frango.
1: Olha!
2: Aí tinha um frango, tem o vinho, né? Aí você pega, faz uma cesta. Aí você põe, pega aquele papel celofane transparente.
1: Sei.
2: Aí você abraça o vinho e o frango, assim, um litrão de vinho. Você abraça e faz um lacinho vermelho.
1: Um baita presente, hein?
2: Aí você entrega aquele kit. Ah, destroçava ali mesmo na mesa.
1: Eu muito queria um kit de um frango com vinho.
2: É.
1: Muito
2: bom. E sempre entre esses sorteios com prendas, com vinho, essas coisas, a gente sorteava uma intercalando, valendo dinheiro.
1: Olha,
2: gente, agora valendo dinheiro, vamos lá, cartela R$1, aí o que arrecadava, vamos supor, R$50, metade era da capela e metade do ganhador, R$25.
1: Sensacional, gente. Então, quem quiser convidar, Homem Vinheta ainda faz esse tipo de serviço,
2: ele pode
1: bem cantar o bingo na sua igreja durante a quermesse, viu?
2: Vai ser com muito orgulho e com muito prazer. Cinco horas e 9 minutos, estamos entrando no seu lar, na sua casa, aonde você estiver com o Pulo do Gado. Edição de número 2. É imperdível, é informação, tudo que você precisa em um só gibi. Pulo do Gado começando agora e vamos até daqui a pouco. É isso mesmo. Eu sou Pedro Quadras, bom dia.
1: Muito bom dia, eu sou o Silvânia Acre. Bom dia, Pedro.
2: Bom dia. E aí, como é que foi sua noite? Como é que foi sua manhã, olha, sua tarde de segunda-feira, né?
1: Fui às 19 horas. O que você estava fazendo às 19 horas ontem, Pedro Quadras?
2: 19 horas ontem eu estava me preparando, tomando banho.
1: Tá.
2: Para ir no lançamento do livro do nosso amigo Edmilson.
1: Olha que legal.
2: O Pentacampeão lançou ontem.
1: Fica a dica cultural, então. O livro do Pentacampeão.
2: Bastidores de um Vestiário.
1: Muito legal, hein?
2: Muito legal. Curiosidades. E eu estou ainda caçando, comecei a ler já o livro. Estou caçando a parte do vestiário onde ele mede, né?
1: Ah, tem essa parte.
2: Acredito que tenha. Tipo, vamos falar assim. O do Roberto Carlos eu não posso falar que eu já vi. Do lateral esquerdo, né? Tive o prazer de conhecer lá em Madrid, inclusive.
1: Foi apresentado.
2: Fui. Lembra que a gente mijou numa árvore? Sim. Mas vamos ler.
1: Tá aí a dica cultural. Bom, às 19 horas ontem eu estava dormindo.
2: Você já estava dormindo?
1: Já estava na cama. Já estava na cama.
2: Ontem era 11 e pouco.
1: Eu ouvi. Chacoalhada a chave.
2: Por isso que eu te falo, vamos colocar uma fechadura eletrônica. 5 horas, 11 minutos.
1: Efemérides, dia 2 de junho de 2026, Pedro Quadras. Hoje é dia de sair mais cedo do trabalho. Tá aqui.
2: Tchau.
1: Eu não estou mentindo, está aqui. Dia de sair mais cedo do trabalho. Então hoje, às 8h30, eu estarei deixando aqui o estúdio
2: eu
1: da Band FM.
2: Que é justo. Então vamos juntos, né?
1: Vamos juntos, então.
2: Lembrar de passar no mercado, tá?
1: Exatamente. Hoje também é dia dessa profissional, que dá muito duro. Um trabalho que muitos dizem vida fácil, mas não é tão fácil
2: não,
1: assim, não.
2: Não é, não, não.
1: São jornadas e jornadas de trabalho.
2: É.
1: E olha, tem que engolir cada coisa.
2: Ah, você tá de brincadeira.
1: Parabéns, prostitutas do Brasil. Hoje é dia da prostituta.
2: Ah, poxa vida, poxa, gente.
1: Parabéns.
2: Deixa eu mandar um beijo a todas as mães de juízes. Deixa eu mandar um beijo
1: pra... Não. É dia da... Aqui tá, eu vou ler como tá escrito aqui.
2: Ah, vamos lá.
1: Dia Internacional da Trabalhadora Sexual.
2: Olha aí, trabalhadora sexual. Então você que trabalha com sexo, você que usa o teu corpo para ganhar dinheiro, parabéns, hoje é seu dia. Meninas aí que realmente... Essa semana eu tive mais uma surpresa aí de uma amiga que já tá também no OnlyFans.
1: No Jobs?
2: No Jobs.
1: Me passa o link.
2: Eu vou perguntar pra ela se eu posso, eu até vou divulgar aqui,
1: faço
2: se ela
1: questão,
2: quiser.
1: Faço questão, né? Faço questão, pode passar pra mim.
2: Vou divulgar,
1: vou
2: porque...
1: Vou ajudar, né?
2: Eu sempre quis a ver, não sei se... Eu sempre a quis a ver... Me corrija, Silvânia.
1: Né?
2: Eu sempre quis vê-la melhor.
1: É isso.
2: Porque eu sempre a quis ver... Não, sempre quis vê-la melhor. Sempre quis vê-la pelada.
1: Isso, nua.
2: E aí, acho que agora ela fez aí a plataforma.
1: Se você quiser ver, vai ter que pagar.
2: Exatamente. É uma pena, né?
1: Eu assino, dou print e te mando, tá?
2: Tá bom. Tá certo. 5 horas e 13 minutos. Bom dia.
1: Vamos ao mugido especial para aquela pessoa especial. 11 99991 9197.
2: Oh, poxa vida, eu ontem esqueci. Acabaram me mandando e eu vi só depois com acesso ao celular. Deixa eu dar os parabéns. Ontem foi aniversário da cidade de Sinderé.
1: Ô, oh, alô, cinderenses!
2: Puxa vida, então o pessoal me ligou, o pessoal mandou mensagem. Ah, esqueceu da gente. 14 mil habitantes em Sinderé.
1: Opa, parabéns.
2: Pra quem não sabe, Sinderé em tupi-guarani significa é pau que pinga pus. 5 horas, 13 minutos, 5 e 13. Saúde, Silvânia.
1: É, vamos lá, uma hora do mugido. Mugido aqui pro Clemilson. Mandando mugido pra galera que vai trabalhar no feriado. E são muitos. Nós estaremos aqui.
2: Estaremos aqui ao vivo pra você, direto da redação.
1: O JKS mandando mugido especial para as vendedoras de prazeres, né?
2: Poxa vida, gente. Se tiver alguma vendedora de prazer aí, alguma menina do job, alguma garota de programa, alguma prostituta, entre em contato com a nós. O telefone é aberto pra você, prostituta.
1: 11 99991 9197.
2: Repita.
1: 11 99991 9197. Seria interessante entrevistá-la aqui no
2: Sim,
1: Pulo
2: vamos
1: do
2: bater um papo com você, um de corpo a corpo com você.
1: Muito bem. É, a Raquel tá com a gente aqui, diz que já engoliu uma banana hoje, merece mugido.
2: Poxa vida, parabéns.
1: Parabéns. Tem o motorista da Rede Veiga tá com a gente aqui. Mandou uma selfie dele aqui. Bonita selfie, hein, o Teio. Um abraço pra você.
2: Um abraço, querido.
1: Mugido, meu querido, bom dia. Davi mandando mugido pro Rafinha. Ah, não, pra Rafinha, rainha dos caminhoneiros.
2: Olha aí, a rainha dos caminhoneiros, a rainha da boleia.
1: Antigamente, na minha época, era a Sula Miranda, né?
2: Sula Miranda, verdade. Sula Miranda, que é irmã da Roberta Miranda, do Carlos Miranda, do César Miranda.
1: E da Tami Miranda, né?
2: Da Tami Miranda.
1: Gil, saúde. Gilmar tá com a gente aqui, Digo Preto. Falou, Tadeu, manda um mugido pra mim. Mugido pra você, Gilmar.
2: Claro.
1: Tudo de bom pra você. Mugido pra Mara Tassini também, que tá com a gente aqui. Essa mulher, essa psicopata que não dorme.
2: Ela não dorme.
1: Receba aqui o nosso mugido também, Mara Tassini.
2: E atenção. Às 5 horas e 15 minutos, a trilha muda, o tom muda. Chegamos na terça-feira deste mês de junho. Vem aí as festas juninas. E, Silvânia, um caso que aconteceu na cidade de Mossoré.
1: Ô, Paulo Mossoré, um abraço para os mossorenses que escutam a Band FM através da internet.
2: É, né? Mossoré, que teve um caso aí, um rapaz que faz shows pirotécnicos, né? Ele se preparando já, porque vem aí as festas juninas, aberturas de shows, e ele costuma usar fogos de artifício, né? E ele não sabe como, mas... Inclusive, temos fotos, temos relatos. Gente, ele não sabe como ainda. Ele foi no médico e, através da radiografia do raio-x, foi descoberto. Ele tá com um rojão de 12 tiros no reto.
1: Oh, meu Deus do céu, gente. Cuidado, gente. Certamente deve ter tropeçado, caiu em cima do rojão, né?
2: Ele não sabe o que aconteceu, gente.
1: Cuidado,
2: olha,
1: gente.
2: Olha que vacilo.
1: Por
2: isso que eu falo, os acidentes domésticos... Eles são terríveis, se não tomaram cuidado. E esse rapaz aí?
1: E atenção, você que vai visitá-lo, evita acender fósforo, isqueiro.
2: Não vai fumar perto dele.
1: Por favor, porque pode ser que a tragédia maior aconteça.
2: Ele falou que sentiu uma coceirinha, não sabia o que era, foi ver e tinha um rojão ali de 12 tiros. Agora cuidado, hein, gente. Quando ele for peidar, mirar em você. 5h16. O que é que nós temos a mais aí, Silvânia?
1: A gente tem a enquete do pulo do gado hoje, hein?
2: Qual é a enquete, Silvânia?
1: Você coloca a pasta no dente e depois molha na torneira? Ou molha a escova antes e depois coloca a pasta?
2: Olha aí, gente. Essa enquete é muito importante e pode também mudar o seu dia a dia.
1: Sim.
2: Você pegou a escova de dente, colocou a pasta, vai direto no dente? Ou você molha antes a pasta? Dizem, Silvana, que já existem pasta aí que já vem com este... que já vem molhada, por exemplo.
1: A que eu estou usando é meio sequinha. Eu preciso colocá-la na escova e aí sim ir até a torneira e aí molhar a pasta de dente.
2: Interessante isso, porque parece que é um costume e não sei se realmente tem que ter isso.
1: Ah, eu acho que fica mais gostoso de escovar o dente assim, né?
2: Eu acho que é como pegar um sabão e usar ele a seco.
1: Exatamente.
2: Acho que tem que molhar o sabão, né?
1: Olha, a Gigi disse que gosta de dar uma molhadinha antes.
2: Gigi, muito obrigado.
1: Ela prefere dar uma molhadinha antes.
2: Até porque é interessante isso. Eu vou fazer o teste amanhã, Silvânia, em colocar seco.
1: Tá, coloca, faz esse teste.
2: Eu vou colocar
1: não
2: seco.
1: Não vai ser legal, você vai ver que não escorrega legal.
2: É, né?
1: Não escorrega
2: então
1: legal.
2: Então eu vou colocar seco amanhã.
1: Coloca seco, faz o teste e depois você conta pra gente aqui.
2: 5 horas e 18 minutos.
1: Os ouvintes
2: e
1: respondendo
2: aí?
1: Aqui.
2: Respostas.
1: A nossa enquete, bom dia.
0: Bom dia, quando eu lembro de escovar os dentes, eu coloco a pasta e depois molho.
2: Putz, peraí.
0: Raro escovar, mas quando eu lembro, eu faço dessa forma. Eduardo Campinas, valeu.
1: Eduardo, como assim quando eu lembro?
2: Não, é importante. A escovação é importante, gente.
1: Por gentileza.
2: Agora, se você usa a famosa chapa, a ponte, a dentadura, eu acho que tem essa facilidade de repente tirar a dentadura, coloca ali num copo com um pouquinho de sabão em pó, detergente e até de repente colocar num amaciante.
1: Sim, sim.
2: Né, a dentadura, deve ficar bom, né?
1: Deve ficar gostoso.
2: E claro, não esquecer o pinho-sol.
1: E aí?
2: Aí, ó, viu?
1: Toma! Oi!
3: Bom dia, teu. Bom dia!
1: Bom dia!
3: Homem vinheta.
2: Vida.
3: Ah, eu lavo a escova antes sempre. Antes de usar, passo água, coloco a pasta e ainda dou uma molhadinha por cima.
1: Perfeito. Essa aí
2: acho que a molhadinha é importante.
1: A molhadinha, né? Ela deixa muito mais leve a escovação.
2: Deixa. A molhadinha, realmente, ela desliza melhor. Agora, engraçado que, de verdade, eu fico surpreso e vou repetir aqui, gente. Jornal, o nosso gibi eletrônico, é o pulo do gado. Eu sou Pedro Quadras e Silvânia Acre. Eu acho que na hora que a pessoa nos confunde com um tal do Homem Vinheta e tal de um Tadeu, eu sei realmente não...
1: É, nós somos jornalistas diplomados, viu? Exemplo dessa molecada que tá surgindo aí, que nunca estudou jornalismo em lugar nenhum.
2: É.
1: Nós tivemos grandes professores.
2: Sim, sim,
1: viu?
2: Eu já ouvi falar desse Homem Vinheta, já ouvi falar do Tadeu.
1: Sim.
2: Que pra mim, na minha opinião, desculpa, Silvânia, na minha opinião, o pulo do gado. Eu sou Pedro Quadras e Silvânia Acre. Eu acho que na hora que a pessoa nos confunde com um tal do Homem Vinheta e tal do Tadeu, eu sei realmente não.
1: É, nós somos jornalistas diplomados. O exemplo dessa molecada que está surgindo aí, que nunca estudou jornalismo em lugar nenhum. É. Nós tivemos grandes professores. Sim, sim, viu?
2: Eu já ouvi falar desse Homem Vinheta, já ouvi falar do Tadeu, sim. Que pra

0: preconceito. Mas nós temos que falar, nós somos diplomados. Desculpa.
1: Exatamente. Não confunda. É Pedro Quadras e Silvana.
0: Hora certa.
2: Desculpa, bom dia.
1: Silvana. Agora são 5h20.
0: Repita.
1: 5h20.
0: Repita.
1: 5h20.
0: Repita.
1: 5h20. 5h20.
0: Vai pro vídeo,
2: bom dia, Band FM. Eu molho a escova e depois molho a pasta ainda. Um abraço, William de Embu das Artes.
1: Escovação perfeita. Perfeito. Molhar a escova e a pasta.
0: Agora perfeito. Eu deixo uma pergunta aqui, uma enquete também, se pode fazer em cima dessa. E depois que escova o dente, você só dá aquela batida, chacoalha a escova e guarda ou você seca?
1: Eu guardo molhada.
0: Tá vendo? A maioria das pessoas faz isso.
1: Não pode?
0: Não sei se, não é, se é certo ou errado, mas eu acho que aquilo que você deixa úmido, de repente pode proliferar bactérias.
1: Isso é verdade, hein?
0: Não é, Silvânia?
1: A partir de amanhã... Não, a partir de hoje, né? Misericórdia. Hoje eu ainda vou escovar o dente. A partir de hoje, eu vou dar uma batidinha na escova, na toalha.
0: Na toalha. Dá uma passadinha na toalha e
1: perfeito,
0: seca.
1: Perfeito,
0: tá
1: perfeito.
0: Bom, gente?
1: Tá aí a dica do Pulo do Gado. Ponto final em mais uma edição.
0: 5 horas e 21 minutos. Aqui você fica sempre muito bem informado. Obrigado pela sua audiência. Continue espalhando para os amigos, para os parentes, que o Pulo do Gado é o seu gibi eletrônico. Eu tenho certeza que muitos assuntos que são falados aqui no Pulo do Gado, né, Silvânia? As pessoas acabam discutindo agora na padaria, no café da manhã.
1: Lança essa enquete da escova de dente. Isso, isso. Na padaria, quando vê o seu mané. Seu mané, vê um na chapa pra mim com uma média. E aí você já lança essa da escova.
0: Nós vamos deixar aqui, amanhã tem enquete. Você lava ou você só passa o papel higiênico? Bom, Silvânia... Muito obrigado por você estar junto com a gente nessa bancada. Obrigado,
1: eu que agradeço.
0: Linda.
1: Um beijo pra você,
0: um
1: viu,
0: beijo.
1: Pedro?
0: Bom valeu, dia, bom dia.
1: Dia. Ai, meu Deus do céu.
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1: 5h22, gente, 5h22. E...

0: Nossa, entra, rapaz. Só levanta o pinguelo aí do portão.
1: Opa, tá travado, tá não... travado.
0: Ai, tá bem enferrujado. Força um pouquinho. Força um pouquinho.
1: Peraí, eita. Olha, eu vou passar um óleo aqui, se vocês permitem, vice?
0: Passa.
1: Oh! Abriu, pronto, abriu.
0: Tome.
1: Abriu. Deixa eu chegar.
0: Severino.
1: Deixa eu chegar. Chegou.
0: Bom dia, seu Severino.
1: Ô, macho, bom dia.
0: Como é que tu tá, hein?
1: Como é que tu tá? Como é que tava tu? Passei a noite costurando.
0: Ah, vem aqui, ó.
2: Fala, comedor de jumento.
1: Um dia eu falo, Cissa.
0: Fale.
1: Um dia eu falo. Porque posso dizer uma coisa? Você tá deu, tudo tá bom.
0: Tô bom, rapaz. E o senhor? Como é que tu tá?
1: Tô bem, graças a Deus, nossa Aparecida, Padre Cisco. Abençoe a todos nós. Eu tava ouvindo lá na guarita. Eu tenho um radinho lá, né? Eu tenho um radinho que eu ganhei do meu avô, rapaz. É um radinho de pilha ainda. Desse tamanho aqui, ó.
0: Ei, rapaz, aquele dia de eu vim em estádio.
1: Um dia eu vou trazer pra tu ver.
0: Eu tenho um rádio clássico, é o Rádio Companheiro.
1: O Companheiro, eu nós ainda ganhamos, né? Ele
0: enfeita muito bem meu quarto.
1: Nós ganhamos, verdade. Um beijo pra todo mundo do Rádio Companheiro.
0: Eu
1: tenho um radinho, eu tava ouvindo isso aqui, hoje é dia da prostituta.
0: Hoje é. Tu acredita?
1: Meu Deus, é hoje.
0: Hoje é dia da profissional do cabaré. Tu acredita no negócio?
1: É
0: desse?
1: Hoje, é.
0: É hoje, rapaz.
1: Eita!
0: Tu acredita?
1: Será que vai ter desconto? Ou é a gente que tem que pagar mais?
0: E tu já fosse?
1: Shhh.
0: E tu já fosse, Severino?
1: Quieto,
0: eu imagino que tu foi quando era moleque, né?
1: Tu fique quieto.
0: Tu foi igual antigamente, que antigamente o pai iniciava o filho...
1: Painho,
0: seu indo Zé no cabaré, né?
1: Ixi, Maria. Painho, seu Zé Vieira.
0: Vou te levar, menino, pra você
1: seu
0: ter...
1: Seu Zé Vieira.
0: Seu Zé Vieira.
1: Seu Zé Vieira, que Deus o tenha. Deixa eu falar.
0: Fale,
1: deixa eu falar.
0: Conte.
1: Aquela época era virado na febre do rato. Eu lembro que minha fimose foi Painho que tirou. E é, ué. Você não sabia disso que antigamente? O quê?
0: Pera aí.
1: O quê?
0: Se tirava a fimose em casa.
1: Oxi, na raça. Era aqui, ó. Imagine aqui, ó. Aquela pelinha, aquele bico de bexiga.
0: Ai!
1: Ai! Verdade.
0: Ah!
1: Mas não, foi que era um pinguelinho, um pirraio, né?
0: Sim.
1: Criança, às vezes, uh-huh. até menorzinho mesmo.
0: Uh-huh.
1: Aí o pai pega aqui e dá aquela forçada pra trás.
0: Eita!
1: Chega bem estrela.
0: Nossa,
1: mano. Mas também fica bonito, hein?
0: Mas fica,
1: hein? Aquela coisa viçosa. Chega a brilha.
0: Mas me conte aí, seu Zé Vieira.
1: Ih, rapaz, não, porque nós vamos num lugar. Falei, pai, mas onde é? Nós vamos num lugar. Vixe, falei, vixe, mano.
0: Misericórdia.

0: forte.
1: Eu não sabia, né?
0: Aham.
1: E tome-lhe. Saiu aí, painho. Ele selou, a nossa querida mula. A gente é uma mula, né?
0: Aham,
1: É, era a Dita. Aí a painho selou a Dita. Nós fumo. Chegamos lá. Eu estranhei que eu nunca tinha ido. Eu não sabia o que era. O
2: que é bom? Onde que é?
1: E eu falei, pai, tu vai me dar algum presente? Ele falou, maior presente que um pai dá pra um cabra macho virar na porra. Painho falou. Macho. Chegamos lá, quando entramos, eu achei estranho. Porque logo que entrasse, eu já ouvi, seu Zé!
2: Ô, rapaz, seu Zé era cliente.
1: Falei, pai, o pessoal te conhece aqui, é? E pai, não, cala tua boca! Seu porra! Pai era bravo. E aí eu falei, tá bom, fiquei quieto. Aí de repente já veio uma mulher. Rapaz do céu, ela veio e ela tava com a sainha curtinha. Tu já viu saia arame farpado?
2: O que é saia arame farpado?
1: Saia arame farpado é aquela que protege a propriedade, mas não tampa a visão. Sabe a cerca? Ela protege.
2: Protege, mas
1: não tampa.
2: Tu consegue ver.
1: Tu vê do outro lado, rapaz do céu. Quando eu vi aquilo, e eu nunca tinha visto. Eu nunca tinha visto, hein? Naquela época, não, hoje a molecada de hoje já sabe o que é.
2: Já tem um celular, né?
1: Ah, naquela época não tinha.
2: Não tinha celular, só pra ver só ao vivo.
1: E
2: né?
1: Eu novinho?
2: Uh-huh.
1: E eu olhei aquilo e a mulher já chegou que ela deu uma erguida, olha, na saia.
2: Assim?
1: Do nada!
2: Do nada ela ergueu.
1: E eu estranhei, porque eu nunca vi uma donzela fazer aquela bexiga. E, painho, eu me encolhi no canto, né? Me escondi meio atrás, painho. Painho, seu bojo, seu baitola! Sai daí, seu baitola!
2: Sai daí que a mina tá levantando, sabe pra você?
1: Rapaz do céu, quando eu vi aquilo, eu me assustei. Porque ela assim, ela era formosa, né?
2: Aham.
1: Uhum. Ela era jeitosa. Jeitosa. Mas assim, ela tava um pouquinho, não sei se eu vou ser, um pouquinho fora de forma.
2: Sim.
1: Tava um pouquinho gordinha, assim, fofinha.
2: Tá.
1: Quando eu vi o tamanho da tabaca...
2: Seu Severino!
1: Desculpa. Hoje eu sei o que é, mas naquele dia eu não sabia.
2: Tu não sabia?
1: Assustei.
2: Qual foi a primeira reação que tu teve quando tu viu?
1: Ah, pai, eu não sabia. Eu pensei que era tudo igual. Eu falei, painho, o que é que aconteceu? Ela perdeu o pinto. Eu achei! Eu não sabia, macho!
2: Tu nunca tinha visto?
1: Eu nunca tinha visto!
2: O que aconteceu com o negócio tá rachado?
1: Ah, pai do céu, eu falei, que foi, pai? Foi uma machadada, foi? Eu achei que era briga de casal. Oxi! Ainda o pai falou assim, se foi machado, o cabra é bom da mira. Pegou bem no centro. Mas, macho, e ali? Aí, pai, começou a conversar com aquela mulher. E a mulher olhou pra mim e falou, é ele, seu Zé. Falei, ele é o quê, painho?
2: Cabra macho, cala a boca!
1: Rapaz do céu, ela pegou na minha mão e me levou pro quarto. Poxa vida, olha, vou até beber uma água agora.
2: Que... Ei, memórias, hein, seu Severino? Memórias, Severino bebe água nesse momento. Ei, seu Severino, memórias, hein, memórias.
1: E ela falou assim, tu nunca fizesse? Falei, fizesse o quê? Que eu não sei, pra que bexiga lixa?
2: Ninguém te dá dica, ninguém fala nada.
1: Ninguém fala nada, só me pegou na mão e trouxe. E ela foi e falou, vai tomar um banho, vai. Eu falei, não, mas eu tomei. Eu tinha tomado, tinha ido na escola.
2: Sei.
1: Meu pai me pegou, depois eu tava com a mochila, macho. Tava com meus cadernos, tava com meu estojo.
2: Deus.
1: Mãe, até hoje não sabe.
2: Oi.
1: Pai falou, se tu falar pra tua mãe, meu pai já pegou...
2: Fale pra tua mãe pra você ver só.
1: Pai com a mão já aberta, no meio da minha orelha. Falei, tu falar pra tua mãe, tu vai ficar surdo dessa orelha. Tu acredita?
2: E aí tu tomasse banho?
1: Tomei banho, falei, vou tomar. Sei lá, acho que ela vai me levar pra passear. Vai me levar na praça, sei lá. Tomei banho, ela falou, tome banho e já vinha pelado. Eu falei, oxi.
2: Mas agora deu.
1: Eu vou ficar aí até a vergonha, menino novo.
2: Sim.
1: Macho do céu. E ela falou, tu venha pelado. Eu falei, eu não. Fui tomar banho, que ela fez? Entrou no banheiro escondido e tomou minha roupa. Escondeu.
2: Quem?
1: Eu tô te falando. E eu saí do banho. Aí eu tô no banho, eu fosse obrigado a sair. Saí. Rapaz, na hora que eu saí, essa mulher já pegou, me pegou pelo braço, me rodou, me jogou na cama. Eu caí já assim, ó, com o braço aberto. Parecia um... Sabe aquele
2: negócio?
1: Um X. Um G de neve. Macho do céu, aí eu fico me aperreado, que aquela mulher me veio. Aí ela me tirou a roupa dela todinha. ficou pelada, macho. Olha, eu não sabia onde era. Eu não sabia onde era a coxa. Eu não sabia. Eu não sabia onde eram os peitos. Tá. Eu não sabia nada. Aí ela falou: agora tu vai virar macho nessa bexiga lixa. Falei, mas eu já sou. Ela falou, não, nós vamos agora. Agora é um ritual. Ela falou, agora tu vai procurar achar um negocinho que tu vai gostar. Eu falei, mas eu vou achar um negocinho. Eu fiquei com aquilo na cabeça.
2: Tá, tá.
1: E ela era gordinha, bem gordinha.
2: Uhum.
1: Então tava difícil de achar o que ela falou. Porque ela falou que tinha um lugarzinho que eu ia... Se é que tu me entende.
2: Eu entendo, você sabe.
1: Só que eu não achava.
2: Todo mundo entende.
1: Eu não achava, porque era gordinha, né?
2: Sei.
1: Aí eu falei, eu não tô achando. Como é que eu vou achar? E aí eu tive uma ideia.
2: Que ideia que tu teve?
1: Eu tive uma ideia. Eu falei, moça. Ela falou, o quê? Aí, pra eu achar, tu vai ter que dar uma pista. Ela falou, que pista? Eu falei, faz xixi pra eu ver de onde tá vindo. Oi! Oi!
0: Manda caro quando
2: ai, meu Deus.

0: madrugada, o pai leva o doutor.
1: Ô, oh, macho velho!
0: Estuda, não dorme mais que nada.
1: Ela só pensa em namorar. Ela só quer, só pensa em namorar.
2: Seu Severino, um forte abraço pro senhor,
1: macho. Forte abraço pra tu.
2: Tudo de bom.
1: Um cheiro pra todas as mulheres. E se hoje é dia delas? Eita! Não vai sobrar um real!
2: Tchau, seu Severino! Tchau,
1: Rocha!
2: Lá vai o Severino gastar o salário dele todo. Ei, hoje.
1: É hoje, hein?
3: É Jatinhos do Forró.
2: 5h32.
3: Bada na rachada. Pensa aí, compadre. Numa lapada.
1: Sucesso!
4: E é Jatinhos do Forró.
2: Aí.
4: Decola.
2: Olha, o Fernando aqui. Tá acabando de rir com o seu Severino.
1: Ai, cara, esse menino é demais, né?
2: Edmilson também. Abraço pra você.
1: Boas histórias.
2: Papai, minha avó se chama Dita. O Edmilson disse.
1: Aí é a mula, né, do Severino.
2: É.
3: É o assunto que não pude acreditar.
2: Ah, o Daí tá com a gente também.
1: Obrigado,
2: gente.
1: Daí.
5: Vai, tô tazinha na bundinha.
2: Vai.
5: Eu sou sua cachorrinha.
2: Vai.
5: Fico muito assanhada, seu beijo.
2: Angela Badec com a gente também, Angela. Um beijo pra você.
1: Beijo, Angela.
2: Ai, gente, olha.
6: Bom dia, gente.
2: A figura, viu? Bom dia, Pidoncio.
6: Bom dia, só vim avisar que eu vou no banheiro, tá?
2: Você só veio aqui pra avisar que...
1: Por que você não vai no banheiro? Faz, tem que fazer e já vem pra cá, você precisava avisar.
2: Exatamente, exatamente.
6: E vai que vocês acham que eu não vim.
2: Por isso que eu sugiro sempre que você faça a abertura do programa com a gente, porque a gente tem certeza que você veio. Ficar nesse suspense de você... Ai, que hora que ele vai chegar? Será que ele vai chegar?
6: Mas seria como? Aí eu venho...
2: É, vem, a gente abre o programa...
6: Faz a abertura comigo...
2: Toca a musiquinha, bom dia, uma vinheta! Bom dia, bom dia! Bom dia, Pidoncio! Bom dia!
6: Puxa vida! Entendeu? Aí eu já faço a abertura...
2: Vai ser bem legal.
6: Você.
2: É.
6: A partir de quando a gente vai fazer isso?
2: Cara, a partir de amanhã.
6: Então tá combinado amanhã,
2: a
6: então...
2: A gente tá prometendo isso há um mês, Pidoncio, você nunca cumpre o teu lado.
1: Isso é verdade.
2: Tá, a gente faz a nossa parte aqui, eu e Vinheta, a gente abre o programa junto, mas você nunca tá aqui, então você tem que fazer a sua parte.
6: Não, isso é verdade, isso aí eu concordo com vocês, porque de verdade eu fico às vezes pensando, eu não quero atrapalhar também.
2: Mas você não atrapalha.
1: Você sempre fala isso, cara.
2: Você é o nosso diretor.
6: É mesmo?
2: É.
6: Então eu quero, inclusive, Jadeu, eu tô pensando em fazer umas mudanças no programa.
2: Tá, ok. Né? Mudança é sempre bom.
6: É, tô pensando em fazer umas mudanças.
2: Uma musiquinha de abertura nova ia ser legal, hein?
6: Uma musiquinha de abertura nova?
2: É.
6: Então tá. Você anota pra mim que eu não sei escrever, tá?
2: Tá, mas você sabe ler? Você sabe ler?
6: Não.
2: Então pra que você quer que eu anote? Quer que eu faça desenho? Faz desenho de uma pessoa ouvindo a música.
1: Ele vai anotar, você não sabe ler?
2: Aí você vai lembrar, tá?
6: Então, aí você faz os desenhos. Tá. Aí, o que eu quero dizer... O que mais que eu quero fazer? Mudanças novas. Tá pensando nos quadros novos, tô pensando em algumas coisas. Minha cabeça não para.
2: Nesse aspecto aí, Pidoncio, eu acho que o programa deu uma renovada boa nos últimos dias.
1: É verdade.
2: Viu, gente? Então vamos fazer a reunião aqui do programa, tá? Vários personagens novos surgiram.
1: Fazer reunião no ar.
2: Vários personagens novos surgiram. A gente tem um Pulo do Gado também, que é um momento de informação pro ouvinte da Band, momento mais, né, de...
6: Vai falando, porque eu, como diretor, preciso ouvir também,
2: então,
6: né?
2: Então, na minha opinião, sim. Eu acho que, plasticamente, a gente precisa, talvez, de algumas mudanças.
6: Tá. Então, o quadro, nós temos alguns já?
2: Já tem vários
6: personagens. Tem o Pulo do Gado. Qual mais? É porque eu...
2: Personagem novo, vou contar aqui pra você, tá? Personagem novo. O Mestre Bilu.
6: Mestre Bilu.
2: O Doutor Embrólio.
6: O Doutor Embrólio da Fonseca.
2: O... Quem mais?
1: Tem mais personagens?
2: Geleia.
1: O Geleia, verdade.
2: Geleia é um personagem novo,
1: cara.
2: Também. Que mais que tem personagem novo?
1: Eu também não lembro, cara. A gente vai fazendo.
2: Exatamente.
6: Então tá, então tudo bem. Então tá. Eu fico feliz com isso. Tá? Eu também aceito ideias. Eu não posso também, só eu, querer... como é que o pessoal fala? Cagar a régua.
2: Não! É cagar regra que fala. Bom, enfim, 5h36 agora. Vai lá no banheiro, Pidoncio. Ó, falei dele, olha ele aí, ó. Faz tempo, hein?
1: Nosso advogado, viu, gente?
2: Nosso advogado.
1: Vem pra cá. Doutor, pra cá. Ele anda... Gente, desculpa, mas ele vem de andador.
2: Ele é um senhor de idade já.
1: Vem pra cá, doutor. Bom dia, doutor. Não, senta, doutor, não adianta. O senhor vai ficar de pé, então nós vamos ter que pôr um pedestal aqui.
7: Bom dia.
2: Muito bom dia, advogado do povo brasileiro, doutor Décio Pinto.
6: O senhor parece estar gripado? Imagina, eu tô...
2: Oh, essa época, dona, é perigosa pro senhor, hein?
6: Muito perigosa, na verdade, a gente pode estar, como é que eu posso dizer? Adquirindo, né? A gripe, mas eu tô voando, né?
2: Você tá voando rumo...
6: Precisa tomar cuidado,
2: rumo ao paraíso, né?
6: Rumo ao céu, Dede.
2: Rumo ao terceiro céu, né?
6: Não, eu acho que as brincadeiras que vocês fazem, ao meu respeito, não tem fundamentos, né? Eu não quero que vocês façam um tipo de brincadeira que não tem fundamento. Eu não gosto desse tipo de... Ah, no ergamão que Jesus puxa. Gente, eu vou ficar de pé.
2: Cuidado, cuidado. Doutor, ele tá se esforçando pra ficar em pé, ele não consegue. Não tem mais força nas pernas. Doutor, é melhor pegar a bengala. Doutor, pega a bengala, doutor.
6: Depois eu tento de novo.
2: O Rodrigo tá feliz da vida aqui. Ele jurava que o senhor já tinha morrido. Não, ele tá vivo, Rodrigo.
6: Tá vivo. Acreditem, ele tá vivo aqui.
2: Tá com a gente aqui o nosso advogado, doutor.
6: Quantos anos já o doutor, né?
2: Ah, cara, pra mais de 10, eu acho.
6: Nossa, vai mais de 10 anos. Fala nisso, Tadeu, não sei se você tá sabendo. O doutor Décio Pinto falou que aquele processo lá que nós recebemos parece ter novidades, hein?
2: Opa! Era um processo grande.
6: Pega pra mim ali, por favor.
2: Era coisa de...
6: Tá
2: era,
6: aí? Tá
2: era,
6: aí.
2: Coisa, era coisa de 500 mil reais. Era um processo grande.
6: Mas nós... eu fiz um acordo com a parte, né? Que acusa vocês. E aqui...
2: Doutor. Doutor.
6: Eu fiz um acordo com ele. Porque 500 mil reais, a parte pede 500 mil reais de indenização, né? E eu consegui, eu fiz um negocião pra vocês.
2: Opa!
6: Eu fiz um acordo com a parte.
2: Uhum.
6: Então, ao invés de 500 mil reais, atenção, gente.
2: A gente não vai precisar pagar a vinheta.
6: Queria no Pix. Queria no Pix a pessoa. Fiz um acordo e pra vocês vai ser bem melhor. Eu consegui. Duas prestações de 250 mil.
2: Meu Deus.
6: Obrigado, hein, doutor. Pô, facilitou pra cacete.
2: Vou ter que vender meu corpo pra pagar.
6: Nesse caso, eu vou ter que fazer um pouquinho mais aqui, porque não... Eu vou colocar a cláusula aqui dos anos que vai demorar pra pagar, né?
2: Ah, é, vai levar.
6: Se você for vender teu corpo, então a parte tá perdida.
2: São vários anos, viu, pra pagar. O Murilo diz que o doutor, só de cuspir deve sair poeira. Não, ele não tá tão velho assim. Não tá tão velho assim, viu, Murilo?
6: Ah, doutor, só uma pergunta. Foi bom, foi o Murilo que falou?
2: Murilo.
6: Doutor,
2: Murilo.
6: Quantos anos o senhor tem?
2: Você pode revelar a sua idade?
6: Já vi, não para. Eu vou tentar ficar de pé.
2: Doutor, não fica, doutor.
6: Pra
2: pega
6: vocês
2: a bengala.
6: Falarem a idade que eu tenho, peraí.
2: Pega a bengala lá.
6: Depois eu tento. Não, eu gostaria que vocês chutassem. Eu vou deixar que vocês...
2: Ouvinte Band FM, quantos anos você acha que o doutor Décio Pinto tem?
6: Só de ouvir.
2: Só de ouvir ele aqui, essa tocinha, né? 11999919197.
6: Tô voando.
2: Ele tá voando, gente. 225 anos, chutou aqui o Gabriel. Gabriel... 225 anos.
6: Esse tipo de brincadeira não cabe.
2: O Theo acha que você tem todos.
6: Eu acho que as pessoas têm que entender que eu sou advogado. Cabe processo, tá?
2: 69. Outro Murilo aqui diz. 69 anos. 86 chutou o Márcio Júnior. 24 anos aqui. A Ana Célia diz que você tem 60 anos, doutor. O Pedrão Rocha, 666. O número da besta, né? O Somebody Love diz que o senhor tem 135 anos. Que o seu RG é o número 3, começa com 3.
6: Eu acho que brincadeira tem cabimento, eu acho que...
2: 40 anos, 35 com carinha de 90, o Edson Silva chutou aqui. 90 anos chutou o Cláudio. 102 anos o Clatos chutou.
6: Posso falar uma coisa?
2: Pode falar.
6: Teve um que passou perto.
2: Passou perto.
6: Poxa vida, será que é o de 120? Eu vou pedir pra que as brincadeiras guardem pra vocês, tá
2: mais
6: bom?
2: Mais ou menos estão chutando. O Robson disse que tem 99. Mário chutou 110. 30 antes de Cristo. O Wagner chutou aqui. O Jackson de Grajaú, 89.
6: Gente, pelo amor de Deus, só olhar pra mim. Eu vou ficar de pé.
2: Fica. Ele tá tentando. Você não consegue. Não tem mais força na perna. Não, não adianta.
6: Eu vou... Deixa pra depois.
2: Quantos anos o senhor tem?
6: Eu acho que eu vou aceitar as brincadeiras, eu acho que as pessoas estão brincando, só pra brincar mesmo, pra me sacanear, mas tá na cara, tá no corpo, tá no meu jeito, vocês não vão acreditar.
7: Ah, doutor, eu posso falar?
2: Chuta.
6: O senhor deve estar com 68 para 70.
2: Vou chutar, exatamente isso. 70 anos. Eu acho que o senhor tem 70 anos.
6: Vocês estão de brincadeira comigo?
2: Quantos anos o senhor tem?
6: Vou fazer 42 mês que vem.
2: Meu Deus, não vai não.
6: Não vai.
2: Mês que vem não, você não faz.
6: O senhor 40... tem 42? Não, não é possível. Doutor, o senhor tá se cuidando mesmo, doutor?
2: Doutor!
6: Um jovem.
2: O senhor tem 42?
6: Doutor do céu, pelo amor
2: meu
6: de Deus.
2: Meu Deus, olha, do jeito que o senhor tá, acho que mês que vem doutor, o senhor não faz 42.
6: O senhor 42. Fuma? Pelo amor de Deus, gente. Olha, só de falar me arrepia. Não posso também ser hipócrita. Fumei durante muito tempo.
2: Tá.
6: Né? Eu tô com 42 anos, eu fumei durante 40. Então, quer dizer que o senhor tá 2 anos sem fumar. É isso.
2: Eu tô dois anos.
6: 2 anos sem fumar.
2: Tá.
6: Mas assim, meu pulmão, gente, parece... Olha, posso falar? É impressionante. Tiraram a radiografia do meu pulmão e de verdade é impressionante. Os médicos dizem que vamos estudar.
2: Ah, é. Preciso estudar mesmo. Preciso estudar o senhor.
6: Não, porque eles não acharam o pulmão. Então, como é que você
2: deve ter murchado? Tá só as cinzas, né? Bom, enfim, é o doutor Décio Pinto aqui, né? O pessoal não acredita, os ouvintes não estão acreditando. 42 anos, só se for 42 anos luz.
6: É engraçado, os ouvintes são brincalhões demais.
2: É, doutor, pela tosse o senhor não vai comer peru no final do ano, não, viu?
6: Eu tô com uma dorzinha nas costas aqui, mas eu não sei, cara.
2: Impressionante.
6: Eu acho que eu tô de mau jeito aqui. Eu vou ficar de pé.
2: Não, doutor.
6: Ah, depois eu tento.
2: Enfim, e qual é o segredo, então, pro senhor se manter tão ativo assim aos 42 Nossa, anos?
6: Qual é o segredo?
2: Você faz exercício, doutor?
6: O senhor usa. E não parece.
2: Não parece, não parece. Não parece. Você faz exercício?
6: Ah, eu acho que a gente tem que entender que o nosso corpo é o nosso instrumento de trabalho, o nosso... Que isso, a chaleira?
2: Passa uma bexiga vazando.
6: Eu acho que é... Dormir bem.
2: Dormir bem é um segredo. Só dorme quantas horas por dia?
6: Ah, hoje eu já consigo dormir. Por isso que eu falo, dormir é muito importante, que é a hora que o seu corpo repousa pra ter uma regeneração das células, tudo. Eu tô conseguindo dormir, graças a Deus, já 2 horas e meia.
2: 2 horas e meia? Ah, mas tá, o segredo é esse.
6: Ah,
2: o segredo
6: sim.
2: É dormir 2 horas por dia.
6: Deita e já dorme 2 horas e meia.
2: Hoje, viu, gente? Você que quer aí... Quer se manter saudável igual o doutor Silvio Pinto? Você que tá indo treinar agora de madrugada? O segredo não é esse, não. Durma 2 horas por dia.
6: Não. O segredo é treinar também.
2: Ah, o senhor treina também?
6: Treino.
2: Que interessante.
6: Treino. Eu tenho equipamentos em casa, né?
2: Ah, você não vai na academia.
6: Não, eu tenho equipamentos em casa, né?
2: Tá, e o senhor treina o quê? O que é que o senhor tem de academia em casa?
6: Eu vou mostrar, eu vou ficar de pé.
2: Não, doutor, o senhor não consegue ficar. Doutor.
6: Eu vou ficar de pé.
2: Doutor.
6: Ah, depois eu tenho. Aí eu tenho halteres, né? Eu tenho corda.
2: Uhum. Doutor.
6: Ai. E aí eu mesmo faço os mesmos exercícios. Eu vejo aulas pelo YouTube, né?
2: Aham.
6: Ah, e aí eu vou treinando, tá? Mas eu tô bem, eu vou ficar de pé pra vocês. Pode mandar o pessoal entrar lá do SAMU?
2: Pessoal, chama o bombeiro lá, gente.
6: Pode chamar.
2: Chama o bombeiro lá, que parece que ele desmaiou. Tá saindo espuma da boca dele.
6: Chama lá, velho. Pode. Ó, põe ele de lado aqui, que a gente precisa continuar o programa. Encosta ele ali na parede. Isso, deixa ele aí.
2: Ele tá se debatendo no chão, gente. Olha ali.

0: Já deu!
1: Pidoncio, Pidoncio!
0: Por onde anda o praga, hein? E o dengue?
1: O que aconteceu com praga e o dengue? Vamos ver aqui, o que aconteceu?
0: O praga era a Joaninha, né?
1: Praga e o dengue. É, era. E o dengue. Vingando o grito. Ai! É... Eu vi o documentário da Xuxa.
0: Ai!
1: E o baixinho, tinha problema na mão, né? Aí fizeram uma roupa dele, pra, especialmente para as crianças não machucarem ele. Porque o corpo dele era muito frágil, né?
2: Ah, curiosidades.
1: É, cara,
2: do praga.
1: Porque era cheio de criança antes, o estúdio da Xuxa, né? É. No começo. E aí as criançadas pegavam o dengue como se fosse um boneco, né?
2: Ah, a criançada é fogo,
1: só
2: né,
1: só que ele tinha
2: cara.
1: Um corpo frágil, né? Ele era tipo uma pessoa com uma baixa estatura, né?
2: Ah, não era um anãozinho,
1: não era exatamente, né? Um anão, né? Mas tinha um corpo, né? Meio carcunda,
2: assim. Meio sensível.
1: Exatamente. Olha, o que aconteceu com praga e dengue? Entrou propaganda aqui, gente.
2: Atenção, gente, olha, uma coisa que eu acho que todo mundo tem curiosidade, hein?
1: Exatamente.
0: É, não, que eu tava pensando, você começou a tocar música.
1: Uhum.
0: E aí tinha, né, o praga.
1: Quem cresceu nos anos 80 e 90 ao som do Stick Puxa, né? Deve conhecer o praga e o dengue, né? O que aconteceu com eles? Nossa, que matéria longa, que preguiça, velho. Olha, que preguiça. O praga, infelizmente, morreu.
2: Mas não.
1: Praga, infelizmente. E morreu cedo, morreu aos 38 anos o Praga.
2: Ah,
1: o baixinho, né?
0: Poxa vida.
1: Que coisa.
0: É?
1: É. Infelizmente, morreu e ninguém nem ficou sabendo. Tem fotos dele aqui, não está vestido de praga.
0: Deixa eu ver como é que ele era, Júlio.
1: Aqui, ó. Era baixinho. Ele já era carcunda mesmo, ó.
0: Deixa eu ver.
1: Por isso que ele, a roupa dele era uma tartaruga. Tinha um casco aqui que protegia essa carcunda dele.
0: Ah, né? Ele era uma tartaruga ou era uma joaninha?
1: Ele era uma tartaruga.
0: Tartaruga.
1: É.
0: Ele tinha já uma bolinha nas costas, né?
1: É. E o dengue tá vivo ainda, né?
0: O dengue tá vivo,
1: mas
0: né?
1: Tá meio esquecido, né? Olha o dengue aqui, ó. Tem Roberto Bettini, ó.
0: Cadê o dengue? Esse aqui?
1: Aqui, esse é o dengue.
0: Nossa, tá veinho já, né?
1: É.
0: Poxa vida.
1: Pois é, gente. Olha, Pidoncio, eu quero, depois dessa notícia aqui da morte do dengue...
0: Poxa vida, pensou ele contando pros netos, era o dengue?
1: Depois dessa notícia aqui, Pidoncio, eu quero dizer que isso não vai acontecer com você. Não vai acontecer. Aconteceu com o ET da dupla ET e Rodolfo. Aconteceu com o dengue do não, era praga, né? O praga da Xuxa. Com você, Pidoncio, não vai acontecer.
0: O quê?
1: Nós não vamos deixar você entrar no ostracismo e ser esquecido pelo povo. O que foi, Pidoncio?
0: O que é ostracinos?
1: Vai tomar...
3: Quero um café! Quero um café! Quero um café! Café!
0: Poxa, fiquei chateado, praga morreu, né? Isso aqui é uma porcaria!
1: Band, bom dia!
0: Porcaria!
1: Band, bom dia!
0: Porcaria!
1: Band, bom dia!
0: Isso aqui é uma porcaria!
1: Quem não?
0: Que não... Merda nenhuma! Desculpa!
1: Foi bem hora do nosso cafezinho de todas as manhãs aqui no Band, bom dia! Peço o seu 11999919197, tá? Teu nome, fala que era um cafézinho.
4: Bom dia, Tadeu. Bom dia, Vita.
2: Bom dia.
0: Bom dia.
4: Manda um cafezinho sem açúcar e Elton Vargem, grande paulista. Travado nessa Raposo. Pelo amor de Deus, que trânsito que não anda.
1: Cara, são 5h49. A Raposo Tavares tá travada já. Que é isso?
2: Caramba, gente.
1: Que loucura, gente. O que vai acontecer?
0: Daqui que tá travada, né? Coluna, essas coisas. Precisa ver, Jadeu.
5: Bom dia. Cadê, homem vinheta, Pidoncio, vagabundo? Você vai durar muito, igual Matusalém. Manda café e do Guarulhos.
0: Oi, parente do doutor, esse aí.
1: Esse aí já tá com o mesmo doente que o doutor, hein?
6: Bom dia, pessoal. Aqui é a Milton, aqui da Zona Sul. Indo pra academia. Tadeu, quero café, hein? Pidoncio, bom dia.
0: Bom dia.
6: Eita, vamos
2: bom
6: que
2: dia.
6: Vamos. Depois disso, da academia, fazer a internet do povo funcionar.
1: Bora, meu querido, bom dia.
7: Bom dia, meninos queridos.
1: Bom dia. Oi.
7: Pidoncio, homem vinheta, delícia.
2: Oi. Delícia.
7: Ted, meu lindo, meu
1: Oi.
7: Fofo.
1: Oi, linda.
7: Manda um cafezinho aqui pra gente acordar.
1: É onde você tá?
7: Pegando essa radial. Radial sendo radial, como sempre.
1: Ixi.
7: Adriana, aqui do Burgo Paulista. Um
1: Você
7: beijo.
1: Vai me dizer que a Radial Leste também tá travada.
2: Não é possível isso aí.
1: Não é possível. Às 5h50, gente.
2: Nossa, já travei muito ali na Radial, cara.
1: Meu
2: Sabia
1: Deus.
2: Que eu já dormi no carro, na Radial Parada?
1: Não, você não é o primeiro, não. Tinha um estagiário nosso aqui que também morava pra aqueles lados.
2: Nossa, deu um alagamento lá,
1: ele dormiu e
2: lá,
1: tomou uma chapuletada nas costas.
2: Não, eu dei uma chapuletada no cara.
8: Ai, viada. Manda aquele cafezinho pra nós. Acordamos 3h50 da manhã, lá de Juquitiba, indo lá pra São José dos Campos. Manda pra nós aquele cafezinho, né?
1: Boa viagem, meu
2: boa
1: querido.
2: Boa viagem, queridão.
1: Um abraço, cafezinho pra
9: vai
1: você,
9: vai com Deus, filha da mãe.
10: Bom dia, meninos. Bom manda dia. Um cafezinho aqui pra Salvador.
2: Ai.
1: Alô, Salvador.
9: É a Band Salvador,
1: é a Band Salvador, paquerê, paquerô.
9: É a Band Salvador, é a Band Salvador,
1: paquerê.
9: O Ronco não tá lá?
1: O Ronco tá em Salvador, né?
9: Não é Salvador, não?
1: Eu acho que é Salvador, ou será que é Grande Salvador? É uma cidade da região metropolitana.
9: O pessoal de Salvador, da Band Salvador, vocês verem um senhorzinho, magrinho...
1: Narigudo.
9: Esquisito.
1: É, você pode...
9: É ele.
1: É, você vê uma senhora xingando muito ele.
9: Ah, é.
1: Porque o que ele deve tirar a paz da dona Cleide é uma loucura.
2: Certeza.
1: Olha...
11: Bom dia, Band FM. Bom dia, Tadeu. Bom dia, Homem Vinheta.
2: Bom dia.
11: Bom dia, Mendonça.
9: Dia!
11: Cara, sou muito fã de vocês.
2: Ah...
11: Manda um abraço pra minha cidade, Ervalha, Minas Gerais. E eu quero café.
1: Valeu.
11: Aqui é o deles de Hortolândia.
1: Um abraço pra você.
2: Um abraço,
1: velho. Alô, Minas Gerais, tamo junto, hein?
2: Ai, que delícia.
1: Quero visitar, quero conhecer Minas, hein?
12: Bom dia, Tadeu, bom dia, Vieta, bom dia, Pidoc.
9: Bom dia.
12: Mãe, o personal Caio Camargo aqui da Casa Verde novamente na área. Uma boa terça-feira de paz e glória.
1: Amém.
12: Pra todos vocês, dá um cafezinho pra nós, por favor, que tá difícil, tá frio aqui na Casa Verde, hein? Grande abraço a todo mundo, fica com Deus. Uma ótima semana, vamos que vamos!
1: Bora, meu querido, quer sempre um cafezinho aí?
2: Receba!
12: Bom dia, bom dia,
1: oi!
2: Pidoso, oi!
1: Oi!
12: Nossa! Tadeu!
1: Oi, Gabriel!
12: Um café pra nós aí, Gabriel de Piracinunga.
1: Quase não dá pra ouvir tua voz, Gabriel, mas quase um abraço pra você, tudo de bom, receba aí o nosso cafezinho!
13: Bom dia, meninos, aqui é Angelina de Arujá.
1: Ó.
13: Manda um cafezinho com leite quentinho pra gente, pra esquentar. Hoje parece que tá mais frio que ontem. Um beijo!
1: Vamos esquentar esse negócio então, hoje, Angelina!
9: A Angelina é do Guarujá?
1: Não, Arujá.
2: Arujá, querido.
1: Arujá. Olha, ponto final aqui, hein? Acabou, gente.
2: Acabou já, Tadeu.
1: Vamos nessa, retirar o time.
9: Meu.
1: O time do Band Bom Dia de Campo, mas a gente continua. Vamos só trocar a camisa aqui pra hora do ronco, tá?
9: Vocês vão trocar a camisa?
1: É.
9: Eu vou ter que sair, demorar um pouquinho mais, tá, Jadeu?
1: Por quê, Pidoncio?
9: Vou trocar a cueca.
2: Então vai lá trocar a cueca, vai.
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2: Meu queridão, é isso.
1: Segue a gente nas redes sociais também. Sou o Tadeu no Insta, sou o Tadeu no Instagram.
2: Arroba Emerson Franca, o oficial.
1: Ponto final no Band Bom Dia. A hora do ronco vem aí. Na manhã, campeã. De onde, Pidoncio? De onde?
9: De onde o quê?
1: De qual é essa emissora aqui? Que rádio que é essa?
9: Aqui?
1: É, aqui.
9: Ué, como assim?
1: Ah, vai tomar banho. Band Bom Dia! Vai, é brincadeira vai, um negócio desse, cara. Haja paciência.
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2: Bom dia. 1 minuto faltando para 6 agora, hora de Brasília. Maravilhosa manhã de terça-feira para você. Vamos com tudo, hein, Pidoncio?
10: Bora!
2: Vamos com alegria, hein, Vinheta?
10: Eu topo, eu tô bem.
2: Vamos querer?
10: Vamos!
2: Tô preparada aqui para começar mais uma edição da Hora do Ronco.
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0: 6 horas em ponto, muito bom dia, homem vinheta.
1: Bom dia!
0: Bom dia, Pidoncio!
2: Excelente dia, Jadeu.
0: Muito bem, olha, ontem a seleção partiu, hein? Rumo ao Hexa.
2: Eita, quebrou?
0: Não!
1: Não partiu, foi.
0: Teve todo aquele evento, batismo dos bombeiros, aquela
2: Nossa,
0: coisa bonita. O avião foi embora.
2: Não vi.
0: Rumo ao Hexa.
2: Não vi.
0: Mas sabe o que eu tava pensando?
1: Problema teu.
0: Sabe o que eu tava pensando?
2: O que você tá pensando,
0: Jadeu? A gente tá há 20 anos falando rumo ao Hexa, cara.
1: 20 anos.
0: E esse Hexa não acontece,
1: não.
0: Cara. Baseado nesse questionamento que eu fiz a mim mesmo, eu quero perguntar pro ouvinte hoje, o que que você tá esperando acontecer na sua vida até agora e ainda não aconteceu?
2: Ixi.
0: O que que você tá esperando e ainda não aconteceu na sua vida? Você casar? Você ter filho?
1: É uma promoção?
0: Você separar?
1: É um aumento?
0: Exatamente.
1: O que que você quer?
0: Ganhar na Mega Sena? Conta pra gente. O que que você tá esperando acontecer?
2: O que você tá esperando?
0: Até agora e ainda não aconteceu?
1: Não aconteceu.
0: 11-999-91-9197. Palavra-chave qualquer, Pidão, senhor.
2: Já?
0: Já.
2: Então vamos lá. Milagre.
0: Milagre. Pronto, é isso. Escreva milagre. Milagre.
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1: Bom dia, gente.
3: Vamos acordar!

0: Band FM Saúde, Pidão Silva. Zé Neto e Cristiano, cadeira cativa aqui na Hora do Ronco. Hoje a gente quer saber, tem alguma coisa que você está esperando acontecer na sua vida? E até agora nada, não aconteceu. O que, que você está esperando, hein?
1: Conta
0: 11 99991-9197. Palavra-chave qual que é, Pidão Silva?
2: Milagre.
0: Milagre. Mandou milagre, tá falando com a gente aqui. Manda aí.
3: Adulto.
4: Baiano.
0: Girou, hein?
4: Barata. Joãozinho.
5: Aeromoça.
0: Girou.
5: Médico, mineiro, mendigo, namorado, padre, papagaio, pastor,
4: português,
3: religião, profissão,
0: charada.
1: Charada.
2: Charada, nossa.
0: Sim.
2: Eita, nossa, peraí, deixa eu me ajeitar aqui, Jadeu.
0: Ajeita isso, aí, Pidão Senhor.
2: Isso, pronto. Ô, Jadeu.
0: Pois não.
2: Banana, charadinha, né? Gosto dessa charadinha porque as crianças adoram, viu, Jadeu? Por que que o parafuso... deixa que falem mal dele.
0: Por que que o parafuso deixa que falem mal dele? Puxa, essa aí me pegou, hein? Não faço a menor ideia.
1: Eu também. Por que que o parafuso deixa que falem mal dele? Eu também não sei.
0: Não faço a menor ideia.
2: Porque ele espera que a chave defenda.
0: Ah, meu?
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0: Isso é muito besta, cara.
1: É bobo, velho.

0: Band FM, Zezé de Camargo e Luciano, uma música que o Lorota nunca vai cantar, né? No dia em que eu saí de casa.
1: É, então, ele não sai, velho.
0: Ele não sai, tá?
1: 56 anos Sim. e mora com a mãe até hoje.
0: Que bonito, ele adora muito a mãe dele,
1: é,
0: né?
1: É, olha.
0: 6 e 8, agora hoje a gente quer saber o que você tá esperando que aconteça na sua vida e até agora nada.
1: Só nada?
0: Não é possível que não vai acontecer isso na minha vida.
1: O que, que é e por quê, né, Jadil?
0: Pidão, você tem ouvinte na linha, cara.
1: Alô, bom dia.
2: Alô, bom dia.
1: Opa, filho da mãe, quem é você?
2: Ô, Michel de São Mateus.
1: Ô, Michel, como é que tá, garotão?
2: Bom dia, meninos. Bom dia, Ronco. Bom dia.
1: Bom dia. E aí, Michel, conta pra nós aí o que você tá esperando acontecer na sua vida que ainda não acontece.
2: Uma coisinha bem simples. É acertar os 6 números da Mega Sena, que tá difícil, hein? É
0: cê...
2: só 6 números.
0: Você joga quanto tempo?
2: Seguindo e vai, não acerta, acerta 1, 2, tá difícil.
0: Você joga muito tempo?
2: A gente faz uma fezinha quando tem a mega da virada, quando o valor tá alto, né? Mas tá. Não acerta, não vai, Ronco.
0: O Ronco tá de férias, cara. Tá eu, o Vinheta e o Pidoncio aqui.
1: Agora
2: perdão, Vinheta.
1: Uma pergunta, você, pelo jeito, joga esporadicamente, né? Não é que você joga toda semana, por exemplo, é isso?
2: Não, toda semana não, porque também não tem dinheiro também, né?
0: É. Qual foi o máximo de números que você acertou?
2: 4.
0: O quê?
1: 4. Eu não quero. Ô, meu querido, Michel.
2: Oi.
1: Eu não quero te desanimar. Eu vou te dar uma esperança, tá? Já falei isso aqui no ar, vou falar de novo. Ó, eu quero que você faça um teste na sua casa, tá? Pra você ver a chance que você tem de ganhar. Você vai pegar um saco de arroz de 5 quilos. Atenção. Vai tirar um grãozinho só. Pinta ele da cor que você quiser, azul, por exemplo, tá bom? Joga ele dentro do saco do arroz de 5 quilos. Mexe, enfia a mão e tenta tirar o azul. Essa é a chance que você tem de ganhar.
0: Eu acho que ele gastou toda a sorte com os 4 números aí, viu?
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1: Não, mas é uma verdade!
0: Já foi!

0: Band FM, Jorge Matheus, seu astral, aqui na Hora do Ronco, 6h13. Agora, hoje a gente quer saber o que você está esperando que aconteça na sua vida e até agora nada. Ó, Mega Sena já foi, gente.
1: Já foi, já esgotou.
0: Já esgotou, tá? Tem que ter outra coisa que você está esperando aí, casar, ter filho.
1: Um aumento.
0: Um aumento, uma promoção no trabalho aí.
1: Que aquela vizinha te dê bola.
0: Exatamente, aquela gata que você tá, né, cotejando, que ela
2: sai. Ah, mas aí vai no pet shop, às vezes eles têm, mas não, ó, sempre comprar um animalzinho legalizado, tá? Não vai pegar esses, sabe, o pessoal às vezes cria o bichinho, não, vai. Tá procurando uma gata?
0: Não, mas pode ser também, às vezes você tá querendo adotar um pet,
1: um,
0: né?
1: Um pet, pode ser.
0: Conta pra gente aqui. 11 999919197. Palavra-chave qual que é, Pidoncio?
2: A palavra-chave é milagre, Jadil.
0: Milagre. Nosso pet a gente tem, né, Vinheta? Chama Pidoncio. É o nosso animalzinho de estimação.
1: Ai, meu Deus, ai, você lembra? Eu vou buscar ração, peraí.
2: Olha, uma hora eu perco a cabeça com você.
0: Não saia daí. Já, já, tem muito mais músicas aqui na Band FM. 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
2: O que é isso, gente?
32: O que é isso, Vinheta?
2: O que tá acontecendo, hein?
32: O que que...
1: Nada, só uma espreguiçada.
32: 6h20, tem ouvinte na linha, Vinheta.
1: Alô, bom dia.
33: Bom dia.
1: Tudo bem, meu querido? Qual é o seu nome?
33: Luciano, motorista carreteiro.
1: Oi.
23: Alegre.
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2: O que é isso, gente?
32: O que é isso, Vinheta?
2: O que tá acontecendo, hein?
32: O que que...
1: Nada, só uma espreguiçada.
32: 6h20, tem ouvinte na linha, Vinheta.
1: Alô, bom dia.

0: A vida ainda não aconteceu.
1: Rapaz, a minha esposa me dá meu divórcio, cara. Já pediu umas 50 vezes, pra não falar mais.
0: Que isso? Você pediu o divórcio, ela não quer dar o divórcio.
1: Não, cara, faço um monte de bagulho, um monte de coisa pra ela e ainda tá bom. Tu faz e ainda tá ruim.
0: Agora me desculpa a pergunta, eu nunca fui casado, então não sei como é que funciona. Você pediu o divórcio, como é que segue o convívio em casa com ela?
2: Então.
1: Rapaz, meio complicado.
0: Vocês dormem na mesma cama ainda?
1: Ainda tentamos.
0: Caramba, cara!
2: Vocês ainda. É, mas você não quer mais nada mesmo?
1: Não, rapaz, não quero mais não, velho. Tá difícil, viu? A gente faz, trabalha, engole louco, a gente fala aqui dirigindo caminhão e quando chega em casa a gente representa ainda e ainda tá ruim.
0: Caramba!
2: E você é o quê? Caminhoneiro?
1: Isso.
2: E você fica muito tempo fora de casa ou não?
1: Ah, às vezes sim, às vezes não. Um dia sim, um dia não, tô em casa.
2: Mas ela fala que te ama, que sente saudades? Como é que é?
1: Ah, ela fala que ama, que os filhos sentem saudade, mas eu tenho minha dúvida.
2: Ah, você tem filhos com ela.
0: É.
2: Ah, então é isso, Vinheta? Não, é que ela tem outro.
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0: Band FM. Eduardo Costa, me ajuda a te esquecer. Aqui Nunca. Na Hora do Ronco, 6h25. O que você está esperando que aconteça na sua vida e até agora nada?
1: Hein? Eu, por exemplo, o meu crachá, né, Jadeu? 16 anos.
0: Posso falar, Pidoncio, o uso de crachá está caindo em desuso, na verdade, né?
2: Por exemplo, agora a gente usa o facial, né?
0: O facial, então não faz muito sentido você andar com um crachá pendurado mais.
1: Né? Mas como é que é o facial, Jadeu?
0: Você cadastra lá no RH e aí, na hora de bater o ponto ou de entrar na emissora, você só coloca a cara lá e aí libera você, né?
1: Você coloca como assim a cara?
0: Coloca a cara lá, tem um sensor lá, você coloca a cara lá e ele libera a catraca.
1: Você põe a sua cara lá, Jadeu?
0: É, você coloca a minha cara lá.
1: Eles deixam você entrar?
0: Ligando pra gente.
1: Só um minutinho. Alô? Vai fazendo o que você tem que fazer. Alô,
0: gente,
1: oi?
0: Eu não consigo atender ligação no WhatsApp.
1: Atendi,
0: não,
1: Jadeu.
0: Liga.
1: Alô,
0: grava
1: a
0: mensagem.
1: Tá bom, então.
0: Tem que a pessoa aqui, Pidons.
1: Oi. Ah, tá. É o pessoal falando da tua cara. Você tem que te arrumar.
3: Bom dia, bom dia. Bom, estou esperando, não tem muito tempo, menos tempo que 20 anos, mas já tem quase 2 anos. E eu só quero paz. A ex não dá paz. Mas eu acho que vai ser mais fácil comemorar o Hexa do que eu ter paz. Esse ano, por enquanto.
0: Caramba, hein? Ou quando a ex não dá paz, realmente deve ser um inferno, hein?
1: Pelo jeito ele vai esperar os dois.
0: Meu amigo.

0: Band FM, Daniel Li Martins, um dia de domingo, aqui na Hora do Ronco. 6h29, a informação pede passagem.
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2: Bom dia!
0: Muito bom dia!
2: A americana Kathleen Thomas ganhou milhares de seguidores após publicar o vídeo de uma abordagem em que ela recebeu multa por estar dirigindo enquanto segurava o celular com a mão direita. O problema é que Kathleen não possui o membro.
0: As imagens obtidas da câmera corporal do policial mostram o momento em que o agente pede que ela jure com a mão de Deus, que não utilizava o celular.
2: A motorista então levanta o braço direito, que termina na altura do cotovelo. E o agente então pede que ela utilize a mão esquerda para fazer o gesto. Mesmo assim, a multa foi aplicada.
0: A motorista se preparava para contestar a infração na justiça quando o próprio policial solicitou o cancelamento da multa.
2: Muito obrigado, Cristina Rocha. Daqui a pouquinho no Aqui Agora, Gil Gomes. Uma história, um caso terrível. Aqui Agora.
0: Sensacional. Você não pode perder, viu?
3: Você não pode perder.
0: É o Mundo Cão na TV.
3: Aqui Agora.

0: FM, hein?
1: Band FM, o Panda, eu te seguro aqui na hora do
2: gol. A gente se diverte.
1: 6h33 agora, hoje... A gente quer saber o que você está esperando que aconteça na sua vida. E até agora, nada.
3: Nada,
1: você tá esperando,
3: gente,
1: há muito tempo.
3: Não é possível.
1: Conta pra gente. 11999919197. A palavra-chave qual que é, hein?
2: A palavra-chave, já que a gente fica falando esperando, é como se fosse mesmo esperando um milagre, né, Jadil?
1: É isso aí, Pidonço.
2: Então é milagre.
1: Manda milagre aí. Milagre 11999919197. E vem contar pra gente o que é que você está esperando tanto que aconteça na sua vida. E até agora, nada. Pode contar pra gente aqui, viu? Tamo esperando.
2: Pode.
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3: Atenção, soldados!
4: Vinheta, o que que tá acontecendo hoje?
3: Não, fala pra nós, Vitor.
4: Não, gente, eu tô espreguiçando só.
5: Não dormiu bem de ontem pra hoje?
4: Fui dormir um pouco tarde, né? Mas tô bem, cara, graças a Deus.
5: Que horas você foi dormir?
4: Ah, era 11h30, por aí, quase meia-noite.
5: Bem tarde, eu já tava no terceiro sono. É, 20 pra 7 agora.
4: Eu percebi quando eu cheguei.
5: Alô, bom dia! Faz menos barulho. Alô, bom dia.
6: Fala, meu lindo, bom dia.
5: Oi, quem fala?
6: Mike, aqui de Juquitiba, São Paulo.
5: Grande Mike Pidonço.
3: Ô, Mike, você tá bom, fiote?
6: Você tá bom, nego? Como é que você tá?
3: Tô bem, graças a Deus.
4: Ô, Mike, bom dia.
6: É o maior prazer falar com vocês aqui. E o milagre que era pra ser mais pra um amigo meu, só que iria se tornar um milagre pra mim, é o meu parceiro que tem 31 anos de idade e nunca cheirou um capuzinho, nunca viu e nem sabe como é que é o jeito. Então, beijão, nos 31 anos de idade, eu queria que vocês dessem até um conselho pra ele aí.
5: Não entendi. Ele cheirou o quê?
6: Uma laricinha, uma perseguida, ele nunca viu na vida.
5: Ah, 31, nunca viu?
6: Nunca viu, cara.
5: Ele é padre?
6: É, ele é entregador, cara. O cara é chofer, trabalha sozinho.
4: Quantos anos ele não tem? Quantos anos ele tem?
5: 31.
6: Ele tem 31 anos de idade.
5: Nunca viu.
6: Junto, ele nunca viu, cara.
4: Nunca, então, nunca viu uma coisinha?
5: Nunca viu a coisinha.
4: Pá. Mas tá em compensação, hein?
5: Um coisão?
4: Um coisão. Você pode ter certeza, querido.
5: Hein? Não é possível.
3: Ele trocou a peleleca.

0: Band FM Ferrugem, Pirata e Tesouro. Aqui na Hora do Ronco, 15 para 7, agora Homem Vinheta.
1: Agora, primeira aula do...
0: Ai, tá tudo bem, hein? Cuidado aí.
2: Peraí.
0: Cuidado aí, cuidado aí.
1: Não, coluna. Acertei.
2: Ô, Jadeu,
0: vamos lá.
2: À aula?
0: Vamos à aula.
2: O Vinheta, vou te falar, meu.
0: Vinheta pra qualquer nota, hein?
2: Criança feliz a cantar, alegre a nadar, seu gole infantil, ó meu bom Jesus, que a todos conduz. Ô, Jadeu, você viu que o Emerson França é uma figura, né? Ele fez lá no Instagram dele aquela versão, inclusive foi o Lorota que fez, tá bem legal, tá lá no Emerson Franco Oficial, do Sapo, você já viu? Que ele faz um Sapo, bem legal.
0: Uma super produção, multicâmeras, uma edição assim de cinema.
2: Tem a Paulette, bem legal.
0: Dá uma olhada lá.
2: E uma música infantil, né? O Sapo não lava o pé. Não lava porque não quer. Ele mora na lagoa, não lava o pé porque não quer. Mas que chulé.
0: Vou dar uma pergunta, por que você não usa músicas em inglês na aula de inglês?
1: Porque aí seria um método também das crianças assimilarem melhor o inglês.
0: Exatamente.
1: Eu prefiro, Jadeu, eu acho legal a sua colocação. Eu prefiro mais a conversação, né?
0: Old MacDonald Had a Farm. Essa música é um clássico infantil em inglês. Ó. Vamos ouvir, peraí. Atenção, crianças.
2: Bidonso, crianças!
0: O professor vai cantar junto com vocês.
2: Canta junto, Bidonso. Vamos lá, em inglês, tá?
0: Vamos lá, Fidoncio.
2: Bora!
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0: Shopping da Branca Mihou. Ia, ia, oh.
1: Pelo amor de Deus, velho.
2: Traduzindo, o que quer dizer essa música?
3: Oi?
2: Essa música quer dizer o quê?
3: O que quer dizer o quê? O que ela quer dizer essa música?
2: O seu problema fala que o velho McDonald tinha uma fazenda.
3: Então,
2: ia, ia, oh.
3: Então é isso aí que você falou, pô.
2: Bom, enfim, gente.
1: Bom, gente, esse é o nosso professor de inglês.
2: É o nosso professor. Vamos à aula, então, professor. Porque quem tá perguntando é a Sara.
3: A Sara vai ficar Siri.
2: Vai ficar Siri.
3: Siri.
2: A Siri tá com a gente.
3: Você tá ligada, né, Aninha?
2: A Siri quer saber qual é o significado. Atenção pra palavra, hein? School. School. School. O que você tá me olhando assim?
3: Vamos lá. School.
2: Vamos lá. School.
3: Ok, já deu.
2: Isso é pegadinha, hein?
3: Isso é pegadinha. Pegadinha.
2: Lembra outra palavra em inglês.
3: Lembra essa. Outra palavra totalmente diferente.
2: É.
3: Lembra totalmente diferente. Ô, Jadeu, isso entra muito. Você vê que a gente pode dar aula de anatomia também, né? A gente pode, dentro do...
2: Pode mesmo. Olha, atenção, gente. Atenção.
1: Ah, ele vai acertar.
2: Ele vai acertar. Ele vai acertar.
3: Inclusive, eu vou fazer aqui um desenho, tá? Aqui tem um hominho... Tá? A aula de anatomia.
2: Você não vai fazer isso. Você não vai fazer isso.
3: Tá?
2: Professor, school.
3: Esse hominho, ó, ele tá de costa.
2: Tá.
3: Is, cabeça. Is, braço. Is, perna. Isso, bumbum. Isso.
2: School. Ô, professor!
1: Eu achei que você ia acertar, porque às vezes você fez uma caveirinha.
2: Isso é exatamente, school é crânio em inglês, caveira. School, é isso.
3: É o quê?
2: Crânio.
3: Mudou o nome?
2: Não, não.
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3: Vou limpar o crânio.
2: Fica na outra ponta.
1: Na outra ponta.
5: Bora.

0: Band FM, Matheus e Cauã, admita, versão exclusiva Band FM de pertinho. 8 para 7 agora, gente, bom dia!
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0: 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Conte pra gente aqui, o que você tá esperando que aconteça na sua vida e até agora nada.
2: Eu tô esperando um trabalho igual do Ronco, que nunca trabalha o mês todo e tem pelo menos 3 férias no ano. É a Ana, do Rio de Janeiro.
0: Trabalho bom, né, Ana? Eu espero que um dia você encontre uma condição dessa no seu trabalho.
3: A gente que tá do lado dele espera a mesma coisa, não consegue.
4: Bom dia, meninos. O que eu tô esperando acontecer, que não aconteceu até hoje, um namorado.
0: Ai.
4: Tá difícil arrumar um namorado.
0: Tá.
4: Tá difícil.
0: Tá mesmo, né?
4: Beijos, meninos.
0: Um beijo, você.
4: Adoro vocês.
0: Ah, que bem lindo.
4: Simone, né? Marques, da Vila Ema.
0: Ô, Sim, mas tem que ser mais animada,
5: Sim. Você
0: não
5: tá
0: vai arrumar
5: uma
0: namorada desanimada desse jeito,
5: não,
0: né?
5: Não pode, tem que animar.
0: Tem que acelerar, né, Vinheta?
3: É, até porque é como se fosse energia, né? 110, 220, ela tá 110.
0: Ah, tem que ir pro 220, né?
5: Não, é só fazer o terra.
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5: Faz o que o terra vai de 110 a 220, aí você pega trifásico, você vai juntar dois fios, o fio terra e terra.

0: Band FM, Edson Hudson, Deixa Eu Te Amar.
1: Vontade.
0: Aqui na Hora do Ronco. Hoje a gente quer saber se você tá esperando acontecer alguma coisa na sua... Então, você não coloca o fone muito perto no microfone, dá uma coisa chamada microfonia, né?
1: Ah, tá, já deu.
0: Fica se realimentando, aí dá esse barulhinho.
1: Eu que quero estar alimentado, tô com a barriga em... Como é que fala quando tá com fome?
0: Tá com a barriga doendo?
1: Não,
0: Roncando?
1: Não,
0: A barriga inchada?
1: Não,
0: A barriga seca?
1: Não,
0: Sei lá!
1: Sei lá, meu.
0: Conta aí, o que você tá esperando acontecer na sua vida e até agora nada? 11 99991 9197. Palavrinha-chave qual que é, Pidoncio?
1: Milagre, Jadeu.
0: Milagre. Mande pra gente milagre. Um milagre, Senhor. Um milagre eu sou.
1: Eu gosto mais daquela que eu fiz lá. Faz um milagre em mim.
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16: A sua rádio do seu jeito, 74 agora. Alô, bom dia.
25: Bom dia.
16: Oi, quem fala?
25: Alô, é Bárbara.
16: A Bárbara Pidoncio.
26: Oi, Bárbara, tudo,
25: tudo
26: bem?
25: Tudo bem, meninos?
27: Tudo ótimo. Ô, Bárbara, conta pra nós, bebê. O que você tá...
25: Primeiro deixa eu dar oi pra vocês e falar que eu adoro vocês, que vocês divertem a minha manhã.
16: Ah, linda. Obrigado você pela audiência.
27: Sério, viu? Mesmo você tá falando isso só porque você tá participando? Fala a verdade.
25: Não, tô falando a verdade. Posso rapidinho contar uma história que vocês já fizeram comigo há uns 2 anos atrás?
16: Conta, vai, conta. Tô curioso.
25: Não, olha, lembra no tempo da academia de sábado de manhã?
27: Não.
25: Eu não tô lembrando disso. Imagina que vocês ficavam naquele lado dedo.
16: Ah, tá, não, é a balada do Vinheta, ainda tem, viu?
27: Tem, sexta-feira.
16: Sexta-feira.
25: Então, faz uns 2 anos.
27: Isso,
25: é. Foi eu em plena freeway, ela paradíssima, eu chegando perto de Porto Alegre, eu tava a pé da vida que não andava, aí vocês começaram, eu online escutando, aí vocês falam, abre a janela e grita.
27: Isso.
25: Eu fiz isso, eu não sabia onde enfiar a cara depois.
16: Mas pelo menos, você tá vendo só?
27: Tá
16: mostrou
27: vendo.
16: Que tá feliz, mostrou que ouve a Band FM, é
27: que
16: isso,
27: participa.
16: Linda. Muito obrigado pelo carinho,
25: adoro.
16: Viu?
27: Linda.
25: Menino,
16: agora, conta.
25: Vou contar meu, olha, eu tô louca pra acontecer um milagre comigo. Sou casada, casadíssima. Mas eu sou apaixonada por outras pessoas.
16: Eita.
25: E, inclusive, meu marido, ele me apoia tanto que ele até já gastou quase 10 mil pra patrocinar o meu encontro com eles em outubro.
16: Com quem?
25: São 7 meninos lindos.
16: Quem? Menudos? Não, que menudo!
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16: Ela não fala?
2: É, eu acho que são os menudos.
16: O segredo é esse?
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1: Band FM, Murilo Rufo e deixa eu aqui na Hora do Ronco, 7 e 9. O que você tá esperando que aconteça na sua vida? E até agora nada.
2: Um pão com mortadela.
1: Eu tô falando com o ouvinte.
2: Ah, tá, desculpa.
1: Eu também tô querendo. 11 999919197.
3: Bom dia, meninos do Riso.
2: Oi.
3: Vocês fazem minha manhã, toda manhã, muito mais feliz.
1: Ô, linda.
3: Meu nome é Tati, de Adiante Três Marias. O meu grande milagre que eu tô à busca é da minha aposentadoria. Que tá difícil, hein? É só um milagre. Beijos!
1: Ô, Tati, mas tô olhando sua foto aqui no WhatsApp, você não é... Não, falta tempo ainda pra você aposentar, não?
2: Ah, mas ela pode ter... De repente não tem um dedo, né?
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2: É, mas... Aí se aposenta, sabia, Jaguil?
1: É, pois é.

0: Band FM, Michel Teló, Telefone Mudo, Boate Azul. Essa aqui é a Hora do Ronco, são 7 horas 13 minutos. Tô sentindo o perfume dela já aqui, ó. Linda.
1: Ela anda de mobilete.
0: É.
1: Curte a
2: maravilhosa.
0: Ela curte mesmo.
1: Gosta de chiclete.
2: O que mais?
1: E ama fazer uma bó. Bó. Com vocês, Paulette.
3: Ai, gente, bom dia.
4: Bom dia.
3: Ai.
4: Pau.
3: Bom dia, meninos.
2: Bom dia, Paulette. Delícia de mulher.
3: Ai, gente.
0: Como vamos hoje, Pau?
3: Ai, gente. Pera só um minutinho, tá? Deu bom dia.
0: Oi, bom dia. Bom
3: só
0: dia.
3: Um minutinho, tá?
0: Eu vi que você ficou arrepiadinha.
3: Você viu? Olha aqui, ó. Pera só um minutinho. Vinheta, fala de novo, mas aqui no meu ouvido. Pera aí, vou tirar o fone.
2: Paulette, você é uma delícia de mulher.
3: Ai.
0: Que é isso, Paulette?
3: Ai, só a mulher sabe o que é isso. Sabe aquela música do Titãs e o Pulso ainda pulsa?
2: Ai, Paulette, eu te amo.
0: Ai, Paulette.
3: Ai, gente,
0: é
3: verdade. Bom dia, meninos.
0: Bom dia, bom,
2: bom
0: dia,
2: dia,
0: bom
2: linda.
0: Dia. Que animação é essa?
2: Tá animada hoje.
3: É. Ai, eu achei festa, gente.
0: Tem festa hoje?
3: Fui convidada.
0: Ok.
3: Ai, gente.
0: É festa de gala? Qual é o dress code?
3: Mandar um beijo pra todo mundo que tá ouvindo. Como eu amo os ouvintes, gente.
0: Ah, muito, muito carinho,
3: ai,
0: muito amor, né?
3: Os ouvintes têm um carinho com a gente. Eu tava ouvindo a mulher falar agora aí, ouvinte, que vocês fazem parte da vida dela, né? De algum momento. Você viu? Ela falou, ah, abriu a porta. Ai, eu ouço a Band.
0: O rádio é isso, né, Paulette? É companhia, né? Quantas pessoas não estão sozinhas agora?
3: É verdade.
0: E tem a gente como companhia,
3: verdade.
0: Né?
3: É verdade. O rádio, ele tá onde você quiser.
0: É isso.
3: Você pode estar tomando banho ouvindo rádio. Você sabia que eu já fiz amor ouvindo rádio?
0: É mesmo?
3: Verdade.
0: Um programa específico, o que tava passando na hora?
3: Ai, eu tava assim, nossa senhora.
0: Conta, Paulette.
3: Verdade,
0: conta.
3: Eu tava fazendo, né? Tava no motel.
0: Tava
3: e
0: no
3: assim, motel é engraçado, né?
0: Sim.
3: Porque desde quando você chega no motel já é diferente, né?
0: Sim,
3: você chega
0: sim.
3: aqui.
0: O rádio lá é diferente.
3: Até o rádio é diferente. Mas desde a recepção, né?
0: É.
3: Na verdade, você chega meio tímido, né? Tal. E aí?
0: No final das contas, a recepcionista, todo mundo sabe o que você vai fazer lá, né?
3: Sabe. Agora, sabe que eu tenho curiosidade, gente?
0: Conta.
3: Se a recepcionista olha a identidade assim, não fica pesquisando o nome.
2: Pelo amor de Deus, tomara que não.
0: É, dependendo do nome. Emerson França, eu acho que é um nome bem...
2: Se bem que, ó...
0: Se o Ronco ainda frequentasse, também era um nome. Pedro Luiz Ronco.
3: Não é, gente?
0: É, exatamente.
3: Aí você chega no hotel, primeira coisa... Aí, você quer ver... Presta atenção, quando você sai com um bofe pra ir pro motel, a primeira coisa, ele sempre vai pedir a suíte mais barata. Presta atenção, você vê. É a primeira da lista.
0: Com quem que você tá saindo, Paulette?
2: É, Paulette, pô.
3: Mas é. Ah, mas posso falar uma coisa também, gente? Eu não ligo.
0: Tá, tá.
3: Porque eu tô ali pra também a gente
0: também,
3: ser feliz, né?
0: Exatamente.
3: Então,
0: não importa
3: mas assim,
0: o lugar. Mas me fala o programa que você tava ouvindo enquanto
3: não.
0: você fazia amor.
3: Eu tava ouvindo. Ah, eu tava ouvindo aqui a Band.
0: É mesmo?
3: É
0: tá, mas um programa específico, o que que era? Era o Quem Ama Não Esquece? O Tamo Junto?
3: O Band Bom Dia, que era bem cedinho. É verdade.
0: Você fez amor ouvindo o Band Bom Dia?
3: Band Bom Dia, é verdade. E você estava fazendo o Gil Gomes.
2: Não, você tá brincando.
0: O Homem Vinheta, peraí, só um minutinho, deixa eu só
3: não,
0: fazer
3: eu vou, aqui. Eu vou é, vocês vão imaginar como é que era. Eu tava lá, gente.
0: Tá, você tava...
3: Aí, luz piscando e tal.
0: Uhum.
3: Aí começamos a colocar no... Aquele motel que o rádio ainda, aquele botão de volume, sabe?
0: Tá, tá,
3: não é
0: tá,
3: digital.
0: Tá. Uhum.
3: Aí eu comecei a mudar... Aí caiu assim, ó.
0: De repente...
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6: Aquela mulher... A história daquela mulher. Uma história onde tudo acontecia. Ela pegou o marido dela com a melhor amiga.
3: E eu ali, gente, no rally rola, presta atenção. E o rádio... Não, eu deixei.
6: Aquela mulher, ela pega o marido com a melhor amiga. Ela, com uma faca na mão, ela grita. Ah, te peguei, ordinário! Vagabundo! Aquela faca que a mulher, quando vê o marido ali nu ainda, ela pega a faca e slap!
3: Gente, na hora que ele falou isso no rádio...
0: O que aconteceu, Paulette?
3: É isso, o bofe broxou na hora.
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0: Mas também!
6: Oh, meu Gil Deus. Gomes, aqui

0: Band FM, Gustavo Mioto, pedido de socorro na hora do ronco. O que você está esperando que aconteça aí na sua vida e até agora não aconteceu?
1: Que, gente?
0: 11 99 91 9197. Pode gravar sua resposta também?
1: Pode gravar.
0: Como fez a nossa querida ouvinte aqui?
2: Bom dia, meninos.
1: Bom dia.
2: O que eu estou esperando acontecer na minha vida, eu faço jiu-jitsu há 4 anos. Eu estou esperando o dia que eu vou parar de apanhar e bater em alguém.
0: Ué.
2: Mas tá difícil. Márcia, Jardim Colorado.
0: Apanhar, no caso, no treino, né? Que você quer falar. No jiu-jitsu lá, você tá apanhando, né?
1: O meu amor quiser.
0: Hora do ronco. O que você tá esperando que aconteça aí na sua vida e até agora não aconteceu?
1: Que, gente?
0: 11 99 91 9197. Pode gravar sua resposta também?
1: Pode gravar.
0: Como fez a nossa querida ouvinte aqui?
2: Bom dia, meninos.
1: Bom dia.
2: O que eu tô esperando acontecer na minha vida, eu faço jiu-jitsu há 4 anos. Eu tô esperando o dia que eu vou parar de apanhar e bater em alguém.
0: Ué.
2: Mas tá difícil. Márcia, Jardim Colorado.

0: Band FM Tiaguinho, pensamentos intrusivos aqui na Hora do Ronco, 7h24 agora. Queremos saber, tem algo que você está esperando acontecer na sua vida? E até agora nada? O que você está esperando, hein? 11999919197. O que vocês estão brigando aí, gente?
1: Não, porque o Vinheta, você saiu, o Vinheta foi atrás, os dois voltaram com um copinho de café e o meu.
0: Por que você não foi junto com a gente?
1: E quem comanda aqui?
0: Agora. Você sabe operar a mesa?
1: Sei, que eu vou apertar o botão aqui. Espera aí. Por exemplo, vamos supor que você não estivesse aqui.
0: Tá, vamos supor.
1: Pra mim, normalmente.
0: Não tô aqui, não tô aqui.
1: Quer ver? Eu vou aí no seu lugar, quer ver?
0: Tá bom, vai.
1: Aí é que você não tá aqui.
0: Aperta aí, aperta aí.
1: Pra ir pro intervalo, né?
0: É, pro intervalo.
1: Eu vou fazer a locução tudo, né? Bom, gente, isso aqui é a Band FM, muito obrigado por toda hora do ronco. A gente vai ali. Não vamos lugar nenhum, a gente vai ficar, mas continue aqui. Tchau, tchau.
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0: Domingão da Domingão, Bidoncio.
1: Não, Domingão não.
0: Domingão,
1: não
0: aperta o botão direito, é o esquerdo ali, ó.
1: Esse aqui?
0: Esse aí.
1: Vai.
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4: Band FM, a sua rádio do seu jeito, é a hora do ronco, vinha, então tem ouvinte, hein?
5: Alô, bom dia!
6: Oi, bom dia!
5: Bom dia, com quem eu falo com essa voz meiga?
6: Eliana.
5: Eliana, Tadeu.
4: Oi, Eli, bom dia, tudo bem?
6: Ai, Tadeu, eu adoro você e essa risada contagiante logo de manhã, é maravilhosa.
4: Oi, Eli, obrigado pelo carinho, viu, linda?
5: Falou
6: em... Homem vinheta.
5: Oi, meu.
6: Te amo, me chama de delícia.
5: Você é uma delícia de mulher.
6: Ai, ganhei meu dia. Pidôncio.
7: Vai chegar minha vez, vai chegar minha vez.
6: Adoro. Oi. Adoro, Pidôncio.
7: Você quer que eu também te chamo de delícia com a minha voz? Quer?
6: Não, obrigada.
4: Tadinho.
6: A do homem vinheta é muito melhor.
7: Você não sabe o que você perdeu.
5: Ô, meu amor, conta pra nós. O que você tá esperando até hoje e não aconteceu?
6: Olha, o milagre que eu tô esperando até hoje que não aconteceu é que a minha sogra parasse de ser tão chata. Ah.
4: Você mora junto dela?
6: Ah, ela mora. Ela mora junto comigo, não. Mas eu moro com ela.
4: É embaixo do mesmo teto ou uma casinha conjunta ali?
6: Não, é tudo junto mesmo. Inclusive, ela tá dormindo.
5: Meu Deus, mas peraí. Foi seu marido que pediu pra trazê-la? Como é que aconteceu essa...
6: Ah, ela ficou sozinha, né? Daí, eu sou uma pessoa muito boa. Daí, claro, eu trouxe ela pra morar com a gente.
4: Ah, mas você tá fazendo um favor pra ela? Ela é chata com você? Ô, gente,
5: ela
4: também...
5: é chata.
6: Ah, é assim, ela é muito bem quando o meu marido não tá em casa. Quando ele tá em casa, ela fica muito chata.
5: Ah, porque aproveita que ele tá pra fazer... porque o filho vai proteger, né?
6: Sim, é bem isso.
4: Oh, meu Deus, qual seria a solução, gente? Eu não vejo nenhuma solução.
5: Separação, mano.
1: A hora do ronco!
4: É, não, tem isso aí, né?
1: Ronco!
5: Duas vantagens, né, meu? Marido e sogra, vai tudo junto, meu. Ah, papo.
4: Oh, meu Deus.

0: Band FM, Bruno e Marrone.
1: Será? Aqui na Hora do Ronco.
2: 7h37. O que tá rolando na internet? Será?
3: Senhoras e senhores, ladies and gentlemen, obrigado pelo carinho da sua audiência. Obrigado por você estar nos ouvindo neste exato momento. E para presenteá-lo, ouvinte, eu anuncio com orgulho, Pidoncio, e o momento vou morrer.
2: Tava dormindo.
0: Olha.
2: Depois de comer um bom virado, eu fui dormir e tive um sonho lindo. Sonhei que tava acordado. Acordei pra ver e tava dormindo. Barnabé.
0: Vai no psicólogo, hein, meu filho?
3: Isso aí. Vai ver isso aí. Isso é loucura.
0: Isso vai ver isso aí.
3: Seu remédio que tá fazendo efeito.
2: Já deu. Deixa eu mandar um beijo pra Marcela Vicentini Cardoso. Tá ouvindo a gente. Falou, meu, tô indo trabalhar com um sorriso no rosto, ouvindo vocês. Como consegue logo cedo ter esse humor pra tantas piadas? Beijos.
0: Ah, a gente Marcela. É maluco, né? A gente não toma remédio, não vai no psicólogo.
3: Eu respondi pra ela, amo o que faço, faço com amor.
2: Ai, que bonitinho.
0: Eu nunca fui no fala, terapia, né? Nunca fiz terapia.
3: Não?
0: Nunca fiz. E Pidoncio, por favor, não faça nunca, tá?
2: Por que você não, ao invés de terapia, ter o tanque?
3: É disso que eu tô falando, vai tomar remédio.
2: Já deu.
0: Fala, Pidoncio.
2: Uma amiguinha da Paulette, uma bichinha, morreu.
0: Ah, não.
2: Morreu. E ela era considerada a alegria do quarteirão, olha. E a Paulette foi a Paulette, foi a Suzette, foi a Bernadette, foi a Dejete. Aí já deu. Morreu, tá lá no caixão e as bichinhas tudo em volta, né? As bichinhas, tudo fazendo festa, aquela alegria. Porque a bichinha, já deu, ela tem essa alegria no coração.
0: Isso, é verdade. Mesmo nesse momento, né?
2: E a bichinha foi enterrada de bumbum pra cima. Na verdade, ela tava sendo velada ali. E todo mundo olhava, olha que bumbum bonitinho. Era o melhor bumbum dele, olha. E as bichinhas elogiando, né, gente? Olha só. Poxa vida, todo mundo amava. Olha que coisinha bonita. Porque colocaram as florzinhas em volta, cobriram até o rosto, só ficou o bumbum dela.
0: Ai, que bonitinho.
2: Porque todo mundo conhece ela pelo bumbum.
0: Ah.
2: Olha que coisa linda, cara. E aí elas comentando, né? Ai, mais bonito. Esse bumbum era mais bonito que o meu, que o bumbum dela. Só elogio. E bumbum natural, né, Jadil?
0: É.
2: Aí enterraram. Enterraram a bichinha. Aí foram fazer a exumação depois de 5 anos. Já deu. As bichinhas tudo em volta. Aí o coveiro abriu o caixão. Os bichinhos tinham comido todo o corpo da bichinha. Só não tinha comido o bumbum.
0: Ô, gente, mas que fenômeno.
2: Aí as bichinhas, olha. Não falei? O que é do homem, o bicho não come.
4: Essa é boa.
2: Você entendeu?
0: Você entendeu? Que...
2: Eu gostei. Ô, Carlão, você gostou?
4: Muito bom, Emerson.
2: O que é do homem, o bicho não come. Você entendeu? Já deu.
0: Eu entendi.
2: O que é do... Por quê? O bumbum dela ficou perfeito.
0: Eu entendi. Tá.
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0: Band FM, Simone Mendes de música nova. Direitos iguais aqui na Hora do Ronco, 7h43 agora, gente.
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0: O que você tá esperando acontecer na sua vida e até agora nada?
2: Bom dia, meus amores. O que eu tô esperando faz mais de 10 anos, eu acho, por aí. É meu amigo sair do armário. Tem hora que ele fala que vai sair, tem hora que não fala. É isso que eu tô esperando.
0: 10 anos esperando o amigo sair do armário, hein?
3: Puxa, não é melhor chamar chaveiro?
0: Imagina só!
4: Claro que chaveiro é gostoso.

0: Band, FM João Gomes. Pablo, vou te procurar. I love you, baby. 7h47 agora. Hoje a gente quer saber o que você está esperando que aconteça na sua vida e até agora nada. Palavra-chave qual que é hoje, Pidoncio?
1: Milagre.
0: Manda um milagre aí. 11 999919197.
1: Já já, quando ele faz isso aí.
0: Já já, na Band FM. Tem Victor e Léo.
2: Não sei,

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Bom dia! Sou Simone Cabral, tô chegando aqui na Band 93.3. Você já sabe, né? Amanhã show, a gente tá preparando por aqui. Já começa amanhã show com muitos prêmios, informação, o seu horóscopo. Fica por aí pra curtir junto com a gente. 11 graus a temperatura na capital dos

0: amado.
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0: sua rádio do seu jeito. Bom dia! Estamos chegando, o Manhã Show tá começando aqui na Band. Sou Simone Cabral, estou chegando com ela, Juju, nossa produtora.
1: Bom dia,
0: ai,
1: Simone.
0: Juju, quanto orgulho eu tenho de ti quando eu pego tudo produzido desse jeito, nos mínimos detalhes.
1: Vocês que mim, e não muito, é isso.
0: Ai, gente, tá começando o Manhã Show, vocês não têm noção de tudo que a gente tem pra vocês aqui.
1: É verdade.
0: Bom dia, Jane Duarte, a nossa astróloga, taróloga e sensitiva todas as manhãs, tá aqui trazendo o horóscopo do dia.
2: Bom dia, Simone. Bom dia, Juju.
1: Bom dia.
2: Bom dia, galera maravilhosa aqui da Band FM. Hoje o horóscopo quentíssimo, gostoso, maravilhoso. Pra falar pra cada um, né? De cada signo aí, pra ver o que que os astros trazem.
0: Ai,
2: pra...
0: aquarianos. É. Sempre assim, ó. Sempre na pressa, ansiosos. O meu
1: fala
0: tá no
1: logo.
0: Último bloco. O meu
1: é
0: tá no último.
1: Pra ver. Vai esperar sim.
0: Aham, vai esperar sim. Vai ter que esperar a tua hora chegar, querida. Assim a gente vai treinando a paciência, não é
1: sim.
0: mesmo?
1: É. Ô, difícil.
0: Tá começando o Manhã Show nessa terça-feira, já é 2 de junho. 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Música boa, muitos prêmios para você, o seu horóscopo, notícias dos famosos com Florestal 90 anos, tradição que adoça gerações. Terça-feira começou já daquele jeito, do melhor jeito, do jeito da Band FM. Eu sei que você pode estar aí com muito sono agora, com aquela preguiça. Ainda mais que geralmente a gente não dorme às 8 horas que precisa, né, meu povo?
1: É verdade.
0: Fica lá, se virando do lado pro outro, olhando no celular que eu sei.
1: Eu ia dizer isso, fica no Insta ali, rodando o videozinho, depois, ai,
0: não
1: meu Deus,
0: pode.
1: Sono.
0: É. A regra é clara, uma hora antes de dormir, já desliga o celular.
1: Isso.
0: Quem
1: ou
0: é que faz isso?
1: Ninguém.
0: Mas aqui na Manhã Show, você vai começar no pique já, até porque não tem como não começar assim com a consulta da Jane, a consulta express da Jane Duarte. A gente sempre fala aqui, e não é exagero, você vai se arrepiar com essa mulher, gente. É nome e data de nascimento agora. Se você quer uma consulta com ela, 99-509-0933. Manda aí nome e data de nascimento. E ainda, todo mundo que participa, manda mensagem. A gente tem uma cafeteira.
1: Olha
0: pra você
1: só.
0: Fazer aquele cafezinho, cheirinho já, de manhã show aí na sua casa.
2: Opa.
0: Passar aquele café perfeito, começa amanhã. Bem cafeinado, cheio de energia.
1: Quero. Eu não começo se eu não tomar café. Não dá.
0: É verdade.
1: Não tem como.
0: Ai, Band, eu te amo tanto. A gente chega aqui e já tem aquele café, ó, maravilhoso. Desde cedo aqui na Band.
2: Desde cedo. Olha, até eu não tenho tomado. Vou começar a tomar de novo. Que a Adri faz um café, meu Deus.
1: É uma delícia.
0: Maravilhoso, né? E aí, eu pedi pra produção aqui liberar um spoiler do que vem por aí. Então, já vou contar. Nós vamos ter uma promoção para pets. Tá.
1: Oh, meu Deus!
0: Oba. Esses dias a gente fez uma brincadeira aqui na Manhã Show e todo mundo mandou o seu pet e a
1: seu
0: gente amou.
1: Seu cachorrinho, gatinho.
0: Gatinho
1: todo
0: também.
1: Mundo.
0: É, todos quentinhos, várias fotos lindas. A gente ficou. Oi, oi, oi! Foi o que eu mais fiz assim na manhã. Fiquei aqui, oi, oi, oi! Com os pets que chegaram. E a gente vai ter então uma promoção, um kit super especial com vários presentinhos. Para o seu pet.
1: Ai, Band.
2: Aí eu quero.
0: É, a gente vai ter que... Eu acho que a gente vai ter que bolar também um presentinho pro dono do pet, né? Pra dona da pet.
1: É, também, pode.
0: Então, mas esse prêmio especial é para o pet. Ai, Band, sempre querido com os pets, com os ouvintes também.
1: É.
0: Então, bora começar o programa. 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Descubra na exposição Extinção... que tá rolando aqui no Museu da PUC. Quem tá aqui pra mandar o nosso primeiro bom dia?
3: Tô aqui curtindo a Band, tô curtindo muito a rádio, tá muito legal. E um beijão, um abraço pra vocês.
0: Ô, Thaís!
1: Beijo!
0: Beijo!
4: Ai, Natal...

0: Band FM 93.3, Matheus e Cauã, o nosso amor, o nosso santo bateu. Kellen, bom dia, eu gostaria de ouvir uma música do Bruno e Marrone, vamos tocar, Kellen. Marcos, bom dia, gente, sempre bom ligado dia. Aqui na audiência da sua Band, eu quero ganhar a cafeteira. Marcos Rode, de Gravataí.
1: Ai, Marcos, boa sorte.
0: Ai, quem ligou o rádio agora? A gente tem uma cafeteira elétrica de presente pra você passar o seu cafezinho de manhã cedo e já lembrar de ligar na Band.
1: Vou ligar lá na manhã, show.
0: É, vou ligar nas gurias, as gurias da Band.
2: Gurias, ontem, a hora que eu saí daqui, eu peguei um Uber, o Fernando. Tirou uma foto comigo.
1: Ele mandou mensagem.
2: Ele, quando eu entrei, eu vi que tava ouvindo a Band. Né, eu tenho o maior orgulho de falar, eu sou a Jane.
1: Ai, tu bem exibida, viu antes, fui
2: bem
1: eu que
2: exibida.
1: Falei.
2: Que legal. Quero mandar um super abraço aí pro Fernando, pra esposa dele, pra filhinha dele, que ele tenha uma ótima semana repleta de bênçãos.
1: Amém.
0: Aline, bom dia!
3: Bom dia, meninas! Aqui é a Aline de Viamão, passando para desejar um maravilhoso, um excelente dia para nós. E vamos lá com a manhã mais show do Brasil!
0: É, gostei!
1: Tu viu que ânimo?
0: Virou vinheta, Aline,
1: virou
0: né?
1: Virou vinheta.
0: Ah, muito bem. Bom dia, Silvana.
4: Bom dia, pessoal da Band FM. Estou aqui com as minhas colegas. Duas tomando chimarrão e uma tomando um cafezinho. Aqui aí, a gente começa a trabalhar só a partir das 9 horas da manhã.
0: Ai, que beleza.
4: Manda beijos para a Thaís e para a Andriele.
0: Andriele, Silvana
2: e Thaís.
0: E Thaís.
1: Isso.
0: Adorei, porque as gurias, elas ficam fazendo esquenta junto com a gente, esperando com certeza o horóscopo.
1: Com certeza.
0: Né? E dá tempo
1: pra ver
0: de mandar
1: como
0: mensagem.
1: É que vai ser hoje.
0: É, e dá tempo de mandar mensagem, de tomar um cafezinho, um mate, bem tranquila, né, gurias?
2: Adoro.
0: Adorei saber que a gente é companhia aí de vocês já cedinho. Deixa eu falar de uma promoção, gente. Olha
1: Pode
0: a promoção
1: falar.
0: Que tá rolando aqui na Band. 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
0: Amanhã.
1: Olha só.
0: Olha aí.
1: Corre.
0: E agora, tá na hora da gente saber como que vai ser o dia de Áries, Touro, Gêmeos e Câncer com Jane Duarte, a nossa astróloga de plantão.
5: Áries.
2: A sorte está ao seu lado. Aproveite o dia para agir com confiança e fortaleça conexões e também para avançar em seus objetivos.
5: Touro.
2: Busque equilíbrio nas relações e evite exageros. Com organização e calma, você conseguirá os bons resultados.
5: Gêmeos.
2: Suas ideias ganham força hoje. Confie na sua capacidade de comunicação e tome decisões com segurança.
5: Câncer.
2: O momento pede foco e disciplina. Cuide da sua energia e mantenha a atenção aos detalhes importantes que a vida está lhe mostrando. Sempre é muito bom a gente ter aquela percepção de tudo que está acontecendo com a gente, né?
0: Uhum.
2: Muitas
0: consciência,
2: vezes,
0: né?
2: Consciência.
0: Presença.
2: Exatamente, ter a percepção do que, será que eu errei? Será que eu tomei um caminho errado?
0: Uhum.
2: Ou será que fizeram alguma coisa? Será que eu confiei demais em pessoas que não deveria confiar? Será que eu dei ênfase para algo que não era para... Aos detalhes importantes que a vida está lhe mostrando. Sempre é muito bom a gente ter aquela percepção de tudo que está acontecendo com a gente, né?
0: Uhum. Muitas consciência,
2: vezes,
0: né?
2: Consciência.
0: Presença.
2: Exatamente. Ter a percepção do que, será que eu errei? Será que eu tomei um caminho errado? Uhum. Ou será que fizeram alguma coisa? Será que eu confiei demais em pessoas que não

0: aqui, fiz ali,
1: Exatamente, porque
0: caminho
1: às
0: errado.
1: vezes o erro não está de você fazer algo, mas de ter confiado em alguma situação que não era para ter confiado.
0: Exatamente, também.
1: Também, né? Então, o que que acontece? Muitas vezes eu pego nas minhas consultas, gurias, esse tipo de situação, onde eu dou um rumo, um direcionamento, um caminho, um norte. Quem está passando por um problema, tanto amoroso quanto pessoal, quanto profissional, financeiro, quer ver o que está acontecendo.
0: Vai
1: Muitas
0: tomar uma
1: vezes
0: decisão, né?
1: vai tomar uma
0: Vai mudar de trabalho
1: decisão.
0: ou vai embora, vai para outra cidade,
1: Sim.
0: né?
1: Sim, vai tomar uma
0: Enfim,
1: decisão, vai fazer algo que é um rumo, um direcionamento, um caminho. Bora lá consultar. Hoje, horários disponíveis, tá? Quem quer me seguir no Insta? 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Pode me chamar no direct que eu explico como funciona. 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

0: Band FM 93.3. Felipe Araújo, estranho de novo.
1: Como é que faz pra ser estranho?
0: 99509-0933. Você participa da Manhã Show e pode levar uma cafeteira elétrica de presente aqui da Band. Legal demais. Oi, Glaucia.
2: Bom dia, gente linda da Band.
3: Bom dia.
2: Que é Glaucia, de Águas Claras e Japão. Tô na minha caminhadinha básica, indo pro meu serviço, ligadinha aí com vocês. Queria desejar um ótimo dia pra vocês e pra todos que estão escutando, em especial pro meu esposo Thiago, que é caminhoneiro, tá descendo aqui pro sul, e pros meus filhos Pablo e Estela, que o Pablo tá no serviço e Estela tá na escola. Beijo, Band, obrigado por fazer parte das nossas manhãs.
0: Ai, beijo! Glaucia.
3: Beijo, querida!
0: É toda a família, né? Um beijo!
3: Um beijo fulano!
0: Oi, Jean!
4: Fala, pessoal da Band, bom dia, bom dia. Um bom dia especial pras gurias da Band, né?
0: Eba!
4: Aqui é o Jean de Porto Alegre, Zona Sul. Eu quero essa cafeteira, hein? Abraço!
0: Oi, abraço!
5: Beijo, querido!
0: Já tá concorrendo, hein? Agora é as gurias! É as gurias!
3: Puxou o saco aqui das gurias!
0: Ai, ai, cada um joga com o que tem,
3: com
0: né,
3: as
0: Jean?
3: Armas.
0: Camila,
6: bom
0: oi!
6: Bom dia, Band. Aqui é a Camila. Tô sempre ligada em vocês a manhã inteira, a tarde inteira. Quero mandar um abraço para meus colegas aqui de serviço. E é isso aí, vamos lá.
0: E a gente bombando
3: é
0: lá no fundo,
3: aí.
0: Hein?
5: Coisa
3: vai
5: boa!
0: Oi, Camila! 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
0: 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Ó, mil reais dá pra comprar o presente do mozão e dá pra comprar um monte de presentinho pra
3: dá
0: você
3: pra
0: também.
3: Comprar um monte de coisa.
0: Ah, pra mim também, né, querida?
3: Óbvio. Bah. Já não fui eu que consegui. Vou ganhar sim, vou comprar, gente.
0: É, a mulherada sabe, né? Um pro mozão e 50 pra nós. Ai, gente, vamos lá saber como é que vai ser o dia do horóscopo hoje. Ai, deixa eu pegar aqui. Ai, meu Deus, Simone, locutora. Vamos saber como é que vai ser o dia de Leão, Virgem, Libra e Escorpião.
7: Leão.
8: Seu brilho natural está em destaque. Expresse suas opiniões com confiança e mostre os seus talentos e a sua sabedoria.
7: Virgem.
8: Questões familiares podem exigir paciência. Evite carregar responsabilidades que não são suas.
7: Libra.
8: Um ciclo se encerra e abre espaço para novas possibilidades. Confie mais em si e siga em frente.
7: Escorpião.
8: Mantenha o foco nos seus objetivos e não permita que dúvidas externas abalem sua determinação. É como eu sempre digo, a gente só deixa entrar aquilo na gente, na aura da gente, na alma, aquilo que a gente permite. Tá? A gente pode até se permitir de ser feliz, de ir em busca daquilo que quer, mas não se permita ser nunca maltratada. Não se permita nunca ser desrespeitada.
3: É verdade.
8: Não se permita nunca ser marionete na vida das pessoas, tá?
3: Uhum.
8: O que é marionete na vida das pessoas? Aquela pessoa fazer o que quer de você.
3: Sim.
8: Não. Tenha sempre a sabedoria de dizer não.
0: E amor próprio,
8: e
0: né,
8: amor
0: gente?
8: Próprio.
0: Porque isso quer dizer, se você consegue... É, desviar de tudo isso que a Jane falou,
8: sim,
0: é sinal que você tem amor próprio. Cultive isso na sua vida.
8: Exatamente. Então, assim, ó, até gurias eu fico, né, parada pensando, eu fico muito chateada, muito triste. Quando eu vejo muitos casos de mulheres que me ligam para marcar uma consulta, né, ontem mesmo eu tava extremamente cansada, mas ao mesmo tempo feliz e satisfeita com o meu trabalho, até porque eu amo o que eu faço, me realizo Até fora do ar eu falei assim, gente, dinheiro pra mim não é o importante. Eu sei que eu preciso sobreviver, que eu preciso comer, que eu preciso pagar minhas contas. Uhum. Mas o meu amor pelo meu trabalho é tão grandioso, sabe? Que isso supre qualquer coisa pra mim, me deixa feliz. Eu em ajudar as pessoas, eu pegar na mão das pessoas. Ontem eu peguei cada pessoinha que, graças a Deus, com a minha palavra, eu consegui dar um direcionamento, um rumo. Eu consegui reerguer. Não tem coisa mais satisfatória do que tu ouvir, Jane. Tu superou as minhas expectativas. Uhum. Muito obrigada. Não agradeça, só me deseja coisas boas. Que é o que eu peço, né? Que o universo me traga saúde pra mim, pra minha família, né? E que eu possa continuar levando essa luz pra cada um.
0: Aliás, você, querido ouvinte, saiba que você pode ter uma consulta express com a Jane daqui a pouco. 99-500...
8: E depois tem o feedback de ontem, né?
3: Teremos.
0: 99-509-0933. Manda pra gente nome completo e a sua data de nascimento. Sorteia daqui a pouco. É sempre muito emocionante. A gente tem aqui feedback da... Ó, já vamos colocar aqui no ar, porque a nossa produção... Gente, é, nossa, amo. Produção!
8: Adoro!
0: Uma salva de palmas para o Anjo!
8: Ela é the best!
3: Ai, gente, para
0: essa
3: que eu choro.
0: Essa mulher, vou te contar. Feedback, então, da Reginilda.
5: Bom dia, meninas. Passando só para informar o quanto fiquei satisfeita. E é o tamanho da minha gratidão quanto à previsão que eu ganhei no ar da taróloga Jane. Quanto prazer, quanta verdade ela falou. Estou tentando me recompor para começar o dia de trabalho muito aliviada com as palavras da Jane. Obrigada, muito obrigada mesmo. E acho que o que mexeu muito mais foi... o recado que eu recebi. Muito obrigada. Precisava muito desse direcionamento hoje. Obrigada mesmo. Gratidão imensa, Jane. Beijo, meninas. Um bom dia e uma boa semana.
0: Beijo. Ai, querida. Eu já fico com meu coração aqui. Já a gente fica emocionada. Sim. Reginilda junto. A gente fica.
8: Reginilda, tu é muito especial, muito iluminada. Primeiramente, não é tu que tem que agradecer. Eu é que tenho que agradecer. Primeiramente a Band, ao nosso boss aqui, que me deu a oportunidade de levar isso até vocês. Um beijo, querida.
0: É, vem participar com a gente aqui. Essa foi a consulta express de ontem, a Reginilda que participou. Hoje pode ser você.

0: meteu no assunto.
1: Band FM 93.3, Danilo e Davi, mudou o texto. 11 para as 9. Bom dia, Davis.
2: Bom dia, menina.
1: Bom dia.
3: Oi.
2: Aqui é o David, Viamão, sempre na escuta, sempre ouvindo vocês, amo vocês. Vamos dar para não tomar essa terça-feira linda, com sol lindo, lindo, lindo, lindo. E agradecer por mais um dia. E vamos ganhar essa cafeteira, que eu tô louco pra tomar um café bem quentinho. Valeu.
1: Davis, o Davis é uma figura, né, gente? Ele é muito...
3: Ele quer cafeteira.
1: Ele quer, tá certo?
3: Tá participando.
1: E a Grace? Oi, Grace.
4: Abalou, abalou, sacudiu, balançou. Cafeteira é a felicidade.
1: Olha!
4: Abalou com presente, a Band é a de verdade.
1: Vocês gostaram, auditório? Cadê o auditório, gente?
3: O auditório tá meio dormindo ainda. Deixa ele, tadinho.
1: Aê!
3: Acordaram!
1: Ai, Grace! A Grace é muito... Gente, é muito legal. A Grace pede... É ela, né? Pede às vezes.
3: Sim,
1: cantando,
3: musiquinha.
1: Né? Musiquinhas, adorei. Achei demais, tá aqui. Tá concorrendo, Grace? É, pra quem ligou o rádio agora, a gente tem uma cafeteira elétrica. Gente, ela é linda, ela é da Band. Isso é da Band, ela é demais. E ela pode ser sua, 99509-0933. Você participa com a gente. E
3: isso.
1: Pode levar essa cafeteira.
3: Fazer esse baita café.
1: Chega,
3: ouvindo a gente.
1: Liga de manhã cedinho.
3: E ela é linda.
1: É. Aí já pensa assim, nossa, esse cheirinho de café. Nossa, as gurias da Band.
3: Vou lá na
1: nossa,
3: manhã show.
1: Nossa, vou na manhã show. É isso, vamos pro último bloco aí.
5: Bora.
1: Nosso horóscopo. Agora sim, gente, chegou a minha vez. Vez de Aquário, Sagitário, Capricórnio e Peixes. Aqui na Band com Jane Duarte, a nossa astróloga.
6: Sagitário.
7: Encontros e conversas prometem trazer oportunidades. Esteja atento e aberto a novas parcerias e experiências.
6: Capricórnio.
7: Desacelere um pouco e cuide da sua energia. Evite conflitos desnecessários e priorize a sua harmonia interna.
6: Aquário.
7: Seu potencial está sendo reconhecido. Confie nas suas ideias e invista nos planos de longo prazo.
6: Peixes.
7: Organize prioridades e mantenha a disciplina. Pequenos ajustes pode trazer hoje grandes resultados no amanhã. É, muitas vezes o que a gente faz hoje vai colher amanhã. Gente, olha só, falando em colher, eu vou dar uma dica muito importante, muito especial para todos aqui. Quem nunca estava já deitado em casa e foi chamado por alguém, levantou da cama para sair.
3: Sim.
7: Não sei se isso já aconteceu
3: Vamos
7: com vocês.
3: Vamos lá no fulano.
7: Exatamente.
3: Tá bom.
7: Não, depois que você se recolheu, você só vai sair se for algo muito grave. Ó, tô precisando de você, vem aqui.
1: Uhum.
7: Tô doente, preciso ir para um hospital, para uma consulta. Aí sim você vai levantar da cama e levar esse alguém. Mas nunca faça um tipo assim, ó. Tô deitada e a minha amiga me ligou. Ai, vem aqui, não dorme agora, né? A tua vizinha te ligou. Vem aqui um pouquinho, levanta da cama. Não, nunca saia depois que você tá deitada, recolhida. Por quê?
1: Por quê? Tô curiosa.
7: Porque quando estamos deitada, o nosso anjo da guarda, tá? Ele se afasta para tirar tudo aquilo que não presta, tudo aquilo que não é bom do seu caminho.
1: Uhum.
7: Ele tira, você tá deitada, relaxada, ele vê que você está segura. Ele se afasta... dali.
1: Pra dar uma descansada.
7: Pra dar uma descansada.
3: Cansei,
7: boa.
3: Hoje foi demais.
1: Hoje me deu muito
7: hoje
1: trabalho.
7: Hoje a Jane me
1: pessoa.
7: Deu trabalho. Né? Então, assim, ó, você pode estar correndo algum perigo na rua sem aquela proteção naquele momento. A não ser que você vá levar alguém para um hospital, se é uma coisa realmente
1: urgente.
7: Que não tem como evitar.
3: Isso.
7: Mas depois que estiver deitada, não saia. E outra coisa... Nunca aconteceu com vocês. Cadê minha chave, meu Deus? Eu tenho que ir trabalhar. Cadê minha chave?
1: Ai, meu Deus.
7: Ou então, cadê a minha
1: fulana? 300 mil vezes.
7: Sim, é quando não é pra sair de casa, gente. É um livramento.
1: Dá aquela demoradinha.
7: Dá aquela demoradinha. Então, não reclame. É melhor se atrasar, tá? Mas não reclame. É um livramento.
1: Olha aí, tempos... Temos que prestar atenção nesses sinais.
0: Sim.
1: Gente, vamos para nossa consulta express com a Jane Duarte.
0: Vamos
1: saber quem é que levou essa consulta de hoje, Juju.
3: Olha, foi o Robson Wagner, do Whats, final 2444. Robson.
0: Bora lá.
3: Wagner, é isso aí.
0: Robson, tu é um pisciano incrível. Os piscianos, ele tem uma transparência, uma clareza fora do comum. São pessoas muito autênticas, pessoas do bem, um coração incrível. É do teu signo, é do teu elemento. O signo de peixes, tá? Por ser do elemento a água, são pessoas muito corretas, pessoas muito transparentes, pessoas do bem, pessoas que vão em busca do que querem, pessoas que vão atrás das suas realizações. E tu, Robson, é de ir em busca, tu sempre foi homem, tu sempre teve caráter, tu sempre teve índole. E hoje tu tá passando por um período bem complicado, tá? Aonde eu vejo tu tendo alguns probleminhas de saúde, mas é por causa do teu emocional, não vejo nada grave, nada sério, nada que possa levar tu a fazer aí uma cirurgia ou a baixar um hospital. Não, porém mantenha o equilíbrio, mantenha a calma, que essa semana eu vejo que tu tá a mil, tu tá muito agitado, imperativo, e ansioso à espera de uma resposta, que tu tá muito angustiado, que envolve papéis, envolve dinheiro, não sei se é algo em relação à aposentadoria ou alguma venda ou algum papel judicial que envolve dinheiro, porque tu tá muito ansioso à espera de uma resposta e tu vai ter. Essa resposta tu vai ter para julho, finalzinho de junho a início de julho. Pode ter a certeza. Tem uma mulher que manda te dizer que tu não tá enfeitiçado, tu não tá embatucado, porque as coisas não estão nada bem na tua vida. E às vezes tu pensa que alguém fez alguma coisa para ti, ou te botou olho grande, inveja. Não. Tu passou por algumas coisas porque tu tinha que passar, de aprendizado, de equilíbrio, e esta mulher que já é falecida diz que tá do teu lado te apoiando, que sempre vai te apoiar. Ela veio a falecer com problemas cardíacos e respiratório, tá? Era alguém bem ligado a ti, ela diz que tu sabe quem é, e ela diz que realmente tu vai vencer os teus obstáculos, que tu não abaixa a tua cabeça, que ela tá do teu lado te emanando luz para te resolver certos problemas e o que está te incomodando. Mas em relação à tua saúde, eu vejo bastante melhora, mas é mental. Problema mental, tá, meu amor? Mental, que eu digo cansaço mental, né? Bom, gente, e espero que o Robson me dê o feedback aí, mas tu é um grande homem, tu é uma pessoa do bem, tá vindo coisas boas aí e realizações, não fica preocupado. Quem quer marcar um horário, quem quer uma consulta bem, bem detalhada, só
1: online,
0: me chamar
1: no, né?
0: Insta,
1: online,
0: tá? Me seguir lá no Insta e me chamar no direct, @taróloga Jane Duarte. Vem comigo, eu vou segurar na tua mão. Ou pode também mandar mensagem para o DDD 5199 201-1957. Fiquem com Deus. Até amanhã, se Deus quiser. Uma terça-feira repleta de bênçãos. E até amanhã,
1: um
0: meus
1: beijo,
0: amores.
1: Beijo, Jane.
0: Beijo.
1: Até amanhã. 8 da manhã, Jane traz horóscopo pra gente. Tem que se ligar, né?

0: Band, FM 93.3, Jorge Matheus com Luana Prado, Haverá Sinais. 99509-0933. Manda mensagem pra gente. Tem uma cafeteira elétrica da Band esperando por você. Tem um intervalo e a gente já volta com mais música, notícias dos famosos. Mas antes tem o nosso Band Notícias.
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0: Atenção para congestionamento na entrada de Porto Alegre pela Freeway e pela Castelo Branco. Caminhões estão parados na subida da Castelo para pegar a elevada em direção ao túnel da Conceição. Isso acentua a lentidão que já é comum nesse horário. Já na BR-116, o trecho de lentidão é em Canoas, no viaduto da Inconfidência. Outro ponto de fluxo carregado é na saída da Zona Sul pela Juca Batista e Eduardo Prado, devido a acidente. E falando sobre a previsão do tempo, Porto Alegre está em 13 graus agora, deve chegar a máxima de 19 hoje. O tempo será bastante seco. O amanhecer foi mais gelado nos últimos dias, mas à tarde o sol aquece um pouco mais a sensação. As temperaturas sobem somente na sexta-feira, quando a máxima chegará a 24 graus. Para mais informações, fique ligado nas próximas edições do Band Notícias.
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0: Oi, bom dia, 95 agora. Manhã Show tá no ar. Você vem com a gente, né? Até as 11 a gente tá por aqui. É os gurias da Band junto com você. 99509-0933, manda mensagem, participa aí. Band FM. A sua rádio do seu jeito. Participa porque a gente tem uma super cafeteira elétrica de presente pra você.
9: É isso mesmo.
0: Passar o cafezinho de manhã cedo, já lembrar da gente, né, Juju?
9: E olha, é um café diferenciado, que ela é linda.
0: Uhum.
9: Vai ficar um
4: café maravilhoso.
0: Já tá postada no nosso Instagram?
4: Já.
0: Ó, então dá uma espiada lá nos nossos stories. Arroba Band FM Poa. Vai lá, aproveita, segue. A gente tá cheio de promoções no Instagram. E aproveita pra dar aquela espiadinha na cafeteira elétrica da Band. Oi, Geraldo.
9: Bom dia, Band. Bom dia, meninas. Bom dia. A Band é melhor. É o Geraldo aqui de Canoas.
4: Oi, Geraldo. Uma
9: boa terça-feira a todos.
0: Boa. Vamos junto, Geraldo. Vai virar vinheta também, né?
4: Virou já. Hoje eles estão assim, ó, inspirados.
0: Essa trilha identifica. A gente vai fofocar. Vem com a Band, vem com a gente.
4: Que fala, o Geraldo vai ganhar. Virgínia, gente. Voltou.
0: Tô boa de rima
4: tu
0: hoje.
4: Tu viu? Que medo.
0: E a Virgínia e a Vermedo, né? Medo que as minhas rimas não acabam
4: vez,
0: bem.
4: Medo.
0: Ai, meu Deus, as minhas rimas são muito safadas, gente. É. Não, ó, não sou exemplo, não me sigam.
4: É, gente.
0: Vamos
4: lembra,
0: falar da Virgínia.
4: Lembra que começaram a falar, ei, Virgínia,
0: vai tomar naná.
4: Lembra?
0: Aham, lembro.
4: Pois é. E ela ficou magoada.
0: Claro,
4: e
0: lógico.
4: E ontem ela postou lá falando que ela tá cansada disso.
0: Gente, eu cansei por ela. Ontem nós até comentamos isso aqui, a gente deu uma notícia, a gente fica bem chateado de dar uma notícia dessa, gente. Porque, cara, não é legal.
4: É.
0: Não é legal. Ok, ela sabe que, como ela é uma pessoa muito famosa e atuante nas redes sociais, ela vai sofrer muitas críticas? Vai.
4: Mas com limites, né?
0: Gente,
4: pelo amor de Deus.
0: Um estádio inteiro fazendo isso.
4: Imagina.
0: Não tem porquê.
4: Não precisa,
0: né? Não foi legal. Ninguém merece esse tipo de passar por esse tipo de situação. E a gente fica se perguntando, cara, por quê? Ela não tem que...
4: Dinheiro não precisa.
0: Passar por isso.
4: É,
0: entendeu?
4: Verdade.
0: Ai, vai ser feliz, fazer o trabalho dela.
4: Cuidar
0: tem a Pink, a Wee Pink. Cuidar dos filhos, entendeu? Viver a vida dela em paz.
4: É verdade.
0: Né? Ela tá muito exposta e tá passando por coisas que ela realmente não precisa.
4: É, daí ela ficou muito mal, falou... Isso aí, e a gente vai falar aqui.
0: Detalhes.
4: Isso.
0: Tá bom. O que
4: e
0: mais, Juju?
4: Novela. Vamos falar de Quem Ama, Cuida.
0: Uh-huh.
4: Que eu amo, tá maravilhosa. Vamos ver aqui quem que vai matar o Arthur.
0: Arthur.
4: Isso.
0: Tem assassinato.
4: Tem. E olha, vai ser complicado. Vai ser hoje, inclusive.
0: Gente, não
4: calma
0: vai faltar...
4: Calma aí, espera.
0: Ai, não vai faltar aula hoje,
4: não.
0: Né, Juju?
4: Ai, não sei. Eu tô vendo ainda, Simone. Tô
0: gente,
4: vendo.
0: Você que vê novela, não falte a aula, gente. Não faz cria, Juju. Alô, mãe da Juju?
4: Alô?

0: Rede FM 93.3, Trupa do Pagode, pedindo a conta, Zeca Pagodinho. Super Cafeteria Elétrica valendo pra você tomar o seu cafezinho aí todos os dias. É a cafeteira da Band que tá valendo hoje pra todo mundo que manda mensagem pra gente, né, Juju?
1: É isso mesmo.
0: 99509-0933. Oi, Ana Paula.
2: Bom dia, quero mandar um grande abraço para os locutores, para os ouvintes, um grande beijo pra minha esposa Francisco, dizer que te amo muito, meu amor. Um abraço pra Josi.
1: Ai, como ela tá romântica, te amo muito, Francisco.
0: Ai, te amo, hoje tem, Francisco. Oi, Fernando.
3: Bom dia, Simone Cabral.
0: Oi.
3: Bom dia, Manhã Show.
0: Bom dia.
3: Ontem peguei uma passageira ilustre, a Jane Duarte.
0: Te viu?
3: Então, vamos lá, queria concorrer a essa cafeteira aí pra tomar um cafezinho bem gostoso todo dia de manhã com a minha filhota, a Valentina, que tá aqui
0: que
3: comigo.
0: Amor.
3: Filhota, manda um beijo aí.
4: Beijo, Manhã Show. Beijo, Simone Cabral.
0: Beijo, meu amor.
3: Pra nós tomar todo dia aquele cafezinho bem gostoso. Um abraço a todos.
0: Como
3: vamos
0: é
3: ganhar
0: vai...
3: essa cafeteira.
0: Aê.
1: Como é que vai falar que não?
0: Como? Como
1: beijo,
0: que eu vou
1: Simone
0: falar
1: Cabral.
0: Não? Ai, gente, Valentina. Um beijo. Adoro esse nome, minha filha. Valentina também, tá?
1: É
0: e a minha bisavó era Valentina também.
1: Tu vê, né?
0: É, meu, esse nome já tava na minha família já há bastante tempo, né?
1: É verdade.
0: Vamos lá, gente.
1: Vamos falar de quem?
0: Eu até me perdi agora.
1: Calma, é muita coisa.
0: Ai, gente, vamos fofocar.
1: Vamos.
0: Agora é hora, agora é hora, agora é hora. Luciana Gimenez reclama de tarefa doméstica. Ela tem...
1: Ok.
0: Ela tá bem atuante, né, nas redes sociais agora, fazendo vários quadros.
1: Influencer.
0: E eu adoro quando ela tá com o filho dela.
1: Ai, sim.
0: Filho do Marcelo. Que é o Marcelo, ex-dono da Rede TV. Mas é o pai dele, exatamente igual o pai dele, o jeito do pai dele. Né, assim,
1: não
0: a cara do pai dele.
1: Não dá pra falar que não é filho, né? Ele é com certeza filho do Marcelo.
0: É, só filho do Marcelo. Não tem mãe essa criança. Eu adoro ver o quadro deles juntos e tudo mais. Ele é muito comunicativo, assim.
1: Carismático.
0: Carismático e televisivo. Tem que ir pra
1: puxou
0: TV esse guri.
1: Também pela mãe, né? Também nesse quesito.
0: É, e o pai também, né? Que é super comunicativo, né? Bom, alguém passa a roupa aí em pleno 2026? Olha, eu não sei, mas quem perguntou isso foi ela mesmo, a Luciana Gimenez. E nós aqui queremos saber se você passa roupa, é do time que sai com ela toda amassada mesmo?
1: Olha...
0: Ai, não pode!
1: Olha, depende do meu ânimo. Depende se o ferro tá muito longe.

0: precisar, então eu não vou colocar.
1: Agora, sabe? Se eu precisar muito e quiser usar a roupa, eu paro a vida e vou, vou dar aquela passadinha.
0: Isso, por isso que depende muito do ânimo ali, sabe?
1: É, mas a Luciana Gimenez tem um quadro aí nas redes sociais, né? Chamado Gimenez pela Primeira Vez. E ela grava vídeos fazendo coisas que ela nunca fez antes. Qual é o arroba dela? É Luciana Gimenez mesmo?
0: É, esse mesmo.
1: É. E aí, ela, o último vídeo que ela postou, eu também assisti, foi um desafio dos seus seguidores. Passar uma blusa branca de linho. Gente, coitado. Eu acho bem sacanagem.
0: Eu também.
1: Eu não sei o que é pior. Se é linho ou... Tem um tecido também que é de camisa, que ele é mais encorpado. Eu não vou saber o nome. Vocês, ouvintes, vão saber. Me salvem aí.
0: Mais linho.
1: 99-509-0933, que eu acho que é pior que linho. É um tecido de camisa, ele é bem encorpado, assim.
0: Sim.
1: E é difícil de desamassar.
0: Olha, se eu vejo isso, eu já não compro já.
1: É.
0: Eu não compro essa
1: aí
0: roupa.
1: Eu gosto, porque as camisas, elas ficam... Ai, sei, fica lindo.
0: Ar chique.
1: É, fica chique. Mas o tecido dela, realmente, assim, se tu for passar ele... Ele é bem complicado, tem que estar com tempo, por exemplo.
0: Sim.
1: O linho, o que eu diria do linho? Que ele é um tecido mais... como é que eu vou dizer? Que a gente precisa ter mais cuidado.
0: Porque ele queima muito fácil.
1: É, mas não acho difícil de passar, não, tá? Rapidinho tu resolve o problema. E aí, ela super levou de boas, assim. Ela ficou ali, ai meu Deus, será que eu vou conseguir? Ai, tô com medo, tô nervosa, tô com medo de queimar. Meu Deus, meu Deus. Mas aí ela foi, tirou de letra, foi de boa. Ela disse ainda que sabe passar roupa sim, mas que esse tecido em específico, ela tinha um pouquinho de medo.
0: Tá bom.
1: E ela relembrou também que ela morou nos Estados Unidos e lá ninguém passa roupa. Então ela também pegou esse costume.
0: Ai, que desculpinha.
1: Ai,
0: eu também morei,
1: né?
0: Nos Unidos, por isso que eu não passo roupa, Luciana.
1: É, gente, ela é uma boa desculpa pra quem não... Ah, ninguém passa.
0: E é uma desculpa chique, né?
1: É.
0: Aí que eu morei lá, sabe?
1: É. Mas aí, né? Tem sempre os chatos de internet. Ai, alguém acha bonito não sabia fazer as coisas. As coisas básicas, né? O outro, ai, faz tudo pra chamar atenção.
0: Ai,
1: gente,
0: mana,
1: não segue.
0: Fica quieta, tá?
1: Ela tá ali. Com...
0: Passa o vídeo.
1: Foi um desafio do pessoal que segue ela.
0: Isso.
1: Entendeu?
0: Pra
1: então,
0: rir,
1: da
0: ali.
1: Comunidade dela, pra dar umas risadas, enfim, né? Não
0: um
1: vai.
0: Chato.
1: Né? Não seja o chato do rolê, gente. Só não segue ela.
0: É só passar o vídeo. Ele não quer ver, passa o vídeo, meu amor.
1: E você, passa ou não passa a sua roupa? A gente quer saber.
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0: Band FM 93.3, Murilo Rufi. Saudade estranha. Sabia que tem uma cafeteira elétrica de presente pra você aqui na Band? Pois é, vai tomar um cafezinho, passar o cafezinho de todos os dias de manhã cedinho. Vai lembrar da gente, sim.
1: Com um cheirinho de manhã showzinho.
0: É, e aí já vai passar o café. Vai lembrar da gente, vai ligar na Band 93.3 e vai se divertir muito,
1: vai se animar,
0: né,
1: com a gente. Falando com os outros, é. Dando risada.
0: Murilo Rufi, saudade estranha aqui na Band. Viviane, camisa de tricoline amassa muito, é muito difícil de passar. É isso aí, Viviane.
1: Era essa.
0: Viu? A gente, pra quem ligou o rádio agora, a gente falou sobre a Luciana Gimenez passando roupa. E aí eu queria lembrar o nome desse tecido, que é horrível, mas ele é lindo pra uma camisa. Eu tenho pelo menos umas
1: precisa
0: três.
1: Precisa ter como ali, ó. Tricoline. Com muita calma.
0: É, não. Calma nessa hora. Gente, é muita dedicação, realmente. O tricoline é...
1: Precisa querer muito.
0: É. Usar. É pior de passar do que o linho. Muito.
1: Sério?
0: Pior.
1: Nossa.
0: Infinity na merda pior.
1: Essa eu nunca passei.
0: É difícil. Neuza, oi!
2: Bom dia!
0: Oi, Neuza!
2: Que linda cafeteira!
1: Eu falei!
2: Combinação perfeita com esse friozinho de hoje, com essa geada que teve aqui fora.
1: Olha!
2: Aquele cafezinho quentinho.
0: Ai, lá vem ela.
2: Aqui é a Neuza, Terezinha de Viamão. Forte abraço. Lindonas.
0: Ó.
2: Beijinhos de coração.
0: Cuida, cuida, cuida. Mil beijinhos.
2: Já na companhia da Band.
0: A gente ama. Ai dona Neuza. Um beijo pra senhora também. Eu achei que ela ia começar em um cafezinho bem quentinho. Aí já. Já
1: com
0: vai
1: uma
0: começar
1: torrada.
0: Com uma torrada, com um bolinho
1: com uma
0: frito.
1: Cuca,
0: com uma
1: um bolinho de chuva.
0: Ah, não façam isso de manhã com a gente, não. É. E a Andréia também falando aqui de passar roupa, ó. Eu não passo roupa, não. Eu já compro roupas de tecidos que não amassam tanto pra não passar. E olha que tem dois ferros bem guardadinhos aqui.
1: Chegando poeira lá, que nem comigo.
0: Gente, tem tecido que não amassa de jeito nenhum.
1: Amo.
0: Né?
1: I love demais. Não precisa ficar passando ali.
0: Não tem que passar. A gente vai viajar, enfia tudo na mala de qualquer jeito e sai linda,
1: lindo.
0: Perfeita, né?
1: Exatamente.
0: Do outro lado. Eu já tenho que levar um ferrinho de passar, que eu sou caprichada.
1: Ai, sim.
0: Eu passo
1: um dia eu vou chegar nesse nível. Um dia há de chegar
0: ai,
1: nesse nível.
0: Ai, gente. Vou falar dela. A gente não gostou do que aconteceu com Virgínia lá no Maracanã.
1: Não.
0: A gente não gostou. A gente não gostou. Ontem a gente falou aqui, né, que a Virgínia foi vaiada lá no estádio do Maracanã durante o jogo do Brasil e Panamá. Pois é, começaram então a puxar um couro. Ei, Virgínia, vai tomar naquele lugar, né? E aí, só porque ela comemorou o gol do Vini Júnior, até
1: né?
0: agora, eu não tô acreditando nisso, mas ok, né? O Vini também se pronunciou, pediu respeito por ela no Instagram. Acontece que a equipe da Virgínia também se pronunciou, fez um texto bem longo falando como ela é julgada em todas as áreas da vida, sem merecer, como empresária, como mãe, como influencer.
1: Isso é verdade.
0: É verdade, né? O texto também fala que ela foi julgada quando terminou o casamento, quando ela tentou outro relacionamento, enfim, sempre julgada, e que ela também cansa, pois é ser humano, eu imagino. E ela disse que se sentiu acuada, sentiu uma das sensações mais ruins na vida, mas que é importante seguir, porque ou você vive a vida que você quer, ou a que os outros querem. Depois ela terminou motivando aí as mulheres a não aceitarem situações assim de jeito nenhum.
1: É isso aí, Virgínia.
0: O Luciano Huck se pronunciou a favor dela, diz que critica essa cultura de ataques que se tornou muito comum nas redes sociais. Na verdade, não só nas redes sociais,
1: na
0: vida. Tá lá,
1: no
0: ao vivo,
1: lá,
0: no estádio, né?
1: É.
0: Assim como o Zé Felipe comentou também com dois emojis de palmas. O Vini Júnior, além de postar nos stories, apoiando depois do desabafo da ex, fez questão de ir lá comentar, dizendo o quanto que ela é maravilhosa. Gente, que fizeram com essa mulher e fazem,
1: por
0: né,
1: nada,
0: na verdade, né?
1: Na verdade, porque ela nunca fez nada grave, assim, tirando as, né...
0: Coisas que ela faz,
1: mas nunca foi motivo, assim, pra ficar falando desse tipo, assim, sabe?
0: Gente, no estádio mesmo ficou uma coisa muito pesada. Ela não, nenhuma pessoa merece, né? Não. Eu sei que é comum, né, o juiz, seu juiz, vai, seu não, filho não, não, da, né, isso e aquilo. E xingar o juiz no jogo, ok,
1: mas tem,
0: né?
1: Mas limites, né?
0: Não seria bom, não seria. Mas é, todo mundo
1: futebol,
0: emocionado,
1: okay,
0: ali, né?
1: Mas não faz isso com
0: é
1: ela.
0: É um clássico do futebol, xingar o juiz, discordar do juiz. É. Mas, gente, o que fizeram com ela, realmente, a gente não apoia de jeito nenhum. E as mulheres, sim. Elas
1: não
0: são muito isso. criticadas, tá? É. Eu tô
1: por
0: aí pra
1: nada.
0: Dizer que sim. É, é verdade.
1: Por qualquer coisa.
0: Vamos mudar isso, gente?
1: Vamos.
0: Então tá bom. 99509-0933, participa com a gente. Tem uma cafeteira elétrica da Band de presente pra todo mundo que manda mensagem hoje.

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0: 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Essa aí, imagina dançar ao vivo essa aí, hein, Juju?
1: Eita, cheguei a arrepiar aqui, Simone.
0: Vamos pro intervalo e já a gente volta com as mais pedidas da programação. Não sai daí.
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2: Oi, bom dia, 10 e 1 agora, 15 graus a temperatura em Porto Alegre. A gente quer saber como é que tá a sua manhã. Tá acompanhando a Band? Se tiver, já sabe. Mas eu tenho certeza que tá muito legal. A sua rádio do seu jeito. Manda mensagem pra gente, 99-509-0933. Tô olhando pro WhatsApp agora. 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
2: Vai começar a Super 6 aqui na Band, as melhores da programação, e eu quero saber. Qual é a sua Super 6? Para isso, tem prêmios. A gente tem um par de ingressos para você curtir um dos parques, um dos maiores parques aquáticos aí do sul do Brasil, que é o Aqualocos, a área de inverno. Gente, é linda. Demais, né, Juju?
4: É tudo de bom. Eu já fui lá e assim, ó, é maravilhoso.
2: É o que que é? A área de inverno é coberta, as piscinas aquecidas.
4: Cavalinhos para te andar. Parque lá para te... ir lá, rir, berrar,
2: se divertir muito.
4: Montanha-russa. Tem montanha-russa.
2: Então, gente, você dentro das piscinas vai ficar olhando aquele friozinho. Isso. Lá fora, 10 graus a temperatura e você ali.
4: Ai, que
2: linda,
4: delícia.
2: Maravilhosa. Dane-se tudo. Exatamente.
4: Dane-se.
2: Uma linha assim, dane-se tudo. Traz minha bebidinha colorida que eu vou
4: Bora
2: curtir.
4: Mergulhar.
2: Vou curtir o meu inverno aqui, ó. Bem aquecida, bem esquíssima.
4: É maravilhosa. Eu amo. Vamos lá, Simone, a gente vai.
2: Vamos sim. E você aí, querido ouvinte, pode ganhar, então, um par de ingressos para curtir a área de inverno do Aqualocos 99509-0933. WhatsApp de promoções aqui da Band para você participar. E pelo arroba Band FM Pou, nosso Instagram, você também pode votar por lá. Por quê? Porque a Elô já chegou, né, gente? Elô vai te atender por lá também, tá? Ó, pode escolher. Música 1, Jorge Mateus, Cantada Boba. Música 2, Eduardo Costa, Coração Pirata. Música 3, Gustavo Lima, Vagabundo. Música 4, Panda, Eu Te Seguro. Música 5, Maiara e Maraísa, Libera Ela. E música 6, Ferrugem, Arrependidaço. A gente quer saber qual é a sua Super 6.
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1: 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As mais pedidas da programação, rolando aqui na Super 6. E você sabe, né? Tem ingressos pro Aqualocos, pra área de inverno, pra você curtir bem de boas a área de inverno do Aqualocos, que é um dos maiores parques aquáticos aqui do sul do Brasil, com acompanhante. Você vai ganhar esses prêmios aí, um par de ingressos, se participar aqui da Super 6. Então, vota na sua música favorita no 99509-0933, WhatsApp de promoções da Band, ou pelo arroba Band FM Poa.
2: Isso aí.
1: O nosso Instagram, não é mesmo?
2: E olha, tá difícil hoje. O povo tá ali, hein? Entre uma e outra. Vamos ver qual que vai ganhar.
1: Quer falar quais são as músicas? Não quer contar? Ó, música 1, Jorge Mateus, Cantada Boba. Música 2, Eduardo Costa, Coração Pirata. Música 3, Gustavo Lima, Vagabundo. Música 4, Panda, Eu Te Seguro. Música 5, Maiara e Maraísa, Libera Ela. E música 6, Ferrugem, Arrependidaço. Gente, tá difícil mesmo.
2: Tá difícil. O Panda ali, ó.
1: Jorge Mateus, ali. Então, gente, a gente quer saber.
2: Qual é a sua Super 6?
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0: Rouge, hein? Arrependidaço aqui na Band 93.3. As mais pedidas da programação, desfilando aqui na programação da Band. A Super 6 está no ar, valendo prêmios, um par de ingressos para você curtir um dos parques aquáticos mais legais aqui do Rio Grande do Sul. A área de inverno tá lá te esperando, você e um acompanhante, para curtirem juntos aí um dia desse baita parque. 99509-0933, WhatsApp de promoções para você participar. E também pelo arroba Band FM Poa, o nosso Instagram.
1: Isso, corre lá pode. Ainda, porque olha, ainda tá ali, panda. Jorge Matheus, tá que tá.
0: Boa,
1: qual
0: dá
1: será
0: tempo.
1: Que vai
0: dá
1: ser?
0: Dá tempo.
1: Dá tempo ainda, corre.
0: A gente já volta com o resultado, tá? Enquanto isso, você vai votando aí e tá chegando o Band Notícias pra você.
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0: O preço da tarifa do transporte coletivo intermunicipal na região metropolitana de Porto Alegre tem reajuste a partir de hoje. Os preços variam conforme o itinerário e a modalidade do transporte. O aumento é de 7,32%, conforme a informação a Metroplan na empresa de Viamão. Por exemplo, a passagem subirá para R$ 8,26. Os outros valores podem ser consultados pelo número 0800-510-4774. E falando sobre oportunidades, o DMAI publicou 2 editais conforme o itinerário e a modalidade do transporte. O aumento é de 7,32%, conforme a informação a Metroplan na empresa de Viamão. Por exemplo, a passagem subirá para R$ 8,26. Os outros valores podem ser consultados pelo número 0800-510-4774.

0: As inscrições são gratuitas e devem ser realizadas até o dia 8 de junho por meio de formulário no site prefeitura.poa.br. Esse também é um prazo final para o envio da documentação comprobatória. Candidatos que não concluírem ambas as etapas não terão a inscrição homologada. Para mais informações, fique ligado nas próximas edições do Band Notícias.
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13: 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Oi, bom dia. 10h26, 16 graus em Porto Alegre. No ar, manhã show aqui na Band.
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13: A gente curtiu a Super 6, as seis melhores da programação. E agora estamos voltando com o resultado, né, Juju?
16: Olha, foi difícil.
13: Desempatou,
16: Simone. Desempatou, mas por um só.
13: Um voto.
16: Foi difícil demais.
13: E vamos saber quem é que levou, então, ingressos e vai curtir um dia incrível no Aqualocos. Vai curtir a área de inverno lá do Aqualocos.
16: Olha, foi a Aline.
13: Aline! Parabéns!
16: Parabéns, o final 6644. Tá. Parabéns, Aline. Manda o oi aqui, porque senão você não vai conseguir ir, Aline.
13: É, vai eu e Juju,
16: vai
13: né, Juju?
16: Vai eu e Simone. Então, beijo, Aline.
13: É, tem que provar que tá ouvindo. Dá um oi aí no WhatsApp pra gente se falar e você saber como é que recebe aí os seus ingressos, tá bom? Vamos curtir a vencedora agora.
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13: E adivinha?
17: Vocês precisam admitir alguma coisa.

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0: Ai, gente, é sério. É sério esse bilhete. 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
2: Que são muito fáceis, é, né? Bem, tá?
0: Fica na torcida, gente.
2: Isso.
0: É amanhã o sorteio,
2: olha,
0: tá?
2: Só. E tchau. Olha, não é muito longe, é uma horinha. Não é longe, gente.
0: Curtiu
2: vale
0: o feriado.
2: A pena. Vamos lá, bora.
0: Não, olha só, curtiu o feriado, por conta da Band.
2: Imagina, com o
0: festa da Bergamota.
2: Tem que ir.
0: Ingressos premium open bar. Ei, Band, é isso aí, é a Band mesmo. E agora chega, né? Agora vamos lá pra fofoca.
2: Eu
0: tô bem louca aqui, né?
2: Ai, ai, ai, ai. Bora.
0: Ai, gente, já falei dessa promoção pra você, agora vamos fofocar. Quem será a pessoa que vai matar Arthur?
2: Será que vai ser a Rose?
0: Será? Quem será? Quem tá gostando da novela Quem Ama quem Ama Cuida?
2: Eu.
0: Conta pra gente aí. 995090933, manda mensagem. Eu sei que ainda pode ter alguns viúvos de três graças por aí, mas a gente tem que admitir, Quem Ama Cuida é boa sim, né, Juju?
2: É uma novela boa, eu amo ver. Não vou na aula pra olhar, porque é muito boa.
0: É, e um dos dramas, um dos maiores dramas vai ser igual ao Quem Matou o Det Reutemann. Mas agora vai ser Quem Matou o Arthur.
2: Quem será?
0: Todo mundo sabe que o enredo central é que Arthur, personagem de Antônio Fagundes, pediu a Adriana, a Letícia Colim, a sua fisioterapeuta, em casamento, porque não quer deixar a herança pra sua irmã.
2: Isso.
0: Que é a maior vilã da novela. Pois é, só que o Arthur vai morrer logo após o casamento.
2: E aí, quem matou
0: e
2: ele?
0: E aí, esta pergunta fica no ar. Vai ser a grande pergunta aí desse roteiro, né?
2: Eu acho que não vai ser uma coisa muito óbvia. Porque senão fica...
0: Pois
2: ruim,
0: é.
2: Sabe?
0: Algumas versões eles já gravaram, né?
2: Já.
0: É isso, né?
2: Já vai ao ar hoje.
0: Uma das versões foi gravada pela Diná. Que é a governanta da casa, que cuidou do Arthur e gosta dele, é apaixonada por ele, né?
2: Isso, pode ser ela.
0: É. A outra versão foi gravada pela Pilar, que é a irmã do Arthur, que já deixou claro que quer toda a herança pra ela.
2: Eu acho que não foi ela, viu? Porque eu acho que ela ia matar ele antes de casar, porque ela não é burra, sabe?
0: É.
2: Então eu acho que ela ia fazer isso antes.
0: É, vai ficar, eu acho, entre as duas.
2: É.
0: Mas aí o roteiro vai trazendo outras pessoas, vai deixando o público todo confuso, né?
2: Aí quando vê, é alguém lá, nada a ver, que tu, meu Deus, é o fulano.
0: É o mordomo.
2: É o mordomo.
0: Será?
2: Sabe, típico.
0: De novo? A culpa do mordomo?
2: Será?

0: 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Zezé de Camargo, cada minuto. Ai, hora de dar tchau, né?
1: Nesse minuto.
0: Cada minuto foi incrível com você, cada nossos minuto, queridos ouvintes. Foi muito legal. Amanhã a gente tá de volta a partir das 8 da manhã. Mas antes de dar tchau, vamos dar um oi aqui, uns beijos.
1: Vamos.
0: Amanda Canabarro, Fernanda Mello de Canoas, Rosa Maria de Barbosa, Alexandra Lobo. Um beijo pra todo mundo aí que participou com a gente.
1: Beijo, gurias.
0: É. A Gláucia também disse que tá gostando muito dessa novela, Juju.
1: Aham.
0: Uh-huh. Ela gosta muito da fisioterapeuta, da atriz
1: Letícia,
0: que faz.
1: Letícia, ela é muito boa.
0: E linda, né?
1: Ela é linda.
0: Ela é linda,
1: realmente.
0: É. Gente, vamos dar tchau.
1: Vamos.
0: Antes, vamos saber quem é que levou a cafeteira elétrica. Presente aqui da Band, pra você passar o seu cafezinho de manhã cedo, lembrar da gente, ligar na Band e curtir manhã show. Quem foi?
1: Foi o Marcos Lima.
0: Aê, Marcos!
1: Parabéns, Marcos, do WhatsApp, final 1111. Marcos, manda aquele oi, porque senão ela vai continuar aqui. Senão você não vai levar.
0: Ah, não vai levar, não vai levar mesmo.
1: Tem que
0: dar esse oi. Ó, amanhã show vai ficando por aqui, com oferecimento de Trilegal, diversão e prêmios pra sua vida, muito mais Trilegal. 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Beijos.
1: Beijo, até amanhã.
0: Amanhã, 8 da manhã, a gente tá de volta.
1: Vem aí o Quem Ama Cuida.
0: Quem
1: muito
0: ama,
1: romântico.
0: Cuida. Não esquece, né?
1: Não esquece.
0: Quem ama, não esquece. A história de hoje é sobre 30 minutos que custou uma vida inteirinha. Fica aí
1: isso
0: pra
1: aí
0: ouvir essa história emocionante.
1: Isso
0: e quem
1: mesmo
0: ama, cuida, sim.

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0: Oi, tudo bem com você? Muito prazer, eu sou a Milena e a partir de agora tá no ar o nosso Quem Ama Não Esquece. E a gente espera tanto pra ouvir essas histórias que emocionam, que deixa a gente assim com o coração bem quentinho. Histórias que deixam a gente numa revolta às vezes, né? Eu quero saber da sua história. É aquela história linda ou é aquela história difícil? Mas que se não fosse isso, você não teria aprendido tudo que você aprendeu, hein? Como é que é a sua história? Eu quero conhecer. A gente pode começar num bate-papo aqui pelo WhatsApp. 11 999 919197. Você manda a sua história, você começa uma conversa aqui comigo. E a sua história pode ser a próxima a ser contada aqui. Lembrando que na sexta-feira tem mais sorteio de cestas deliciosas pra você. Toda sexta-feira a gente tem uma cesta aqui com várias guloseimas, do jeito que você gosta. Bom, no nosso Quem Ama Não Esquece de hoje, tem a história do David. David, que luta, hein? Quantas mudanças na sua vida, David? Conta tudo pra gente. E seja muito bem-vindo no Quem Ama Não Esquece de hoje.
1: 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Você já se sentiu perdido? Sabe quando a vida muda completamente em questão de minutos e de repente tudo o que existia antes deixa de fazer sentido? Ninguém está preparado para isso. Ninguém imagina que um dia vai precisar aprender a sobreviver dentro de uma realidade completamente diferente. Mas quando existe amor de verdade, você entende que não se trata de escolha. Você simplesmente faz. Faz o que tem que ser feito. Mesmo quando tudo parece impossível. A minha história com a Bruna começou quando a gente ainda era muito criança. Os nossos pais frequentavam a mesma igreja. Então, a gente acabava se vendo sempre. E posso falar, eu só tinha uns 10 anos e me lembro até hoje da felicidade que eu sentia quando eles falavam que a gente ia para a igreja. Tudo o que eu conseguia pensar era que ia ver a Bruna. A gente cresceu naquele ambiente, aprendendo os mesmos princípios, vivendo muitas fases lado a lado. E no meio daquela amizade tão pura, quando nós fizemos 14 anos, começou a nascer um sentimento diferente. Foi nessa época que a gente começou a trocar cartas, falando sobre os nossos sonhos, sobre o quanto gostávamos um do outro e sobre coisas que naquela idade a gente ainda nem sabia explicar direito. Mas já era amor, um amor muito forte. Os nossos pais começaram a perceber o quanto a gente se gostava e desde o começo apoiaram aquela nossa aproximação. Mesmo assim, nós decidimos esperar até os 18 anos para começar um relacionamento de verdade. Amar a Bruna nunca foi difícil. Ela era o tipo de pessoa que iluminava qualquer lugar. Inteligente, vaidosa, sempre arrumada, cheirosa. Parecia que a cada ano que passava, ela ficava ainda mais bonita. Quando a gente saía, ela fazia questão de se produzir. E eu sabia que ela fazia aquilo também por mim. Mas não era só beleza. A Bruna era carinhosa, divertida e muito presente. Ela tinha um jeito especial de transformar qualquer momento simples em especial. Até as coisas mais comuns ficavam diferentes quando eu estava com ela. Mais do que minha namorada, a Bruna era minha melhor amiga. E acho que Deus foi muito generoso com a gente, porque Ele permitiu que a nossa história começasse lá atrás, ainda na infância. E isso fez toda a diferença, porque a gente se conhecia de verdade. Conhecia os sonhos, os medos, as manias, os defeitos. A Bruna foi o meu primeiro amor. A minha primeira melhor amiga, minha primeira namorada. E talvez seja por isso que eu nunca consegui imaginar a minha vida sem ela.
2: Por que que você tá me olhando assim, Davi?
1: Amor, sabe o que é? É que eu acho que já tá na hora.
2: Na hora de quê?
1: Na hora da gente se casar, ué. Claro, tá na hora. O que você acha?
2: Ah, meu amor. Eu acho até que já passou da hora. É você com quem eu quero passar o resto da vida. É o meu sonho isso. Eu nem acredito que isso tá acontecendo.
1: Nós éramos muito novos. Tínhamos só 21 anos. Mas nos casamos com muita certeza de que aquilo era para sempre. Eu sempre fui mais ansioso, sabe? Daquele tipo que quer resolver tudo rápido. Que pensa no amanhã antes mesmo de viver o hoje. Já a Bruna era completamente diferente. Ela me fazia desacelerar para aproveitar os momentos. Era equilibrada em tudo e isso trazia uma leveza muito grande para o nosso relacionamento. Depois então do casamento, nós continuamos na mesma igreja, servindo juntos. E depois de muito trabalho, a gente conseguiu comprar a nossa casa. Olha, a nossa vida estava perfeita. Nós éramos jovens, tínhamos nossos planos, a nossa rotina, nossos sonhos. E durante 2 anos, nós vivemos um casamento muito bom. Sem brigas, sem crises e sem nem imaginar que aquilo em algum momento poderia ser diferente. E foi. Quando nós fizemos 23 anos, a nossa vida mudou completamente. Virou de cabeça para baixo. Era um domingo, e eu lembro bem. Tinha acabado de chegar em casa e a gente estava feliz. Nós estávamos animados para passar o dia na casa da minha mãe. Chegando lá, a gente almoçou, conversou bastante, riu e passou a tarde com a família. Depois do almoço, a gente quis descansar um pouco e nós escolhemos um filme para assistir. Mal sabia eu que aquele seria o último minuto normal das nossas vidas.
2: Ai, eu amo esse filme, amor.
1: É bom, né? Mas a gente já assistiu um monte de vezes.
2: Só mais uma, vai. O que que custa?
1: Ah, tá bom, tá bom. Só vou fazer isso porque eu te amo, viu?
2: Por isso que você é o melhor marido do mundo. Vem cá, fica pertinho de mim, vem.
1: Eu então coloquei o filme pra gente assistir. E aquela era pra ser só mais uma tarde. Uma tarde comum. Mas foi naquele sofá que a minha vida mudou completamente. Depois de alguns minutos do filme, eu percebi que a Bruna começou a se mexer de um jeito estranho. No começo, eu achei que ela estava só tentando encontrar uma posição melhor. Mas de repente, ela parou. Parou e ficou imóvel, com o olhar completamente fixo. Na mesma hora, eu comecei a chamar por ela, porque eu achei estranho. Perguntei se estava tudo bem, mas a Bruna não respondia. Ela não falava comigo. Segundos depois, ela já começou a ranger os dentes. E aí, ela teve uma convulsão. Ali mesmo, na minha frente. Olha, eu nunca senti tanto medo na minha vida. Foi um desespero, sabe? Um desespero impossível de explicar. Eu dizia, Bruna, o que que você tem? Bruna, você tá bem? Bruna, fala comigo, por favor, Bruna. Eu nem consegui entender o que estava acontecendo. Mas quando tudo parecia ter terminado, a Bruna apagou. O rosto dela começou a ficar roxo ali na minha frente. Minha Nossa Senhora, naquele momento, eu senti o chão desaparecer debaixo dos meus pés. O que é que estava acontecendo? O que é que era aquilo? Eu então saí na porta dos vizinhos, gritando por ajuda, pedindo para alguém levar a gente para o hospital. E quando finalmente nós conseguimos chegar lá, os médicos, os enfermeiros, eles correram para cima dela e já começaram as manobras de reanimação. A Bruna não estava bem. Ela não estava legal, eu sabia. E aí, vendo tudo aquilo de longe, completamente sem entender, sem ter o que fazer, completamente em estado de choque, tudo o que eu consegui foi pedir para Deus, para que Ele trouxesse a minha esposa de volta. Mas os minutos passavam e nada. Toda vez que eu ouvi os médicos gritarem, afasta, afasta, afasta, enquanto tentavam reanimá-la ali, era como se arrancassem um pedaço de mim. Imagine a cena. A minha mulher ali, rodeada de médicos, enfermeiros, e eles tentando trazê-la de volta. A mulher que eu amava estava morrendo na minha frente. E eu não podia fazer absolutamente nada. As compressões eram fortes no peito dela, sabe? Os braços até levantavam e voltavam, e ela... ela dava uns trancos, mas nada de voltar. E mesmo assim, mesmo depois de tantas tentativas, aquele médico, ele não desistia. Até que depois de 30 minutos, meia hora lutando pela vida dela, 30 minutos ali, fazendo todas as manobras, a Bruna conseguiu voltar. Ela voltou a ter sinais. Só que quando ela voltou, nada mais era como antes. A Bruna ficou muito tempo sem oxigênio no cérebro. E isso fez com que ela perdesse vários neurônios. Na mesma hora, ela foi entubada e transferida de UTI móvel para outro hospital. Enquanto aquela ambulância saía, levando a mulher da minha vida, eu só conseguia pensar que talvez Deus tivesse devolvido ela para mim. Eu rezava por isso. Mas ali, naquele momento, eu ainda não fazia ideia do tamanho da batalha que estava começando. A Bruna ficou 3 meses na UTI, entre a vida e a morte. Todos os dias, todos mesmo, eu rezava, porque era uma grande incerteza. Os médicos sempre diziam que o corpo dela talvez não suportasse nem até o dia seguinte. Olha, era um pesadelo para mim. A qualquer momento ela poderia partir. E por isso, cada novo dia que passava, cada novo dia que ela resistia, era uma vitória para nós. Nesse período, a minha mãe se tornou um dos maiores pilares da nossa vida. Ela era muito amiga da Bruna, então sofreu tudo aquilo junto comigo. A minha mãe literalmente parou a vida dela para cuidar da gente e não saía do nosso lado para nada. Depois então desses 3 meses de muita agonia, finalmente o risco de morte começou a diminuir. E foi aí que eu comecei a enxergar a realidade da nossa vida. Até então, eu só queria que ela sobrevivesse. Nada mais importava. Mas quando o pior começou a passar, eu percebi que nada nunca mais seria como antes. Até então, nós éramos jovens, recém-casados, tínhamos a nossa casa, os nossos empregos. E aí, de repente, a Bruna estava numa UTI, completamente debilitada. E eu tinha até perdido o meu emprego. A nossa vida, então, mudou radicalmente. Eu era muito novo e não fazia ideia de como seguir dali para frente. Quando a Bruna foi transferida para a enfermaria, eu comecei a sentir uma pressão enorme. Porque além do medo de perder a mulher que eu amava, começou também um medo do futuro. Como é que eu ia continuar pagando tudo? Como é que eu ia cuidar dela? Como seria a nossa vida dali para frente? Eu não conseguia dormir direito. Eu não conseguia comer e já não conseguia mais enxergar futuro em nada. Eu me sentia completamente perdido. Naquela época, eu cheguei a pesar 42 quilos. 42! Eu parecia uma criança andando pelos corredores do hospital. A minha vida tinha parado junto com a Bruna. E desde o começo, os médicos sempre foram muito sinceros comigo, até demais. Teve uma conversa que nunca saiu da minha cabeça. Eu queria saber se um dia a Bruna ainda iria me reconhecer. Se ela iria olhar para mim e entender que eu estava ali. Mas o que os doutores me disseram acabou comigo. Ela perdeu o que diferencia um ser humano de um animal. Ela não tem mais consciência. Foi exatamente assim. Exatamente com essas palavras. Foi um choque tão grande que eu perdi completamente o sentido da vida. A única coisa que eu queria era encontrar alguma forma de salvar minha esposa. Só que depois daquela conversa, depois do que os médicos me disseram, uma coisa começou a acontecer. Aos poucos, a Bruna começou a apresentar algumas melhoras. E os exames começaram a mostrar uma mudança que ninguém esperava, ninguém. Aos pouquinhos, então, ela foi conseguindo sair dos aparelhos. Ninguém entendia. Ninguém acreditava. Os médicos falavam que aquilo não deveria estar acontecendo. Mas aconteceu. O cérebro dela começou a criar novos caminhos. Era neuroplasticidade agindo. Depois, então, de 1 ano e 6 meses, 1 ano e 6 meses dentro do hospital, finalmente a Bruna recebeu alta. Só que ela saiu de lá muito debilitada. Imagina, tanto tempo numa cama de hospital. Naquela fase, ela ainda respirava através de aparelhos. Precisava ficar deitada praticamente o tempo todo. E tinha muitas limitações. A nossa casa já não combinava mais com a vida que a gente tinha antes. Nós tivemos que montar praticamente uma UTI lá dentro. A cama dela precisava ser hospitalar. O colchão precisava ser um colchão específico. Nós tivemos que reformar o banheiro, reorganizar os espaços, mudar praticamente toda a estrutura da casa. Emocionalmente também foi muito difícil. Desde o dia em que a Bruna teve a parada cardíaca, eu não tinha mais voltado para casa. Eu fiquei o tempo todo no hospital, com ela, todos os dias. Então, aquela volta, com ela naquele estado, estava sendo difícil demais. Entrar em casa e lembrar da rotina que a gente tinha antes. Ah, meu Deus. Foi muito triste. A Bruna passou a precisar de cuidados 24 horas por dia. Eu praticamente deixei de dormir. Todas as noites eu acordava várias vezes para olhar ela, ajustar a posição da cama, acompanhar a respiração. Eu vivia em alerta. Muita gente da nossa igreja nos ajudou. Nós chegamos a ter um grupo com mais de 100 pessoas e todos os dias aparecia alguém para ajudar de alguma forma. Alguns amigos ajudaram nas adaptações da casa, outros ajudavam financeiramente. E eu vou te falar que foi exatamente isso que me impediu de desistir. A vida precisou continuar de alguma forma. E continuou. Hoje eu faço Uber para conseguir gerar renda. Vendo algumas coisas, faço serviços quando aparece. Fui fazendo o que dava para sobreviver e continuar cuidando da Bruna. Com o tempo, graças a Deus, ela conseguiu viver sem os aparelhos. Mas até hoje ela não fala e não consegue se locomover sozinha. O corpo dela funciona, mas o cérebro não consegue enviar os comandos corretamente. Mesmo assim, ela demonstra algumas reações. Quando alguma coisa a incomoda, ela emite sons. E isso já é algo que no começo os médicos diziam que nunca ia acontecer. Ainda não existe um exame capaz de mostrar exatamente o quanto ela tem de consciência. Mas a Bruna consegue mexer os braços, as pernas, olhar para a gente. Quando nós conversamos com ela, muitas vezes ela acompanha tudo. Só com o olhar. Presta atenção e reage à nossa presença. Essa é a realidade que nós vivemos hoje. A nossa luta continua sendo pelos estímulos, pelas pequenas evoluções. A Bruna faz fisioterapia, fono, acompanhamentos. E eu continuo do lado dela como marido. Porque na minha cabeça e no meu coração também, a Bruna continua sendo a minha esposa. Mesmo sem conseguir me responder como antes, mesmo sem conseguir me dar o suporte que ela sempre me deu, mesmo sem a gente conseguir viver o relacionamento da forma que nós vivíamos antes, eu nunca vou deixar de enxergá-la como como a mulher da minha vida. Eu sei que ela precisa de cuidado, atenção, da minha paciência, e nesse tempo eu aprendi muito sobre o meu amor por ela. Aprendi a observar mais, aprendi a entender os detalhes dela. Aprendi a enxergar coisas que antes, na correria da vida, talvez eu nunca tivesse percebido. A Bruna sempre foi muito vaidosa. Sempre gostou de estar arrumada, bonita, cheirosa. E hoje, sou eu quem cuida dela. Porque eu entendi que a Bruna se cuidava para se sentir bem. Mas também, ela se arrumava porque gostava de estar bonita para mim. Mesmo com toda essa situação, eu sempre coloco ela na frente dos meus próprios interesses. E foi só depois que tudo aconteceu que eu percebi ainda mais o quanto ela cuidava de mim nos pequenos detalhes. Sabe, as coisas simples são as que mais me doem. Tem uma carta que ela escreveu para mim há alguns anos, que eu releio até hoje, como se ela ainda estivesse conversando comigo. E a carta diz assim:
2: o amor que temos nunca acabará. Todos os momentos que passamos juntos são preciosos demais para desperdiçar em um mundo de mudanças constantes. Eu não mudaria nada em você. Eu sempre te amarei. Haverá momentos em que teremos que segurar as lágrimas e haverá momentos em que teremos medo. Mas enquanto estivermos juntos, tudo venceremos, porque o amor nunca fracassa. Dormindo ou acordado, não haverá dia algum em que eu não pense em você. Você foi o primeiro e último a mudar a minha vida. Eu te amarei para sempre.
1: É muito difícil. Eu choro todas as vezes que eu leio essa carta. Já faz 8 anos, desde que a nossa vida mudou completamente. Mas eu continuo aqui, firme, tentando ser forte. Tudo por ela e pelo que eu prometi diante dos homens e principalmente diante de Deus. Porque o amor verdadeiro não vence porque tudo dá certo. Ele vence porque permanece. Mesmo quando não acontece como você gostaria.
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0: Band FM, só hoje com o Jota Quest, aqui no nosso Quem Ama Não Esquece de hoje. Ai, David. Que história sua, hein? E essa carta no final? A gente tá na live aqui. E essa carta que você lê, que você relembra. Forte, hein? Muito forte. E parabéns por ser essa pessoa que você é, esse homem que você é. É na saúde, na doença. A gente sabe como tem que ser o ideal. Mas é que tá tão difícil, né? Por muito menos as pessoas estão abandonando umas às outras. E você, que marido, que homem, parabéns. Toda a minha admiração a você, David.
1: Queria agradecer a Tatá, o Murilo, a Band FM por esse espaço e pelo carinho com a nossa história. Hoje eu cuido da minha esposa em tempo integral, a vida mudou completamente. Existem dias muito difíceis de cansaço, medo, de incerteza, mas também tem muitos momentos de paz, porque eu sei que estou fazendo o que precisa ser feito. Nesse tempo aprendi que o amor verdadeiro ele não só está em momentos felizes, mas também principalmente quando as coisas mudam e a gente decide manter esse amor. Então, obrigado de coração por ouvirem e permitirem que minha história com a Bruna alcance outras pessoas.
0: Ai, David, você é incrível, você é maravilhoso. Nossa, eu assim, fico muito emocionada com a sua história, inclusive de ver a sua história através das imagens que estão lá no nosso Instagram, @BandFM. Vai lá, você vai ver o casal lindo, o David e a Bruna, que tem esse amor desde a infância. Esse amor sólido, verdadeiro. E aí você acompanha tudo lá. O dia do casamento deles, eles no hospital, a carta que ela escreveu para ele. Aliás, que linda a letra da Bruna aqui nessa carta. Você pode comentar através do nosso WhatsApp 11 999919197 ou também no nosso Instagram @BandFM. Eu tô esperando a sua participação.

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1: Band FM, é o Luan Santana, cantada aqui no nosso Quem Ama Não Esquece dessa terça-feira. 11 999 919197. Você comenta a história de hoje e nas nossas redes sociais, @BandFM, você confere a foto do casal.
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0: A sua rádio do seu jeito, 11h37, a gente tá contando a história do David e da Bruna. Casal lindo, viu? Casal que tinha aquele amor desde a infância, casou, aquele casamento gostoso. E aí, infelizmente, uma doença pegou a Bruna. A Bruna mudou totalmente e o David também, a vida do David se transformou. Mas ele, ó, ali, ó, do lado da Bruna pra tudo. A Elizabeth tá comentando a história no nosso Facebook, falando que história de amor. Deus tá no controle de tudo na vida de vocês. E olha o amor desse homem, que hoje em dia tá tão difícil, né? Principalmente quando se trata de doença. É verdade.
1: Bom dia, Milena. Eu passo por uma situação parecida. Faz quase um ano que meu marido teve um AVC e está acamado, né? Não anda. Ele fala, se comunica e tudo, mas houve época que ele não conseguia comer, não conseguia se comunicar direito. Mas difícil. Estamos superando.
0: Difícil.
1: É uma fase difícil, mas cada dia Deus dá força para continuar. Aqui é Ivanilde, do Jardim Ângelo. E o meu marido é Gilmar Rodrigues.
0: Oi, Ivanilde. Ó, um abraço, assim, sinto um abraço muito apertado. Eu tenho a honra, um orgulho, sabe? Um misto de sentimentos de ter pessoas como você, como David, ouvintes aqui do Quem Ama Não Esquece. Pessoas que são acima da média, pessoas boas, que não abandonam. É como a Bia tá falando lá no nosso Instagram, né? Ela tá falando, David, você é um em um milhão. Parabéns por ser um homem que honra e é fiel ao amor. Que você e a Bruna vivam superações e vitórias diárias. É o nosso desejo também.
2: Bom dia, pessoal da Band. Aqui quem fala é Ricardo Jesus Alves, motorista de aplicativo.
0: Ô, Ricardo.
2: É uma história quase igual a minha. Minha esposa gosta de mim desde novinha, 12, 13 anos.
0: Que graça.
2: Só que a gente foi ficar junto depois, quando ela tinha 17, aí acabei engravidando ela, casei.
0: Ah, que legal.
2: Só que, infelizmente, hoje a minha esposa tem uma doença autoimune. Tive que abandonar meu emprego para cuidar dela, porque ela faz hemodiálise dia sim, dia não. Mas estou aqui, entendeu? Não desisto. E mesma coisa eu quero falar para esse rapaz, não desistir, porque a esperança é a última que morre. Se Deus deu vida para ela, porque vida há ainda nela.
0: Olha, Ricardo, eu vou falar uma coisa para você. Você também foi maravilhoso, viu? Se adequou, se adaptou na sua vida para ficar perto da sua esposa, para cuidar dela. Deus é contigo. Sinta um abraço bem forte também. E obrigada por compartilhar com a gente também o seu testemunho. E faça das suas palavras para sua vida também, né? Se ela tá aí, se Deus deu vida para ela, é porque tem vida na sua esposa também. Um beijo e sinta-se acolhido aqui pela gente também, viu? E você? 11 9 9 9 9 1 9 1 9 7. Me conta aqui.

0: É o Gustavo Mioto voltando para mim com essa história linda. Triste sim pro David, triste pra gente. A gente sente a sua dor, David. De verdade. Você é aquele tipo de pessoa que a gente quer dar ombro, que a gente quer carregar no colo. Eu não sei se vocês têm essa mesma sensação, mas eu tenho essa sensação, sabe? Que homem maravilhoso você é, hein, David? A Cássia Guzmão tá falando o seguinte lá no nosso Facebook. Que história linda. Parabéns, guerreiro. Você é homem de verdade. Não é todo homem que aceita ficar ao lado da esposa quando ela fica nesse tipo de situação. Eu concordo com você.
1: Eu queria que o meu cunhado fizesse isso com a minha irmã. A minha irmã foi ganhar a minha sobrinha, ela teve crampes. Depois ela... Ele, quando ela saiu do hospital, ele fugiu, vendeu tudo que eles tinham. A gente queria roubar a minha sobrinha, não roubou? Porque a minha mãe foi muito inteligente, não deixou ele levar a minha sobrinha a beber. Então, ele ia deixar a minha irmã sem nada. Mas essa história é muito linda, mas é muito difícil ter pessoas assim que acompanham, que tá do lado a lado, né? Eu gostaria que meu cunhado fosse um homem, honrasse a calça que ele veste e fizesse isso com a minha irmã. Mas, infelizmente, ele foi uma coisa qualquer, para não falar outra palavra, né? Beijo, Milena. Adoro seu programa. Beijo.
0: Beijo.
1: Ouve a minha mensagem, Milena. Beijo.
0: Beijo, meu amor. Obrigado pela sua mensagem. Ó, o seu cunhado, eu vou falar assim, desculpa, tá, gente? É um banana, para não falar outra coisa. A sua irmã ter esse problema, né, de eclâmpsia pós-parto, que é um problema, complicação, que dá pressão alta, né, convulsão. Poxa, foi ter a filha dele, teve um problema desse, ele ter coragem. Eu falo assim, tem gente, que eu tô chamando de banana, mas eu queria chamar de outra coisa, que o horário não permite, eu não posso, né, gente? Mas a pessoa é desumana, ter coragem de vender tudo, fugir. Nem pela filha ajudar. Tem certas coisas que me revoltam, não dá pra entender, sabe? Como que a pessoa consegue viver com a consciência tranquila, como se não tivesse acontecido nada, né? É incrível um negócio desse.
2: Muitos abandonam, deixa pra lá, não quer nem saber.
0: É.
2: Mas esse rapaz aí, ele teve a força de ficar com ela, não abandonar ela. Isso a gente vê o que é o amor, né? O que ela faz por ele. Que ele faz por ela, né?
0: Sim.
2: Cuida dela, trabalha para cuidar dela. Também muitos irmãos da igreja vão ajudar ele a cuidar dela, a mãe. Ninguém abandonou ela, né?
0: É, ele teve esse apoio, né? E foi fundamental para ele, necessário, né? Vamos dizer assim. Lá no nosso Instagram, a Rô tá falando impactante essa história. O que mais me chamou atenção é o amor dele por ela. Deus abençoe imensamente vocês. O mundo precisa de mais pessoas assim com amor no coração. Na doença e na saúde, você tá com ela e que vocês vençam o impossível porque Deus é mestre em realizar milagres. Obrigada, Rô.

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1: Como é que vocês estão? E aí, meu irmão?
2: Vai ficar olhando, vai levar essa joia pra sua casa.

0: Band FM, Fernanda e Sorocaba, Jorge e Matheus, bom rapaz aqui no nosso Quem Ama Não Esquece de hoje. E que bom rapaz, o David.
1: Pois é, e tudo bem, Milena?
0: Tudo bem, Murilo?
1: Tudo bem, gente. A gente, quando ouve uma história dessa, eu acho que só tem uma coisa que vem à minha cabeça, né? Como a gente não é nada. A gente, do dia pra noite, pode acontecer algo, né? Com a gente, com as pessoas que a gente gosta. E aí a gente tem a vida, como a vida deles, virada de cabeça pra baixo. E a gente tem que enfrentar, foi isso que ele fez. Acho que não é todo mundo que tem essa atitude. A gente ouviu até outros depoimentos de ouvintes aí que não tiveram essa mesma, né, a mesma compaixão e até o mesmo amor pela pessoa que está do teu lado. Isso é difícil mesmo, não é fácil. Mas é bom pra gente...
0: Caramba, até fiquei muda aqui, você viu, né? Porque na hora você pegou num ponto que eu, de tudo, né, não tinha... refletido ainda hoje com essa história desse negócio de você não é nada mesmo. Será que a gente tá seguro? Ai,
1: não
0: a gente
1: é
0: fica,
1: mesmo.
0: Né, meio pensativo, meio reflexivo nesse sentido. É delicado, é difícil demais.
1: É de pensar.
0: É, meio dia e cinco agora.
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0: E esse também foi o nosso Quem Ama Não Esquece, que está de volta amanhã com uma história emocionante hoje, que dá para ouvir novamente, né?
1: 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Obrigado pelo carinho. Beijo, Milena. Beijo, gente.
0: Um beijo, Murilo. Até amanhã.
1: Tchau.

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3: Ótima tarde, meio dia 14, tá começando Minha Música, Minha Vida. A sua rádio do seu jeito, tá na hora, hein?
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3: Ah, eu sei que você fica assim, Mi, toca minha música, toca minha música. E aí eu falo assim, gente, agora eu não posso tocar sua música, já tá tudo programado aqui, não dá. Só que nesse horário, você deve, pode pedir sua música pelo 11999919197. Só que assim, você não pode só pedir sua música. Ah, eu quero ouvir tua música. Não, você tem que me explicar o porquê. Ai, como você é xereta, hein, Milena? É, então, quero saber da sua vida. Sim, mas aí é uma troca gostosa, né? Você me conta a história que você tem com a música que você gosta e eu toco a sua música. Não é bom? Então, me manda aí por que você gosta tanto dessa música. Te relembra um amor que você viveu, alguma coisa gostosa que você já viveu na sua vida? Um amor do passado, alguém do presente, uma situação inusitada, engraçada. Ah, me conta tudo, vai!
5: Boa tarde, Milena. Eu gostaria de ouvir a música do Tim Maia, Gostava Tanto de Você. Eu tinha um namorado na minha adolescência, que eu, foi o meu grande amor, assim, né? E eu senti muito quando ele partiu. Infelizmente, ele partiu. E toda vez que eu escuto essa música, me vem a recordação dele. Aí, por esse motivo, eu gostaria de ouvir essa música. Ai. Toca pra mim, por favor.
3: Selma, sua linda, um beijo no seu coração. Eu tô tocando sua música, tá bom?

0: Tarde FM. Marília Mendonça foi por conveniência no Minha Música Minha Vida, pelo 11999919197. Você pede sua música e explica pra gente. Por que que essa música é importante pra você, hein?
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0: 11 999 919197. Você pede a sua música e conta. Que história que você tem com essa música que você tanto gosta? Por que você gosta tanto de ouvir essa música, hein? O que ela faz você lembrar?
2: Oi, Band. Aqui é o Douglas. Queria muito que vocês tocassem Mágica, do Matheus e Cauã. Essa música faz lembrar o começo do meu namoro, né?
0: É.
2: Com a minha esposa. E eu tinha saído de um relacionamento de 18 anos. Falava que não ia mais namorar, que eu não queria mais me apaixonar. Aí ela chegou. E essa música me faz lembrar muito do começo do nosso namoro.
0: Marca esse
2: abraço.
0: Momento. Um beijo pra você. Vou tocar sua música agora, hein?

0: Band FM, Dilcinho, péssimo negócio, pra encerrar muito bem o Minha Música, Minha Vida de hoje. Lembrando que amanhã você pede mais música, tá bom? Combinado assim? 11 999 91 9197. E sempre muito, muito, muito grata de estar aqui junto com vocês, de você que deixa a gente entrar na tua casa, no seu trabalho, né? Me dá uma carona aí no carro. Gente, tô conhecendo cada vez mais todo mundo aqui da Band FM, todos os ouvintes maravilhosos. E se você não me conhece ainda, me segue lá no meu Insta, @milenabarros, 2 S's no final. Eu, inclusive, postei um vídeo lá, eu e o Vinheta, hoje, na hora do ronco. Tá lá no meu Insta, vocês vão ver. A gente tá lá no nosso papo de amiga, né? E todas as reflexões que eu faço aqui, eu coloco lá nos meus stories. Então, às vezes, você tá precisando daquela, sabe, injeçãozinha de ânimo pro seu dia a dia? Dá uma olhadinha lá, curte lá, compartilha, que eu vou ficar muito feliz, tá bom? Um beijo, divo, beijo, diva, mas antes... Ai, meu Deus! Eu tenho um presente pra te dar!
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0: 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Quem tá levando R$1.000? 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Eu amei! Tina Turner! Parabéns pra você, Tina Turner! Olha só a mensagem que ela fez. 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Impossível não ouvir, impossível não sentir. Desde que te encontrei, meu coração nunca mais foi o mesmo. Você trouxe amor, paz, felicidade para os meus dias. 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
10: Você já pensou em quanto o campeão do Desafio América fatura ao levantar o troféu? Pois bem, a seleção que conquistar o título levará para casa o prêmio de 50 milhões de dólares, pouco mais de 250 milhões de reais. E isso sem contar as premiações das fases anteriores. Já o vice-campeão vai levar a bolada de 33 milhões de dólares, cerca de 165 milhões de reais. E aí, será que o Brasil vai levar essa grana junto com o título do Hexa?
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3: Bora, bora, bora! 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
3: Vamos começar mais uma edição da nossa Super 6, as 6 melhores músicas da Band FM. E uma delas vai voltar a tocar de novo aqui na nossa programação. Mas para isso, eu preciso do teu voto, tá? Vota aqui em 99509-0933. 99509-0933. Esse é o WhatsApp da Band FM para tu votar e concorrer a prêmio hoje aqui na nossa Super 6, tá certo? O que eu tenho hoje por aqui? Ah, eu tenho, sabe o quê? 4 ingressos de cinema. 4 ingressos para o filme Natal Amargo. Tu quer assistir com a tua família inteirinha esse filme? Então, manda aqui um número de 1 a 6 para o nosso WhatsApp ou o nome da música que tu quer ouvir mais uma vez. Número 1, Diego e Vitor Hugo, Tubarões. Número 2, Lua Santana, Olho Marrom. Número 3, Ana Castela, Olha Onde Eu Tô. A música número 4, Edi Brito e Samuel, Romance Rosa. Música número 5, Zé Neto e Cristiano, Cadeira Cativa. E música número 6, Tiaguinho, com Pensamentos Intrusivos. Curtiu a lista? Então manda aqui pro 99509-0933 o teu voto de 1 a 6 ou o nome da música que tu quer ouvir de novo. No @BandFMPoa no nosso Instagram tem a lista completa se tu perdeu alguma delas. E bora lá que começou.
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Band FM 93.3, Ana Castela, Olha Onde Eu Tô, foi a música número 3 da nossa Super 6. A música número 2, Luan Santana, Olho Marrom. E a música número 1, Diego e Vitor Hugo, com Tubarões. Hoje eu quero te dar 4 ingressos pro filme Natal Amargo, hein? Que tal, hein? Que tal aproveitar aí semana que vem, quem sabe, pra ir no cineminha com a família, levar o maridão, levar as crianças, hein? Que tu acha? Que tá chegando aí a Semana dos Namorados? Quem sabe teu presente é a patroa com 4 ingressos de cinema. Que delícia! Mas pra isso, tem que votar no 99509-0933. Manda o número de 1 a 6 aqui pra mim, ou o nome da música que tu quer ouvir de novo, tá certo? Música número 4, Edi Brito e Samuel, Romance Rosa. Música número 5, Zé Neto e Cristiano, Cadeira Cativa. E música número 6, Tiaguinho, Pensamentos Intrusivos. Curtiu a sequência? Então manda pra mim aquele voto, tá? Tô esperando aí tu pegar o teu telefoninho, tira ele do bolsinho e digita aí 99509-0933. E manda aqui, é só digitar um número de 1 a 6 aqui pra mim. Não seja preguiçosa, mulher. Não seja preguiçoso, rapaz. 99509-0933, tô esperando o teu voto. Quem sabe aí tu leva 4 ingressos de cinema, hein?

0: fazer aqui.
1: Band FM 93.3, Thiaguinho, Pensamentos Intrusivos. Foi a música número 6 da nossa Super 6. A música número 5, Zé Neto e Cristiano, Cadeira Cativa. Música número 4, Edi Brito e Samuel, Romance Rosa. Música número 3, Ana Castela, Olha Onde Eu Tô. Música número 2, Lua Santana, Olho Marrom. E a número 1, Diego e Vitor Hugo com Tubarões. Curtiu a sequência, né? Tu gostou, eu sei. Então vota aí no 99509933, porque tu pode ganhar 4 ingressos de cinema. Curtir aquele cineminha com a filharada, com o maridão, hein? Coisa boa, né? 99509933. Bora de Band Notícias. Tá na hora da gente se informar e daqui a pouquinho eu trago o resultado de quem vai levar pra casa 4 ingressos de cinema e que música vai ser a vencedora da Super 6.
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1: Vamos aos destaques nacionais. Os Estados Unidos anunciaram uma tarifa de 25% sobre produtos brasileiros após investigação comercial aberta pelo presidente Donald Trump. Entre as críticas feitas ao Brasil está o Pix. O governo americano afirma que o Banco Central favorece o sistema de pagamentos ao atuar como regulador e operador da plataforma. Segundo os Estados Unidos, práticas brasileiras estariam restringindo o comércio e prejudicando empresas americanas do setor. E agora, notícias internacionais. A China reconheceu oficialmente todo o território brasileiro como livre da febre aftosa. A decisão encerra mais de 20 anos de negociações entre os dois países e amplia oportunidades de exportações de carnes bovina e suína para o mercado chinês. Essas e outras informações você acompanha nas próximas edições do Band Notícias.
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1: Tô de volta aqui na Band FM pra trazer O vencedor, a vencedora da Super 6.
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1: Vamos descobrir então quem venceu a Super 6. Que música vai tocar de novo aqui na nossa programação, hein? Tu votou em 99509933 e em arroba Band FM Poa também. E juntos aqui descobrimos a campeã da Super 6. Mas antes, eu preciso entregar 4 ingressos de cinema. E vai ser pra ela, Chayenne Costa. Chayenne Costa, final do telefone 4566. Chayenne Costa, final do telefone 4566. Parabéns, Chayenne. Tu foi a grande vencedora. Manda um oi aqui pro nosso WhatsApp, que a gente te fala direitinho como tu faz pra retirar teu prêmio e confirmar teu cadastro, tá certo? E agora, quem foi a vencedora da Super 6?
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2: Vamos juntos.
1: Aquele pagodinho falando de amor, daquele jeito que a gente gosta.

Band FM 93.3, Sorriso Maroto, Ian, fica com Deus. E daqui a pouquinho vai começar aquele programa que tu já conhece, né? Onde tu pede tua música, onde tu pede o teu som e a gente roda ele na hora pra ti. Como é que funciona? Tu manda um áudio aqui pra mim, falando o teu nome, falando o teu bairro e também a música que tu quer ouvir, pra animar esta tua tarde de terça-feira. Então faz o seguinte, grava um áudio aqui pro nosso WhatsApp, no 99509-0933, e fala o teu nome, fala o teu bairro e a música que tu quer ouvir. Porque 2 horas da tarde, daqui a 27 minutos, eu começo mais uma edição do Da Play aqui na Band FM, que é aquele programa que eu já te falei, né? Tu é a DJ, tu é o DJ do nosso, da nossa tarde aqui na Band FM nos 93.3, tá certo? Vamos fazer o seguinte então, bora de Simone Mendes enquanto tu vai gravando aquele áudio esperto pra mim, pode ser?

Band FM 93.3, João Gomes e Vitor Fernandes, Se For Amor. Vai pedindo tua música, porque daqui a pouquinho, daqui a 14 minutinhos, eu começo mais uma edição do Da Play aqui na Band FM. E no Da Play tu sabe como funciona, né? Tu pede tua música, pede teu som e eu rodo na hora aqui pra ti o teu pedido. Mas pra isso, eu preciso que tu capriche naquele áudio. E pede qualquer música, viu? Pode ser qualquer música, aquela que tá na tua cabeça, pode ser aquele pagodinho mais antigo, sertanejinho mais atual, aquela música gaúcha, de repente tu tá com vontade de ouvir, pede pra gente aqui também no 99509933. A Band FM aqui de Porto Alegre tá afim de atender o teu pedido. Eu tô afim de atender o teu pedido. Tá todo mundo afim de atender o teu pedido, então só falta tu pedir, né? 99509933. Grava um áudio aí, capricha, tá? Fala o teu nome, fala o teu bairro e também a música que tu quer ouvir. Porque daqui a 13 minutinhos eu começo mais uma edição do Da Play aqui na Band FM 93.3.

0: Band FM 93.3, Pichote, coração e cadeado. Ó, e vamos fazer o seguinte, vamos pro nosso intervalo comercial e já já começa mais uma edição do Da Play aqui na Band FM. Isso, aqui no Da Play tu pede tua música, pede teu som e a gente roda ele na hora pra ti, tá? No 99509-0933. 99509-0933, esse é o WhatsApp da Band FM. Então bora. Bora, porque depois do nosso intervalo comercial vai começar o Da Play.
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3: Bora, bora, bora! Tô chegando, pra começar mais uma edição do Da Play aqui na Band FM. Então aumenta o som, aumenta o volume, porque vai começar.
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3: Bora começar mais uma edição do Da Play aqui na Band FM. Aqui no Da Play tu pede tua música, aqui no Da Play tu pede o teu som e a gente roda ali na hora pra ti pelo 99509-0933. Esse é o WhatsApp da Band FM, claro, pra tu poder participar aqui com a gente. E sim, né, falar a música que tu quer ouvir, falar o teu som. Comenta aí pra mim o que que tu quer ouvir hoje aqui nesta tarde de terça-feira na Band FM. Bom, deixa eu começar então o programa com ela, né? Com a Aline. Alô, alô, Aline, me conta, querida. O que que tu quer ouvir hoje pra começar o nosso Da Play, hein?
5: Boa tarde, pessoal da Band. Meu nome é Aline de Glorinha. Queria pedir a música do Edson e Hudson. Foi Deus que me entregou de presente você e dedicar o amor da minha vida, porque foi Deus que colocou ele no meu caminho. Eu sou muito feliz com ele, grata por ter ele na minha vida, pai das minhas filhas. Amo você, Lucas, na estrada, ligadinho na Band. Te amo, te amo, te amo. Obrigada, pessoal da Band, né? Terçou, quase feriadinho aí. Obrigadinha.
3: Boa, valeu, Aline. Obrigadão.
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0: Band FM 93.3, Marcos Ibellucci, insubstituível. E ó, vai pedindo teu som aqui pra mim, viu? Pede tua música aqui. Tá fazendo o que por aí? Tá limpando a casa, lavando a loucinha do almoço, hein? O que é que tu anda fazendo por aí? Me conta, já te sentou no sofá um pouquinho? Daqui a pouco vai assistir tua novela na Band, né? Diz que é na Band. Ó, 99519933, aproveita esse tempinho e pede tua música, então, aqui pra gente. Fala o teu nome, teu bairro e também a música que tu quer ouvir, tá bom? Ó, quero tua participação. Eu vou dar prioridade hoje, inclusive, pra quem for a primeira vez que tá me mandando áudio aqui, tá? Se for a primeira vez que tá mandando áudio aqui, já vou te botar na frente da fila. Acontece! Todo mundo já teve sua primeira vez aqui na Band, não é verdade? Mas vamos com a Josi agora, ela que tá sempre aqui com a gente, né, Josi? Pede tua música, querida. O que é que tu quer ouvir? Conta aí.
1: Boa tarde a todos os ouvintes da Rádio Band. Aqui é a Josi de Cachoeirinha. Luan, eu quero pedir no Da Play uma música do Jadson, Na Riqueza e na Pobreza. Quero mandar pro amor da minha vida, o Elias. Falar pra ele que amo muito ele. E uma boa tarde aí de terça-feira pra todos.
0: Obrigado!
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0: FM 93.3, João Neto e Frederico, ô vida! E ó, eu sigo aqui no Da Play, viu? Tô esperando o teu pedido de música, tô esperando o teu pedido de som por aqui no 99509-0933. 99509-0933, esse é o WhatsApp da Band FM pra tu fazer aquele pedido esperto, especial aqui pra mim. Enquanto, claro, fico ouvindo muita música boa. Então capricha, fala o teu nome, teu bairro. E pede a tua música igual a Milena, né, Milena? A Milena pediu a música dela. Então fala, querida.
1: Boa tarde, meu nome é Milena, sou do Sapucaia do Sul. Gostaria de escutar a música do Alexandre Pires, Cigano.
0: Obrigado, querida. Ótimo pedido, hein?
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0: Band FM 93.3, Matheus e Cauã e Luana Prado com Admita. E ó, a gente segue aqui no Da Play. Aqui no Da Play tu pede a tua música, aqui no Da Play tu pede o teu som e a gente roda ele na hora aqui pra ti. Mas como que funciona, Luan? Ah, é fácil, manda um áudio aqui pra mim, fala o teu nome, fala o teu bairro e também fala a música que tu quer ouvir, porque é assim que funciona. É só mandar aí e eu vou tocar aqui. Barbada, né? Facinho. Mas eu só preciso que tu pegue teu telefone e me mande essa mensagem. O resto é tudo comigo aqui. Combinado? Fechou todas então. Vamos com mais um pedido, dessa vez do Gustavo. Alô, alô, Gustavo, meu querido. O que é que tu quer ouvir aí?
1: Band FM, boa tarde. Em homenagem a ele, que é bailarino, olha, também aí. É DJ Luan, colorado dos meus, dos nossos, do Clube do Povo, da Play, naquela música. Paracudê, paracudê, paracudê, paracudê, e o Pesolano, hein, vai dar liga? Paracudê, da Play, Luan, por favor, Gustavo aqui de Viamão.

tem coisas que a gente promete, mas não cumpre, né, gente?

0: Band FM 16 para as 3.
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0: Band FM 93.3, Exalta Samba, me apaixonei pela pessoa errada e é você. E ó, vamos tocar aquela saideira, aquele último pedido do nosso da Play, vamos? Vamos tocar aquela última música pra gente se despedir do da Play nessa terça-feira. Claro, o da Play vai estar de volta amanhã, né? Então, se a música não tocou hoje, amanhã com certeza ela vai tocar, tá certo? Bom, deixa aí com mais um pedido aqui, dessa vez o pedido da Dani, né, Dani? Fala aí, querida, o que é que tu quer ouvir pra encerrar o nosso da Play de hoje, hein, Dani? Conta pra gente.
1: Olá, pessoal da Band. A minha musiquinha de hoje é que quero ouvir Menos é Mais, Pedro Pecado com Simone Mendes. Beijo, Dani.
0: Beijo, Dani. Obrigado!

0: Band FM 93.37 Camargo, irmão da lua, amigo das estrelas. Ó, e com essa a gente encerra o nosso da Play de hoje. Muito obrigado aí a todo mundo que pediu sua música, todo mundo que pediu seu som por aqui. E amanhã tem mais da Play a partir das 2 horas da tarde. Mas logo, logo depois do nosso intervalo comercial, começa o Curte Aí. E o Curte Aí de hoje é pra mulherada, hein? Alô, alô, mulherada! Prepara aí, porque hoje é aulas, hein? Hoje eu quero aula aqui. Como deixar uma mulher feliz em apenas um segundo? Esse é o tema de hoje, é a pergunta do nosso Curte Aí. Como deixar uma mulher feliz em apenas um segundo? Aí pode ser com uma frase, uma atitude, um gesto, conta aí pra gente, mulherada. Se os homens também quiserem tentar, estão liberados, é óbvio. Mas aí vocês vão ser avaliados pelas mulheres aqui da bancada, tá bom? 99509933, manda aí porque tá valendo um par de ingressos para o show do Menos é Mais na Festa da Bergamota em São Sebastião do Caí, tá certo? Vai ser agora, dia 4 de junho, então participa com a gente pra ganhar esses ingressos aí.
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2: 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Tô de volta aqui na Band FM pra começar o Curte Aí. Então vem juntinho comigo, bora pra cima, que a gente vai chegar com o Curte Aí. Eu sou Lua Santos e vou contigo até as 5 na
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2: Opa, estamos chegando com mais uma edição do nosso Curte Aí. Hoje é dia 2 de junho de 2026, agora 3 horas em ponto. E a gente tá chegando com o Curte Aí para falar contigo. Contigo, minha amiga. É contigo que eu quero falar. Como conquistar uma mulher em apenas um segundo. É uma frase, um gesto, uma atitude. Conta pra gente como te conquistar em apenas um segundo, tá certo? Hoje tá valendo um par de ingressos para o show do Menos é Mais na Festa da Bergamota. Em São Sebastião do Caí, tá? Vai ser agora já dia 4 de junho, então eu tenho um presente pra te dar. Claro, né? Se os cueca quiser tentar também, pode tentar. Mas aí vão ser avaliados por ela. Nete, muito boa tarde.
5: Boa tarde, Lu.
2: E por ela também, Elozinha, boa tarde.
5: Boa tarde, Lu.
2: Então esse é o combinado, tá? As gurias hoje, minhas amigas, que vão falar...
5: Isso aí.
2: Exatamente. Como elas podem ser conquistadas em apenas um segundo.
5: É.
2: E aí, quando chegar os barbados aqui, aí sim, vocês avaliam, pode ser?
5: Pode ser.
2: Combinado,
5: e as
2: então.
5: Juradas aqui são...
2: As juradas são nível Masterchef,
5: exatamente,
2: não é verdade?
5: Exatamente.
2: Ô, Nete, como te conquistar em apenas um segundo? Atenção, tu que tá aí, ó, de ouvido na Band.
5: Alô?
2: FM. Como conquistar a Nete em apenas um segundo?
5: Olha, quer me conquistar mesmo? Me dá um chocolate, diz que eu sou inteligente, porque aí já me conquistou na hora.
2: Olha aí, ó.
5: Gostei.
2: Chega com chocolate e fala, tô inteligente. É que tem que ser em um segundo,
5: exatamente,
2: né?
5: Exatamente.
2: Então tem que ser bem rapidinho. Oi, e tu, Elozinha?
5: Pra mim tem duas formas de conquistar. A primeira é aquela palavrinha pequenininha, né? O Pix, famoso Pix, que deve dar. E o segundo é conquistar pela barriga, né? Me levar pra jantar, me dar uma comida, assim, chegar... Eu tô...
2: 9, 9, eu acho que esse silêncio aqui conta muita coisa, não é verdade?
5: Conta.
2: Esse silêncio aqui conta muito sobre o olhar que eu dei pra Heloísa agora.
5: Dá o quê, Heloísa? Pra comer,
2: ah,
5: assim,
2: tá bom.
5: Entendeu?
2: Tá bom.
5: Ai, meu Deus. Para com isso, respeito.
2: 9, 9, 509, 0, 9, 3, 3.

0: Band FM 93.3, Thiaguinho me balançou. Bom, agora sim vai começar aqui o show, hein? Agora vai começar o show, gurias. E agora, que ou vocês vão avaliar ou vocês vão concordar com as minhas amigas que vão mandar a mensagem aqui, tá?
1: Isso aí, quero ver.
0: Vamos ver quem vai ser a primeira a responder pra gente. O que deixa uma mulher feliz em apenas um segundo?
1: Biscoita feliz.
0: Levar no restaurante.
1: Exatamente. Como, né? Comprar comida.
0: Dar um alimento para a pessoa.
1: Isso.
0: Só que tá valendo um par de ingressos para o show do Menos é Mais na festa da Bergamota, que vai ser em São Sebastião do Caí, aqui do ladinho de Porto Alegre, no dia 4 de junho. Yasmin de Alvorada, conta o que, que te deixa feliz em só um segundo.
2: Boa tarde, Band FM,
1: boa. Boa tarde.
2: Com esse frio que anda fazendo, o que me deixa feliz em um segundo é meu marido olhar pra mim e dizer assim, deixa que eu lavo a louça hoje.
0: Ah! Aí ganhou o coraçãozinho, né?
1: Ai, ganhou.
0: Ganhou o coraçãozinho,
1: né? Chega até a arrepiar.
0: É aquelas frases que tu ouves e chega a dar um arrepio, né? Até na espinha. Agora a Rosane da Cidade Baixa. Fala, Rô.
3: Com certeza um pix. Deixaria bem feliz.
1: Faz um pix.
0: Maravilha.
1: Vamos testar se me deixaria feliz um pix aí? Testa aí.
0: Eu?
1: É?
0: Não, não quero
1: aí
0: te deixar feliz.
1: Nossa.
0: Eu tenho que ir.
1: É assim.
0: Daniela de Tabataí.
4: Boa tarde, Luan. Boa tarde, Band.
1: Boa tarde.
4: Uma coisa que me deixa muito feliz em um segundo é dizer, vamos fazer compras.
0: Comprinhas.
4: Beijo, Dani de Gravataí.
0: Obrigado, Dani.
1: Com o cartão da pessoa, né?
0: É bem bom. Pega aqui meu cartão e vamos fazer compras.
1: Nossa,
0: essa frase
1: senhora
0: também
1: vontade
0: deixa feliz. Então compartilha com a gente aí, tá? Qual frase te deixa feliz, deixa com as pernas bamba em um segundo só, tá? Tá valendo um par de ingressos para o show do Menos é Mais na festa da Bergamota em São Sebastião do Caí, agora dia 4 de junho. Tô esperando tua mensagem, tá? 99509-0933.
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0: Band FM 93.3, Paula Fernandes com mentiras. E o que não é mentira é que tu vai me mandar um áudio aqui me dizendo o que que te conquista em apenas um segundo. É contigo mesmo que eu tô falando aí, minha amiga. Manda pra mim no 99509933, porque hoje é dia de desvendar mistérios por aqui. Agora é hora de avaliar também os barbados, Heloísa.
1: Quero ver o que, que eles vão falar. Net,
0: vamos avaliar aqui?
1: Bora!
0: O Fernando, vamos ver se ele tá certo ou se ele tá errado. Fala, Fernando.
2: Fala, gurias da Bud. Fala, Luzinho.
1: Oi,
2: que
1: aí,
2: deixa
1: oi,
2: minha mulher feliz em apenas um segundo. É ela chegar em casa e ver tudo arrumadinho. Loucinha lavada. Chão varrido.
1: Isso aí.
2: Cama arrumada. E o melhor de tudo, dizer pra ela que a filhota tá na sogra e a casa é toda nossa. É isso aí, valeu, brigadão, dá-lhe band.
0: Coisa boa, dá pra dormir bastante,
1: dá, né?
0: Quando o filho não tá em casa, é uma delícia.
1: É, vale mais pra dormir.
0: Eu adoro isso, minha mãe quer pegar minha filha, mas só quer pegar... Isso, vai, dorme, leva, pode levar. Agora a Daniela, do bairro Belém Novo.
3: Oi, minhas rainhas. Oi, meu rei, tudo
0: opa,
3: bom pra vocês?
1: Oi, Dani.
3: Olha só, que pode me conquistar em um segundo? Um buquê de rosas e aquele beijo romântico. E uma caixa de bombom, isso me conquista. E outras coisitas mais, né? Beijo pra vocês. Amo vocês três. Dani,
0: obrigado.
1: Beijo, Dani.
0: Coisitas mais é o Pix, né,
1: exato,
0: Dani? Que eu tô sabendo o que
1: saber
0: é,
1: que
0: né,
1: que é.
0: Dani? Agora aqui, ó, o Jean Carlos de Porto Alegre. Fala, Jean.
4: Fala. Fala, pessoal da Band. Quer deixar uma mulher feliz? Dá um chocolate pra ela.
0: Uhum. Acertou, Jean?
1: Acertou.
0: Maravilha. 99509933. Ó, conta aqui pra mim, hein? Conta pra mim o que te deixa feliz em apenas um segundo. O que deixa a mulher feliz em apenas um segundinho. Tá valendo ingressos para o show do Menos é Mais, hein? Você tem...

0: Pagode FM 93.3, turma do Pagode Belo e Sorriso Maroto, quem vai ter coragem? Eu vou seguindo aqui no nosso corte aí até as 5 horas da tarde, tu responde aqui pra mim. O que conquista uma mulher em apenas um segundo? Nossas queridas aqui da Band FM, então vá mandar mensagem pra gente. Isso! Não, muitas coisas, mas por que que eu tô falando isso? Porque isso pode render pra elas, por exemplo, show do Menos é Mais.
1: Ai, que delícia.
0: Na festa da Bergamota.
1: Claro.
0: Em São Sebastião do Caí.
1: Isso vai fazer ela feliz.
0: Isso faz ela feliz. Elô, eu gosto de gente inteligente, entendeu?
1: Raciocínio
0: rápido. É isso. Tu pode ganhar um par de ingressos para o show do Menos é Mais em São Sebastião do Caí, dia 4 de junho. Mas pra isso, tem que mandar um áudio aqui respondendo a pergunta que faz uma mulher feliz em apenas um segundo. Bom, vamos com mais uma amiga minha, a Andriele, agora do bairro Vila Nova.
2: Prazer, boa tarde, meu nome é Andriele.
1: Boa tarde.
2: O que agrada uma mulher em um minuto, eu vejo pela minha parte, tá? Pois eu sou casada com uma. Quer ver a minha mulher feliz? É alimentar ela. Misericórdia. Ver uma mulher feliz e ver ela com a barriguinha cheia. Pelo menos a minha, ou eu também.
0: Boa, boa.
2: Né? Que eu também sou uma mulher. Então, pá, você quer ver a gente feliz é com a barriga cheia.
0: É isso,
2: beijo,
0: né?
2: Beijo, amor. Fica com Deus, eu sei que tu tá escutando a rádio aí. Amo tu.
0: Ah, quero mensagem dela também, André. Pede pra ela mandar agora a réplica dela pra ver o que te faz feliz,
1: tem
0: né?
1: Tem mensagem dela, viu?
0: Tem depois?
1: Tem.
0: Ah, boa, vou querer ouvir. Bom, vamos com mais um barbado agora, Luciano, do Santa Teresa. Atenção, meninas, hein?
1: Quero ver, vai.
0: Ó, vamos avaliar o Luciano.
3: Boa tarde, Luan.
0: Boa tarde.
3: Boa tarde, gurias.
1: Oiê. Boa tarde.
3: Aqui é Luciano de Porto Alegre. Hoje, sobre a pauta de hoje, o que eu tenho a dizer é uma coisa simples, né? No caso, a minha esposa, né?
1: Sim.
3: É, as mulheres aí, eu sei que hoje são mais consumistas, é dinheiro, é tudo. Mas, com a minha senhora lá, é uma coisa mais objetiva e simples. É dizer pra ela, amor, hoje tu tá linda, tá maravilhosa. Ai, que comidinha gostosa, sabe? É simples e objetivo. Tá ok?
0: Valeu, querido. Tamo junto, Luciano.
3: Boa tarde, gurias.
0: Boa tarde. Participa com a gente aí, tá? 99509933 é o WhatsApp da Band FM. Daqui a pouco tem mais áudios por aqui.

0: Band FM 93.3, João Gomes e Pablo com Vou Te Procurar, e aí, Love You Baby. E é o seguinte, tá? Eu continuo aqui no Curte Aí querendo saber de ti. Alô, tu, minha amiga aí que tá me ouvindo, capricha no áudio, manda aqui pra mim no 99509933, que te deixa feliz em apenas um segundo. E tu, meu amigo, que tá vendo aí, meu bruxo, faz a mesma coisa, manda um áudio aí, o que que deixa uma mulher feliz em apenas um segundo. Por quê? Porque a melhor resposta leva um par de ingressos para o show do Menos é Mais na Festa da Bergamota, que vai ser agora, quinta-feira, dia 4 de junho, em São Sebastião do Caíque, certo? Tá querendo ir no show do Menos é Mais, então chegou a hora aí, tá? Vamos fazer o seguinte, vamos ficar bem informado agora com o Band Notícias, e na volta tem mais áudios por aqui.
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0: Entrou em vigor hoje o reajuste das passagens de ônibus intermunicipais no Rio Grande do Sul. O aumento é de 7,32% para as linhas da região metropolitana de Porto Alegre. Também houve aumento nas demais regiões do estado. Segundo a Metroplan, a correção leva em conta o aumento dos custos operacionais das empresas e a renovação da folha de pagamento. Agora, destaques do esporte. A seleção brasileira já está nos Estados Unidos para a disputa da Copa do Mundo de 2026. A delegação desembarcou nesta terça-feira em Nova Jersey. O técnico Carlo Ancelotti mostrou a confiança, afirmando que o grupo está pronto para a estreia no Mundial. Antes disso, o Brasil tem um amistoso contra o Egito no próximo sábado, como parte da preparação para a competição. Para mais informações, fique ligado nas próximas edições do Band Notícias.
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5: 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Tô de volta aqui na Band FM. Tô de volta com o Curte Aí, agora 4 horas em ponto. Então aumenta o som, continua ouvindo a gente, porque tem música, tem brinde, tem diversão, tem tudo por aqui. Eu sou o Luan Santos e vou contigo até as 5, na
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5: 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Tô de volta com o Curte Aí, querendo saber de ti. O que faz uma mulher, sério, conquistar em apenas, ó, um estalar de dedos, um segundo? Falou, conquistou, né, Net?
7: Exato.
5: Fez, conquistou. Conta aí pra gente, porque tu pode ganhar um par de ingressos para o show do Menos é Mais na Festa da Bergamota, em São Sebastião do Caí. Agora já, na quinta-feira. Lembrando, quinta é feriado, né?
7: É,
5: então,
7: feriado.
5: Bem tranquilinho aí pra curtir um Menos é Mais. Eu quero agora ouvir ela, a Márcia do Menino Deus. Márcia, fala comigo!
8: O que deixa uma mulher muito feliz é receber flores do amor dela, da dela.
7: É
8: ah, que delícia! É uma maravilha. Adoro.
5: Obrigado, querida. Obrigado pela participação. Agora, Net, vamos avaliar o Fernando de Alvorada. Fala, meu.
9: Boa tarde, Luan. Boa tarde, meninas.
7: Boa tarde, Fernando.
9: Quer deixar uma mulher feliz? Leva ela no show do Menos é Mais.
5: Aí, ó.
9: Passa. Vai ficar feliz, amigo.
5: Uma bergamota
9: não tem
5: ainda.
9: É só ganhar os ingressos e levar ela. Tô aí. Tô só pra agradar minha esposa.
5: Aí, ó. Viu só? Quem
7: arrasou.
5: Sabe, sabe, hein?
7: Quem sabe, sabe.
5: Valeu, Fernando. Obrigado. Agora o Gustavo de Viamão.
10: Olá, Band FM.
7: Oi.
10: Deixa a mulher feliz em um segundo. É como diria Eduardo Costa, os 10 mandamentos do amor. Olha, eu acho que são os 4 P's.
5: P's?
10: É, paz, pix, pipoca,
5: opa, que susto!
10: E paixão. Eu acho que são os 4 P's que fazem
5: que
10: a mulher
5: susto,
10: em
5: rapaz.
10: One second. Ficar feliz, feliz da vida. Um abraço, Gustavo, aqui de Diamão.
5: Valeu, Gustavo. A pipoquinha é bom, né? Quem não gosta de pipoquinha,
7: eu
5: né,
7: adoro
5: Net?
7: Pipoca.
5: 99590933, comenta aí pra gente o que deixa uma mulher feliz em, ó, um segundinho, um estalar de dedo. Tu pode ganhar um par de ingressos para o show do Menos é Mais, tá bom?

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0: Band FM 93.3, Resilier. Menina, Resilier, aliás, né? Pagode daqui, sabia? Pagode
1: eu
0: de Porto
1: sei.
0: Alegre.
1: De
0: baita
1: Porto.
0: Som. Fui em muitos pagodes do Resilier já.
1: Ah, é?
0: E pretendo ir em mais.
1: Eu não duvido.
0: Baita som aqui, agora faz parte da programação da Band FM. Neto, vamos continuar ouvindo aqui os nossos áudios?
1: Bora.
0: Porque, afinal, o Curte Aí de hoje quer saber de ti. Como fazer uma mulher ser conquistada em apenas um estalar de dedos, né? Um segundinho.
1: É verdade.
0: Conta pra gente, igual o João Luiz do bairro Tristeza. Fala, Joãozinho. Fala com a gente.
2: Boa tarde, Luan. Boa tarde, galera da Band FM.
1: Boa tarde. Boa tarde,
2: aqui é o João Luiz do bairro Tristeza. Não é o João de Barro, não. É o João Luiz. O que faz uma mulher extremamente feliz em menos de um minuto é receber um belo buquê de flores.
0: Boa!
2: Abração.
0: Tamo cheio de romântico aqui, né?
1: É verdade.
0: Cheio de romântico. Agora a Márcia, do Menino Deus.
3: O que deixa uma mulher muito feliz é receber flores do amor dela, da vida dela. Ah, que delícia. É uma maravilha.
0: Obrigado,
3: adoro.
0: Querida. Cacau de Cachoeirinha.
4: Oiê. Aqui é Cacau de Cachoeirinha. O que me deixa com a perna bamba em um segundo é aquela frasezinha assim, ó. Deixa que eu pago.
0: Eu arrepio!
1: Arrepiou toda!
0: Ai, ai, Eliane acabou de sair daqui, ela veio retirar
1: é
0: prêmio
1: verdade.
0: E agora manda o áudio pra gente, né, Eliane?
5: Boa tarde, Luan. Boa tarde, Band. O que deixa uma mulher feliz em um segundo? No meu caso, é eu hoje aqui com vocês, ó, buscando meus ingressos para ir
0: Coisa
5: ao cinema,
0: boa.
5: Ver o filme do Michael Jackson. Beijão a todos. Cheguei,
0: obrigado.
5: Brasil.
0: Valeu, Eliane. Obrigado, querida.
1: Beijo.
0: Ó, manda o teu áudio, daqui a pouco a gente tem o emoji do dia, né, Net?
1: Isso
0: daqui
1: aí.
0: A pouco a gente vai liberar aqui o emoji do dia. Então participa com a gente pelo 99509933, respondendo a pergunta. O que conquista uma mulher em um segundo? Coisa rápida, no estalar de dedos. Tá valendo. Um par de ingressos pro show do Menos é Mais, hein?
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0: Band FM 93.3, Ana Vitória com o Vitor Clay Pupila. Vamos seguindo aqui no nosso Curte Aí, Net, porque hoje minhas amigas estão que estão, hein?
1: Estão que estão.
0: Nossas amigas aqui da Band FM, minhas ou nossas, né?
1: Nossas amigas da Band FM. É verdade.
0: Estão que estão hoje, porque a gente quer saber o que que deixa a tua perna bamba aí em um segundo. A pessoa fez, falou isso aí, te deixou molinha de perna bamba. Conta pra gente.
1: Ou a pupila dilata?
0: Ué, o que que faz tua pupila dilatar em um segundo, né?
1: É.
0: Tá valendo um par de ingressos pro show do Menos é Mais. Vai ser agora, já na quinta-feira, feriado.
1: Feriadinho.
0: Dia 4 de junho em São Sebastião do Caí, que é aqui do lado.
1: Já vai cair do lado, né?
0: Quase isso. Caiu, tá em São Sebastião do Caí. Quase isso. Ô, Nete, vamos com a Márcia de Alvorada agora?
1: Bora.
0: Então vamos, Marcinha, fala com a gente.
2: Oi, Lozinho, aqui é a Márcia de Alvorada. O que me faz feliz é tendo meu esposo do meu lado, não é dinheiro, tendo companheirismo, uma pessoa romântica, sempre junto comigo em casa, me ajudando.
0: Coisa linda.
2: É isso que me faz feliz. Uma pessoa companheira, amável e romântica. Eu estou aqui em Canoas, dando uma passeada com meu amor. E quero participar do prêmio. Marcinha de Alvorada. Beijo, Lozinho. Te amo.
0: Obrigado, querida.
2: Se tu vê muito barulho, que nós estamos aqui na estação de Canoas. Tá bom,
0: certo,
2: Lozinho? Quero
0: certo.
2: Participar do prêmio. Beijo, Marcinha de Alvorada.
0: Beijo, Marcinha. Beijo. Obrigado pela participação. Agora, Juliana Marques, fala com a gente.
3: Boa tarde, Band. Boa tarde, aos ouvintes da rádio.
1: Boa tarde.
3: Respondo a pergunta de o que me conquista em um segundo é me convidarem no pagode, me convidar para esse jogo do Inter e... Se tiver tatuagem também, ai meu Deus do céu, eu sou pobre, né? Coisa simples, não sou do luxo.
0: Ah, obrigado, querida, muito obrigado. Viu? Jogo do Inter e tatuagem, é o que treme as pernas da Ju. Depois que a gente voltar aqui, vai ser pra trazer o emoji do dia, né?
1: É verdade.
0: Então é bom que tu não desligue o rádio, hein?
1: Não desliga, gruda teu ouvido. 99509-0933.

0: Band FM 93.3, Ferrugem arrependidaço. E ó, não fica arrependidaço aí de não ter mandado mensagem pra gente, né, Nete?
1: Porque ainda dá tempo.
0: Ainda dá tempo, é a tua última chance agora. Porque a gente vai divulgar o emoji do dia.
1: Isso aí.
0: E eu gosto que tu explica muito bem o que é um emoji, Nete. Então, por favor, explica pra gente o que é um emoji.
1: Vou explicar, gente. O emoji são aquelas carinhas que ficam no nosso celular, que a gente usa pra enviar junto com a mensagem de texto, pra deixar a mensagem mais bonitinha.
0: Isso. Isso aí, o emoji fica ali no teclado, tá? Aquelas carinhas que ficam ali no teclado. E a carinha de hoje é a com coração, aquela com olhinho de coração. Sabe aquela de apaixonado, Nete?
1: Sei, sei.
0: Aquela carinha de apaixonado, com olhinho de coração. Manda pra gente aí.
1: Isso aí.
0: Porque mandando tua chance de ganhar um par de ingressos pro show do Menos é Mais vai dobrar.
1: Então, vai dobrar.
0: Né, manda aqui pra gente, prova que tá ouvindo a gente até o final do programa. Tua chance dobra mandando o emoji do
1: já
0: dia.
1: Já tá chegando.
0: Ih, chegou vários aqui. Adoro, adoro. Daiane, do bairro Rubem Berta, fala com a gente.
2: Boa tarde, Band.
0: Boa tarde.
2: Boa tarde. Na enquete do dia, por ser mulher e ser casada com mulher...
0: Essa é a mulher...
2: A tua propriedade não fala, né? Pra agradar uma mulher é bem fácil. Leva pra jantar, dá flores.
1: Verdade.
2: Pague a conta do jantar. Presentes.
0: Boa.
2: Mas pra conquistar, né, é um pouquinho mais difícil. Pra conquistar, tem que revelar.
1: É verdade.
2: Aí tem que deixar ela completa. Deixar ela satisfeita. Deixar ela segura na relação. Aí sim conquista.
0: Mas é em um segundo, né?
2: Agora agradar, a gente consegue agradar bem mais rápido do que conquistar, né?
0: Bem demais.
2: E beijo, amor, te amo. Ó, mas já tô mandando áudio pra te conquistar mais um pouco.
0: Maravilhosa!
1: Arrasou!
0: Vamos com a Suelen da Lomba do Pinheiro. Fala, Suelen!
3: E aí, Luan, e aí, gurias? Aqui é a Suelen da Lomba do Pinheiro. E o que deixa uma mulher feliz, no meu ponto de vista, é quando meu marido chega e fala assim, ó, Suelen, não precisa fazer janta hoje, que eu pedi uma pizza. Bah! Eu já não quero mais nada. Beijo, obrigado.
0: Valeu, Suelen, obrigado. Isso é bom também, né? Isso é ótimo.
1: Bom.
0: Então, Nete, é o seguinte. Quem mandou emoji aqui e mandou áudio está concorrendo a um par de ingressos pro show do Menos é Mais, tá?
1: Isso.
0: Quem ainda não mandou áudio é a última chance agora.
1: É verdade.
0: Tá? Porque quando a gente voltar aqui vai ser pra entregar um par de ingressos, certo?
1: Isso, certo.
0: Então fechou. 99509-0933, o que conquista uma mulher em um segundo.

0: Band FM 93.3, Pericles, Castela, Simplesmente Acontece. E com essa, Nete, a gente vai encerrando o nosso Curte Aí de hoje.
1: Mas amanhã tem mais.
0: Amanhã tem mais, mas antes da gente revelar que quem vai levar pra casa um par de ingressos para o show do Menos é Mais na festa da Bergamota, vai, Nete?
1: Com certeza.
0: Vai, né? Eu sei. Pô, que tu gosta de Menos é Mais, né?
1: Eu adoro.
0: Gosta de Bergamota também, né?
1: Também.
0: Gosta de festa também, né?
1: Gosto.
0: Ah, eu tô sabendo. Ó, antes da gente anunciar aqui quem vai levar, vamos falar com a Grace de Canoas. Fala, Grace.
2: O que conquista a mulher em um segundo é meu marido dizer: sim, não precisa fazer janta hoje. Nós vamos sair pra comer um hambúrguer.
0: Boa.
2: Beijo. Beijo. Beijo, mais. Bora. Amo vocês, Bandi.
0: Obrigado, Grace. Beijo. Agora a Roberta de Novo Hamburgo.
3: Oiê.
1: Oi.
3: Roberta de Novo Hamburgo. Ah, o que me deixa bem faceira é chegar em casa depois do trabalho, encontrar minha filha de banho tomado, janta servida na mesa. Olha, garantia de sucesso e uma noite de muito amor.
0: Olha aí! Hoje tem! Nete, obrigado, querida, por mais uma tarde aqui com a gente.
1: Obrigada, Luan.
0: Obrigado a todo mundo que ouviu a gente. Eu vou falar com quem vai levar agora um par de ingressos pro show do Menos é Mais. Vai ser ela, a Rosane da Cidade Baixa.
1: Aê!
0: Rosane da Cidade Baixa, final do telefone 5591. Rosane, Cidade Baixa, final do telefone 5591. Manda um oi aqui pro nosso WhatsApp, que a gente te fala direitinho como tu faz pra retirar teu prêmio e confirmar teu cadastro. Gente, um grande beijo pra vocês. Amanhã, 1 da tarde, estarei aqui novamente. E depois do intervalo, tudo com ele, Rodrigo Moreno. Beijo, gente!
1: Beijo!
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15: E aí, como é que vocês estão? Tudo bem? Tudo Band? Mais uma tarde juntos, que prazer, que satisfação.

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0: Hora da Super 6. Vamos curtir as seis melhores da Band FM, a sequência. E você, pelo voto, decide qual a gente ouve no final. Aí você escolhe um, dois, três, quatro, cinco ou seis. E aí concorre a presentes. Daqui a pouquinho eu te falo o que tem de presente aqui na Super 6. Na segunda Super 6 da tarde desta... Hoje é terça-feira, dia 2 de junho de 2026. Então, vamos, né? Vamos anotar aí as músicas. Música 1, Pedido de Socorro, Gustavo Mioto. Música 2, Cidade Vizinha, Henrique Juliano. Música 3, Em Busca da Minha Sorte, com Billy SP, Thiaguinho e Billy SP. Música 4, Beijei a Cura, Diego e Vitor Hugo. Música 5, Erro Gostoso, com a Simone Mendes. E a música 6... é Pedindo a Conta com a turma do Pagode, o Zeca Pagodinho. Aí você escolhe qual das seis você quer ouvir de novo. Vota no nosso WhatsApp 995090933. Nas redes sociais, lá no nosso Instagram, @BandFMPoa. E aí você vai concorrer a 4 ingressos para o filme Obsessão. Tá nos cinemas. E aí você pode ganhar esse presente aqui na Super 6. Vota lá 995090933, @BandFMPoa. Pra curtir um cinema na faixa.
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2: Band FM 93.3. Que lindo esse recado, que música. Thiaguinho e Billy SP, Em Busca da Minha Sorte, a música número 3. Super 6 só tem musicão e você sabe. Você vota e a mais votada a gente ouve junto aqui na Band FM. Então não perde tempo, vai anotando aí. Música 2, Henrique Juliano, Cidade Vizinha. Música 1, Gustavo Mioto, Pedido de Socorro. Já tem muita gente votando, inclusive nossas amigas aqui votando. Essa mulherada não é... Ó, essa mulherada é coisa linda. Mulherada tá mandando bala no voto aqui no nosso WhatsApp 99509-0933. Então as nossas ladies, né? Ladies first. Fique à vontade para votar e para participar com a gente aqui na Super 6. Você que está aí trabalhando, você que está em casa dando uma ajeitadinha ou está de folga, não sei como é que está a sua tarde, mas eu sei que você está aqui. Para mim é um grande prazer. Então vamos lá, anota a música 4, tá? Música 4, Beijei a Cura, Diego e Vitor Hugo. Música 5, Erro Gostoso, Simone Mendes. E a música 6 é Pedindo a Conta com a Turma do Pagode e o Zeca Pagodinho. Então vota aí. Manda ver, porque tem 4 ingressos para o filme Obsessão nos cinemas. É aquele programa para levar a família, para levar os amigos ou as amigas. É para você fazer o que quiser. Aí você pega os convites do cinema e já vai fazendo os contatinhos, já vai mandando o zap zap, ó. Se rolar um ingressinho de cinema, eu vou convidar você. E aí você manda o contato lá já faz a tua conexão, já contando com esse presente aqui da Super 6. 99509-0933. No WhatsApp, nas redes sociais, @BandFMPoa.
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1: Band FM 93.3, maneiro mesmo, é ter amigos e chegar cedo em casa, né? Não, nega véia? As nega véia é que sabe! Turma do Pagode, Zeca Pagodinho fechando a Super 6 aqui na tarde desta terça-feira. Band FM mandando bem demais. A sequência das melhores da Band FM, então não tem erro. Você escolhe qual você gosta mais, vota no nosso WhatsApp, aí pega o celular, dá aquela votadinha, 99509933. E aí também, quem tá nas redes sociais, o pessoal que fica no feed, pra cima e pra baixo, pra cima e pra baixo, mais pra cima do que pra baixo, né? Então você pode votar lá no nosso Instagram, @BandFMPoa, e concorrer a 4 ingressos para o filme Obsessão, lá nos cinemas. E esse é o nosso presentão para você aqui na Band FM 93.3. Agora, vamos às informações do Band Notícias.
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1: Será que o sol volta nessa quarta-feira? Tá todo mundo com saudade do sol, né? Em Porto Alegre, a quarta-feira começa com nuvens esparsas pela manhã, mas o sol predomina na maior parte do dia. As temperaturas variam entre 14 e 23 graus. Já na região metropolitana, o tempo permanece firme, sem previsão de chuva e com diversos períodos de sol ao longo do dia. Os termômetros marcam entre 11 e 22 graus na Grande Porto Alegre. E as informações do trânsito agora chegando. Em diversos pontos da capital, o trânsito apresenta boa fluidez neste momento. No entanto, na Avenida Assis Brasil, uma colisão envolvendo dois carros causa lentidão no trecho. Os agentes da EPTC estão a caminho para atender a ocorrência. Já na saída de Porto Alegre pela Avenida Castelo Branco, o fluxo é intenso e há registro de congestionamento. Esse foi o Band Notícias. Amanhã estaremos de volta com mais uma edição.
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0: E bora lá pro resultado da promoção. Atenção você que votou nas redes sociais, pelo nosso WhatsApp também. Concorrendo a 4 ingressos para o filme Obsessão. Quem tá ganhando esse baita presente aqui na Band FM é o Gilson Oliver. Arroba Gilson40105. Gilson Oliver, arroba Gilson40105. Parabéns, Gilson! Aí, garoto, mandou muito bem! Agora manda um oi. Pode ser pelo direct aí do nosso Instagram, pode ser também pelo nosso WhatsApp, 99509933. E aí você vai receber as instruções para vir buscar o seu presente e também confirmar o cadastro aqui na Band FM. Parabéns, Gilson!
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0: Band FM 93.3, a sua rádio do seu jeito, sorriso maroto, 1,65m, declaração de amor, hein? Essa rapaziada sabe cantar, né? Essa rapaziada sabe escrever música de amor, hein? O Sorriso Maroto, eu sou fã deles. Teve João Bosco, Vinícius e Gustavo Lima, Medida Protetiva e ainda a querida Ana Castela, nosso quadro. Vamos lá, vamos até as 7 juntinhos, eu conto com você. Pode contar comigo aí onde você estiver, seja na sua casa, no seu trabalho, no seu carro. Eu quero mais é saber como é que tá a sua tarde nessa terça-feira geladinha, hein? Eu não tô acreditando, mas o termômetro tá marcando 12 graus. Eu acho que esfriou bastante, hein? Ai, ai, não vai se resfriar, hein? Bota um casaquinho, bota aquela mantinha entre o pescoço, não vai ficar doente aí. Não, não dá pra pegar gripe nessa altura do campeonato. Então, vamos lá, vamos cuidar da saúde, vamos cuidar do coração, né? Ouvindo boa música, sempre nessa parceria aqui da Band FM 93.3. 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

0: Band FM 93.3, a sua rádio do seu jeito. Belo e Ornella, Ornella e Belo, que lindo encontro, agenda. A gente ouviu também aqui na Band FM, Luan Santana, Mulher Segura. Teve Ed Brito e Samuel, Romance Rosa. E ainda Zé Neto Cristiano, Cadeira Cativa. Ó, a gente vai, mas a gente volta. E daqui a pouquinho tem o nosso espetacular Band ao vivo. São 5 horas e 54 minutos. Temperatura tá em 17 graus. Não sai daí, a gente volta já.
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0: 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E aí, como é que vocês estão? Tudo bem, tudo bem? Uma ótima tarde, uma deliciosa tarde pra você. Aliás, vamos vir

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0: 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Valendo a sua companhia nesta terça-feira, na viração do dia, trazendo esse baita som. Programação do Band ao Vivo é uma playlist de responsa, muita música boa, romântica, músicas que tocam o seu coração. Vamos lá, vamos juntos até as 6h25. Você pode, aliás, você pode e deve mandar um oi, mandar uma mensagem de carinho, mandar uma mensagem, Moreno, tô aqui ouvindo, né? Tô aqui em casa preparando aquele bom chimarrão. Tô aqui preparando aquele cafezinho da tarde, tô fazendo uma cuca caseira, um pão caseiro. O que você tá fazendo de bom, de gostoso, nessa tarde de terça-feira? Então me conta, me conta, me conta. 99509-0933, quero saber. Moreno, tô no trecho, tô indo pro trabalho, tô saindo, tô indo pra casa, tô indo pra faculdade, eu quero conhecer mais você, tá? Manda mensagem aqui e me conta tudo. 99509-0933, nas redes sociais, sempre valendo a tua companhia também. 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

Band FM 93.3, Band ao vivo, Cleiton Romário, Zé Neto, Cristiano. Não namora, teve Simone Mendes, menos é mais Simone Mendes, Pedro Pecado. É bom demais o nosso Band ao vivo, 6 horas e 6 minutos, mandar um abraço pra Joyce Matiotti. Ô Joyce, bem-vinda, minha querida, obrigado pela sua presença, ficamos muito felizes, viu? E agora você faz parte do nosso grupo VIP, parabéns aí, viu Joyce? Grande abraço, valeu! Quem mais tá aqui com a gente? Maria de Alegrete, olha só, hein? Oi, Maria de Fátima, que prazer, hein? Bom demais saber que você tá ouvindo a Band FM e você já tá concorrendo à TV Zona da Band FM, viu? Parabéns aí e boa sorte pra ti, Maria! Um abraço pra todo mundo de Alegrete. Olha só onde é que nós estamos chegando, hein? Show de bola! 6 horas e 7 minutos, nosso Band ao vivo vai até 6h25 e eu quero saber como é que tá a sua tarde aí, me conta, 99509-0933. Segue a gente nas redes sociais, o arroba Band FM, pô. 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

Band FM 93.3, Ferrugem, fechando o nosso Band ao vivo desta terça-feira. Linda canção, segundo plano. Teve Felipe Rodrigo, teve Edson e Hudson. Convite de casamento, grande amor da minha vida. Essa é clássica, daquelas que a lágrima chega a descer, tanta emoção, né? É bom demais ouvir o nosso Band ao vivo, de segunda a sexta-feira, 6 da tarde. Encontro marcado com o sucesso, com as músicas que você ama ouvir. E algumas versões exclusivas. Sempre um show de programação. A playlist sempre escolhida com muito carinho pra você. Tá aí do outro lado, sintonizado na Band FM 93.3. Amanhã tem mais. E eu espero você. Depois do intervalo eu volto.

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4: Estamos de volta, 6 horas e 22 minutos. É.
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4: 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E aí, Net? Boa noite, Net. Como é que você tá? Tudo bem?
6: E aí, Moreno? Boa noite.
4: A nossa poderosa Net tá aqui com a gente, trazendo alguns destaques do nosso pré-estação Band FM, porque daqui a pouquinho nós vamos curtir juntos o nosso estação Band FM, dá muita risada. É aquele momento de descontração na programação da Band FM, com muito bom humor, com muita criatividade. E o Robson Ramos está em Cancún, né?
6: Está em Cancún, tá aproveitando as férias dele, tá postando muito, viu?
4: Tá postando tudo, né?
6: É.
4: Mas, Onete, o que você tem de destaque pra gente?
6: Então, Moreno, hoje a gente vai falar sobre um homem em São Paulo que montou uma rede dentro do trem.
4: Uma rede daquelas que você bota na varanda de casa, na garagem, ou debaixo de uma árvore.
6: Isso aí.
4: Aquelas redes pra deitar e descansar.
6: É, aquelas redes feitas para descansar.
4: Meu Deus do céu.
6: E
4: o rapaz, ele teve coragem de fazer isso?
6: Teve coragem e os passageiros ficaram olhando com uma cara do tipo, sem entender, sabe? E o trem lotado, ele resolveu instalar a rede no corredor do vagão.
4: Ah, então daqui a pouco você conta mais sobre isso. E outras notícias inusitadas você vai ouvir daqui a pouquinho aqui conosco no nosso pré-estação Band FM. Quero mandar um abraço pro nosso querido Michael, né? Que mandou aqui uma mensagem pra gente. E ele já tá participando do sorteio do celular. Um pra mim, outro igual pra você.
6: Isso aí.
4: Valeu, Michael. Obrigado pela presença.
6: Abraço.
4: Segue mandando teu recado aí, 99509933, @BandFMPoa.
7: Para de postar as coisas pra me convencer que você tá bem, viu?

0: 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Gustavo Lima e Luiz Fonsi, Vagabundo. Felipe Araújo e Ferrugem, Atrasadinha. E ainda Kleber e Cauã, Matheus Vargas. E ainda Jorge Matheus e Tijolão. Ô, Nete.
1: Oi.
0: Tem uma teoria que diz que as mulheres se atrasam na hora que vão se arrumar pra sair.
1: É verdade.
0: É verdade?
1: É verdade.
0: Inclusive, essa música do Ferrugem, né? Do Felipe Araújo com Ferrugem. Ela fala sobre isso, né?
1: Sim, ser atrasadinha.
0: Ser atrasadinha.
1: Né?
0: A fama da mulherada é ser atrasadinha.
1: Mas é porque as melhores coisas sempre chegam no final.
0: Ah, gostei da sua filosofia de bar.
1: É, então a melhor...
0: 35.
1: Momento bom é sempre no fim.
0: Ah, mas aí não precisa atrasar tanto, né?
1: Ah, mas é que a gente gosta de se atrasar com calma. Às vezes a gente acorda cedo e aí pensa, bom, vou atrasar com calma. Então eu começo lá a se arrumar de
0: se atrasar com calma.
1: Isso aí.
0: Ah, gostei dessa. Eu não sabia que dava pra ter calma se atrasando, né? Geralmente as pessoas estão estressadas quando estão atrasadas.
1: Mas aí é o outro, né?
0: É a outra pessoa que fica estressada.
1: Sim, né?
0: Tá bom, então.
1: Inclusive, a gente tem dois níveis de estresse. Eu tô lendo um livro sobre isso. Então, no caso da pessoa que fica revoltada, é o estresse negativo chamado desestresse. Aí o positivo, que é a gente se atrasar com calma, é o estresse.
0: Ah, eu estresse?
1: Isso.
0: Legal, bacana. Depois você dá o nome desse livro aí pra mim que eu quero ler também.
1: Tá bom, então.
0: Tá bom? Ah, falando em gente estressada ou gente folgada, que são duas coisas, né? Estressado e folgado. Folgado é mais tranquilão, né?
1: É, ele tem o sentimento do eu estresse, como eu acabei de falar.
0: É, né? Ele quer estressar os outros. Inclusive, esse cara que você falou, esse rapaz que colocou uma rede. Pessoal, presta atenção. O camarada pegou uma rede que geralmente se coloca numa varanda. É, se coloca na garagem de casa, pra aquele momento de relaxar. Você almoçou, né? Depois de um almoço, um churrascão daquele que o seu tio, que o seu pai, que, enfim, que você faz pra família. Aí a pessoa vai descansar. Geralmente gosta de deitar na rede.
1: Sim, porque a rede foi feita pra espreguiçar, né?
0: Pra relaxar.
1: É aquele momento de lazer, sabe?
0: É um momento de relax. Aí o camarada botou uma rede dentro de um vagão de metrô.
1: Isso aí.
0: No estado de São Paulo.
1: Isso.
0: E ele colocou essa rede lá e ele se deitou.
1: Se deitou.
0: O que aconteceu com ele, Nete?
1: E aí, né, que ele acatou a orientação e desembarcou na estação do destino. Sem mais provas, ninguém falou nada, basicamente.
0: Na verdade, o pessoal pelo que eu tava lendo ali pela notícia, o pessoal da segurança do metrô orientou que ele desmontasse a rede pra ele não apanhar.
1: Exatamente.
0: Que o pessoal muitas vezes tá voltando do trabalho, né?
1: Isso.
0: Tá com conta atrasada e tem um folgado lá no meio do vagão dormindo.
1: É. E aí então ele pegou e desmontou a rede, né?
0: E como se nada tivesse acontecido,
1: como
0: né?
1: Como se nada tivesse acontecido.
0: Esse cara aí realmente não é desse mundo, né?
1: Não,
0: deve ser algum
1: não
0: extraterrestre.
1: É.
0: Agora tem um outro folgado aí que você tava pesquisando aí nas redes sociais. Que colocou outra coisa bastante inusitada dentro de um ônibus.
1: Isso aí.
0: O que esse cara botou dentro de um ônibus? Porque eu já vi bicicleta, eu já vi galinha, eu já vi bode dentro do ônibus. Tô falando a verdade. Eu já vi bode dentro do ônibus.
1: Ah, é?
0: Agora, o que você vai contar pra gente, eu acho que eu nunca vi.
1: Pois é, agora a gente vai sair de São Paulo e vai pra Goiânia, né? Onde aconteceu esse fato, né? Um passageiro pegou, simplesmente entrou no ônibus carregando uma moto.
0: Uma moto?
1: Uma moto.
0: Ele conseguiu colocar uma moto dentro do ônibus.
1: Ele conseguiu. Não acredita nisso?
0: Ele deve ter ficado sem gasolina, no mínimo, né?
1: Pois é, né? Com certeza. Mas, né, ninguém soube mais detalhes do que realmente, de fato, aconteceu pra ele carregar a moto dentro do ônibus, né? Mas aí a situação viralizou nas redes sociais, né? Os passageiros filmaram. E então, né...
0: Ninguém perguntou pra ele, olha
1: ninguém
0: só.
1: Ninguém perguntou.
0: Você tá devendo IPVA da moto? Você tá sem gasolina, meu jovem? O que tá acontecendo pra você botar uma moto dentro de um ônibus?
1: Pois é, né?
0: Porque o sonho de muitos usuários do transporte público
1: Sim.
0: é ter uma motoca pra poder se deslocar com mais
1: com
0: velocidade,
1: certeza.
0: Né? Pra chegar antes nos lugares.
1: Sim.
0: Pra chegar mais rápido no trabalho. Aí o camarada tem uma moto, aí decide andar com a moto dentro do ônibus.
1: É... Exato. Não tem explicação. Não,
0: eu acho que a manchete seria isso. Não tem explicação, né?
1: É verdade.
0: Agora, Nete.
1: Oi.
0: Pra gente não esquecer.
1: Tá.
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0: Band FM 93.3. Pericão, melhor eu ir. Faltando 5 para 7, Net.
1: É, melhor a gente ir, né? Tá na hora.
0: É, o tempo acabou, mas antes, quero lembrar pra galera que tá com a gente aqui, né? Os nossos ouvintes, nossos maravilhosos e maravilhosas, que você vai continuar muito bem acompanhado com a nossa estação Band FM, que vem daqui a pouquinho aqui na programação da Band FM.
1: É verdade, vai ter Ana Maria Brisa.
0: O Robson Ramos tá de férias, né?
1: Tá em Cancún, Caribe.
0: Deve estar nas Ilhas Caimã nesse momento.
1: É verdade.
0: Tomando um suquinho de laranja, fumando aquele charuto cubano.
1: Isso aí.
0: Tirando aquela onda, né? Afinal de contas, ganha bem pra isso, né? O nosso Robson Ramos.
1: É verdade, né?
0: E na sequência, você vai ficar com a estação Band FM. Mais uma vez, obrigado pela sua companhia. Amanhã a gente tá de volta e amanhã nós vamos trazer um doido que fez uma tatuagem. Não vamos falar qual é a tatuagem e nem no local que ele fez a tatuagem.
1: Mas que é inusitado é.
0: É doideira total.
1: Doido, assim.
0: Eu acho que você foi muito assim, muito branda em falar inusitada, né? Eu diria que o cara foi totalmente fora da casa.
1: Ah, né? É que loucuras a gente não tem como medir, né? Cada um tem o seu próprio nível de loucura, né?
0: É, pois é. Então... Cada um tem o seu próprio nível de loucura.
1: É.
0: Mas amanhã a gente conta mais pra você. Amanhã a gente se encontra às 5 da tarde. Valeu, Net!
1: Valeu, Moreno. Beijo!
0: Vem aí o Estação Band FM. Tchau, pessoal. Boa noite a todos!
1: Tchau!
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0: gostem. Obrigado de coração. Obrigado, Brasil. Obrigado, São Paulo. Valeu!
1: Obrigado, galera. Fique com Deus. Muito obrigado por tudo, pelo carinho, pela presença de vocês. E esse trabalho foi feito de coração. Até a próxima. Valeu! Beijo!

0: É bom, começa com P.
1: É. Não, ei, Pix, não, peraí.
2: Pix.
3: Pinga e
0: pinto.
1: Não, o que, que é isso, gente?
0: Pintinho, é bom pintinho.
3: Até o animalzinho.
1: O animalzinho, ah, o animalzinho, pintinho, tem o filho da galinha.
0: O filho da galinha.
1: Ah, entendi.
0: É.
3: Um abraço pra ele, né?
1: Um abraço.
3: O filho da galinha.
1: É. Entendi. Tá certo.
3: Ai, a Ana.
1: Não, pera só um pouquinho que tá palpitando meu coração. Cê preciso tomar
3: acelerou,
1: gotinha.
3: Acelerou?
1: Gotinhas, cadê gotinhas?
3: Acelerou o coraçãozinho palpitando, dele.
1: Palpitando. Olha a minha pressão, gente. Olha que beleza. Muito bem. É, preciso me acostumar com isso.
3: Ai, ai, ai.
1: Bom, vamos lá, é uma estação Bandinha FM que tá no ar, como vocês perceberam, né? Você manda essa mensagem no 11 99991 9197. Hoje a gente quer saber as fofocas.
3: É.
1: O pessoal tá meio. Hoje não tá. O pessoal não tá querendo soltar na roda, mas tem que soltar, viu,
3: é,
1: gente?
3: É, porque é uma fofoca. Não precisa ser atual sua aí.
1: Não.
3: Pode bota ser uma roda, que você ouviu, gente. Bota na roda do tio, do primo, da irmã.
1: É.
3: Ai, aconteceu. Você ficou sabendo?
0: É, você pode falar, gente, o pessoal tá comentando aqui na família que a minha prima.
3: É.
0: É, traiu meu primo. Um exemplo.
1: Quem que tá devendo quem? A gente, quem tá devendo? Olha, todo mundo tá devendo.
3: Ah, pois é.
1: Quem pediu dinheiro e não pagou? Fala pra nós.
3: Pois é.
1: 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Tem garrafa térmica exclusiva da Band FM pra você que interagir. Você vai concorrer automaticamente. Belê? Solta a voz aí, solta a voz.
4: Eu tenho um babadão pra contar.
0: Conta.
4: Eu tenho amizade com um casal de amigos, né? Ah. E ela traía com um cara. Esse cara acabou morrendo.
1: Eita.
4: Não satisfeita, agora ela tá pegando o primo dele. Então ela trai pela segunda vez o marido dela. E aí, eles separaram um pouco tempo atrás e agora acabaram voltando de novo nesse vai e volta. Eu acabei pegando mais intimidade com ele e agora eu estou saindo com ele também.
0: Ué, gente.
3: Peraí, vamos só entender.
1: O que é isso,
3: velho? Ela pegava o cara, depois ela morreu.
1: Aí pegava
3: o primo dele.
1: Agora ela tá pegando o primo da outra que não tá mais.
3: E agora ela tá pegando o corno.
0: Entendi.
1: Nossa senhora, pelo amor de Deus.
3: Deixa eu participar também, vai.
1: Que gostoso isso, que gostoso.
0: Cadê a mãozinha?

0: Band FM, Luan Santana, Olho Marrom. E agora tem gente que teve a moral de ligar pra gente pra trazer a fofoca.
1: Ah, eu gosto assim.
0: Duvido, assim, velho. Que é bom.
1: Eu gosto assim.
0: Alô?
2: Né? Alô?
0: Quem é?
2: É a Patrícia.
0: Patrícia! Tudo bem, Patrícia?
2: Tudo bem, meninos, e com vocês?
0: Ah, tudo gente, bem. Tá tudo tranquilo, graças a Deus.
2: Ah, então tá bom.
0: Como é que tá a vida aí, as fofocas, me conte.
2: A vida tá difícil, tô aqui parada no trânsito, indo pra casa, com meu esposo aqui do lado, mas eu tenho uma fofoca boa.
1: Conta, conta! Ai, agora conta!
0: Agora vai contar.
1: Oh, solta a voz mesmo, ó, o outro fofoca.
2: Tem 6 meses, mais ou menos, eu trabalhava num supermercado, e... Vocês sabem, né? Assim, aquela gradinha onde ficam os carrinhos normalmente guardados, né?
0: Ah, sim. O lugar que fica guardado os carrinhos, sim.
2: E quando você vai pegar o carrinho pra fazer compra. E tava tendo festa lá de aniversário na loja, né? E eu tava fazendo... Guardando os carrinhos, recolhendo. E do nada, eu vi o patrão sentado nessa... Né? Disfarcei, abaixei, fiquei ouvindo.
3: Mas peraí, sentado aonde? O patrão?
2: O patrão tava sentado na grade do carrinho de costas pra loja.
0: Na grade do carrinho de costas pra loja, certo?
2: Isso. E eu abaixei, porque eu vi ele conversando assim muito amorosamente com alguém.
1: Eita!
0: O chefe.
2: E ele tava conversando com uma amante que, inclusive, é cliente da loja.
1: Cliente da loja!
2: Rapaz! Só tem um detalhe. A moça com quem ele é casado hoje, porque ele é casado. A moça com quem ele é casado hoje também foi amante dele e era cliente da loja.
0: Então a mulher dele era amante dele, cliente da loja. Aí casaram. Isso. E agora ele tá com uma outra cliente da loja. Meu Deus do céu!
1: Gente!
0: Caramba!
2: E todo mundo na loja desconfia que ele tem caso com a irmã da mulher dele. Ele tá casado hoje.
0: Meu rapaz! com a cunhada!
2: Com a cunhada! Olha,
1: ele deve ter um caso até com seu marido aí,
0: não, não,
1: viu?
0: Segura aí!
1: Segura aí! Ele é que... Olha, tem não.
3: Pegando tudo, né?
0: Caramba, rapaz! Que é isso?
4: Faz tempo que a gente não é

0: Tardinha FM, Thiaguinho. Mina de fé.
1: Tardezinha, velho.
0: E temporal, você vê? O pessoal não tá brincando aqui. O que que tá acontecendo,
1: né? Você tá louco, né?
0: Você tá doido, rapaz.
1: Vem com nós, pai.
0: Oxe, vai. Só segue, só segue.
1: Só segue. Olha, você que quer desafiar o mano hoje.
0: Aí, ah, boa,
1: manda
0: boa,
1: as palavras.
0: Boa.
1: Três.
0: São três.
2: Três palavras, nós pumba.
0: Nós pumba.
2: Nós pai.
0: 11. Tá ligado? 999919197. Indica as três palavras lá.
2: Já
0: agora.
2: Era, no improvisão.
0: Daqui a pouco o desafio do mano, certo?
2: Você quer fazer agora?
1: Não!
0: Não, calma, cara, calma, ansioso.
1: Que é... Ana Maria, não é pra tanto, tá?
3: Calma. Vê, pensa, nossa, que é o rimador.
2: Não, desenrola, tio.
0: Nossa senhora, calma.
1: Deixa eu falar pra vocês.
0: Deixa.
1: Que o aniversário dela tá chegando.
0: Ah, é?
1: Lívia Andrade.
3: Lívia Andrade.
1: Colocou nas redes sociais que ela tá dando um tapa no visual.
0: Olha aí.
1: É, pra ser mais específico, tá dando um procedimento no bumbum, né?
0: Olha aí, hein?
3: Tá vendo?
0: Olha
3: ela
0: aí,
3: linda.
0: Tá todo mundo fazendo procedimento no bumbum, né?
1: Pois é.
0: Tá todo mundo assim.
1: Ela falou que tá fazendo isso, porque ela falou que ia fazer no rosto também. Tá fazendo bumbum, porque ela quer eliminar os sinais de estresse do dia a dia, ela falou.
0: Ah,
1: olha isso, gente.
0: Olha aí.
1: Ela falou, ó, pousando na pista, bora tirar as marcas de preocupação?
3: É.
1: Pro rosto e pro resto.
3: Aí, ó.
1: Meu aniversário tá chegando e não tem coisa melhor do que investir em você mesma. Em mim
0: olha
1: mesma.
0: Aí, ó, tá vendo?
1: Eu só não entendi o aniversário com procedimento no bumbum, Ana Maria.
3: Ah, porque...
1: É pra ficar mais bonito pro aniversário, talvez? Mais bela? Não sei.
3: É, exemplo. Aniversário, o pessoal vai querer o quê? Comer seu bolo.
0: Olha,
3: não, seu bolo, né?
0: Já
3: e aí você
0: papitou.
3: Você vai fazer comer
0: onde
3: o bolo?
0: Onde vai chegar com isso?
3: Calma aí. Aí se você ficar comendo muito bolo, você sai da dieta, você fica em forma.
0: Tá certo.
3: Então tem que manter os procedimentos. Come um bolinho aqui, mais dietinha, procedimento, bumbum empinado.
1: Aí, o Fernando tem que fazer na cara o procedimento, viu, Ana Maria?
0: Como assim? Eu fazer procedimento na cara?
1: Porque você acabou de ficar com cara de bunda.
3: É,
4: fiz
3: o meu bumbum, olha bem, deixa eu ver.
1: Olha!
3: Ah, empinadinho, meu bumbum?
0: Olha aí!
3: Olha!
0: Não, pode parar de olhar agora também?

0: Band FM Murilo Ruf, saudade estranha aqui na Estação Band FM. Olha lá, fofoca de vizinha.
1: É.
0: Fofoca de vizinha é a melhor, quer ver, ó?
1: Tem aí?
0: Tem aqui, ó, tem aqui, ó.
2: Eu tenho um babado pra contar, mas não vou falar quem é, não. Eu que cheguei na zona.
0: Não,
2: eu que cheguei na zona pra fazer uma festinha. Agora que eu entro, adivinha com quem que eu onde? Topo? Meu minha Deus. Vizinha! Só não vou falar o nome dela. Tá, obrigado.
0: Não, e nem dele, né? Nem o valor dele.
1: Não entendi.
3: Ela a mina é do job, Ana Maria.
1: Ah.
4: É, trabalho, Ana.
3: Ah, tá trampando.
4: De
3: tá
4: boa, bem. Pai.
1: Yeah. É, né?
3: É.
1: Não, na minha época eu não falava job.
0: Falava como? Não, deixa quieto. Não, deixa quieto, deixa quieto.
1: Antigamente.
4: Deixa quieto. Fecha o microfone dela, pelo amor de Deus.
0: O influenciador Mike Leão, de Campo Largo, no Paraná, chamou a atenção internacional.
1: Olha.
0: Após gravar uma série de vídeos de supostas aparições de OVNIs.
1: É. OVNIs.
0: É o objeto voador não identificado. O Mike registrou sons incomuns na mata, luzes misteriosas no céu, além de ter notado animais em estado de agitação. Quem tá no bandfm.com.br tá inclusive vendo as imagens aqui. E aí no vídeo publicado é possível ver um objeto luminoso.
4: É mesmo, gente? Olha lá.
0: Aparecendo, girando perto dos morros. Olha lá, cara.
4: Olha lá o brilho que tem.
0: Caramba. E aí com a repercussão do caso, né? O perfil do Mike tá próximo a atingir 1 milhão de seguidores e ganhou a atenção da imprensa nacional e internacional. Hoje, criador de conteúdo divulgou um documentário atribuído aí à Agência Brasileira de Inteligência. Atribuído à Agência Brasileira de Inteligência, onde um suposto agente manifesta interesse em conversar sobre esse episódio. Rapaz!
4: Cara, quem puder, procura aí essa imagem. Que Ana Maria, tá brilhando. Parece que é uma discoteca ali.
0: Olha ali, cara.
4: Uma boate ali, não parece?
0: Dá medo, hein?
1: Será que o ZT toma umas, faz suru?
0: Que isso?
4: O ZT também?
0: Não, alguém segura ela, gente.
4: O ZT também faz?
1: Ah, vai saber, gente.
0: Como é que deve ser? Não, deixa quieto.

0: Guilherme, Diego e Vitor Hugo, tubarões, aqui no Estação Band FM. Ah, chegou a hora, hein?
1: Ah, lá, cachorro.
0: Chegou a hora, hein?
2: Cachorrão, tá pronto, cachorrão?
1: Vamos lá, cachorro belga.
2: Olha, quem mandou as três palavras pra você foi o Davi, viu?
1: Salve, Davi, cachorro amazônico.
2: É, motorista de aplicativo, ele falou aqui, ó, palavra. Palavra pros palavras pro Mano Dilson.
0: Manda vamos aí, lá, vamos lá.
2: Cafajeste.
0: Cafajeste. Oh, Cafajeste.
2: Esse aí, ele vai, geste,
0: difícil,
2: ele vai...
0: Difícil, hein?
2: Vai,
0: difícil, ele vai errar. Difícil.
1: Vai, vai.
2: Chucro. Esse ele vai errar.
0: Caramba, chucro.
2: Vai
0: difícil,
2: errar.
0: Difícil, difícil.
2: Chucro. É.
0: É.
2: Embrasado.
1: Embrasado.
0: Nossa, os três difíceis pra caramba.
2: Cafajeste, chucro e embrasado. Vai.
0: Não, não, não. Fácil, pera, fácil. Não pressiona, vai. Não. Ele não, precisa não, pensar. Aí, ele precisa pensar.
1: Não vai saber. O que rima com chucro?
2: Calma, ô, tio. Não vai saber, velho. Não vai saber.
1: Vamos lá.
2: Vai.
1: Vai. Lá. Vamos lá, então, começar a improvisar. É o Mano Dilson pra poder impressionar. Você sabe aqui a rima aqui no improvisado. Tem mano que quando escuta sai embrasado. Mano, aqui nós tá no lucro. Você sabe que nós é moleque louco e não é moleque chuco.
2: Ó! Oh!
1: É improvisação. Tô mandando aqui, então pega a visão. Aê, sem essa de cafajeste, porque aqui nós é cabra da peste.
2: Oh.
1: Eu vou dizer e eu vou falar. É o Mano Dilson só chegando pra rimar.
2: Olha, meteu a banda,
0: tá vendo? Tá vendo? A carinha dele, a carinha dele.
2: Ô, mano, só responde se você é cafajeste, chucro ou embrasado, velho.
1: Ah, nós é embrasado e cachorro louco da Amazônica.
2: Ele é o que, Ana Maria?
1: Ele é um retardado.
3: Estação,
1: não,
2: Maria. Estação.
0: Ela fala mesmo, né?
2: Hoje eu, hein?

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7: Muito bem. Muito bem. Vamos ter o quê? Vamos ter o quê?
8: A ela, né?
7: Ela agora?
8: A gatinha.
7: Olha.
8: Posso chamar você de gatinha?
9: Miau.
7: Na sua rádio do seu jeito. Agora é com ela.
8: Pensamento, pai.
7: Isso. Olha
8: vamos
7: aqui.
8: Vamos lá.
7: Que beleza, não, gente.
8: Eu falei,
7: para
8: chamei
7: tudo.
8: Ela de gatinha, pode?
7: Para tudo. Ela gostou. Olha a carinha dela ali, ó. Como ela tá com raiva de
8: ela
7: você.
8: Ela fez miau. Ela tá com raiva.
7: Ela tá com raiva do senhor. Tá com raiva. Por favor.
9: Pensamento de hoje.
7: Nossa, demorou esse, hein? Demorou.
8: Respirou fogo.
7: Respirou bem.
9: Olha, ele diz que o pior erro que você comete quando você tá fazendo a faxina é mexer no celular.
7: Ah, é?
9: Essa não volta mais.
7: Ah, não, larga tudo, deixa tudo lá. Deixa tudo lá, né?
9: Desliga esse negócio.
7: Fica no Instagram, né?
9: É.

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0: Band FM, Henrique e Juliano, última saudade. Senhoras e senhores, ele chegou!
1: Ele veio, menino!
0: Arthur Pires Tutu tá aqui com a gente! Olha só!
1: Saudade de você, menino!
2: Pois é, acorda!
3: Cara, o Tutu chegou aqui, eu cheguei cantando uma música pra ele.
0: É. Qual foi a música?
3: Tutu bateu, é uma música.
0: A música é boa, mas não é na voz dele, né? Tem esse problema.
2: Posso falar? Tá desafinado?
0: Não, tá vendo? Tá vendo?
3: Ele é afiado, hein?
0: Tá vendo? É afiado.
3: Ele não tá nem aí, ele fala mesmo.
0: Fala na cara, tá vendo?
2: Fofoqueiro é assim, né, gente?
0: Não tem jeito.
2: Solta.
0: Não tem jeito.
2: Opa! Não é? É demais.
0: Inclusive, hoje a gente tá falando sobre fofoca aqui.
3: Pois é, nós estamos falando sobre fofoca e eu quero dizer uma coisa pra você. É. Se você tiver uma pergunta de alguma celebridade, pode, pode falar aí, né?
2: Pode.
3: Tipo assim, quero falar, fala aí da Virgínia.
2: Eita!
3: Fala aí do, sei lá. Galisteu.
0: Adriane Galisteu, fala pra gente.
3: Fala do...
1: Sei lá, uma celebridade atual.
3: Luana Piovani.
1: Carla Pérez.
0: Nossa, é, atual, atual.
1: Né, Rita Cadillac.
0: Suzana Werner.
1: Pode não ser, mas... Elas não estão em alta, essas?
2: É sempre em alta.
3: É, né? Lá, é que a Ana Maria, sua cabeça é até 1990.
0: É, então, é.
1: Ai, tô perdidinha, menina.
0: Inclusive, tem ouvinte na linha que vai trazer pra gente fofoquinhas
3: é
0: agora.
3: Mesmo? É dele?
0: Vamos ver quem é.
1: Quem
0: alô?
1: Será?
4: Alô?
0: Quem é?
4: É o Thomas.
0: Olha Thomas. Aí, rapaz.
3: Grande Thomas.
0: O Thomas
3: véio.
0: Sem cara de ser fofoqueiro mesmo, né? Não tem, não?
4: Ah, um pouco.
0: É mesmo?
3: Olha lá, você viu?
0: Falou, falou um pouco.
4: Ainda mais quando é pra falar mal de quem a gente não gosta.
0: Falar mal de quem?
3: Que a gente não gosta, ele falou. Mas você vai falar de quem pra nós aqui, velho?
4: Minha prima, rapaz.
0: Na prima?
1: Tem fofoca meu da Deus. Prima. Fala aí, conta tudo.
4: E pesado, hein?
1: É, o que, que ela aprontou, hein?
4: Cara, ela engravidou do patrão, mano, casada.
0: Meu Deus do céu! E você trabalha com ele?
4: Não, não, ela trabalhava numa loja de roupa.
0: Ah.
4: Começou a se envolver com o gerente da loja.
0: Caramba!
4: Engravidou do cara, rapaz, o cara com 3 filhos
0: e
4: já.
0: Ele é casado?
4: Ele é casado.
0: Eu sabia.
1: Eita,
0: eu
1: ele tinha já tem certeza. 3 filhos?
0: E ela tem 3 filhos?
1: Não, ele.
4: Ele já tem 3 filhos, família estruturada. Engravidou minha prima, cara. Mó rolo, cara. Rolo.
0: E a família,
1: já
0: cara?
1: Já descobriram a família A? Já descobriu da família B?
4: Então, pelo que eu fiquei sabendo, tá entre só os dois, sabe? Ele paga a pensão, paga as coisas dela, mas a mulher dele não sabe ainda, não.
2: Agora sabe.
0: Ele tá jogando na roda aqui, né, cara?
2: Qual que é o nome da loja que você falou? Esqueci.
0: Não, vá!
3: Você vê como o Tutu é bom. Ele já ia puxar o nome da loja, ia puxar a capivara. Piada mãe,
5: entre ser só

0: Band FM, Léo Magalhães. Oi, aqui no Estação Band FM. Dois impedidos, versão nacional.
1: Bom, vamos falar de futebol aqui. Primeiro, falar que o Brasil chegou e já tá treinando nos Estados Unidos.
0: É, né? Olha, já tá lá.
2: É, amigos.
1: Olha lá o Galvão.
2: É, amigo.
0: Olha lá.
2: Ah, já coração, Copa do Mundo.
1: Nova aí. Jersey, ou seleção.
2: Quero saber como é que tá. Você, Tutu. Alô, Tutu. Alô, você. É, a seleção, amigo. Vamos lá.
1: Mas, ó, por enquanto não tem tanto o que falar da seleção, porque tá treinando, vai ter o último amistoso antes da Copa no sábado, né?
0: Sim.
1: Jogo contra o Egito.
2: Egito.
1: Mas vamos aproveitar que o Tutu tá aqui, porque ontem eu questionei isso e a gente não teve, não soube um responder pro outro. O episódio Virgínia, no Maracanã. Deus.
3: Vaiada!
0: O que aconteceu, né?
1: Cara, eu acho que exageraram com ela, não?
3: Então, hoje ela tá sendo muito aclamada nas redes sociais, né? Ela publicou uma carta lá de como ela se sentiu, que ela se sentiu muito acuada.
0: Porque até agora ela tava sendo muito criticada, inclusive, lá por causa do...
4: E assim, ela tava lá no estádio, né?
3: Menino, tava lá, o Vini fez o gol e o povo começou a xingar a Virgínia.
2: Não tem necessidade, não tem necessidade.
1: Tem uma explicação pra isso, Tutu?
3: Então, ela fez aquele vídeo que ela publicou dando um beijo no macaco, teve aquela né? Aí isso pegou muito mal pra Virgínia. Mas de qualquer forma, né, as pessoas estão defendendo agora, acusando ali os torcedores de machistas.
4: Machismo.
3: Né? De machismo, estão xingando os torcedores. Inclusive teve um, gente, que veio a público pedir desculpas, uma coisa vergonhosa. Botou a mãe do lado dele pra fazer um vídeo. Ai, vergonha alheia.
4: Misógino. É um misógino. Como é que fala?
0: É misógino.
4: Isso aí.
3: O próprio. Mas é isso, assim, agora ela tá sendo muito acolhida nas redes sociais, né? A Angélica saiu em defesa, a Luciano Huck, uma turma aí.
2: Eu também defendo ela.
0: Você defende ela também?
2: Até porque minha esposa Desirê tá aqui comigo, não pode ter esse machismo.
0: Ah, entendi, não pode.
1: Não pode, mas ele só fica, Desirê, cadê meu vinho?
0: Cadê meu vinho, é verdade.
1: Só fica assim pra ela.
3: Levanta a bunda, hein?
2: Desirê, traz o vinho.
1: Ela,
2: eu vou pegar, ele tá certo.
1: Vai mesmo.
2: Fica aí, Desirê.

0: Band FM, Bruno Diegues, clique aqui no Estação Band FM, agora 7h49, quem vai aparecer agora, hein?
1: Quem? Olha lá.
0: Quem vai aparecer? Ele tá chegando.
1: Olha ele aí, ó. Cadê?
0: Olha ele aí, ó.
1: Vem, menino.
0: Vem pra cá, menino. Vem pra cá, menino. Vem pra cá, chama, não.
1: Olha lá, meus amigos.
0: Aí, ó.
1: Alô, alô, eu quero agradecer o carinho de vocês e da Band FM, meus fãs. Demais, adoro vocês, azul caneta.
0: Tudo bem, Manuel? Você não cumprimentou o Dudu ainda?
2: Boa noite, Manuel.
1: Boa noite, vou cumprimentar ele agora, o nosso convidado de hoje.
0: Olha aí.
1: Seja bem-vindo. Tutu, é o Tutu.
2: Muito obrigado.
1: É o Tutu, é bota mais.
3: Você gosta de Tutu?
1: Eu gosto de Tutu de feijão.
2: Ai, que delícia.
1: Olha. É bota mais.
2: É sempre bom.
1: É bota mais. Olha, para de coisa, faz... que vergonha.
3: É,
1: gente.
3: O Manuelzinho tadinho.
1: Olha, o Manuel, ele é
2: Manuel, assim. O Manuel é safado assim, é?
1: Ah, um pouquinho, viu?
3: Se deixar, ele voa, né, na maneira.
1: É um pouco inocente às vezes. Ai, também,
3: Deus,
1: né?
3: Sim. O Tutu, verdade. Você já contou alguma coisa do Manuel Gomes? Que o Manuel Gomes é uma celebridade?
2: Gente, não, a última dele é esses história de se querer candidatar, né?
3: Pois é.
0: Não, é verdade.
1: É verdade, isso, é verdade.
0: Ele fez aquele meme no Será, que foi uma maravilha.
2: Incrível. Talentoso. Ele é muito talentoso.
1: Obrigado, obrigado. É. Obrigado. Vocês são todos meus fãs. Eu sei disso.
3: Você tem uma pergunta pra ele? O que você quer fazer? Você entrou aqui pra quê?
1: Eu queria fazer uma pergunta pra ele.
3: Ó, cuidado, você vai perguntar, mano.
1: Uma pergunta polêmica.
3: Ai!
2: Ele gosta, não leva o desaforo, hein?
1: Ele gosta de falar da polêmica dos outros, né? Agora eu que vou fazer uma pergunta polêmica pra ele.
0: Olha aí, atenção. Senhoras e senhores. Senhoras e senhores.
2: Tô com medo.
1: Você, Tutu, você. Você gosta de você gosta de refrigerante?
2: De refrigerante?
1: Ah, não, gente. É sério isso?
3: O Manuelzinho, você vê, a polêmica dele é essa.
0: É de refrigerante. É bonzinho, ele é bonzinho.
3: Você gosta? Que...
1: Gosta. Agora ele tá certo. Onde parou o Brasil agora, parou o Brasil.
0: Parou o Brasil, não.
3: Pelo amor de Deus. O que vai parar o Brasil vai ser o que o Tutu vai contar pra gente aqui. Porque o Tutu, o Arthur Pires, gente, pra quem não sabe, ele também escreve, né?
2: Menino, tô com uma peça agora em cartaz. Olha, meu primeiro texto. Vocês acreditam? Agora ela é autora também.
3: Olha!
0: Tá vendo? E como é que tá indo, Túlio? Como é que tá essa primeira experiência?
2: Tá indo super bem. A gente tá com uma temporada muito legal ali no Espaço Palapatões.
3: Em São Paulo.
2: Em São Paulo.
3: Atenção você de São Paulo, hein?
2: São Paulo. Vai até dia 7 agora, esse domingo. É, nós chegamos a abrir algumas sessões a mais, porque lotou.
0: Que legal.
2: Esgotou. Olha, teatro hoje em dia é difícil, hein?
1: Estamos
2: conseguindo. Olha, então, assim, só seguir no Instagram, quarto2107, que é o nome da peça, quarto2107. Lá tem todas as informações do espetáculo, o horário, o preço, aonde comprar e tudo.
1: Mas fala um pouquinho do que fala a peça.
2: É uma peça que pode ser uma boa fofoca, tá?
0: Olha aí.
2: É uma peça que fala de um homem casado que vai ter sua primeira experiência com outro homem, que é um garoto de programa.
0: Olha!
2: E dentro desse quarto, muita coisa acontece.
1: Rapaz!
2: Muita coisa mesmo.
1: Ó, fiquei curiosa, hein? Quem quiser assistir, então aproveita, hein?
0: Tá uma bela de uma fofoca mesmo.
3: E aproveita, fala do seu canal aí no YouTube.
2: O canal também, gente. É só colocar no YouTube, tá tudo bem, de Tutu. Tá tudo bem. E aí você vê o meu canal das 10 às 11 da manhã, fofocando todos os dias.
0: Todos os dias. Das 10 às 11 ao vivo.
2: Isso mesmo, amigo. Das 10 às 11 ao vivo. A gente tá lá fofocando o dia inteiro.
1: Rapaz do céu.
2: Fofoca é uma coisa que rende.
0: É bom, né?
2: O brasileiro é fofoqueiro, né?
0: É fofoqueiro. É todo mundo.
1: Brasileiro gosta.
0: Todas as idades, todo mundo, né?
2: Todos os públicos.
0: É.
3: E aí é o seguinte, agora eu vou dar uma sugestão pra vocês na próxima música. Leva o Manuel pro quarto. Como é que é o quarto? Quanto?
2: 2107.
3: 07,
2: mas
3: Manuel.
2: A caneta é grossa?
1: Lá nele, lá nele.
0: Tô louco.

0: Gomes, Zenete Cristiano, status que eu não queria. Pra finalizar o nosso Estação Band FM, né?
1: No rádio, né?
0: No rádio, porque a gente vai continuar com esse papo. Tutu tá aqui.
1: Eu tô.
0: Já bateu um papo sobre um monte de coisa. Aliás, você que tá junto com a gente pode mandar mensagem, continuar participando através do 11 999919197. Se tiver perguntas, pode fazer por lá. É. Beleza?
2: É.
0: Ó, segue lá, vai no YouTube, né? O arroba tá tudo bem.
1: Isso mesmo, né? No YouTube, tô ao vivo de segunda a sexta, das 10 às 11 da manhã, gente, fofocando boa. Todo dia.
2: Falando da vida dos outros.
0: Assim é que é
2: coisa
0: bom.
2: Boa.
0: Assim é bom. Que é bom.
2: Do jeito que a gente gosta.
0: E a garrafa térmica exclusiva da Band FM, lindona, estilosa e do seu jeito, vai para Patrícia Araújo Guirelli. Ô, Pati!
1: Aê!
0: Valeu, um beijo, parabéns! Gente, tamo lá no YouTube da Band, hein?
3: Vem
0: vai
3: fofocar
0: lá.
3: No YouTube! Não saia daí! Já, já, tem muito mais músicas aqui na Band FM. 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

0: Está no ar a Voz do Brasil. As notícias do governo federal que movimentaram o país no dia de hoje.
1: Olá, boa noite.
2: Boa noite para você que nos acompanha em todo o país.
1: Terça-feira, 2 de junho de 2026.
2: Vamos ao destaque do dia. Brasil reage a tarifas americanas.
1: O governo recebe com indignação proposta dos Estados Unidos em fazer nova taxação a produtos brasileiros.
2: E afirma que não há justificativa para medidas unilaterais contra o nosso país ou contra patrimônios nacionais, como o PIX.
1: Presidente Lula condena taxações e diz que PIX é de graça, público e do Brasil.
3: Não é possível. O país não aceita ser tratado como se fosse uma republiqueta de banana.
2: E ainda, saúde.
1: Inaugurado o novo hospital universitário em Catalão, Goiás, que vai beneficiar mais de 1,5 milhão de pessoas.
2: Unidade terá atuação de destaque nas áreas de clínica médica e cirúrgica, pediatria, atendimento a queimados e oncologia. Gabriela Noronha.
4: O Hospital Universitário de Catalão vai ampliar a formação de médicos com mais especialistas. A expectativa é reduzir o tempo de espera por consultas, exames e cirurgias na região.
1: E vamos falar também sobre o Desenrola Pequenos Negócios.
2: Quem tem dívida pode negociar e ficar no azul. Sobre o tema, vamos conversar com Paulo Pereira, ministro do Empreendedorismo, da Microempresa e da Empresa de Pequeno Porte.
1: Hoje, na apresentação da Voz do Brasil, Luciana Vasconcelos e Luciano Seixas.
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1: O governo do Brasil reagiu à possibilidade de imposição pelos Estados Unidos de uma nova taxa de 25% a produtos brasileiros.
2: Um documento rebateu ponto a ponto as alegações norte-americanas, comprovando que na relação comercial entre os dois países, os Estados Unidos levam vantagem financeira.
1: Outro ponto defendido foi o sistema de pagamentos PIX, que o Brasil considera como inegociável.
5: Após uma reunião para discutir a intenção dos Estados Unidos de aplicar uma nova tarifa a produtos brasileiros, o vice-presidente Geraldo Alckmin lamentou a recomendação do escritório do representante de comércio dos Estados Unidos. Alckmin afirmou que as autoridades brasileiras forneceram farta documentação comprovando que a política comercial brasileira não discrimina nem prejudica o comércio dos Estados Unidos, tampouco viola normas internacionais vigentes.
6: O governo brasileiro recebe com indignação e entende ser extremamente injusta a recomendação, a proposta do USTR ao presidente Trump. E o presidente Lula vai trabalhar no sentido de que isso não se converta.
5: O governo brasileiro rebateu as alegações dos Estados Unidos para impor nova tarifa de 25% ao Brasil. Entre as justificativas, o país norte-americano alega restrição às grandes empresas de tecnologia, combate ao desmatamento e problema com propriedade intelectual. Em nota, o Brasil esclarece que não há qualquer restrição contra as grandes empresas de tecnologia dos Estados Unidos, que o governo brasileiro apresentou proposta para enfrentamento ao crime organizado e de combate à corrupção ao Departamento de Estado, e que o PIX não traz prejuízo às instituições financeiras norte-americanas. O ministro da Fazenda, Dario Durigan, afirmou, inclusive, que o sistema brasileiro de pagamentos é inegociável.
7: O PIX, como esse símbolo maior da nossa soberania financeira, será protegido, será resguardado pelo governo do presidente Lula e não está em nenhum momento em questão para debate.
5: Em evento realizado em Goiás, o presidente Lula mostrou um cartaz com a frase "O PIX é do Brasil" e reafirmou a importância do sistema de pagamento para o brasileiro.
3: O PIX é do Brasil, porque o PIX é de graça e é público e ninguém paga nada. É só clicar. O PIX que está resolvido o nosso problema. O país não aceita ser tratado como se fosse uma republiqueta de banana.
5: O presidente Lula também condenou a recomendação de nova taxação a produtos brasileiros e diz que conversou com o presidente Donald Trump sobre as questões comerciais na visita que fez aos Estados Unidos.
8: Eu fiz 3 horas de reunião com o Trump. Eu entreguei 4 documentos para eles. Eu entreguei um documento sobre a questão do comércio, provando para ele que eles são superavitários não são deficitários, provando para ele que os principais produtos americanos pagam zero de imposto aqui no Brasil. Tudo isso dito para ele.
5: O ministro do Desenvolvimento, Indústria, Comércio e Serviços, Márcio Elias, afirmou que não são todos os produtos que entrariam nessa nova taxação e explicou como pode afetar o Brasil.
9: Os setores mais atingidos seriam de máquinas, de equipamentos, o que tem valor agregado e traz muito prejuízo para emprego, para renda, para as indústrias. O setor de plásticos, produtos de madeira, os papel, cartão, calçados, ferro fundido e peixes e crustáceos. Essas são as áreas mais expostas se essa proposta se convertesse em tarifas, coisa que a gente acredita que não vai ocorrer.
5: O prazo legal para que os Estados Unidos imponham a nova tarifa ao Brasil é 15 de julho. Até lá, o governo do Brasil espera reverter a recomendação. Reportagem Graziele Bezerra.
2: E o governo brasileiro informou que está cumprindo a meta de zerar o desmatamento até 2030, após a alegação contrária dos Estados Unidos.
1: Segundo o governo, a área queimada no país recuou cerca de 40% em 2025, frente à média do período 2017-2024.
2: Além disso, dados divulgados pelo MAP Biomas indicam que, em 2025, o desmatamento no Brasil atingiu seu menor nível em 7 anos.
1: Pela primeira vez desde 2019, o desmatamento ficou abaixo de 1 milhão de hectares em um ano.
2: O estudo constatou também queda de 20% no desmatamento em todos os biomas no ano passado em relação a 2024.
1: O secretário extraordinário de controle dos desmatamentos e ordenamento ambiental do meio ambiente, André Lima, comentou que os resultados vêm de um trabalho que engloba o controle do desmatamento e o reforço de fiscalização.
10: A gente vem conseguindo um trabalho incrível aí de todo o governo federal, fruto da implementação desses planos de prevenção e controle dos desmatamentos em todos os biomas, principalmente de algumas medidas estruturantes que elas vão começar a alcançar mais resultado a partir de agora, de forma mais expressiva a partir agora de 2026. O Brasil dando uma contribuição relevante em magnitude global, né, com impactos globais, não só locais, e mostrando também para os demais países que é possível, sim, almejar essa meta do desmatamento zero até 2030.
2: Mudanças na escala dos trabalhadores, que vão exigir adaptação dos pequenos empresários.
1: O programa Desenrola Pequenos Negócios, que pode ajudar os empreendedores e empresários endividados a acertarem as contas.
2: Temas que estão no radar do Ministério do Empreendedorismo, da microempresa e da empresa de pequeno porte. E nós hoje vamos conversar com o ministro Paulo Pereira sobre eles. Boa noite, ministro.
11: Boa noite, Luciana. Boa noite, Lucianos. Lucianos aqui. É uma alegria estar na Voz do Brasil.
2: Ministro, vamos começar falando sobre a escala 6x1 e os impactos que esse novo modelo de trabalho sobre os pequenos negócios vai ter. A escala 6x1 ainda vai ser apreciada pelos senadores, né? Mas a gente vai falar agora um pouquinho desse impacto no comércio. O que está sendo esperado?
11: Ó, Luciana, em primeiro lugar, a gente acha importante dizer que a gente acha que o grande impacto da redução da escala 6x1 é positivo para a economia, né? Em primeiro lugar, porque as pessoas vão ter mais tempo. E tendo mais tempo, elas vão consumir mais, vão mais ao cinema, vão mais aos restaurantes, vão estudar mais, as pessoas vão ter mais tempo para se formar, o que movimenta os negócios de educação e, ao mesmo tempo, aumenta a produtividade do trabalhador, que vai estar melhor formado e tudo mais. Vão ter mais tempo para cuidar da saúde, para cuidar da família. Então, de um modo geral, a gente imagina e espera um impacto positivo em vários negócios que vão crescer, pelo aumento dessa demanda dos trabalhadores terão mais tempo. Além disso, Luciana e Luciana, é importante dizer que nós vamos ter melhorias no ambiente do trabalho, trabalhadores mais assíduos, que vão ter mais tempo para cuidar da sua saúde, portanto vão estar menos licenciados por problemas de saúde. Só para você ter ideia, no ano passado, em 25, foram mais de 500 mil trabalhadores e trabalhadoras afastados por problemas de saúde, né? Rotatividade menor, uhum. E gente mais descansada, que se educa mais, vai ter maior produtividade. Então, a gente acha que o impacto é positivo. Agora, evidente, o presidente Lula está de olho para encontrar aqueles negócios, especialmente os pequenos e os médios, que possam ter algum impacto, vamos dizer, mais pesado, e aí nós estamos preparando medidas para ajudar esses empresários a passarem por essa mudança.
1: Ministro, a gente tem aqui uma pergunta de uma empresária de Brasília. Ela quer saber se o Ministério vai ajudar os empresários nessa transição. Vamos ouvi-la.
12: Meu nome é Carolina Celidônio, sou empresária, moro em Brasília. Ministro, boa noite. A pergunta é como o Ministério vai ajudar o microempresário na transição da escala 6x1 para a escala 5x2?
11: Olha, Carolina, a gente está olhando isso de perto e aí tem uma série de medidas. Então, em primeiro lugar, reforçar as medidas que já estão em curso, não é, Carolina? Assim, desenrola dois, vocês acabaram de mencionar. É a primeira vez na história do Brasil que um governo federal entra em campo para reduzir as dívidas da sociedade, as dívidas das empresas, as dívidas das famílias, não é? Estamos indo para a segunda edição agora. É, esse governo fez as maiores linhas para pequenos negócios, a primeira vez que tem uma linha específica para negócios que faturam até R$360 mil, pequenas empresas. O Procredit 360, o Pronamp, então ampliação do ambiente de crédito. Fora isso, nós estamos pensando em algumas ações específicas para as microempresas. E aí duas coisas importantes. Em primeiro lugar, estamos pensando o que a gente pode fazer para melhorar o ambiente do MEI. Né? É, a possibilidade de aumentar o teto, permitir que, né, microempresários que faturem um pouco mais possam continuar no MEI. Eventualmente a possibilidade de contratar mais, nós estamos estudando uma série de soluções para o empreendedor e para a empreendedora micro individual que tem essa atividade tão importante para o país. São 18 milhões de brasileiros aqui. E fora eventuais ponderações, processos de transição que também vão ser estudados no tempo certo. Então agora é focar na aprovação do Senado e o governo continuar na preparação das medidas para que esse público possa sair bem, sair de forma positiva dessa mudança.
2: Ministro, o senhor falou do Desenrola, o Desenrola 2.0, que tem um braço aí voltado para os pequenos negócios, né? Como é que os micro, pequenos e médios empresários podem renegociar as dívidas?
11: Olha, primeiro vamos olhar o que é o Desenrola, porque é uma ideia super bacana que o presidente Lula trouxe, né? Você não me perguntou disso, mas um comentário rápido. Desenrola tem uma parte importante para as pessoas físicas. Como um pedaço importante dos empreendedores brasileiros são empreendedores informais, esse Desenrola afeta também os empreendedores. Lá, Luciana, os empreendedores, as famílias, têm descontos de 30% a 90% das suas dívidas, juros pequenininho, de 1,99%, e prazos alongados para pagar. Como é que é o Desenrola pessoas jurídicas? Como é que vai funcionar o Desenrola para as empresas? Aliás, como é que funciona? A gente fechou agora o ciclo de um mês do Desenrola. Em primeiro lugar, o presidente Lula dá uma linha de crédito para que o sujeito, o empresário, saia de uma dívida cara e possa ir para uma dívida barata. Então, a pessoa pegou lá os juros do cartão de crédito, o cheque especial, o empréstimo pessoal, uma dívida de R$10 mil em um ano pode ter virado 45, 46, 50 mil reais. Multiplica até 5 vezes a dívida em um ano. No Desenrola, essa pessoa pega um crédito barato com juros de Selic mais 5, ou seja, no máximo 20% ao ano, que é bem baixo para o Brasil, quer dizer, os R$10 mil lá viram 11, 12, até 2 anos de carência, ou seja, a pessoa pega o crédito, fica 2 anos para começar a pagar e depois que ela começa a pagar, ela tem até 8 anos para pagar. Então, é de mãe para filho aqui o modelo do Desenrola para permitir que esses negócios que se endividaram muito no passado possam recuperar o seu fôlego para investir e gerar emprego. Ó, com um mês de programa, Luciana, a gente já tem mais de 10 bilhões emprestados para essas pequenas e médias negócios no Pronamp e no Procred. São 60 mil operações de Pronamp, que são as empresas um pouquinho maiores, mais de 18 mil operações do Procred. Então, até aqui o programa, nós estamos trabalhando, estamos focados, mas até aqui o programa é um sucesso.
1: Ministro, a gente tem mais uma pergunta aqui de um ouvinte sobre esse tema. Vamos ouvir.
13: Meu nome é Carla Carnevale Gomes, sou proprietária de uma padaria em Eldorado do Sul, Rio Grande do Sul. E eu tenho uma dúvida, quem está com o nome sujo ou com o CNPJ negativado vai conseguir acessar o Desenrola com facilidade?
11: Olha, Carla, na verdade o Desenrola é pensado especialmente para essa pessoa. Se você está com esse problema, conhece algum empresário que está com esse problema, estimule a pessoa a buscar o Desenrola. Porque a ideia é exatamente essa, é que a pessoa tem um crédito barato. Ô, Luciano, por que esse crédito é barato? Olha, vejam que interessante o modelo criado pelo governo do presidente Lula. Porque o governo garante a dívida. Por que o empréstimo é tão caro para um pequeno empresário? Porque ele não tem bem, ele não tem dinheiro no banco. Minha avó dizia assim, só consegue empréstimo quem não precisa, né? A pessoa que precisa não tem como garantir o débito. Por que que esse empréstimo é barato? Porque o governo garante o débito. Diz, banco, pode emprestar lá para a dona Carla, dona da padaria, que se ela não pagar, eu pago. E isso permite que o modelo tenha juros menores. Então, esse programa, o Desenrola, é focado sim para aqueles que estão com o nome sujo, que estão negativados, que estão com dívidas bancárias. Basta que o empresário ou a empresária procure o seu banco e diga que quer entrar no Desenrola, entenda os termos e avance nessa contratação que se dá diretamente no banco que é detentor da dívida.
2: E já tem um balanço, o senhor falou 10 bilhões de reais pelo Pronampe e pelo Procred, que emprestam esse dinheiro para as pessoas, né? E tem um balanço mais...
11: É isso, acho que... É, veja, nós disponibilizamos um recurso grande, né, de garantia. O recurso pode chegar a 10 bilhões de reais da parte do governo, que vai permitir empréstimos de até 60 bilhões de reais, é bastante dinheiro. E os dados que a gente tem hoje, aliás, os dados estão fresquinhos aqui, a gente acabou de levantar. São dessa ordem, quer dizer, são mais de 10 bilhões emprestados já. É, no Pronamp, o Pronamp é aquela empresa um pouquinho maior, que pode faturar até 4,8 milhões de reais por ano, uma empresa grande já. No Pronamp são 60 mil operações já, mais de 60 mil operações. E no Procred, que essa é uma linha que a gente tem especial carinho, porque foi criada pelo presidente Lula para as empresas menores, que faturam até 360 mil reais por ano, 30 mil reais por mês. No Procred a gente tem mais de 18 mil empresas que já buscaram essa linha de apoio para que, como eu disse, possam limpar seus nomes e voltar a investir, gerar emprego e fazer o Brasil crescer.
1: Ministro, agora a gente recebeu também perguntas de microempreendedores individuais. O Ideraldo, do Acre, quer saber sobre o teto de faturamento do MEI. Vamos ouvir.
14: Senhor ministro, meu nome é Ideraldo Gomes, moro na cidade de Chapuri, estado do Acre. Atualmente eu sou MEI e eu queria lhe perguntar se há perspectiva do teto subir, que hoje é de 81 mil, se há perspectiva do teto subir mais.
11: O Ideraldo está bem informado e está acompanhando os debates nacionais importantes aí. Primeiro assim, Ideraldo, primeiro só fazer um comentário rápido sobre o MEI. O MEI é uma criação do presidente Lula, né? O que, que faz o MEI? É uma revolução social no Brasil, porque são 18 milhões de brasileiros que estavam na renda informal, que, portanto, não tinham um comprovante lá para poder alugar uma casa, não tinham um comprovante para tomar um empréstimo. Se fosse lá a senhora que faz a tapioca de manhã, se acidentasse, ela não tinha auxílio-doença. Se fosse a manicure e engravidasse, ela não tinha auxílio-maternidade. Então, o que fez o presidente Lula? Criou um microempreendedor individual, botando todo o sistema de previdência à disposição dessas pessoas. Então, todos os direitos previdenciários que um celitista tem, eles passaram a ter também, formalizando a renda e gerando um CNPJ. Portanto, é uma revolução criada pelo presidente Lula lá no segundo mandato dele. Qual que é o pleito da categoria hoje, Luciano? É que há muitos anos esse teto tem um limite de quem pode ser MEI. Como é um modelo muito facilitado, a pessoa, um empreendedor no Brasil há 10 anos antes do MEI tinha que pagar 15 tributos para empreender. Agora ele paga R$ 80 por mês, uma vez só, uma única guia. Como é muito facilitado, tem um limite. Só pode entrar no MEI quem fatura até 81 mil. Mas faz mais de 10 anos que esse limite não é atualizado. Os governos passados esqueceram o MEI, negligenciaram o MEI. Então o presidente Lula determinou que o governo ache uma solução. Essa solução tem que ser feita com cuidado, porque tem impacto fiscal e o compromisso do presidente Lula com a saúde fiscal do Brasil é total. Mas nós estamos em fase final de análise, quero dizer lá para o nosso amigo do Acre que nos próximos dias a gente deve ter uma proposta para melhorar, facilitar e permitir que esses MEIs cresçam ainda mais em faturamento.
2: Então a gente vai estar esperando, ministro. A gente conversou aqui com Paulo Pereira, que é ministro do empreendedorismo, da microempresa, da empresa de pequeno porte. Muito obrigado aqui pela sua participação na Voz do Brasil.
11: Obrigado, ó, foi rápido, valeu demais. Quero voltar outras vezes, é um prazer estar com vocês.
1: Atendimento para a população e formação de médicos especialistas.
2: Foi inaugurado hoje o Hospital Universitário de Catalão, em Goiás, que vai atender mais de 1,5 milhão de pessoas da região.
1: O presidente Lula esteve na inauguração e também visitou o Hospital Universitário de Rio Verde, que tem sido referência em inovações tecnológicas no SUS.
15: O novo Hospital Universitário da Universidade Federal de Catalão vai atender 56 municípios da região centro-sudeste de Goiás, beneficiando mais de 1 milhão e 500 mil pessoas. A estrutura tem capacidade para 166 leitos de internação, incluindo UTI adulto e neonatal, e conta ainda com salas cirúrgicas, obstétricas, de endoscopia, consultórios ambulatoriais e parque de diagnóstico por imagem completo. Para iniciar as atividades, o Hospital Universitário recebeu 67 milhões de reais do governo federal. E para o custeio da unidade, o Ministério da Educação vai garantir um repasse anual de 261 milhões de reais. O presidente Lula destacou a importância da parceria para concluir projetos como este.
3: Muitas vezes as prefeituras ou o próprio Estado, às vezes, têm condições de fazer um hospital. Mas o problema da saúde, o mais simples é o hospital. O que é difícil é comprar as máquinas que precisa e o custeio do hospital. E aí é que entra a comparecência democrática. É estabelecer que um ente sozinho não consegue fazer as coisas, então é preciso juntar prefeito, governo do Estado, presidente da República e Deus para que a gente atenda aos interesses do povo desse país.
15: Além de garantir atendimento a quem precisa, o Hospital Universitário de Catalão vai ampliar a formação de médicos. Com mais especialistas, a expectativa é reduzir o tempo de espera por consultas, exames e cirurgias na região. A medida integra o programa Agora tem especialistas do Ministério da Saúde. O ministro da pasta, Alexandre Padilha, comentou os resultados do programa pelo país.
16: O Agora tem especialista, que criou uma tabela de financiamento que é 3 vezes maior do que a antiga tabela SUS, que permitiu que hospitais privados pudessem abrir as portas para atender os pacientes do SUS, que faz investimentos como esse que nós estamos fazendo aqui. Nesse um ano, 2025, nós batemos o recorde de cirurgias eletivas pelo SUS, 14 milhões e 900 mil cirurgias pelo SUS.
15: Também nesta terça-feira, o presidente Lula visitou o Hospital Municipal Universitário de Rio Verde. A unidade se tornou referência em inovação na rede pública de saúde e realizou este ano a primeira cirurgia robótica pelo Sistema Único de Saúde da região. Reportagem Gabriela Noronha.
2: E pela manhã, o presidente Lula esteve em Catalão para inaugurar a nova sede do Instituto Federal Goiano.
1: O novo local ampliou a capacidade de atendimento e substituiu o imóvel anterior, que era alugado.
17: Foi com base na qualidade de ensino que o estudante Heitor Martinez de Andrade escolheu o Instituto Federal de Catalão para fazer o curso de técnico em informática integrado ao ensino médio. Agora, com as instalações novinhas, ele conta que está ainda mais animado.
18: A gente não tinha várias coisas básicas. Era um lugar muito remoto, aqui já é um lugar bem mais próximo do centro urbano. Está tudo no prédio novo, contribui muito para a gente se dedicar para a aprendizagem.
17: A nova sede do Instituto Federal Goiano recebeu 6 milhões e meio de reais em investimentos do novo PAC, que financiaram mais de 70% do valor total da obra. A unidade de Catalão já conta com mais de 2.800 matrículas. A previsão é que outras 800 vagas sejam oferecidas com a contratação de mais servidores e a abertura de novos cursos até o ano que vem. A nova estrutura também fortalece projetos de pesquisa desenvolvidos pelo campus. Um deles busca criar rotas tecnológicas para o processamento de minerais críticos e terras raras, extraídos do complexo mineral de Catalão. O ministro da Educação, Leonardo Barchini, falou sobre o potencial dos institutos federais.
19: Que educação pública gratuita de qualidade quer dizer soberania, quer dizer que nós vamos preservar as nossas terras raras, os nossos minerais críticos, o meio ambiente.
17: Em todo o estado de Goiás, há 14 campi do Instituto Federal, que oferecem 236 cursos e contam com mais de 30 mil alunos matriculados. No Brasil, os IFES possuem 36 sedes próprias, com investimento de mais de 430 milhões de reais por meio do novo PAC. O presidente Lula ressaltou a importância da educação na transformação do país.
8: Não tem saída se a gente não investir na educação.
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3: Tem 30 dias para apresentar um plano para a retirada do garimpo ilegal no território indígena Cinta Larga, em Rondônia e Mato Grosso.
4: A decisão é do ministro Flávio Dino, relator do caso no Supremo Tribunal Federal. Ele levou em conta a persistência das atividades ilegais na região.
3: De acordo com a decisão, o documento deverá prever a atuação dos órgãos federais e estaduais competentes.
4: Após ser solicitado ao relator e aprovado, o plano deverá ser executado no prazo máximo de 60 dias corridos.
3: Ação coletiva é via inadequada para Grosso.
4: A decisão é do ministro Flávio Dino, relator do caso no Supremo Tribunal Federal. Ele levou em conta a persistência das atividades ilegais na região.
3: De acordo com a decisão, o documento deverá prever a atuação dos órgãos federais e estaduais competentes.
4: Após ser solicitado ao relator e aprovado, o plano deverá ser executado no prazo máximo

0: veículos para a categoria, pedindo o reconhecimento do caráter abusivo dos reajustes e que a empresa fosse proibida de aplicar novos aumentos e de cancelar os contratos, além de ter de indenizar por dano moral coletivo. O processo foi extinto sem resolução do mérito, o que foi mantido pela terceira turma do STJ. Segundo a relatora ministra Nancy Andrighi, a ação coletiva não é cabível, pois é preciso analisar individualmente as condições de cada contrato, o que afasta a existência de um mesmo fato gerador capaz de atingir várias pessoas de maneira semelhante.
1: Um técnico de segurança do trabalho que foi agredido por um colega durante o expediente deverá ser indenizado em R$ 30 mil.
2: Para o TST, a empresa tem obrigação de manter um ambiente de trabalho saudável. Larissa Batista.
3: De acordo com o boletim de ocorrência, a agressão ocorreu porque o técnico de segurança do trabalho havia identificado que um dos trabalhadores estava com o uniforme rasgado e sem itens obrigatórios de segurança. As instâncias anteriores condenaram a construtora ao pagamento de R$ 30 mil e converteu o pedido de demissão em rescisão indireta. No TST, a condenação foi mantida, uma vez que a empresa responde por atos praticados pelos empregados durante o expediente e tem o dever de garantir um ambiente seguro, prevenindo situações de violência e preservando a integridade física e psicológica dos trabalhadores. A decisão foi unânime e ainda cabe recurso.
1: Justiça condena município de Santana, no Amapá, a recuperar muro de arrimo na área portuária.
2: A decisão atende a um pedido do MPF. Vanessa Pereira.
4: Segundo laudos da Defesa Civil, o muro entrou em colapso e oferece riscos humanos, patrimoniais e ambientais. Na sentença, a Justiça determinou que a Prefeitura de Santana realize a reforma da estrutura e garanta a segurança do muro de arrimo. Além disso, o município deve apresentar em até 2 meses laudo técnico e plano de recuperação que indiquem de forma precisa o estado atual da estrutura e as reformas e os reparos necessários. Após essa etapa, as obras devem começar e terminar em até 4 meses, sob pena de multa diária de R$ 10 mil.
1: A Justiça Federal determinou que a União adote as medidas necessárias para regularizar a situação migratória de 16 indígenas da Argentina que estão residindo em Itapiranga, Santa Catarina.
2: O pedido foi feito pela Defensoria Pública da União, que alegou que o grupo não tem nenhum documento de identidade.
1: Segundo a decisão, a Polícia Federal deve admitir a autodeclaração do grupo como elemento inicial de identificação.
2: Também deverá ser realizado, no prazo de 60 dias, o atendimento individualizado dos interessados com o objetivo de viabilizar a presença dos indígenas e a coleta dos elementos necessários para a identificação do grupo.
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1: Boa noite.
2: Uma boa noite e até amanhã.
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7: Eu sou Paula Groba.
8: E eu sou Humberto Pinheiro.
7: E estes são os destaques de hoje do Jornal do Senado, que começa agora.
8: Senado derruba a resolução do CONANDA sobre atendimento a menores de 14 anos vítimas de violência sexual.
7: Fim da escala 6x1, Davi Alcolumbre afirma que proposta sobre redução de jornada de trabalho passará por comissões antes do plenário.
8: Projeto apresentado no Senado muda regras para a criação de CPIs e análise de denúncias contra ministros do Supremo.
7: Boa noite.
8: Boa noite.
7: As regras para o atendimento de crianças e adolescentes vítimas de violência sexual podem mudar. O Senado aprovou a revogação, ou seja, o cancelamento de uma resolução do CONANDA, o conselho ligado ao Ministério dos Direitos Humanos e Cidadania, que orientava órgãos públicos e profissionais da rede de proteção sobre como acolher essas vítimas.
8: A norma também tratava dos procedimentos em casos de gravidez decorrente de estupro e do acesso ao aborto previsto em lei. O texto segue agora para promulgação. Mais informações com Rodrigo Rezende.
9: A resolução do Conselho Nacional dos Direitos da Criança e do Adolescente, o CONANDA, traz diretrizes para atendimento

0: de crianças e adolescentes vítimas de violência sexual. O texto também trata da garantia da interrupção legal da gravidez quando esta for decorrente de estupro. A resolução diz que a interrupção legal da gestação é um direito humano de crianças e adolescentes vítimas de violência sexual e que a ausência dos pais ou responsáveis legais não impede o pleno exercício do direito à informação de crianças e adolescentes, sendo obrigatório que todas as informações e esclarecimentos sobre a interrupção da gestação sejam fornecidas de forma clara e acessível. A relatora da proposta, que susta a resolução, senadora Damaris Alves, do Republicanos do Distrito Federal, argumenta que partes do texto deveriam ter sido elaboradas pelo Congresso e não pelo Conanda, e por isso ele deve ser cancelado.
1: Fazer uma outra resolução sem extrapolar as questões constitucionais que o Conanda extrapolou. É isso que nós estamos questionando aqui.
0: Ainda de acordo com a resolução, o acesso à interrupção legal da gestação no caso de crianças e adolescentes vítimas de estupro não dependeria da feitura de boletim de ocorrência relativo à situação de violência sexual e de decisão judicial autorizativa do procedimento.
2: E uma substância tóxica ainda presente em tintas e materiais de revestimento poderá ter o uso ainda mais restrito no Brasil. O Senado aprovou um projeto que reduz para 90 partes por milhão o limite de chumbo permitido nesses produtos, reforçando a proteção da saúde de trabalhadores e consumidores. O texto alinha o Brasil aos padrões internacionais de proteção à saúde.
3: A exceção vale para tintas de uso industrial e marítimo, como as utilizadas para prevenir corrosão e ferrugem. A proposta estabelece penalidades a quem descumprir as regras, como notificação, produto apreendido ou multa com valor equivalente ao da mercadoria apreendida. O texto segue agora para a sanção presidencial.
2: A proposta que reduz a jornada de trabalho e garante 2 dias de descanso semanal, também conhecida como fim da escala 6x1, passará por debates no Senado antes da votação. O presidente da Casa, Davi Alcolumbre, afirmou que o texto aprovado pela Câmara dos Deputados será analisado pelas comissões temáticas antes de chegar ao plenário. Segundo ele, por afetar diretamente trabalhadores, empresas e a economia do país, a medida exige um debate amplo e aprofundado com todos os setores envolvidos.
3: Ao anunciar uma reunião com líderes partidários para discutir o tema na próxima semana, Alcolumbre destacou que cabe ao Senado aperfeiçoar propostas de grande impacto social e econômico, e não apenas confirmar decisões já tomadas pela Câmara.
4: Essa proposta vai ter que tramitar nas comissões. Não é razoável que a Câmara dos Deputados passe 5 meses debatendo um assunto muito relevante para o Brasil e o Senado Federal seja obrigado a carimbar um texto aprovado na Câmara. Seria muito razoável se o Senado pudesse melhorar um texto com essa importância. Se os senadores pudessem debater um assunto dessa envergadura com calma, sem assodamento, sem pressa.
2: E antes de se posicionar sobre a tarifa extra de 25% proposta pelos Estados Unidos para produtos brasileiros, o Senado deve ouvir o setor produtivo.
3: O presidente da Comissão de Relações Exteriores, senador Nelson Ultradi, defendeu a análise de dados concretos sobre os impactos da medida. Segundo ele, o momento exige cautela. Repórter Raíssa Abreu.
5: A proposta de uma nova tarifa, que ainda precisa ser aprovada pelos Estados Unidos, veio dias depois do anúncio de que o governo Trump havia classificado o primeiro comando da capital, o PCC, e o Comando Vermelho como organizações terroristas. O senador Nelson Ultradi, do PSD de Mato Grosso do Sul, que é presidente da Comissão de Relações Exteriores, não descarta o envio de uma missão diplomática, institucional e apartidária aos Estados Unidos.
6: Não é uma pauta de governo ou de oposição, é uma pauta de Estado. Quanto menos contaminação política eleitoral tiver nesse momento, melhor vai ser para o país.
5: A proposta dos Estados Unidos sobre novas tarifas ainda depende de consulta pública e de uma audiência prevista para julho. O tema faz parte de investigação que concluiu que algumas práticas brasileiras, como o uso do PIX, seriam prejudiciais ao comércio estadunidense.
2: Quem vende um imóvel no Brasil pode pagar menos imposto no futuro. Um projeto em análise no Senado autoriza a atualização anual do valor de imóveis declarados no imposto de renda pela inflação oficial do país.
3: Com isso, o contribuinte reduziria a diferença entre o valor de compra e o de venda do bem, diminuindo a cobrança do imposto sobre o ganho de capital. A reportagem é de Alexandre Campos.
0: De acordo com a proposta do senador Flávio Arnes, do PSB do Paraná, o ajuste no valor do imóvel poderá ser feito com os índices anuais do IPCA a partir de 1º de janeiro de 1996. Com o exemplo de um imóvel que na aquisição em 2002 custou R$100 mil e foi vendido em 2026 por R$600 mil, Flávio Arnes explicou que pela regra atual, sobre o ganho de capital de R$500 mil, será aplicada a alíquota de 15%, o que representa um imposto de R$75 mil.
7: Qual que é a nossa proposta de mudança? Valor de compra em 2002, R$100 mil. Valor de venda em 2026, R$600 mil, pela correção inflacionária do valor do imóvel desde sua aquisição, R$400 mil. O ganho de capital será de R$200 mil. O imposto será 15% sobre R$200 mil, ou seja, R$30 mil é uma redução de R$45 mil.
0: Outros dois projetos apresentados recentemente permitem a dedução de gastos com aquisição de aparelhos auditivos, lentes de contato corretivas e óculos de grau, inclusive a armação, da base de cálculo do imposto de renda.
2: Outro projeto apresentado no Senado propõe mudanças em decisões que hoje ficam concentradas nas mãos do presidente da Casa. A proposta estabelece prazos e prevê a participação de órgãos colegiados na análise de pedidos de criação de comissões parlamentares de inquérito, as CPIs, e de denúncias por crime de responsabilidade contra ministros do Supremo Tribunal Federal.
3: Atualmente, cabe ao presidente do Senado decidir sozinho sobre essas questões. A reportagem é de Marcela Diniz.
8: De acordo com o projeto, o presidente do Senado terá 5 dias para verificar se o pedido de criação de CPI atende os requisitos constitucionais e regimentais. Se estiver tudo ok, o documento deverá ser lido na sessão seguinte ao término do prazo e, a partir daí, a CPI deverá ser instalada em até 10 dias. Caso o presidente não se manifeste, caberá ao primeiro vice-presidente do Senado fazê-lo e, na falta do vice, a mesa do Senado votará o pedido dentro de 5 dias. O autor do projeto, senador Isalci Lucas, do PL do Distrito Federal, critica a concentração de poderes na figura do presidente do Senado e argumenta que a definição de prazos é necessária para que as CPIs cumpram seu papel de ser instrumento das minorias para a investigação de irregularidades.
9: Nenhum direito constitucional pode depender da boa vontade de uma única pessoa. Quando a Constituição garante um instrumento de fiscalização, esse instrumento precisa funcionar.
8: No caso de denúncia contra ministro do Supremo Tribunal Federal, o projeto dá 15 dias de prazo de análise para o presidente do Senado. A rejeição só se dará por voto da maioria absoluta da mesa diretora.
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3: Edição de Paula Groba. Trabalhos técnicos de Eliseu Caires. O Jornal do Senado fica por aqui. Acompanhe agora as notícias da Câmara dos Deputados. Boa noite.
2: Boa noite e até amanhã.
11: Jornal Câmara dos Deputados. Atuação na Defensoria pode dar desconto no FIES a estudantes de direito.
12: Avança nas comissões a criação de carteira de identificação oncológica.
11: O projeto determina fornecimento de alimentação ao empregado doméstico.
12: Boa noite. Projeto em discussão na Câmara torna obrigatório o fornecimento de alimentação aos empregados domésticos. Confira os detalhes com o repórter Luiz Cláudio Canuto.
13: A Comissão de Trabalho da Câmara aprovou projeto que obriga o fornecimento de alimentação ou vale-refeição para empregados domésticos. O texto estabelece a responsabilidade do Poder Executivo em regulamentar as condições e os valores dos benefícios. A proposta da deputada Denise Pessoa, do PT do Rio Grande do Sul, muda a lei que regulamenta o trabalho eletrodoméstico. A relatora, a deputada Érica Hilton, do PSOL de São Paulo, foi favorável à proposta.
14: Para que a trabalhadora ou trabalhador doméstico possa adquirir a sua própria alimentação, possa se alimentar. Hoje nós não temos nenhuma legislação, nem a CLT prevê esse tipo de alimentação em natura ou via ticket ou algum fornecimento de vale refeição. E isso escancara um Brasil profundo de desigualdade, um Brasil profundo que estabeleceu os parâmetros e as relações do trabalho doméstico ancorado numa relação praticamente escravocrata do que é esse trabalhador dentro da sua casa. Como é que essa trabalhadora, como eu coloquei no meu voto, muitas vezes fazendo a alimentação daquela família, quando se trata, né, de estar na casa de família, não tem a garantia de poder se alimentar com aquele alimento.
13: Érica Hilton lembrou que desde 2006, uma lei passou a proibir ao empregador doméstico descontar do salário alimentação, roupas, higiene e moradia, além de despesas de transporte, hospedagem e alimentação em caso de acompanhamento em viagem. O projeto ainda vai ser analisado pela Comissão de Constituição e Justiça. Para virar lei, a medida precisa ser aprovada pela Câmara e pelo Senado. Da Rádio Câmara de Brasília, Luiz Cláudio Canuto.
11: Economia.
15: O Wellington Prado, do PSD, condena o reajuste da tarifa de energia elétrica autorizado para Minas Gerais e afirma que a população está sendo penalizada com aumentos acima da inflação. Segundo ele, consumidores, comerciantes, indústrias e produtores rurais serão afetados pela medida.
12: O Wellington Prado questiona ainda a qualidade dos serviços prestados pela empresa responsável, citando interrupções frequentes no fornecimento de energia. O parlamentar defende mais fiscalização do setor e anuncia iniciativas para contestar o reajuste e cobrar melhorias no atendimento.
11: Trabalho.
15: Luiz Lima, do Novo do Rio de Janeiro, critica o fim da escala 6x1 e questiona os possíveis efeitos da medida sobre a informalidade, os custos das empresas e a geração de empregos. Para o deputado, a mudança foi aprovada sem debate aprofundado sobre seus impactos econômicos.
12: Luiz Lima também compara indicadores econômicos do Brasil com os de outros países, destacando diferenças de salários e carga tributária. O parlamentar manifesta preocupação com a perda de competitividade da economia brasileira e com a transferência de empresas para países vizinhos.
15: Durante viagem ao Maranhão, Rubens Pereira Júnior, do PT, declara que recebeu congratulações por votar pela redução da jornada de trabalho. O deputado reforça que o projeto é mais uma medida do governo que tem como foco o segmento mais vulnerável da população.
12: Rubens Pereira Júnior também relata visitas a lideranças políticas dos municípios de Brejo, Buriti, São Mateus e Lagoaçu. Ele se coloca como um canal para as demandas dos servidores municipais e das comunidades do interior junto à Câmara.
11: Comissões.
15: Deputados querem alterar a CLT para aumentar a proteção de trabalhadores estáveis. O repórter José Carlos Oliveira nos explica as mudanças.
16: Trabalhadores com estabilidade provisória no emprego poderão ter nova proteção na consolidação das leis do trabalho, a fim de evitar injustiça nos casos de demissão por justa causa. A medida beneficia, por exemplo, gestantes e dirigentes sindicais que têm direito à estabilidade temporária na CLT. As alterações constam de projetos de lei dos deputados Ivan Valente, do PSOL de São Paulo, e Vicentinho, do PT de São Paulo, organizados em texto único do relator na Comissão de Trabalho da Câmara, deputado Bongás, do PT do Rio Grande do Sul.
17: O projeto exige, a partir do momento em que foi, por parte da patronal, dito que está, sob justa causa, esse trabalhador com estabilidade demitido, no máximo em até 10 dias, ele precisa abrir o inquérito. Aberto o inquérito, passa então a ter a defesa e, em confirmando a justa causa, aí efetivamente está consolidado, ele vai ser afastado. Mas, se o trabalhador conseguir provar que a justa causa estava incorreta, a empresa vai ser obrigada a mantê-lo no emprego e a pagar o seu salário.
16: Atualmente, a CLT já prevê a apuração de falta grave para a demissão por justa causa, mas não determina a obrigatoriedade do inquérito. Já a proposta da Câmara diz que o empregador deverá apresentar reclamação por escrito contra o trabalhador à vara ou ao juízo de direito dentro de 10 dias. A demissão só será efetivada após decisão definitiva da Justiça. Bongás explica o quadro atual que ele espera ver superado após a transformação dessa mudança em lei.
17: Trabalhador que tem estabilidade no emprego não pode ser demitido, e nem mais gestante. Mas num caso de demissão de justa causa, o que acontece hoje? Tradicionalmente, o empregador demite demite e não abre um inquérito para que possa justificar e para que o trabalhador possa se defender. E aí essa pessoa passa a não receber salário, fica meio no anonimato. Se é um dirigente sindical que tem estabilidade no emprego, vai ao sindicato, mas ele não pode estar na empresa, não recebe salário, o sindicato tem que administrar essa situação. Então é algo totalmente injusto.
16: A proposta que protege gestantes e trabalhadores com estabilidade sindical em caso de demissão por justa causa está em análise agora na Comissão de Constituição e Justiça. Se for aprovado na CCJ, poderá seguir diretamente para análise do Senado, sem necessidade de votação no plenário da Câmara. Da Rádio Câmara de Brasília, José Carlos Oliveira.
11: Desenvolvimento Regional.
12: Ranieri Paulino, do Republicanos, cobra do governo da Paraíba a interiorização do atendimento às pessoas com deficiência, evitando que tenham que viajar longas distâncias até a capital para tratamentos básicos e especializados.
15: Ranieri Paulino defende também um projeto de sua autoria para federalizar a rodovia de ligação entre Café do Vento, Sapé e Guarabira, facilitando o fluxo regional. Ele convoca os deputados do estado a incluir a região do Brejo Paraibano no orçamento federal, garantindo mais recursos para a população.
12: Átila Lins, do PSD, considera que a agenda do governo federal produziu avanços para o Amazonas. O deputado cita a entrega de moradias do Minha Casa Minha Vida em Manaus e as ações voltadas à recuperação da BR-319, corredor que integra o Amazonas ao restante do país.
15: Átila Lins também destaca investimentos em infraestrutura, como a construção do porto da Manaus Moderna e a retomada do programa Luz para Todos. Para ele, as iniciativas abrem perspectivas positivas para o desenvolvimento do interior do estado.
11: Transportes.
12: Charles Fernandes, do PSD da Bahia, critica a decisão da Azul de reduzir a capacidade dos voos regionais que atendem em Guanambi. O deputado afirma que a companhia trocou uma aeronave maior por outra de 9 lugares, apesar de a antiga operação registrar cerca de 70% de ocupação.
15: Charles Fernandes aponta que a Azul adotou medidas semelhantes para voos em Vitória da Conquista. Ele cobra providências do governo federal contra a concentração do mercado aéreo, alegando que a situação encarece passagens e compromete investimentos no interior da Bahia.
11: Agricultura.
12: Padre João, do PT de Minas Gerais, critica o uso de agrotóxicos e pede que o Congresso incentive os bioinsumos e a produção orgânica. Segundo ele, substâncias proibidas seguem presentes na produção agrícola brasileira, ameaçando exportações e impactando a saúde pública.
15: Padre João afirma que a União Europeia e a China já teriam rejeitado produtos brasileiros por apresentarem resíduos de agrotóxicos. O parlamentar reforça ainda que o uso dessas substâncias provoca o desequilíbrio ambiental e pode contaminar lençóis freáticos.
11: Educação.
12: Formados em direito que atuarem na Defensoria Pública podem ter desconto no FIES. A repórter Júlia Lopes explica como será o abatimento.
18: Pessoas formadas em direito poderão ter desconto de 1%, incluídos juros, no saldo devedor do FIES, o Fundo de Financiamento ao Estudante do Ensino Superior. O projeto aprovado na Comissão de Educação da Câmara dos Deputados se aplica àqueles que prestarem serviços à Defensoria Pública. A proposta inclui esse grupo na Lei do FIES, que atualmente prevê o abatimento desse valor no saldo devedor para professores efetivados da rede pública de educação básica, graduados em licenciatura e com jornada mínima de 20 horas semanais. Médicos de família das Forças Armadas que atuam em regiões com carência de profissionais e também profissionais da saúde que trabalharam no Sistema Único de Saúde durante a pandemia da Covid-19. No texto, a prestação de serviços pelos graduados em direito deverá ser feita de forma não remunerada, com jornada mínima de 8 horas semanais. Para o relator, deputado Tiago De Joaldo, de Sergipe, o projeto insere essas pessoas no mercado de trabalho e no futuro pode beneficiar outros cursos de graduação.
19: A gente fez um acréscimo ali no final do dispositivo de que isso vai depender da disponibilidade orçamentária do governo, então não é todo mundo que vai ter o acesso automático ao desconto, então vai ter essa regulamentação que o governo vai emitir para isso. Acho que abre, inclusive, portas para que outros cursos extremamente importantes, como a área de medicina, a área de engenharia agronômica, engenharia civil, né, a gente possa estar colocando essa mão de obra também em setores públicos à disposição da sociedade.
18: O FIES é um auxílio financeiro aos estudantes para a realização de cursos de graduação em instituições privadas de ensino superior. Nos últimos 10 anos, o fundo beneficiou mais de 1 milhão de estudantes. Para isso, o Ministério da Educação, por meio do Fundo Nacional de Desenvolvimento da Educação, destinou um orçamento de quase 120 bilhões de reais desde 2015. O deputado Rafael Prudente, do MDB do Distrito Federal, autor da proposta, destacou que o desconto no saldo devedor do FIES, além de diminuir a dívida dos estudantes de direito, também contribuirá com a população que precisa de atendimento jurídico gratuito. A proposta segue agora em análise na Comissão de Finanças e Tributação. Da Rádio Câmara de Brasília, Júlia Lopes.
15: Eleições. Hildo Rocha, do MDB do Maranhão, critica o preconceito que, segundo ele, existe contra candidatos que possuem familiares na política. O deputado acredita que isso não deve ser utilizado como critério para desqualificar uma candidatura.
12: Hildo Rocha defende que a escolha de governantes deve considerar atributos como honestidade, capacidade de diálogo e experiência na administração pública. Ele afirma que esses critérios são mais relevantes do que a origem familiar dos candidatos.
11: Direitos Humanos.
15: Luiz Couto, do PT da Paraíba, apresenta projeto para criar o Protocolo Nacional de Atendimento à Mulher, com foco na assistência humanizada às vítimas de violência e a garantia de atendimento ininterrupto em delegacias especializadas.
12: O congressista lembra a encíclica papal que trata da dignidade humana na era digital para defender o acolhimento contra a violência, tema de seu projeto. Para Luiz Couto, seu mandato, bem como o próprio parlamento, tem como função promover o bem comum e a justiça social.
11: Esporte.
15: Marcos Braz, do PSDB do Rio de Janeiro, defende a aprovação de projeto que fortalece protocolos de proteção às mulheres em eventos esportivos e em grandes espetáculos. Ele reforça a importância da proposta com a proximidade da Copa do Mundo Feminina de Futebol no ano que vem no Brasil.
12: Marcos Braz pontua que o esporte deve ser tratado como investimento social, pela capacidade de reduzir a violência, afastar jovens das drogas e abrir oportunidades. Ele cita a experiência das Vilas Olímpicas do Rio de Janeiro como exemplo de ação integrada entre educação, saúde e segurança pública.
11: Saúde.
15: Projeto que institui a carteira de identificação do paciente oncológico avança na Câmara. A repórter Maria Neves tem mais informações.
20: A Comissão de Constituição e Justiça analisa projeto que institui a carteira de identificação do paciente oncológico. Última etapa de avaliação do texto na Câmara dos Deputados. Na Comissão de Finanças e Tributação, a relatora, a deputada Daiane Bittencourt, do União do Ceará, argumentou que não cabia ao colegiado analisar a proposta, uma vez que ela não cria novas despesas para os cofres públicos. De acordo com o autor, deputado Anderson Pinto, do Pará, o documento vai facilitar o acesso de pessoas com câncer a serviços de saúde e outros benefícios, com garantia de atendimento prioritário e humanizado.
21: O objetivo principal é que essas pessoas tenham a possibilidade de uma identificação, né? Ter acesso, né? Em relação a buscar algum tipo de recurso para apoio e acompanhamento psicológico, assistencial, em uma situação de emergência também tem um atendimento prioritário, e com a identificação fica muito melhor. Você imagina um paciente oncológico, de repente, uma crise dentro de um metrô, dentro de um transporte público, de um ônibus, de um trem, e as pessoas não sabendo. Com essa carteira de identificação, automaticamente ele pode, as pessoas identificarem o que poderia ser feito naquele momento de uma emergência.
20: Anderson Pinto argumenta ainda que medidas de apoio a pacientes oncológicos se tornam cada vez mais necessárias devido ao aumento do número de casos da doença. Ele ressalta que a estimativa do Instituto Nacional do Câncer para o Brasil é de 600 mil novos diagnósticos em 2025. A proposta aprovada determina que caberá aos estados e municípios expedir a carteira. Para isso, o interessado deverá apresentar o requerimento e relatório médico com o código de classificação da doença. Dentre as informações que devem constar na carteira de identificação do paciente oncológico, além do nome e endereço, estão o número do documento de identidade, do CPF e do Cartão Nacional de Saúde. O texto prevê ainda que a identificação do paciente com câncer terá validade de 3 anos e deverá ser renovada no final desse prazo para a atualização dos dados. Em caso de doença incurável, a validade será indeterminada. Da Rádio Câmara de Brasília, Maria Neves.
11: Relações Exteriores.
12: Faleiro do PT do Pará acusa lideranças da oposição de buscarem junto aos Estados Unidos apoio para retomar tarifas contra produtos brasileiros. O legislador afirma que a disputa eleitoral não pode servir de justificativa para medidas que prejudiquem a economia nacional.
15: Ayrton Faleiro defende a união do setor produtivo, dos trabalhadores e das instituições em torno da soberania brasileira. Ele avalia que o Executivo Federal deve enfrentar a pressão externa com diplomacia, firmeza e ampliação das relações comerciais do país.
12: Jorge Sola, do PT da Bahia, acusa integrantes da família Bolsonaro de atuar contra interesses nacionais. Na visão dele, defender medidas que prejudicam a economia brasileira e a soberania do país é característica de traidor da pátria.
15: Na visão de Jorge Sola, essas movimentações visam pavimentar o caminho para a entrega de riquezas naturais do país, como minerais críticos e terras raras. O deputado convoca os parlamentares a se unirem na defesa da independência econômica do Brasil.
11: Segurança Pública.
12: Silvio Antônio, do PL do Maranhão, é favorável à equiparação ao terrorismo feita pelos Estados Unidos em relação ao PCC e o Comando Vermelho. Segundo o deputado, a medida pode ampliar a cooperação internacional no enfrentamento ao crime organizado.
15: Silvio Antônio também afirma que a insegurança é uma das principais preocupações da população brasileira e cobra ações mais efetivas no combate às facções criminosas. O parlamentar relaciona episódios recentes de violência ao avanço do tráfico e à atuação de crime organizado.
12: Sargento Portugal do Podemos questiona os critérios da Polícia Militar do Rio de Janeiro para a promoção por ato de bravura. O parlamentar cita o caso de uma equipe que apreendeu 7 fuzis e teve o pedido negado, enquanto um ex-ajudante de ordens do ex-presidente da República recebeu parecer favorável após participar de uma ocorrência sem apreensões.
15: Na visão de Sargento Portugal, as honrarias da instituição não podem ser banalizadas ou influenciadas por proximidade política. O deputado cobra do comando da PM uma revisão técnica dos critérios de concessão e critica o uso eleitoreiro da segurança pública por gestores.
11: Justiça.
12: Heloísa Helena, da Rede do Rio de Janeiro, defende a instalação de uma CPMI para investigar irregularidades no Banco Master. A deputada afirma que a apuração pelo Congresso é necessária para impedir que o rombo na instituição seja tratado como algo natural.
15: Heloísa Helena alerta para o risco de a população pobre pagar a conta das perdas atribuídas ao Banco Master com a redução de recursos para serviços públicos. Ela aponta possível impacto nos orçamentos estaduais e municipais de áreas como saúde, educação, saneamento e emprego.
12: Rodrigo Hollenberg, do PSB do Distrito Federal, sustenta que o suposto esquema de fraude bilionária envolvendo BRB e Banco Master foi articulado pelo então governador do Distrito Federal, Ibanez Rocha. A afirmação é baseada em revelações atribuídas ao ex-presidente do Banco Regional de Brasília, Paulo Henrique Costa.
15: Rodrigo Hollenberg condena o empréstimo de 6 bilhões e meio de reais feito pela atual gestão para cobrir a perda de mais de 12 bilhões de reais provocada ao BRB. Ele pede que a Polícia Federal recupere o dinheiro desviado, evitando mais sacrifícios da população que já sofre sem serviços básicos.
12: Termina agora o Jornal Câmara dos Deputados, produzido pela Rádio Câmara. O programa teve trabalhos técnicos de Everson Urani e apresentação de José Carlos Andrade e Márcio Aquilissardi. Boa noite.
15: Uma ótima noite para você. A Voz do Brasil volta amanhã.
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